0: pelo carinho de vocês com essa programação. Tá muito, muito bom mesmo saber que você está aqui conosco, participando, né? E abençoando essa programação. Chegou mais semente aqui para nós, pastora. Glória a Deus. Amém. Glória a Deus.
1: Obrigada,
0: pela
1: Deus
0: sua
1: abençoe.
0: Semente que deu. Você sabe que você mandou aí, ó. Muito obrigado, Amém. Hein? Essa semente abençoou mesmo aqui em nome de Jesus, né? Pastora Regiane, vamos orar, Will?
2: Vamos orar, Cida?
0: Vamos abençoar você que está na sua casa, você que está sentindo alguma dor aí, né? Coloca a mão, né? Nessa onde você está sentindo a dor. Se é na cabeça, se é no peito, se é na perna, né, pastora Regiane?
1: Sim, com certeza.
0: E nós vamos orar, né? Em nome de Jesus. Não é no nosso nome, é no nome de Jesus. Você que pediu essa porta de emprego aberta, se você levou seu currículo, você vai, terça-feira, você vai mandar mensagem aqui só para testemunhar. Pastor, já estou empregada. Porque nós cremos, em nome de Jesus, que o Senhor vai abrir a melhor porta de emprego para você.
1: Amém.
0: E você que está com alguma enfermidade, né, está preocupado, tem que levar seu exame para o médico. Mas nós vamos orar. E quando você abrir esse exame, o médico fala assim, ó, fique em paz.
1: Oh,
0: porque Jesus já te curou.
1: Graças
0: em nome
1: a Deus.
0: De Jesus. Amém? Vamos orar, pastora?
1: Amém, amém. Feche os teus olhos, assim como o pastor Rogério disse, coloque a mão. Se você pode, sobre a enfermidade, onde você tem uma dor. Se você não pode, coloque a mão sobre o teu coração. E creia, confia, porque Deus, Ele ainda faz milagres, e grandes milagres. E nós cremos, por isso que estamos aqui, porque cremos, acreditamos, saímos de casa com esse propósito. Que você, que está aí do outro lado, seja abençoado, abençoada. É esse o nosso propósito. Que você seja abraçado pelo Espírito Santo de Deus. Vamos orar? Deus querido, Pai Celestial, eu apresento, Pai, todos os ouvintes, todos os irmãos e irmãs que oram conosco, Pai. Toca nesta hora, Deus. Entra com providência, Senhor. Entra, Senhor, nessa casa, Senhor Deus. Muda, Senhor, o cenário, Pai. Oh, meu Deus, coloca as Tuas mãos poderosas. Senhor, o Senhor conhece o que nós não conhecemos. O Senhor sabe o que nós não sabemos.
0: Aleluia.
1: Toca, Pai, na necessidade,
0: Glória.
1: Pai. Oh, meu Deus, provém, Senhor Deus. Meu Deus, acalma os corações. Sim, tira toda a ansiedade, toda a preocupação. Tira, Pai, toda a depressão. Tira toda a tristeza, angústia, Pai. Vai tirando agora e abraça, Espírito Santo de Deus. Oh, abraça e traz consolo, oh, amigo Espírito Santo. Traz alegria. Oh, Senhor Deus, venha com libertação, liberta a mente cativa, Pai. Traz tranquilidade ao coração, meu Deus. Toca agora, Pai. Tira toda a gritaria, Pai. Tira, Senhor, tudo aquilo que não vem de Ti, Senhor Deus. Coloca as Tuas mãos poderosas, Pai. Vem tocando, abençoando, Pai. Abre portas que se fecharam, Pai. Aqueles que estão desempregados neste momento. Aqueles que estão precisando, Senhor, de um trabalho. Toca agora, abre portas, ó Pai, aonde tiver um currículo desta pessoa, que seja colocado na mesa, Pai, de quem contrata, que
0: Jesus.
1: Seja chamado para trabalhar, Senhor
0: Glória.
1: Deus. Toca agora, Pai. Não importa quantos currículos tem, não importa quantas pessoas estão na frente, o Senhor tem poder para fazer grandes Aleluia. Coisas. E se chegou um tempo, Senhor Deus, que possa acontecer na vida deste homem, na vida desta mulher, Pai. Oh, Jesus, venha curando toda a enfermidade, do alto da cabeça à planta dos pés. Oh, meu Deus, tira toda a infecção. Tira, Senhor, todas as dores. Tira, Pai, toda a enfermidade no nome de Jesus. Vai curando agora. Oh, em nome de Jesus. Toda dor, sai agora em nome de Jesus. Toda enfermidade, sai agora em nome de Jesus. Ouve a minha voz, mas o nome é Jesus Cristo. É o nome que tem autoridade, o nome que cura. Em nome de Jesus, vai saindo toda a enfermidade. Visita Jesus. Gislene Sobral neste momento, Pai. Abre a porta, Senhor Deus. Atende o pedido, a oração, Senhor. Entra com socorro, com ajuda, Pai. Oh, visita Silvana neste momento, a sua casa, a sua família. Oh, Pai, entra com provisão, Pai. E sustenta, renova, Jesus. Abençoa a Graziela, Pai, cura. Entra com cura neste momento. Toca do alto da cabeça à planta dos pés, Senhor. Vai curando agora. Jesus, com suas mãos marcadas da cruz, tem marca dos cravos, dos pregos, mas é mão de cura, é mão de vitória. O teu nome tem autoridade e poder. Jesus, Jesus, cura agora. Aleluia. Jesus, visita o José Luiz, visita a sua casa, socorre, Pai. Oh, meu Deus, ajuda o teu servo, Pai. Oh, socorre ele nesta noite, abençoa a Rosana, sua família, abençoa os seus, guarda da livramento, da escape, meu Deus, visita a Maiara, Senhor Deus, oh Pai, vem com cura, em nome de teu filho amado Jesus Cristo, vai curando, Senhor, abençoa a sua casa, abençoa a Gesiane, toda a sua casa, abençoa o Danilo, meu Deus, abençoa cada um deles, Senhor, renova, restaura, oh, traz um tempo de paz, oh Pai, que essa chuva abundante possa cair, Senhor, nesse lar, em nome de Jesus, visita a Diana, Senhor Deus, visita a sua casa, oh meu Deus, abençoa de uma forma tremenda, responde, Senhor Deus, abre os céus em favor da Diana, Pai, aquilo que ela precisa, aquilo que ela necessita, aquilo que ela guarda em ti. Visita a Márcia Matos, oh Pai, oh Senhor, aquilo que ela precisa, oh, uma porta aberta, Pai, só o Senhor pode abrir, não são as portas, mas é a porta que ela precisa, a porta certa, aquela que o Senhor preparou, oh Senhor, toca de uma forma tremenda, Pai, na sua vida, na sua casa, abençoa todos que estão orando conosco, Pai, abençoa, Pai, essa mãe que chora pelo seus filhos, oh meu Deus, livra, Senhor Deus, livra dos vícios, oh Pai, livra, Senhor, da livramento, Senhor, da escape, Pai, abençoa esse dono, este homem, Senhor, esse chefe deste lar, cuida dele, restaura, Senhor, da força, Pai, tira da vergonha, tira da humilhação, meu Deus, restaura da força, da renovo, Pai, fortalece a alma, fortalece o coração, Pai, abençoa o comércio, Senhor Deus, prospera os teus filhos, Pai, prospera em todas as áreas, Senhor, nós oramos, nós cremos, nós acreditamos que uma chuva abundante está caindo sobre os teus filhos, Pai, uma chuva abundante, eu creio que muitos já estão escutando o ruído daquela palavra que o Senhor liberou, da promessa que o Senhor disse, Pai, ou ouvindo, Pai, o barulho de que algo está acontecendo, que o céu está aberto e que chuvas de bênção estão caindo, Pai, caindo sobre as vidas, sobre as casas, ó Pai, e quando cai, ah, Senhor, há transformação, Senhor, e quando essa chuva desce, Senhor, o que estava fora do lugar, agora fica no seu lugar, porque o Senhor tem poder para fazer o extraordinário, o sobrenatural, oh Deus, eu agradeço, em nome de Jesus, abençoa também, Senhor, aqueles que nos ajudam nessa programação, abençoa as mãos que ajudaram, Senhor, as mãos que ajudam todos os meses, para que a gente possa levar a tua palavra, para que a gente possa levar a palavra, Senhor, santa e poderosa aos corações, eu te agradeço, Pai, em nome de Jesus, amém e amém.
0: Amém, glória a Deus, fique com essa palavra, né, com essa oração, que Deus possa continuar agindo na sua vida, amém? Will, obrigado, tá? Mais uma vez, obrigado. Meu sobrinho Gustavo, irmão o Cido, boa noite, Cido, obrigado, Cido, Elisa, Leite, obrigado também. Minha sobrinha Ana Paula também entrou, o pessoal foi entrando. Irmão, é muita gente entrou aí, não vai ter como falar seu nome mais. Mas terça-feira nós estamos novamente, das 20 horas, às 21 horas e pouquinho, né? Que Deus abençoe muito a sua vida, a sua casa. Irmão, você dá um tchau pro pessoal aí, Cida.
2: Que Deus abençoe muito a vida de vocês. Obrigado por cada um que nos ajudou aqui compartilhando. E que Deus abençoe grandemente, que vocês façam como eu. Tome posse dessa palavra, porque o melhor de Deus para sua vida está por vir. Amém?
0: Amém! Glória a Deus! Will, um abraço, amém. Um beijo no seu coração e tchau! Até terça-feira que vem, estamos juntos!

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1: Olá, boa noite.
2: Boa noite para você que nos acompanha em todo o país.
1: Terça-feira, 13 de outubro de 2026.
2: Vamos aos destaques do dia.
1: Direito do consumidor.
2: Medida provisória estabelece regras para identificar chamadas telefônicas e coibir fraudes e ligações indesejadas.
1: Decreto atualiza o funcionamento dos serviços de atendimento ao cliente. Luana Karen.
3: Em outra frente, está a obrigação de ter sempre uma pessoa para atender demandas no serviço telefônico ou no canal digital.
2: Segurança Pública.
1: Ação conjunta estabelece medidas para combater o uso irregular de telefones em unidades prisionais. Thaísa Vitória.
4: O decreto estabelece o bloqueio de terminais de comunicação móvel individualizados e também dos sinais de radiocomunicação no perímetro de segurança penitenciária cadastrado.
2: Comércio exterior.
1: Vendas para países do Mercosul e União Europeia registram crescimento.
2: Exportações acumulam mais de 284 bilhões de dólares entre janeiro e setembro. Graziele Bezerra.
5: Atualmente, o Brasil tem 700 parceiros que aprovam as práticas sanitárias internas e compram dos produtores brasileiros.
1: Hoje, na apresentação da Voz do Brasil, eu, Mariana Jungmann e Luciano Seixas.
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1: Foram publicadas hoje duas medidas que regulamentam a relação entre empresas e consumidores.
2: A primeira delas visa combater fraudes e ligações indesejadas com regras mais severas às operadoras.
1: A segunda medida é um decreto que aprimora os serviços de atendimento ao consumidor para produtos e serviços públicos.
3: Para combater fraudes telefônicas, a medida provisória publicada nesta terça-feira estabelece que as operadoras envolvidas em uma ligação têm a obrigação de assinar digitalmente as chamadas. Com isso, será possível saber, antes de atender ao telefone, se aquela chamada vem de um número certificado. Como detalha, o secretário nacional de Direitos Digitais, Victor Fernandes.
6: Se aquele número de telefone não corresponder ao número de uma pessoa real, e a Anatel vai ter um cadastro dos números a partir dos blocos de numeração, se aquela chamada não for autenticada, o nosso celular não vai nem tocar. É uma espécie de direito do consumidor de não ser importunado. A gente começa a ter uma segurança maior de que aquela ligação é uma chamada legítima.
3: Além disso, a MP estabelece um limite percentual para chamadas curtas, que são aquelas com menos de 6 segundos de duração. Quem fizer ligações em massa poderá sofrer um bloqueio temporário de 15 dias. A Anatel regulamentará os detalhes em até 60 dias e as operadoras que descumprirem a medida poderão ser punidas. Em outra frente, um decreto estabelece regras para aprimorar o serviço de atendimento ao consumidor. Entre elas, está a obrigação de ter sempre uma pessoa para atender demandas no serviço telefônico ou no canal digital. Quem explica é o secretário nacional do consumidor, Ricardo Morichita.
7: A gente está cuidando daquilo que é o mínimo, daquilo que é o essencial, e permitir que o consumidor fale com uma outra pessoa, tenha as informações e possa encaminhar as suas demandas. 7 dias por semana, das 8 às 8.
3: O decreto também determina a continuidade do atendimento e estabelece prazos máximos de espera para falar com um atendente, até 20 segundos para, no mínimo, 80% das demandas atendidas. O ministro da Justiça e Segurança Pública, Wellington César Lima e Silva, falou do esforço conjunto para pôr em prática as medidas de proteção ao consumidor.
8: Envolve diversos ministérios, muitas agências, para chegar num ponto de compreensão de todos os setores que demandam e que também não haja a inobservância das formalidades legais e do acolhimento das legítimas pretensões dos diversos setores da sociedade.
3: A Secretaria Nacional do Consumidor será responsável por fiscalizar e aplicar sanções às empresas que descumprirem as regras. Reportagem Luana Karen.
2: combate à comunicação ilícita dentro dos presídios brasileiros.
1: Um decreto publicado hoje cria um programa nacional para bloqueio de celulares e de sinais de rádio nas unidades prisionais de todo o país.
2: Para que os bloqueios sejam realizados, os estados e o Distrito Federal precisam aderir de forma voluntária ao programa.
1: Com a adesão, poderão solicitar a aplicação da medida junto à Agência Nacional de Telecomunicações, a Anatel.
4: Foi publicado nesta terça-feira no Diário Oficial da União o decreto que cria o Programa Nacional de Neutralização de Comunicações Ilícitas em Estabelecimentos Penais. Na prática, a medida cria as condições para o bloqueio de celulares utilizados irregularmente em presídios e de sinais de radiocomunicação nos perímetros de segurança penitenciária. Para garantir que não haja comunicação ilícita de dentro dos presídios, o decreto estabelece o bloqueio de terminais de comunicação móvel individualizados, identificados pelo Código Internacional de Identificação de Equipamento Móvel, conhecido como IMEI, e também dos sinais de radiocomunicação no perímetro de segurança penitenciária cadastrado, por meio de bloqueadores de sinais de radiocomunicação. Para que esses bloqueios possam ser feitos, é preciso a adesão voluntária de estados e do Distrito Federal, que poderão solicitar a medida para a Agência Nacional de Telecomunicações, a Anatel. Os bloqueadores de sinal serão operados pelas autoridades estaduais e a Anatel será responsável por planejar, coordenar e fiscalizar o uso dos equipamentos. O mesmo decreto cria também o Cadastro Nacional de Perímetros de Segurança Penitenciária. Por meio dele, serão fornecidas informações como as coordenadas georreferenciadas do perímetro de segurança, a descrição da unidade e de seu entorno. Assim, será possível preservar o sinal para núcleos habitacionais e equipamentos públicos próximos. Thaisa Vitória para a Voz do Brasil.
2: O agronegócio e a indústria brasileira firmam novos parceiros comerciais.
1: Os Emirados Árabes Unidos são o mais recente destino das exportações do país, com envio de pescados de captura e cultivo.
2: Além disso, o agronegócio brasileiro diversificou parcerias com a venda de frutas e grãos para a Ásia, África e América Latina.
5: Os Emirados Árabes são os mais novos parceiros comerciais do Brasil, que passou a exportar pescado de captura e de cultivo para o país do Oriente Médio. Kuwait, Nicarágua, Síria, Bangladesh, Costa Rica, Malásia e Nigéria são outros parceiros recentes da agroindústria brasileira e importam principalmente mamão, berinjela, maçã e milho em grãos. Atualmente, o Brasil tem 700 parceiros que aprovam as práticas sanitárias internas e compram dos produtores brasileiros. As exportações brasileiras tiveram alta de 10,4% neste ano, segundo o ministro do Desenvolvimento, Indústria, Comércio e Serviços, Márcio Elias. Em relação aos países membros do Acordo Mercosul-União Europeia, o aumento das exportações foi de 30%. Para o ministro, essa expansão de mercado se deve à articulação de diversos setores da economia brasileira e à busca por diversificação.
9: A atuação ou uma política de desenvolvimento para o agro, ela não envolve só a produção agropecuária, envolve muito mais do que isso. Por isso que a missão número um da nova indústria Brasil é justamente a agroindústria e todas as cadeias, ou toda a cadeia produtiva que ela envolve, de máquinas, fertilizantes, tecnificação, serviços, tecnologia. Eu falo, vai da semente à indústria espacial, vai da semente à previsão do tempo, à meteorologia, ao radar, ao sistema de irrigação. Tudo isso envolve a agroindústria e quando a gente fala...
5: No acumulado de janeiro a setembro de 2026, as vendas externas ultrapassaram 284 bilhões de dólares. Os setores que mais exportam são indústria de transformação, que vende matéria-prima para a indústria, indústria extrativista e agropecuária. Reportagem Graziele Bezerra.
1: Encerrou neste domingo a Operação Nossa Senhora Aparecida 2026, que fiscalizou as rodovias federais de todo o país.
2: A Polícia Rodoviária Federal concentrou esforços na rodovia Presidente Dutra, que dá acesso à cidade de Aparecida, em São Paulo, e também na BR-316, que dá acesso a Belém, no Pará.
1: A ação da PRF buscou coibir acidentes no entorno desses municípios, por conta da grande movimentação de pessoas que caminharam pelas estradas em direção ao Santuário Nacional de Aparecida e ao Círio de Nazaré.
2: Foram registrados 926 acidentes, com 68 mortes e mais de 900 feridos. De acordo com a porta-voz da PRF, Natália Guimarães, foram cerca de 45 mil testes de alcoolemia aplicados nas estradas durante o feriado.
10: Em todo o país, a PRF fiscalizou mais de 124 mil pessoas e veículos, o que gerou quase 44 mil testes de alcoolemia e 747 infrações envolvendo embriaguez. Nós também tivemos quase 4 mil ultrapassagens irregulares, o que geram justamente as colisões frontais, acidente que mais gera morte nas rodovias, e também 22 mil infrações por excesso de velocidade.
1: E uma correção, a operação Nossa Senhora Aparecida foi encerrada na segunda-feira, dia do feriado. A PRF apreendeu ainda mais de 2 toneladas de maconha e 34 quilos de cocaína. Ao todo, 356 pessoas foram detidas.
2: O Amazonas registrou 549 focos de incêndios florestais nos últimos 2 dias, mais da metade do total contabilizado em todo o mês de outubro do ano passado.
1: O Ministério da Integração e do Desenvolvimento Regional reconheceu situação de emergência em 36 municípios por conta dos episódios.
2: Uma força-tarefa entre a União, governo estadual e municípios atua no combate aos focos e na assistência às pessoas atingidas.
11: Os ministros do Meio Ambiente e Mudança do Clima, João Paulo Capobianco, e da Integração e do Desenvolvimento Regional, Valdez Góes, sobrevoaram áreas atingidas pelo fogo na região de Altazes, no Amazonas. A comitiva também acompanhou as operações no Centro Integrado de Comando e Controle em Manaus. O ministro do Meio Ambiente e Mudança do Clima, João Paulo Capobianco, anunciou o reforço das ações de combate ao fogo.
12: Nós estamos trabalhando em parceria com o governo do Amazonas e todos os estados da Amazônia, conforme hoje o comandante apresentou para nós, para ampliar a rede de ação do Corpo de Bombeiros.
11: Foram encontrados focos de incêndio em áreas de floresta preservada e de difícil acesso, o que indica a possibilidade de ação humana e intencional. O ministro da Integração e do Desenvolvimento Regional, Valdez Góes, destacou a mobilização conjunta dos governos federal, estadual e municipal. Ressaltou ainda que, além de combater os incêndios, é necessário garantir assistência às pessoas atingidas.
13: Uma coisa é enfrentar em todas as frentes e empregar toda a força que puder, o governo federal junto com o estado e municípios, para apagar o fogo. A outra é assistir pessoas que já estão, de alguma forma, precisando de ajuda humanitária, de assistência médica, com resultado do incêndio.
11: Ao todo, o governo federal mobilizou 11 aeronaves e 250 brigadistas. 6 aeronaves já chegaram ao estado e outros 40 brigadistas estão a caminho. Desde o início da temporada, o IBAMA extinguiu 236 incêndios no Amazonas e ainda atua no combate a outros 22 focos ativos. Reportagem Pablo Mundim.
1: E diante do aumento das queimadas no Amazonas, o Ministério da Saúde mobilizou a Força Nacional do SUS para reforçar os serviços de saúde na região.
2: A equipe técnica da pasta desembarcou no estado para mapear as principais demandas e garantir atendimento à população, incluindo as comunidades indígenas.
1: Uma das principais preocupações é com o aumento das doenças respiratórias causadas pela exposição à fumaça, principalmente em crianças e idosos.
2: Com o diagnóstico, o Ministério da Saúde vai planejar a disponibilidade de profissionais para atuar na região, além de insumos e transporte de pacientes que precisam de atendimento prioritário.
1: Pela primeira vez no país, produtos artesanais de higiene pessoal e cosméticos têm regras específicas para a produção e comercialização.
2: As novas diretrizes foram aprovadas pela Agência Nacional de Vigilância Sanitária, Anvisa, e publicadas no Diário Oficial da União.
1: Agora, esses produtos contam com normas específicas mais simples, que levam em consideração a realidade dos produtores artesanais.
14: Há cerca de um ano, Juliana Viola fez uma transição de carreira para se dedicar ao que realmente gosta: produzir sabonetes, shampoos, difusores de ar de forma artesanal. Ela conta que tem todo cuidado ao comprar matéria-prima para garantir que seus produtos não provoquem danos à saúde de seus clientes.
15: Todos os óleos essenciais que eu utilizo, toda matéria-prima, elas têm a certificação. Então, e as ervas que eu compro são de ótima procedência, só compro em locais que me certificam da segurança.
14: Quem fabrica de forma artesanal produtos de higiene pessoal, como sabonetes em barra, óleos e manteigas corporais, shampoos sólidos, perfumes, desodorantes naturais, sais de banhos e outros produtos similares, assim como Juliana, não vai mais precisar seguir as mesmas exigências aplicadas às grandes indústrias nacionais. É que a Agência Nacional de Vigilância Sanitária, Anvisa, resolveu simplificar a vida desses produtores artesanais. O diretor substituto da Agência Nacional de Vigilância Sanitária, Anvisa, Marcelo Moreira, explica o que muda para esses produtores.
16: Eles deverão controlar adequadamente as matérias-primas que são utilizadas na fabricação desses produtos. Eles devem evitar contaminações, manter os produtos organizados e devem avaliar a qualidade do produto final antes de colocá-lo à venda da população. Os produtos, eles deverão informar ao consumidor a composição do produto, a data da fabricação, o prazo de validade, o endereço de produção, contatos do produtor e a identificação clara de que esse produto trata-se de um produto artesanal.
14: As normas se aplicam a quem produz em pequena escala, de forma predominantemente manual, com domínio completo de todas as etapas, como, por exemplo, a escolha dos ingredientes até a embalagem, sem terceirizar nenhuma parte do processo. Sobre a comercialização, a norma prevê que o produtor poderá fazer vendas em loja própria, feiras de artesanato, redes sociais e sites de marketplace próprios. As regras entram em vigor 60 dias após a publicação. Reportagem Cleide Lopes.
2: A falta de conhecimento sobre direitos das pessoas com deficiência pode gerar situações de constrangimento.
17: É o caso daqueles que sofrem do transtorno do espectro autista e outras condições ocultas que não se manifestam por traços corporais, as chamadas deficiências não visíveis.
2: A legislação brasileira estabelece regras para o atendimento prioritário e obriga estabelecimentos a identificarem essas prioridades.
17: Saiba mais na reportagem de Luciana Colares de Holanda.
18: Pessoas com deficiência, autistas, idosos com mais de 60 anos, gestantes, lactantes, pessoas com crianças de colo, pessoas obesas, indivíduos com mobilidade reduzida e doadores de sangue têm prioridade no atendimento garantida por lei. Mas muitos deles ainda passam por constrangimentos em serviços públicos e estabelecimentos comerciais. Camila Matricardi, de Brasília, tem um filho autista de 18 anos. Caio é nível de suporte 1 e, segundo a mãe, os dois enfrentam uma série de dificuldades no dia a dia.
19: Teve uma vez que eu estava no supermercado e a gente estava na fila, eu entrei na fila de atendimento prioritário. E as pessoas da fila começaram a me olhar. E nisso, uma mulher que estava já quase para pagar fez um comentário pro rapaz do caixa. Realmente, o que é visível, as pessoas já automaticamente se vê que respeitam, tipo, ah, não, tudo bem. E o dele teve ali aquele julgamento por um tempo ali. E eu tava assim, que são esses olhares para mim, sabe?
18: Diferente de deficiências com marcadores visíveis, o transtorno do espectro autista e outras condições ocultas não se manifestam por traços corporais. Por isso, a comprovação pode ser feita apresentando documentos oficiais, como a carteira de identificação da pessoa com transtorno do espectro autista, como explica Edilson Barbosa, advogado e presidente do movimento Orgulho Autista Brasil.
20: Ela é uma carteirinha que tem que ser emitida no seu município para gratuitamente para pessoas autistas. Então a gente pede, se no seu município não está emitindo, cobre. e faça a sua CIPTEIA, porque com ela aí você garante aí o seu direito de atendimento prioritário. Não basta só falar que é autista. Às vezes você tem que mostrar. E para mostrar, em vez de andar com laudo, aquele papel que o médico emite, você mostra sua carteirinha.
18: Estabelecimentos privados e órgãos públicos devem adequar placas e painéis de sinalização para incluir todos os grupos contemplados pela lei. Em caso de descumprimento da prioridade, a denúncia pode ser feita ao PROCON do município, do estado ou do Distrito Federal, se forem estabelecimentos comerciais. Já para descumprimentos em qualquer instituição, pública ou privada, é possível acionar o Disque Direitos Humanos, Disque 100. Reportagem Luciana Colares de Holanda.
0: Dicas do Enem.
21: Oi, meu nome é Antônia Barbosa e a minha dúvida é: o que eu devo fazer nos últimos 30 dias antes do Enem?
22: Tá faltando pouco, né? Dia 8 de novembro já é o primeiro dia das provas. O professor de História, Fábio dos Santos Reis, disse que nesse momento, na reta final, é hora de fazer revisão do conteúdo.
23: Agora o importante é fazer revisão de exercícios ou mesmo das antigas provas para que o candidato ele possa ter uma dimensão melhor daquilo que é cobrado no Enem. Chegou ali 4 semanas antes da prova, é exercício. Ou exercícios inspirados nas provas do Enem ou diretamente a resolução de provas anteriores mesmo. Então muitos dos alunos inclusive fazem muitos simulados, aqueles que às vezes têm um pouco mais de possibilidade, às vezes conseguem imprimir esses simulados para irem fazendo em casa, é aplicação prática, é realmente aquela ideia de aplicando os conhecimentos mesmo.
22: É isso aí. Se prepare e acompanhe as nossas dicas toda terça-feira aqui na Voz do Brasil e também na radiogov.ebc.com.br.
2: A educação digital e midiática foi instituída ano passado como elemento curricular obrigatório prevista na Base Nacional Comum Curricular.
17: A ideia é acompanhar a evolução tecnológica e promover o uso de dispositivos digitais nos espaços escolares, com incentivo a práticas éticas e igualitárias.
2: Para guiar essas diretrizes, o Ministério da Educação criou 2 estruturas para fortalecer ações na rede pública de ensino sobre conectividade, educação digital e midiática e inteligência artificial.
24: O Ministério da Educação instituiu 2 estruturas para fortalecer a implementação das políticas de educação digital e midiática, inovação e conectividade nas redes públicas de ensino. O Comitê Nacional de Educação Digital e Midiática, Inovação e Conectividade e a Rede Nacional de Articuladores. A iniciativa busca aproximar o MEC das secretarias estaduais e municipais de educação e fortalecer a cooperação entre os diferentes níveis de governo. O Comitê Nacional de Educação Digital e Midiática, Inovação e Conectividade tem caráter consultivo. Entre as suas atribuições estão acompanhar e apoiar ações de conectividade, infraestrutura tecnológica, educação digital e midiática, além de inovação pedagógica. Já a Rede Nacional de Articuladores vai fortalecer e articular ações estratégicas de apoio à implementação curricular. Suas atribuições incluem a implementação de ações de monitoramento, formação continuada, produção de materiais orientativos e, principalmente, um espaço estruturado para trocas de experiências. A rede vai contar com articuladores nacionais, territoriais, estaduais e das capitais. Para mais informações, acesse o portal gov.br/mec. Locução Thalita Albuquerque, reportagem Flávia Fernanda.
17: O Instituto Nacional de Estudos e Pesquisas Educacionais Anísio Teixeira, o INEP, liberou para consulta o cartão de confirmação para quem teve o pedido aprovado para a reaplicação da Prova Nacional Docente.
2: O documento já está disponível no sistema PNT, dentro da página do participante. É pelo cartão que o candidato confere as informações mais importantes, como o local e o horário do exame.
17: A reaplicação da prova acontece no próximo domingo, dia 18 de outubro.
2: Para mais informações, acesse pnd.inep.gov.br. Repetindo, pnd.inep.gov.br. www.gov.br.
0: E essas foram as notícias do Governo Federal.
2: Uma realização da Secretaria de Comunicação Social da Presidência da República.
0: Com produção da empresa Brasil de Comunicação.
2: Fique agora com as notícias do Poder Judiciário e do Congresso Nacional. Boa noite.
0: Boa noite e até amanhã.
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7: Evento do Supremo Tribunal Federal promove debate sobre constitucionalidade digital.
8: Justiça do Trabalho em Alagoas condena empresa de telemarketing por restrições ao uso do banheiro e assédio moral.
7: Superior Tribunal de Justiça mantém indenização à comunidade indígena do Rio de Janeiro por reportagem que a associou ao tráfico de drogas.
8: Boa noite, eu sou Marcela Luiza.
7: E eu sou Walter Lima.
8: O presidente do Supremo Tribunal Federal, ministro Edson Fachin, recebeu nesta terça-feira, em audiência solicitada pela Polícia Federal, o diretor-geral da instituição, Andrei Rodrigues. Entre os temas tratados estão as investigações relacionadas ao Banco Master, ameaças dirigidas a ministros do STF e o andamento dos inquéritos relacionados ao INSS e ao Banco Master.
7: O presidente do Supremo pediu celeridade da Polícia Federal para o fim do inquérito 4781, tendo a Polícia Federal adiantado que vai analisar as eventuais diligências pendentes.
8: Ocorreu na manhã de hoje, no Supremo Tribunal Federal, a quarta edição do programa Diálogos Institucionais.
7: O projeto debate os limites da constitucionalidade. Marcelo Della Libera.
25: O tema do encontro foi constitucionalismo digital e os impactos das novas tecnologias na vida das pessoas, como destacou o professor universitário e integrante do Centro de Estudos Constitucionais do STF, Ingo Sarlet.
26: É que a Constituição passou a ser também um instrumento que deve estabelecer um marco sobre justamente essas questões que envolvem a transformação digital, os desafios que ela representa, inclusive em termos de risco e até mesmo violações sistemáticas de direitos, como acontece com a desinformação, especialmente no processo eleitoral.
25: O diretor do Centro de Estudos Constitucionais do Supremo, Fernando Facuri Scaff, destacou que o diálogo constitucional entre os poderes é importante para que todos falem a mesma língua.
27: A importância desses encontros envolve uma participação do Congresso Nacional nas duas casas e também do sistema de justiça, porque muitas questões destas estão pendentes de regulação, por um lado, que são fatos extremamente novos, tudo que se refere ao mundo digital, à regulação dessas matérias, e, por outro lado, uma parte delas já está judicializada.
8: Superior Tribunal de Justiça mantém condenação da editora Globo a indenizar por danos morais a comunidade Guarani de Bracuí, em Angra dos Reis, no Rio de Janeiro.
7: Em reportagem, os indígenas foram associados ao tráfico de drogas. Fátima Uchoa.
28: Na reportagem da editora Globo, também foi afirmado que a comunidade receberia cachaça em troca de maconha. A indenização foi fixada em R$50 mil pela Justiça Federal Fluminense. No STJ, ao manter essa indenização e reconhecer que o Ministério Público é parte legítima para a propor ação em favor da comunidade indígena Guarani de Bracuí por danos causados pela publicação jornalística, o relator ministro Ricardo Vilas Boas Cueva apontou que a liberdade de expressão e de imprensa devem ser conciliadas com o direito de proteção à honra e à dignidade, o que não ocorreu nesse caso.
8: Justiça do Trabalho em Alagoas condena empresa de telemarketing por restrições ao uso do banheiro e assédio moral.
7: Trabalhadora vai receber R$15 mil de indenização. Simone Moura.
29: A justiça entendeu que a política de pausas da Alma Viva Experience S.A. em Maceió prejudicava especialmente as mulheres por desconsiderar necessidades como a do período menstrual, da gestação e do pós-parto. Depoimentos mostraram que as pausas eram limitadas a 5 minutos e podiam prejudicar as metas dos funcionários. A Nona Vara do Trabalho também reconheceu assédio moral e rescisão indireta do contrato. Cabe recurso.
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8: Uma boa noite.
7: E até amanhã.
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1: Está no ar o Jornal do Senado.
4: Eu sou Paula Groba.
5: E eu sou Humberto Pinheiro.
4: E estes são os destaques de hoje do Jornal do Senado.

0: foi aprovado pela Comissão de Constituição e Justiça do Senado, com mudanças propostas pelo relator, senador Rogério Carvalho, do PT de Sergipe. Repórter Bruno Lourenço.
1: A proposta de emenda à Constituição, já aprovada na Comissão de Constituição e Justiça, institucionaliza o Sistema Único de Segurança Pública e confere à União a competência para estabelecer diretrizes gerais para o setor. A PEC expande ainda atribuições da Polícia Rodoviária Federal ao permitir o policiamento ostensivo de ferrovias e hidrovias federais, prevê um regime especial mais rigoroso para chefes de organizações criminosas e admite a criação de polícias municipais de natureza civil. A CCJ vota nesta quarta-feira algumas sugestões de alterações no texto base. O senador Carlos Portinho, do PL do Rio de Janeiro, por exemplo, quer incluir as Forças Armadas entre as beneficiárias dos recursos destinados à segurança quando militares atuarem em atividades de proteção e defesa civil, contra delitos transfronteiriços e na garantia da lei e da ordem.
2: A ausência de previsão expressa quanto à destinação de recursos do Fundo Nacional de Segurança Pública para essas operações gera insegurança jurídica e limita a capacidade de resposta do Estado frente às ameaças do alcance nacional. Aqui falamos de soberania.
1: O relator, senador Rogério Carvalho, do PT de Sergipe, no entanto, recomenda a rejeição da emenda.
3: As Forças Armadas têm o seu próprio regramento de financiamento, que é um outro debate que precisa ser feito num outro lugar. E se ele for convocado, deverá ter reforço orçamentário naquilo que é o lugar do financiamento da segurança pública.
1: A PEC assegura para o desenho das ações de segurança pública receitas vinculadas ao Fundo Nacional de Segurança Pública e ao Fundo Penitenciário Nacional, vedados os contingenciamentos.
4: E militares aposentados que recebem até o teto do regime geral podem ficar isentos da contribuição previdenciária.
0: É o que determina um projeto de lei que está pronto para ser votado na Comissão de Assuntos Econômicos. Raíssa Abreu conta mais.
5: Está pronto para votação na Comissão de Assuntos Econômicos o relatório do senador Efraim Filho, do PL da Paraíba, a um projeto de lei que alivia a cobrança previdenciária de militares aposentados e seus pensionistas. Apresentada pelo deputado Cabo Gilberto Silva, também do PL da Paraíba, a proposta determina que a contribuição só vai incidir sobre a parte da remuneração que ultrapassar o teto do regime geral da Previdência. O senador Efraim Filho é favorável ao projeto. Ele destacou que a mudança vai corrigir uma distorção histórica que vem corroendo as remunerações dos militares inativos. O senador explicou que os militares são a única categoria do serviço público que paga contribuição previdenciária sobre o total dos vencimentos, o que prejudica quem ganha menos. Depois de passar pela Comissão de Assuntos Econômicos, a proposta vai ser analisada pela Comissão de Assuntos Sociais.
4: Empresas poderão ajudar os funcionários a comprar medicamentos em troca de descontos no imposto de renda.
0: O projeto que cria o Programa de Medicamentos do Trabalhador está pronto para votação na Comissão de Assuntos Econômicos. Repórter Marcela Cunha.
6: O projeto permite que empresas ajudem a pagar os medicamentos de seus funcionários e dependentes. A proposta do senador Everton, do PDT do Maranhão, cria o Programa de Medicamentos do Trabalhador, que funcionaria de forma semelhante ao Vale Alimentação. As empresas que aderirem ao programa poderão dividir com os empregados os custos dos remédios e receber incentivos fiscais. O Everton afirma que a iniciativa poderá aliviar o orçamento das famílias.
7: A empresa que aderir ao programa tem desconto no imposto de renda. Isso vai ajudar muito as pessoas que precisam comprar medicamentos que não estão na farmácia popular.
6: O relator na Comissão de Assuntos Econômicos, senador Nelsinho Trade, do PSD de Mato Grosso do Sul, apresentou parecer favorável ao projeto, mas sugeriu mudanças. Entre elas, um limite de R$ 90,00 mensais por funcionário para o cálculo do incentivo fiscal concedido às empresas. Se aprovado na Comissão de Assuntos Econômicos, o projeto seguirá para a Comissão de Assuntos Sociais, onde poderá receber a decisão final do Senado.
4: O Senado também pode votar uma proposta que estimula o uso de aquecedores solares de água em residências. O texto está sob análise da Comissão de Meio Ambiente.
0: Uma das ideias é tornar o equipamento obrigatório em obras do programa Minha Casa Minha

0: Vida. Repórter César Mendes.
1: O projeto cria o Programa Nacional de Incentivo ao Uso de Aquecedores Solares de Água, Pronasol, prevendo que o governo federal defina localidades em que será obrigatória a instalação desses equipamentos pelo programa Minha Casa Minha Vida. O saque do FGTS, uma única vez, para a compra de aquecedores solares destinados à residência própria, também está previsto. O autor, senador astronauta Marcos Pontes, do PL de São Paulo, disse que a adoção das medidas propostas vai contribuir para a economia de energia elétrica e para a redução dos impactos ambientais.
2: Num país como o nosso, localizado com bastante insolação, sem dúvida nenhuma isso aí vai ser um ganho grande também para a construção civil na utilização desses sistemas.
1: Após a análise da Comissão de Meio Ambiente, o projeto seguirá para a Comissão de Infraestrutura.
3: A senadora Damaris Alves, do Republicanos do Distrito Federal, defendeu a investigação de condutas de ministros do Supremo Tribunal Federal pelo Senado. Ela rejeitou a possibilidade de acordos para evitar tensões entre as instituições e citou suspeitas de corrupção, decisões judiciais e medidas de censura.
0: Para Damaris, as condutas dos ministros devem ser apuradas na próxima legislatura.
4: Não serei fiadora de impunidade e vou trabalhar incansavelmente para que a lei valha para todos. Ninguém vem com essa história de diálogo pela governabilidade, de diálogo para não ter tensão entre esta casa e a outra. E o recado é claro, não tem acordo.
3: Já o senador veneziano Vital do Rego, do MDB da Paraíba, destacou as manifestações populares ocorridas em diversos estados do país nos últimos dias. Estudantes e movimentos sociais participaram da mobilização em defesa de pautas como educação e garantia de direitos sociais.
0: Durante os atos, os participantes também pediram o fim da chamada escala 6x1, a proposta que reduz a jornada de trabalho para 40 horas semanais, sem redução salarial, está em discussão no plenário do Senado Federal e pode ser votada em primeiro turno ainda nesta semana. Veneziano Vital do Rego defendeu que a população continue mobilizada.
5: Quero enaltecer a presença às ruas dos milhões de brasileiros que ganharam a Avenida Paulista, que ganharam Copacabana, que estiveram em Pernambuco, em João Pessoa, no Rio Grande do Sul, em Campina Grande, em Santa Catarina, em todas as partes.
3: E senadores concluíram nesta terça-feira a quarta sessão de debates sobre a PEC que acaba com a escala 6x1. A proposta reduz a jornada para 40 horas semanais, com duas folgas e sem redução salarial. Defensor da mudança, o senador Paulo Paim, do PT do Rio Grande do Sul, afirmou que a medida é uma questão de direitos humanos, por garantir mais tempo para o descanso e o convívio familiar.
0: A última sessão de debates está prevista para esta quarta-feira. Em seguida, o plenário poderá votar a PEC em primeiro turno. A liderança do governo já recolhe assinaturas para pedir agilidade na votação em segundo turno. Paim defendeu a aprovação unânime da proposta, que classificou como a conquista de dignidade para os trabalhadores.
6: Asseguramos que o direito ao tempo não seja uma pauta meramente econômica. É uma causa civilizatória. É uma causa de direitos humanos.
0: Com edição de Paulo Groba e trabalhos técnicos de Eliseu Caires, o Jornal do Senado fica por aqui. Acompanhe agora as notícias da Câmara dos Deputados. Boa noite.
3: Boa noite e até amanhã.
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8: Parlamentares analisam medidas de apoio às pessoas com deficiência.
9: Um dos projetos implanta delegacias para atendimento especializado.
10: Outra proposta cria qualificação de pessoas com deficiência na cultura.
9: Boa noite. A Câmara aprovou medidas de apoio para a qualificação profissional de pessoas com deficiência no setor cultural. A repórter Paula Bittar acompanhou a votação.
11: A Comissão de Constituição e Justiça da Câmara aprovou um projeto que prevê recursos para a formação e qualificação profissional de pessoas com deficiência no setor cultural. A proposta inclui dispositivo na lei que criou a Política Nacional Aldir Blanc de Fomento à Cultura para prever que entre as ações e projetos culturais que recebem apoio e fomento da União, estados e municípios estejam ações e iniciativas culturais que promovam a formação e a qualificação das pessoas com deficiência para atuação no mercado cultural. O relator, deputado defensor Estélio Denner, do União de Roraima, recomendou a aprovação por entender que o projeto se harmoniza com os inúmeros dispositivos constitucionais que concedem especial proteção às pessoas com deficiência. O projeto, que prevê recursos para a formação e qualificação profissional de pessoas com deficiência no setor cultural, segue agora para a análise do Senado. Da Rádio Câmara de Brasília, Paula Bittar.
7: Direitos Humanos.
12: Jandira Fegali, do PCdoB do Rio de Janeiro, defende a política de direitos sociais do país. Ela faz um alerta sobre os riscos para o bem-estar da população que podem ser causados por mudanças constitucionais sem fundamento na realidade.
9: Jandira Fegali considera que a proteção das conquistas sociais dos brasileiros deve estar no centro do debate nacional. A parlamentar cita o SUS e a educação pública entre as políticas que precisam ser fortalecidas, independentemente de quem estiver no poder.
7: Segurança Pública.
12: Avança na Câmara a proposta que cria as delegacias especializadas no atendimento às pessoas com deficiência. A repórter Silvia Munhato explica.
13: A Comissão de Defesa dos Direitos das Pessoas com Deficiência da Câmara dos Deputados aprovou o projeto que cria nos estados e no Distrito Federal as delegacias especializadas no atendimento às pessoas com deficiência. Pela proposta, o Poder Executivo deverá regulamentar a instalação gradual das delegacias, de acordo com a demanda de cada região. Por recomendação da relatora na comissão, a deputada doutora Alessandra Haber, do Podemos do Pará, foi aprovada a versão da Comissão de Segurança Pública para o projeto do deputado Juninho do Pneu, do PSDB do Rio de Janeiro. A principal mudança em relação ao texto original foi a previsão de financiamento pelo Fundo Nacional de Segurança Pública. Segundo a relatora, essa alteração dá à proposta maior viabilidade administrativa e financeira. De acordo com o texto aprovado, as delegacias deverão contar com equipes multiprofissionais formadas por delegados, investigadores, escrivães, psicólogos, assistentes sociais, intérpretes da língua brasileira de sinais e profissionais de apoio. A proposta que cria as delegacias especializadas no atendimento às pessoas com deficiência será analisada agora pela Comissão de Constituição e Justiça. Da Rádio Câmara de Brasília, Silvia Munhato.
7: Ciência e Tecnologia.
9: Uma comissão da Câmara aprovou regras para reforçar investigações de crimes cometidos pela internet. Saiba mais com a repórter Maria Neves.
14: A Comissão de Segurança Pública da Câmara aprovou o projeto do deputado Domingos Neto, do PSD do Ceará, que institui medidas voltadas a inibir crimes na internet e aumentar a pena para quem comete esse tipo de delito. Além de criar um tipo penal para organização criminosa digital, a proposta determina que a Justiça suspenda ou bloqueie perfis e contas usados para praticar crimes de forma continuada. Atualmente, a lei prevê a retirada de conteúdos específicos por meio de ordem judicial, mas não trata do bloqueio de contas, perfis ou canais na rede de computadores. A medida define organização criminosa digital como grupo de três ou mais pessoas que use a tecnologia para cometer crimes com pena máxima superior a 4 anos ou que atue em mais de um país. Pelo texto aprovado, apresentado pelo relator, deputado Capitão Alberto Neto, do PL do Amazonas, a pena para quem integrar, organizar, chefiar ou financiar organização criminosa digital será de 4 a 8 anos de reclusão, além da punição correspondente ao crime praticado. as penas serão aumentadas de 1/3 a 2/3 quando os criminosos utilizarem ferramentas avançadas para dificultar a identificação dos autores. O mesmo acréscimo é previsto para ataques a instituições financeiras, serviços públicos essenciais ou infraestrutura crítica, como os sistemas utilizados pelo mercado financeiro. Ainda de acordo com a proposta, empresas de tecnologia, provedores de internet e instituições financeiras serão obrigadas a colaborar com as autoridades na identificação de suspeitos de cometer crimes virtuais. Outro ponto permite ao Banco Central determinar o bloqueio temporário de contas, valores ou transações financeiras sempre que houver indícios de lavagem de dinheiro, fraudes financeiras ou outros crimes com risco imediato de dissipação dos recursos. O projeto que prevê medidas para coibir crimes virtuais ainda será analisado pela Comissão de Constituição e Justiça e terá de ser votado pelo plenário. Se aprovado, poderá seguir para análise do Senado. Da Rádio Câmara de Brasília, Maria Neves.
7: Economia.
15: Mauro Benevides Filho, do União do Ceará, questiona a proposta de orçamento da União para 2027, estimada em 7,5 trilhões de reais, e alerta para o impacto dos juros da dívida pública que, segundo ele, devem alcançar 1 trilhão e 300 bilhões de reais no ano.
9: O legislador também contesta os valores divulgados sobre as despesas previdenciárias. Mauro Benevides Filho teme que o governo federal descumpra a regra constitucional que determina o limite de tomada de empréstimos, sob o risco de tornar insustentáveis as contas públicas.
15: Luiz Lima, do Novo do Rio de Janeiro, critica a política econômica vigente no país. Ele classifica como preocupante a perda do poder de compra da população e aponta o preço dos alimentos e os baixos salários como sinais das dificuldades enfrentadas pelos brasileiros.
9: Luiz Lima também avalia que o aumento do número de beneficiários de programas sociais reflete a falta de oportunidade de trabalho. Para o parlamentar, é preciso priorizar a geração de empregos, reduzindo a dependência da população em relação aos incentivos assistenciais.
15: Bongás, do PT do Rio Grande do Sul, defende as medidas do governo federal para ajudar os micro e pequenos empreendedores com ampliação do limite de faturamento, renegociação de dívidas bancárias e acesso a mais recursos.
9: De acordo com Bongás, apoiar pequenos negócios amplia investimentos e favorece o crescimento econômico, beneficiando trabalhadores e parcelas mais amplas da população, em conformidade com as políticas públicas de promoção de oportunidades para os brasileiros.
15: Ricardo Maia, do MDB da Bahia, ressalta a necessidade de manter as políticas sociais e econômicas em vigor, priorizando os problemas concretos da população, como o fim da fome, do endividamento e o acesso à saúde, à educação e ao mercado de trabalho.
9: Ricardo Maia também critica o discurso de ódio e a polarização, lamentando que a política tenha sido transformada em disputa entre torcidas, alheia às condições reais de vida da maioria dos brasileiros e à luta por um futuro promissor.
7: Saúde.
15: A Câmara está debatendo a alternância entre medicamentos biológicos e biosimilares. Saiba mais sobre os usos dessas substâncias com a repórter Agui Pontes.
16: A Comissão de Saúde da Câmara dos Deputados aprovou uma proposta que permite a troca entre medicamentos biológicos e biosimilares. Para que a troca seja possível, é necessário haver critérios técnicos observados, acompanhamento clínico e de efeitos colaterais. A principal diferença entre esses medicamentos é a origem. Os biológicos são naturais e os biosimilares são sintéticos. A deputada Silvia Cristina, do PP de Rondônia, relatora da Comissão de Saúde, explica como se deu as discussões sobre o projeto.
17: Antes nós tínhamos um entrave, né, porque os biosimilares eram de complexo ativo, mas passado com o tempo, viu-se que podia ser feita essa dispensação, porque já não teria mais problemas, especialmente com parte da vigilância sanitária. Então nós fizemos um relatório pela aprovação, então essa dispensação ela é possível para garantir, é claro, um desenvolvimento melhor com relação à saúde.
16: Os medicamentos biológicos são produzidos a partir de células ou organismos vivos. Por virem dessa fonte, as moléculas geradas são grandes e complexas, como um anticorpo, por exemplo. Por causa dessas características, os medicamentos biológicos tendem a se degradar mais facilmente, com mudanças pequenas, como a de temperatura, e não permitem cópias idênticas. Por outro lado, Os biosimilares são medicamentos desenvolvidos de forma artificial para apresentar semelhança com um medicamento biológico original, trazendo o mesmo efeito e obedecendo a normas técnicas específicas. Quando surgiram, trouxeram junto muitas dúvidas sobre sua segurança e, principalmente, sobre a segurança em fazer a alternância entre os medicamentos biológicos e biosimilares. A relatora Silvia Cristina explica que, hoje em dia, essa inquietação foi superada, dado o acúmulo de estudos, não só por parte da Agência Nacional de Vigilância Sanitária, a Anvisa, mas de órgãos como a Organização Mundial da Saúde e a Agência Europeia de Medicamentos. Ela defende que a proposta procura estabelecer na legislação os tipos de medicamentos e prever a segurança da alternância entre os dois tipos, desde que tenha acompanhamento técnico. A proposta que permite a troca entre medicamentos biológicos e biosimilares espera análise na Comissão de Finanças e Tributação. Da Rádio Câmara, de Brasília, Agui Pontes.
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19: Trabalho.
9: E Dilvan Alencar, do PSB do Ceará, defende o fim da escala de trabalho 6x1, com a adoção de 2 dias de descanso por semana. O congressista critica parlamentares que, segundo ele, mudaram de posição sobre o tema durante o período eleitoral.
15: E Dilvan Alencar questiona a proposta de negociação direta entre patrões e empregados para definir a jornada de trabalho. O parlamentar considera que a mudança na legislação deve priorizar os direitos dos trabalhadores, independentemente das disputas políticas.
9: Benedita da Silva, do PT do Rio de Janeiro, defende a aprovação do fim da escala de trabalho 6x1, destacando a mobilização nacional em favor de 2 dias de descanso por semana. A deputada avalia que a pressão popular tem levado parlamentares contrários à mudança a rever suas posições.
15: Benedita da Silva considera que a participação dos movimentos sociais é fundamental para ampliar os direitos dos trabalhadores. A parlamentar ressalta a atuação de estudantes e representantes da classe trabalhadora na mobilização pela redução da jornada.
9: Reginaldo Lopes, do PT de Minas Gerais, é favorável ao fim da escala 6x1 e defende as garantias legais para assegurar tempo livre além do expediente. O deputado alega que a mudança pode melhorar a qualidade de vida e a saúde mental dos trabalhadores.
15: Em contrapartida, Reginaldo Lopes rechaça a jornada intermitente de trabalho e as negociações individuais, alegando que trabalhadores e patrões têm poderes desiguais de barganha. Ele conclama os eleitores a acompanhar as votações que ocorrerão no Senado sobre o fim da escala 6x1.
9: Alencar Santana, do PT de São Paulo, defende o fim da escala 6x1, atribuindo o avanço da proposta à mobilização popular e ao apoio do governo federal. Ele lembra ainda o governo anterior e alguns senadores que eram contrários à matéria, alegando prejuízos a empresas e à economia.
15: Na avaliação de Alencar Santana, a aprovação da PEC, que acaba com a escala 6x1, vai representar uma conquista dos trabalhadores, especialmente da juventude e das pessoas que dependem do próprio trabalho para garantir o sustento.
19: Votação.
9: A Câmara aprovou um aumento do limite anual para a admissão de bombeiros militares no Distrito Federal. A repórter Paula Bittar acompanhou a votação.
11: A Comissão de Constituição e Justiça da Câmara aprovou uma proposta que aumenta o limite anual para o ingresso de efetivo no Corpo de Bombeiros Militares do Distrito Federal. Segundo o texto, em vez das atuais 377 nomeações por ano, a corporação poderá admitir anualmente até 714 novos integrantes, dos quais 94 oficiais e 620 praças. Segundo a autora do projeto, deputada Érica Cocai, do PT do Distrito Federal, os atuais limites de ingresso não são capazes de fazer frente às demandas da população nos próximos anos.
20: Nós precisamos de mais profissionais no Corpo de Bombeiros aqui do Distrito Federal. São profissionais que não apenas protegem o patrimônio, mas são profissionais que protegem a vida ou as vidas da população. Todas as vezes que nós temos algum tipo de situação emergencial, nós lembramos dos bombeiros e nós chamamos os bombeiros. Então são profissionais que são fundamentais para a nossa cidade.
11: A proposta é que aumenta o limite anual para o ingresso de efetivo no Corpo de Bombeiros Militares do DF já pode seguir para o Senado, a menos que haja recurso para votação antes pelo plenário da Câmara. Da Rádio Câmara de Brasília, Paula Bittar.
21: Eleições.
22: Reeleito com mais de 52 mil votos, Bebeto, do PP do Rio de Janeiro, agradece o apoio dos eleitores de mais de 88 municípios do estado e atribui a vitória à fé em Deus. Ao dizer que apresentou mais de 32 projetos, ele reforça estar entre os 10 deputados fluminenses mais atuantes.
9: O congressista destaca sua atuação na defesa de obras de mobilidade urbana na Baixada Fluminense, com a duplicação da rodovia Presidente Dutra e a revitalização da ferrovia em São João de Meriti. Bebeto promete seguir atuando em benefício do estado.
22: Charles Fernandes, do PSD da Bahia, agradece os quase 90 mil votos recebidos que o conduziram para o seu terceiro mandato na Câmara e reafirma seu compromisso em defender a agricultura familiar, o agronegócio e os municípios baianos na próxima legislatura.
9: Ele destaca investimentos na área de saúde do estado, incluindo mais de 20 hospitais e 27 policlínicas. Charles Fernandes defende ainda a soberania nacional, a autonomia dos povos e as relações internacionais baseadas na cooperação e nas relações harmoniosas entre nações.
22: O Tony de Paula, do PSD do Rio de Janeiro, critica posicionamentos do Tribunal Superior Eleitoral, alegando haver diferença de tratamento aos candidatos à presidência da República no que diz respeito à retirada de publicações nas redes sociais.
9: O Tony de Paula pede que os ministros não protejam candidatos supostamente ligados às milícias, ao citar contratações de familiares de milicianos em gabinetes parlamentares, influências em hospitais federais e repasses de emendas a entidades ligadas a esses grupos.
22: Paulo Soares, do Podemos de São Paulo, faz um balanço dos seus 4 meses de mandato e destaca a apresentação de 31 propostas e a atuação em 7 relatorias. Entre os resultados, ele cita um projeto já transformado em lei voltado à prevenção da saúde da mulher.
9: Paulo Soares também agradece os votos recebidos e afirma que vai continuar acompanhando as demandas do interior paulista, mesmo sem mandato. Ele defende uma atuação política focada em áreas como saúde e educação, com menos disputas ideológicas e mais atenção aos problemas da população.
22: Luiz Couto, do PT da Paraíba, agradece os mais de 60 mil votos recebidos, embora não tenham sido suficientes para garantir sua reeleição. Com 5 mandatos como deputado federal e 2 como estadual, ele afirma que sua trajetória foi dedicada à justiça social e à defesa dos direitos humanos.
9: Luiz Couto também reafirma o compromisso de continuar servindo ao povo paraibano, mesmo fora do Congresso. Para ele, o fim do mandato não encerra sua atuação em defesa da população, guiada, segundo ele, pela fé, pela honestidade e pelo compromisso com o próximo.
22: Geraldo Rezende, do União de Mato Grosso do Sul, diz que respeita o resultado das urnas e que vai seguir trabalhando até o último dia do seu mandato. No balanço de sua trajetória, ele destaca participação na criação da Universidade Federal da Grande Dourados.
9: Geraldo Rezende menciona ainda sua contribuição para a construção do Hospital Regional de Dourados e a implementação do primeiro SAMU indígena do país. O deputado também cita a construção de creches em aldeias e a defesa da regionalização dos serviços públicos.
22: Ismael, do PL de Santa Catarina, agradece os mais de 70 mil votos que recebeu, mas lamenta não ter alcançado a reeleição. Após 4 anos na Câmara e 37 anos de vida pública, o parlamentar faz um balanço da sua trajetória política e enaltece a experiência adquirida no Congresso.
9: Além disso, Ismael cita participação em comissões e frentes parlamentares, entre elas a de amparo às comunidades terapêuticas. O deputado conclui que pretende seguir em frente, agradecendo à família, aos amigos e aos eleitores pelo apoio.
22: Termina agora o jornal Câmara dos Deputados, produzido pela Rádio Câmara, com trabalhos técnicos de Rafael Santos e apresentação de Márcio Aquilissardi e José Carlos Andrade. Uma ótima noite para você.
9: A Voz do Brasil volta amanhã. Boa noite.
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0: Obrigada, Diego e Vitor Hugo.
1: Oitenta e dois vírgula nove.
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0: agora. 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Aí sobra.
1: Nossa, mano.
0: Dudu Nobre, Carlinho Jesus.
1: Olha o Carlinho Jesus, Carlinho. É, rapaziada, tá firme aí. Todo mundo tá aí, galera?

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Bom dia! Quartamos no rádio! Quarta-feira, turma! E aí, tá tudo bem com você? Tá tudo certo? Estamos vivendo o dia 14 de outubro do ano 2026, Dia Nacional da Pecuária. E hoje também é o seu dia. Parabéns pra você, saúde, paz, tudo de bom. Bora acordando, despertando o Brasil de ponta a ponta. Bom dia, amigos do trecho, caminhoneiros. Bora despertando, bora acordando. Acordando, bora que a gente acorda animado, bora juntos, estica o corpo, tá na hora, bora tirar o povo da cama, bora acordar gente, bom dia pra você que está despertando, acordando, pra você que está se lavando, pra você que está se banhando, pra você que tá viajando, passeando, bora acordando pra mais um dia, bora juntos, ó, quarta-feira, meiuca de semana, bora juntos durante duas horas tocando o fino da música sertaneja, acordando o Brasil, despertando. Bom dia, alegria, o som de Tião Carreira e Pardinho, Viúva Rica, de 1976, 0800-558-0057, participa com nós.

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2: É música e alegria no começão do seu dia. Alô, Erinaldo, está em Araraquara. Dirceu da farmácia também tá por lá. Alô, Juras, está em Parapuã. A Edna está em Oswaldo Cruz e a Miriam em Campo Verde.

0: Teodoro Sampaio, Mulher Chorona, boa quarta.
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2: Alô?
1: Alô? Alô? Alô, bom dia.
0: Bora acordar, gente, bora despertar, bora zapear pelo Brasil, bora acordar, caboclada. Alô, bom dia.
3: Bom dia, Fontenelle.
0: Bom dia.
3: É Ruth Silveira, de Paragominas.
0: Ô, Ruth.
3: Manda um modão bom aí pra mim.
0: Agora, minha amiga, alô, bom dia.
4: Rodrigo de Junqueirópolis, aqui em São Paulo, interior. Ô, toca pra nós aí, pra desdrobar a saudade, Chico Rei, Paraná.
0: Ô, aí é moda, hein? Alô, bom dia.
4: É, toca um boate azul pra nós aí, aqui é o Ney de Montemor.
0: Ô, Ney, aquele abraço. Chico Rei e Paraná pra desbotar a saudade. Vamos juntos na quarta-feira gostosa, meiuca de

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2: É música e alegria no começão do seu dia. A Gisele tá com nós também em Parapuã, né? Interior paulista, em Pirassununga, quem tá com a gente é a Fátima e também o Jorgão. Jorgão do Leite, aquele abração pra você, tá, Jorge? Tudo de bom. Abraçar aqui também a minha amiga Marisa em Araguari, o Severo tá em Bom Despacho, Minas Gerais, tá todo mundo por cá. E olha só, estamos no meio da semana, Cabocrão, e como é que tá a sua vitalidade, hein? Bateria fraca, ejaculação rápida, olha, tá na hora de dar um up nisso daí pra deixar a patroa feliz, viu? 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

0: Zezé de Camargo e Luciano. Fazer amor, moda bonita, gostosa, que a gente vai tocando no começo de mais um dia, né, gente? Ó, meiuca de semana, tudo de bom pra você que tá aqui com o Fontenelle. Ó, você que tá no rádio, você que tá na internet, receba o nosso carinho, nosso abraço bem gostoso. O Dito tá em Araraquara, né, Ditão? Aquele abraço. Alô, Jorge Chocolate tá em Paraíba do Sul. A Cirlei está em Conselheiro Lafayette, tá com o Fontenelle. A Sandra em Curitiba, ô Sandra, boa quarta, Oswaldinho Santo em Igaraçu, Dejaniro Nunes em Presidente Prudente, a Ana Lúcia em Araguari, Minas Gerais, meu amigo Juras em Parapuã, bom dia, boa quarta-feira para todo mundo que vai despertando aqui no Som Gostoso do Rádio.
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0: Bom dia, porteiro, motoristas de aplicativos, alô, caminhoneiros, taxistas, bom dia!
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0: 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Boa quarta! 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
6: Bom dia, meu amigo produtor. Bom dia para você que já tá na lida e acompanha o Alô Bom Dia do meu amigo Fontinelli. Hoje vamos falar do nosso companheiro de todo dia, o gado. E olha, gado bem alimentado é outra coisa, viu? Água limpa, comida boa, um pasto bem cuidado e, quando o calor aperta, uma sombra para descansar. Tudo isso ajuda muito, mas presta atenção no comportamento do animal. Se aquele boi que era ativo fica muito parado, se não quer comer, se fica separado do resto do gado, olha aí, pode ter alguma coisa errada. Não deixa para depois, não. Se perceber alguma coisa diferente, procure um veterinário ou alguém que possa orientar você, porque é melhor cuidar logo no começo do que deixar o problema crescer. Esse foi o Centro do Agro. Um bom dia de trabalho para você e até amanhã, se Deus quiser.
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0: É moda boa, é moda caprichada. Alô, amigos do trecho, caminhoneiros. Bora acordar, gente, bora despertar. Chitãozinho, Chororó, cowboy do asfalto. 1990, a moda é boa, toca no Alô, bom dia. Ó, uma quarta-feira abençoada pra você, meiuca de semana maravilhoso.

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1: Em música boa, em música sertaneja, abraçando o Edivaldo. Fala, Edivaldo, tá com a gente em Santarém. Aquele abraço, a Sandra tá em Curitiba. Um abraço aqui pra minha amiga Dayana em

0: Bruno e Marrone, faz de conta, na quarta-feira gostosa. Bom dia, gente.
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2: Alô?
3: Alô?
1: Alô? Alô, bom dia.
0: Bom dia, alegria. Ó, tudo de bom pra você, viu? Que vai acordando nesta quarta-feira gostosa, vai despertando com nós. Alô?
4: Bom dia, Fontenelle. Quem tá falando aqui é o Roberto de Taubaté.
0: Ô, Robertão.
4: Passando pra desejar um feliz.
0: Obrigado, amigo.
4: E a todos os ouvintes, a você também.
0: Feliz dia pra você também. Alô, bom dia.
5: Bom dia, Fontenelle. Tô em Toledo, no Paraná.
0: Ô, irmãozão, tá bom?
5: Na correria aqui na labuta, né? Toca pra nós, Lourenço e Lourival.
0: Boa, deixa
5: fazendo
0: com nós.
5: Fazendo favor, Condenado por Amor.
0: Aí é moda caprichada, hein? Alô, bom dia.
6: Bom dia, Fontenelle. Aqui é o Jair, da cidade de Louveira. Toca um modão aí pra gente aí.
0: Agora.
6: Fim de estrada com o milionário Zé Rico. Um abraço, meu amigo.
0: Deixa com nós, agora tem Lourenço e Lourival. Condenado por Amor, de 1980. Ó, oh, bom dia pra Flaviana, que está em Foz do Iguaçu, ouvindo o som gostoso do Alô, bom dia.

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2: Em música boa, em música sertaneja, abraçando aqui o meu amigo Eliomar, tá em Alfenas, Suzão de Minas, a Thaís está com a gente em Poços de Caldas. Alô, Sul de Minas, obrigado pela audiência. A minha amiga Edivânia também tá por cá, né? Tá em Jaciara, Mato Grosso, um abraço forte pra dar sorte. Olha só, eu queria falar com você que acordou nesta quarta-feira sem sentindo dores nas costas, né? Nos braços, nos ombros, na coluna. Fontenelle é dor pra tudo quanto é lugar. Vamos mandar estas dores embora de uma vez por toda? Bora com a curcuma branca. Daniel, bom dia, boa quarta.
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0: 8 aqui no Alô Bom Dia, o caprichadão número 1 do seu rádio. 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
4: Olá, ouvintes do Alô Bom Dia e do amigo Sérgio Fontinelli. Aqui quem fala com você, Dinei Sertanejo. Quarta-feira, meio de semana, já estamos caminhando aí pro final de semana. Então, já peço, como sempre, que Deus possa abençoar a sua vida, a vida da sua família e os seus passos nessa quarta-feira. Voltando a falar de novo aqui, como eu falei na segunda-feira, sobre o nome, a importância do nome pro artista, né, sertanejo, seja ele sertanejo, seja ele qualquer segmento da música ou de qualquer segmento que o ser humano atue, o nome, ele é muito importante. Mas uma coisa bem bacana na música sertaneja é quando um artista recebe um nome de presente, de forma, às vezes, direta ou involuntária. E um dos artistas mais românticos da música sertaneja, infelizmente já faleceu, mas para mim é uma das vozes mais românticas da música sertaneja, recebeu o seu nome através do Milionário. Esse artista foi o Marciano. Na época, o Milionário tinha uma dupla chamada Marciano e Mário Neto. Naquela época, o Milionário tinha acabado de conhecer o Zé Rico e ia montar a dupla com o Zé Rico, e já conhecia o Marciano e falou assim com o Marciano: ó, pode ficar com esse nome, que agora eu não vou usar mais esse nome, porque eu conheci um tal de Zé Rico aí. E acabou passando o nome para o Marciano de forma assim, talvez, né, parece ser involuntária, mas que ficou marcada na música sertaneja, porque o Marciano é uma das maiores vozes da música sertaneja, fez, né, dupla com o Milionário depois no projeto Lendas, e olha para vocês ver o tanto que a música sertaneja, os artistas sertanejos são unidos, e por isso que é tão grande. Então é isso, meus amigos, minhas amigas, deixo para vocês aqui essa curiosidade sobre o Marciano, né, e o Milionário. Tem outras também, outros artistas que receberam nomes aí de forma involuntária também, como o Marciano recebeu, mas hoje eu deixo para vocês isso aqui. Ó, uma ótima quarta-feira para vocês e que Deus possa abençoar o seu dia e o resto de semana que tá chegando aí. Deixo para vocês aqui uma moda muito bacana, eu gosto demais, que foi regravada agora pelo Zezé de Camargo, mas que é um grande sucesso do João Mineiro e Marciano. E vou trazer depois aqui uma história que rola aí, que não é verdade, mas que vai ser bem bacana para esclarecer isso aqui. Telefone Mais, composição do Darcy Rossi com Marciano. Então é isso, meus amigos. Até amanhã. Deus abençoe.

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2: Bom dia, alegria! Bora acordar, gente, bora despertar. Estamos na quarta-feira, meiuca de semana.

0: Barreirito, amanhã no Alô Bom Dia, o caprichadão número 1 do seu rádio. Boa quarta!
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1: Alô? 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
0: Bora pro WhatsApp, bora falar com os ouvintes nesta quarta-feira. Alô, bom dia!
3: Bom dia, Sérgio Fontenelle.
0: Bom dia!
3: Bom dia, bom dia, bom dia, meu amigo. Aqui é o Dário da Vila Três Poder, Marabá.
0: Ô, Dário!
3: Bota pra nós uma música aí com Jimmy Jam.
0: Boa!
3: Tô voltando. Fez pra você, fez pra quem gostar da música.
0: Essa é bonita demais, hein, Dário? Alô, bom dia!
4: Bom dia, Fontenelle. Eliane de Pirapora, Minas Gerais.
0: Ô, amiga!
4: Fontenelle, eu gostaria de ouvir uma música com 17 Camargo, Luciano, Como um Anjo.
0: Como um Anjo?
4: Vai pra você, pra todos os ouvintes do Alô, Bom Dia e pra meu esposo, Givaldo.
0: Legal.
4: Um bom dia, abençoado pra todos.
0: Deus te abençoe, meu bem. Tudo de bom, boa quarta pra você. Alô, bom dia.
5: Bom dia, meu parceiro Fontenelle.
0: Oi, irmãozão.
5: Toca pra nós aí, Longa Estrada da Vida.
0: Boa moda.
5: Com a Roberta Miranda.
0: Vou caprichar pra você, tá? Agora tem Milionário José Rico, Fim da Estrada. Aqui no Alô, bom dia, 0800-558-0057. Vai mandando pra cá tua mensagem. Boa quarta.
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2: Bom dia, com muita alegria pra você que vai acordando, vai despertando ao som do alô, bom dia. É muito bom despertar ao seu lado. José Santana tá em São Luís do Paraitinga. Aquele abraço pra você. Elizabeth Guimarães está em Barra Bonita, São Paulo. Washington é de Souza, em Hortelândia. Washington Novaes está com nós também em Arenápolis. Milson Moreira, firma com nós, Mirção. Tá por cá com a gente, Fábio Júnior, em Jacundá, no Parazão. Silvana, tá em Descalvado, aquele abraço forte. Também o Dirceu, em Santarém. Ah, deixa eu mandar alô aqui pro Tico, que está com a gente em Araraquara. Um abraço forte também pra Madalena Araguari. Alô, Silvano, tá em Uberlândia, em Mineiros, no Goiás, o meu amigo Genivaldo. Um abraço forte pra dar sorte. Olha só, eu gostaria de falar com você, Cabocrão, que acordou nesta quarta-feira, ligou o rádio aqui no Alô, bom dia. 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

Gino e Geno, tô voltando no Alô Bondinho Caprichadão número 1 do seu rádio. Essa moda tem no pendrive de modão do Fontenelle. Você pode pedir comigo hoje. Ó, hoje, quarta-feira, você pedindo, eu já mando pra você na sexta-feira, tá bom? Fique à vontade. Luizinho Alberto está em Paraguaçu, Minas Gerais, tá despertando com nós, né? Ana Carolina tá em Descalvado. Ô, Ana, bom dia. O Matheus tá em Poços de Caldas. Um abraço. A Mari Inércia em Oswaldo Cruz. Ô Mari, bom dia. Meu amigo Dirceu tá com nós em Araraquara. O Dirceu da farmácia tá sempre ligadão aqui, né, nego véi? Tudo de bom pra você, viu? Washington de Souza tá em Hortelândia, tá com nós. Ô Fontenelle, bom dia, meninão. Aqui é o Silvio da Fazenda Moreira. Toca pra mim aí, ela bateu asas. Deixa comigo, meninão.

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1: Abra sua Bíblia em Jeremias capítulo 23, versículo 29. Não se assemelha ao fogo minha palavra, oráculo do Senhor, qual martelo que fende a rocha? Não se assemelha ao fogo a minha palavra, portanto, é o fogo que Jesus gostaria que tivesse ardendo dentro de nós, é o fogo da palavra. Abra também a sua Bíblia em Lucas capítulo 24, versículo 32. Os discípulos de Emaús, Jesus está conversando com eles, explicando para eles a Escritura, e olha o que eles dizem. Diziam então um para o outro: não se nos abrasava o coração quando ele nos falava pelo caminho e nos explicava as Escrituras? Veja, o nosso coração ficou abrasado. A palavra de Deus queima o nosso coração. Interessante, a palavra de Deus, ela vai queimando tudo que é errado, tudo que é pecado. Ela vai tirando, ela vai purificando e vai abrasando no nosso coração o amor de Deus, o amor pelos mandamentos, o amor pela sua palavra. São Cirilo de Alexandria continua: estávamos frios e mortos por causa do pecado. O pecado deixa a gente frio. Você está entendendo isso? O pecado deixa a gente frio. A palavra de Deus vem e nos aquece, minha gente. Estávamos frios e mortos por causa do pecado, em ignorância daquele que por natureza é verdadeiramente Deus. O Evangelho nos inflama a todos na terra para uma vida de piedade, a nos tornarmos fervorosos de espírito, de acordo com a expressão do bem-aventurado Paulo. Além disso, também nos tornamos participantes do Espírito Santo, que é como um fogo dentro de nós. Então, este fogo que Jesus quer lançar sobre a terra é o fogo da palavra, é o fogo dos seus mandamentos, é o fogo do Espírito Santo. Ele vos batizará em Espírito Santo e em fogo. Amado irmão e amada irmã, o fogo que Deus quer, que Jesus está querendo que já estivesse aceso, é o fogo da sua palavra, é o fogo dos seus mandamentos, é o fogo do Espírito Santo. Como aconteceu em Atos capítulo 2, versículo de 3 a 4, apareceu-lhes então uma espécie de línguas de fogo que se repartiram e pousaram sobre cada um deles. Ficaram todos cheios do Espírito Santo e começaram a falar em outras línguas conforme o Espírito Santo lhes concedia que falassem. Sem a palavra, sem os mandamentos, sem o Espírito Santo, o seu coração fica frio. O seu coração fica gelado. Então, uma vida de pecado faz a gente ficar frio. A qual Apocalipse depois vai dizer: ou você é quente ou você é frio. Ou você é quente ou você é frio. Porque os mornos Deus vomita. Então, você não foi chamado a ser frio. Você foi chamado a ser quente. A ter fogo. Fogo do Espírito, fogo da palavra. Eu quero estar aberto ao fogo de Deus na minha vida. Deus te abençoe em nome do Pai, do Filho e do Espírito Santo. Amém.
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1: Eu quero clamar agora por você, quero clamar pela sua família. Senhor Deus, libera agora o teu Espírito Santo sobre cada pessoa que acompanha este programa. Vem Espírito Santo, enche todos os que estão acompanhando este programa agora. Libera, Senhor, para esta pessoa o que ela mais precisa, para o corpo e para a alma. Libera, Senhor, curas e libertações em nome de Jesus para esta pessoa que assiste, que acompanha, que escuta e para toda a sua família. Eu clamo a tua poderosa bênção. Visita agora com bênção de proteção, a bênção que só o Senhor pode dar. Abençoe-vos o Deus Todo-Poderoso, Pai e Filho e Espírito Santo. Amém.
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2: 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Agora tem o Zezé de Camargo e o Luciano. Como um anjo de 1994 para você despertar bem na quarta-feira mais caprichada do rádio. Bom dia, vamos juntos. Bom.

0: Christian e Ralph, por causa de você. Boa quarta, bom dia.
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2: Alô?
3: Alô?
1: Alô? Alô, bom dia.
0: Bora zapear, bora pro WhatsApp, bora falar com a caboclada que vai despertando nesta quarta. Alô, bom dia.
4: Bom dia, Ponte Neve.
0: Bom dia, alegria.
4: Que Deus abençoe seu dia.
0: Amém.
4: Eu sou Targino aqui de Mujimirim, São Paulo.
0: Ô, meu irmãozão.
4: Eu queria, se fosse possível, você tocar pra mim.
0: Qual?
4: Bicho do Mato.
0: Ô, moda caprichada. Vou capiar pra você essa moda aqui. Alô, bom dia.
5: Bom dia, meu amigo Fontinelli. Aqui é o Fabinho de Alto Araguaia, Mato Grosso.
0: Ô, Fabinho, tá bom,
5: nego? Pra nós, Fontinelli. Chora peito do...
0: Ô, moda.
5: Christian Ralph.
0: Aí é bonito, hein?
5: Um abraço.
0: Um abraço forte pra dar sorte. Boa quarta pra você também. Alô, bom dia.
6: Ô, meu amigo Fontinelli. Bom dia, meu irmão.
0: Bom dia, alegria.
6: Aí, tá tudo bem por aí? Tudo jóia?
0: Chique, bacanizado.
6: Deus abençoe você e a todos os ouvintes aí.
0: Amém, nego, velho.
6: Alô?
0: Falou.
6: Olha aquele musicão bacana, muito lindo lá de Milionários é Rico.
0: Ô, moda.
6: Tudo de bom, meu caboclão. Tudo de bom, Deus te abençoe.
0: Amém, meu irmão. Uma quarta-feira abençoada pra você. Olha, Solidão 1977.
1: Alô?

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3: Bom dia, alegria, bom dia, flor do dia! Bora acordando, bora despertando na quarta-feira especial. Deixa eu mandar um alô aqui pro Zé Carlos. Ô Zé, está em Balsas, está no Maranhão, está acompanhando o Fontenelle. A Cibele está em Gaspar, Santa Catarina. Alô, Ednei, está em Porto Velho nesta quarta-feira, acompanhando a gente, né? 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

0: Celso e Lourival, moda bonita, pedido de um pai aqui no Alô Bom Dia, o caprichadão número um do seu rádio. Essa moda do Lourenço e Lourival tem no pendrive de modão do Fontenelle, tá? Não só essa, mas muitas outras, afinal de contas, são mais de 3.000 modas, tá, gente? 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Bom dia, turma!
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0: Alô, bom dia! Tudo de bom pra você? Boa quarta-feira! Bora acordando, gente!
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6: Alô, amigos do Volante Grande. Chegamos na quarta-feira e hoje vamos falar de uma coisa que parece simples, mas faz uma diferença danada na estrada. Os pontos cegos do caminhão. Parceiro, lembre-se, nem todo veículo que está ao seu lado consegue ser visto pelos espelhos. Por isso, antes de mudar de faixa ou fazer uma manobra, confira bem os espelhos e tenha muita atenção. E quando for possível, evite permanecer por muito tempo ao lado de outros veículos. Outra dica importante, mantenha os espelhos sempre limpos e bem regulados. Na estrada, um segundo de atenção pode fazer toda a diferença. Esse foi mais um Minuto do Caminhão. Um abraço para você, Sérgio Fontinelli, e para toda a galera que está ligada no Alô Bom Dia. Atenção nos espelhos e boa viagem.
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0: Agora são 6:03, 6:03 na manhã desta... Hoje é uma quarta-feira. Hoje é uma quarta-feira, dia 14 do mês de outubro do ano de 2026. Hora de eu falar bom dia melhor para você que está aí ligado na Melhor FM, no novo ou velho e bom Radinho FM de faixa estendida, cravado nos 82.9, que é para ficar de boa. Bom dia melhor para você que está conectado conosco pela rede mundial de computadores, pela internet. Aí você acompanha a programação da Melhor com áudio e vídeo, com som e imagem. E que sonzão purão, hein? Que sonzão purão da Melhor FM com imagem, essa imagem maravilhosa. Podendo ver este estúdio onde nós estamos aqui na Avenida Lauro Correia da Silva, 3240. E daqui a pouco você verá as ruas de Limeira com o repórter Carlos Gomide. Ele que vem trazendo imagens e informações, as notícias de polícia da noite passada e desta madrugada. Enquanto a gente dormia, o que é que aconteceu aqui em Limeira, né? E na região? Daqui a pouco o Carlos Gomide vem contando tudo aqui pra gente no Bom Dia Melhor desta quarta-feira. Aqui nos estúdios da Melhor FM, cumprimento também, saúdo a consagrada Joyce, comandando a central de operações, comandando a mesa de áudio, mouseando os computadores e participando aqui do nosso Bom Dia Melhor, trazendo esta visão feminina para os mais diversos assuntos que aqui são abordados. Bom dia, Joyce. Tudo bem?
1: Bom dia, Iva. Tudo bem.
0: Como é que passou de ontem para hoje?
1: Bem tranquilo. Bem tranquilo.
0: Tranquilo? Sossegadona?
1: Sim, bem sossegado.
0: É? Então tá bom. O que mais você quer?
1: E comecinho de semana.
0: O que mais você quer? Só dinheiro no bolso, né?
1: Queria.
0: Dinheiro no bolso, no banco, onde mais?
1: É, na bolsa
0: em
1: também.
0: Em todo lugar que couber.
1: Sim.
0: Em todo lugar
1: um
0: que couber.
1: Ali, um
0: que entre. De resto tá tudo certo, né?
1: Tudo certinho.
0: Então tá bom. Falar nisso, hoje tem Mega Sena. Falar em dinheiro no bolso. Ah, lá vou eu com as apostas. Falar em dinheiro no bolso. Sorteio da Mega vai ser hoje, quarta-feira. Normalmente é as terças e quintas, né? Essa semana será hoje, nesta quarta-feira. Mega Sena que pode pagar, tô vendo aqui no noticiário, pode pagar 150 milhões de reais, está acumuladinha a Mega Sena. Agora, claro que esse negócio de aposta, né? Sabe como é que é, né? Aposta, a chance de você ganhar é desse tamanho, pequenininha, né? A chance de você perder é imensa. Sabe como é que é a aposta, né? Muito bem. Bom dia, viu, Joyce?
1: Bom dia.
0: Vamos à luta, então? Que hoje temos um dia inteiro pela frente. Você sabe que no primeiro dia útil desta semana, que foi ontem, Limeira teve temperatura mínima de 19,3 e máxima de 25,8 graus. O céu teve nebulosidade variável e curtos períodos de sol entre nuvens.

0: Choveu aqui e ali pancadas isoladas de chuva, né? Curtas. Nesta quarta-feira, que é hoje, o tempo permanece instável no estado de São Paulo devido à atuação de uma área de baixa pressão sobre o litoral da região sudeste do país. Uma frente fria passando por aí, né? E de acordo com o Instituto Nacional de Meteorologia, há aviso laranja de perigo para tempestades em São Paulo, principalmente a partir da tarde, quando as condições de chuva aumentam. À noite pode chover com trovoadas em todo o território paulista. A previsão é do Instituto Nacional de Meteorologia. As temperaturas devem permanecer amenas. Na manhã desta quarta-feira, os termômetros registram mínima na casa dos 17 graus. Ontem nós estávamos com mínima de 19, hoje com 17, né? Olha que imagem bacana essa imagem do satélite, feita durante a madrugada, né? Então a gente vê as luzes ali das cidades, né? Olha que bacana aquela concentração de luz lá na Grande São Paulo e ao redor de Campinas, ali até chegar em Limeira, né? Bacana essa imagem do satélite e com essa cobertura de nuvens sobre o estado de São Paulo. 6:08 agora, 6:08. Portanto, a gente conferiu as condições do tempo para esta quarta-feira. Amanhã a coisa deve andar mais ou menos por aí também, né? E agora a gente vai conferir o 5G. Ah, vamos ver se o 5G estiver funcionando na manhã desta quarta-feira aqui em Limeira, nós vamos estabelecer uma conexão com a unidade móvel da Melhor FM, nas ruas de Limeira, com o repórter Carlos Gomide ao volante, né, comandando a unidade móvel e trazendo informações para a gente sobre aquilo que aconteceu enquanto a gente dormia na manhã desta quarta-feira. Mas antes do Gomide, só lembrando o seguinte, esse é um programa informativo e opinativo. Nós trazemos informação e os nossos ouvintes também trazem informação para cá. Informação e opinião, porque esse é um programa informativo e opinativo. Ele tem informação e ele tem opinião. E os nossos ouvintes podem participar do programa trazendo informações. Olha, estou passando aqui na Anhanguera. Estou indo pela Anhanguera, está acontecendo isso, estou vendo isso, estou vendo aquilo. Estou passando aqui na Avenida Lauro Corrêa da Silva e o negócio está enroscado. Essas informações o ouvinte pode trazer para a gente. E o ouvinte pode trazer também a sua opinião sobre qualquer assunto que estiver sendo abordado aqui no programa, inclusive assuntos que são trazidos pelos nossos ouvintes. Você pode emitir a sua opinião a favor, contra, muito pelo contrário, do jeito que você quiser. Ouso dizer que este é o programa mais democrático do rádio do interior do Brasil, porque aqui o ouvinte fala, o ouvinte participa, o ouvinte traz informação, o ouvinte dá a sua opinião, seja ela qual for. É, porque tem... Ah, esse negócio de rádio receber manifestação do ouvinte é comum já faz muito tempo, né? Desde o tempo que eu era criança de calça curta, já fazia tempo que rádio recebia participação do ouvinte. Mas tem um negócio assim, né? Só fala o que a gente quer que fale, né? Sabe como é que é? Só fala o que o patrão quer que fale. Não pode falar contra o que o patrão quer, né? Aqui não, aqui ouso dizer... É o mais democrático programa de rádio do interior do Brasil, porque aqui o ouvinte pode participar e falar o que bem entender. Claro, de uma maneira com civilidade, né, com educação, com respeito, porque os nossos ouvintes são pessoas educadas, são pessoas respeitosas, os nossos ouvintes são pessoas requintadas e refinadas, por que não? Então, a participação aqui é sempre opinativa. Da melhor maneira possível. Fique à vontade, viu? 19-3404-4000. Adicione aí o WhatsApp da Melhor FM nos seus contatos e participe. Use e abuse do WhatsApp da Melhor FM. 19-3404-4000. Senhor Carlos Gomide, bom dia, melhor para o senhor.
1: Alegria, alegria. Bom dia.
0: Alegria, alegria é uma música de Caetano Veloso.
1: Tudo bem, Ivan?
0: Tudo lindo, maravilhoso.
1: É mesmo. Oh. Deixa eu dar uma ajeitadinha na câmera aqui, peraí. Pronto, assim. Aí ficou melhor. Tudo bem, né?
0: Tudo ótimo.
1: Você sabe que minha garganta, de ontem à tarde pra agora, resolveu dar uma enroscada?
0: É, eu sei. Eu sei. Esse calorão
1: não
0: que...
1: Não sei o que aconteceu.
0: Esse calorão que andou fazendo aí, eu comprei um pacote de picolé, sabe? Uma sacola de picolé. Não é o sacolé.
1: Aquele que é 20 picolés por 10 reais, é isso?
0: É aquele lá.
1: Aquele que passa na rua.
0: É assim. É água com açúcar e uma
1: cor. Eu também já comprei várias vezes.
0: É água com açúcar e uma corzinha, né?
1: É.
0: Não, tô brincando. Eu comprei uns picolézinhos na hora aí. Na empresa aqui de Limeira, bacana e tal. E, rapaz, a partir daquele calorão, né, que andou fazendo semana passada, né, aquele calor terrível. E de lá pra cá, a garganta já viu, né?
1: Foi embora, né?
0: Ah.
1: É. A minha desde ontem, ela tá arranhando um pouquinho. Já tomei anti-inflamatório, porque minha garganta, quando resolve doer, é dura, hein? É. Nossa, eu vou falar, eu sofro. Então, já tomei remédio. Ela tá ainda... Não tá muito legal, mas minha garrafinha de água está aqui, ó. Aí eu bebi bastante água.
0: Fernando Neves está aqui.
1: Resseque muito.
0: Tá aqui receitando gargarejo com chá de picão preto.
1: Ah, é essas piadinhas de quinta série de vocês.
0: Fernando também. Neves, Fernando Neves, hein?
1: Ah, deixa o Fernando Neves pra lá. Ô, Fernando Neves, vai caçar coquinho, pronto.
0: Não fala assim dos nossos ouvintes.
1: Já mandei, já.
0: Não fala assim. Pronto. Conta até 10, respira fundo. Tomou remedinho hoje?
1: Não, pro Fernando Neves dá pra falar.
0: Tomou remedinho hoje?
1: Já tomei o Gagal.
0: Então
1: o Gagal já tá.
0: Imagina
1: já
0: se tá não tivesse tomado, hein, Joyce?
1: Aliás, bom dia, Joyce.
2: Bom dia.
1: O que você tá dando risada?
2: Nada
0: não.
1: Não, né? Não. Só porque eu já mandei o Fernando Neves caçar coquinho.
0: Caçar coquinho. Ele. Caçar coquinho é bom também.
1: Caçar coquinho.
2: Eu achava que era catar coquinho.
0: Eu também, pensei que era
1: assim. Ah, caçar coquinho, catar coquinho é a mesma coisa, gente.
0: Tem
1: pelo amor de Deus também,
0: eu,
1: né?
0: Eu pensava que caçar era caçar sapo com bodoque, né?
2: A minha avó falava, vai caçar sua turma.
0: Caçar sua turma também é bom. Caçar sapo com bodoque é desde antigamente, viu, gente?
1: O que seria bodoque?
0: Ó, o bodoque... Bodoque deve ser uma espécie de estilingue, né?
2: Um estilingue,
0: alguma coisa antigo, estilingue antigo.
1: Muito bem. Vamos começar ou não?
0: Comecemos. Traga as notícias pra gente aí, Carlos Gomide. Você tá no plantão de polícia, né?
1: Vamos lá,
0: né?
1: Então. Ontem, eu mandei dois vídeos pra você, Joyce. Quando tiver pronto aí, por favor, me dê um sinalzinho aqui pra gente já começar a falar a respeito de um caso grave que aconteceu no dia 28 de setembro aqui em Limeira e que terminou com a prisão de um homem, de um entregador de alimentos ontem pela DIG, Delegacia de Investigações Gerais, mais um belo trabalho do Dr. Leonardo Birger, que esteve à frente dessa investigação. O que aconteceu, Ivan? Ele tentou matar uma moça que é vizinha da empresa onde ele tinha começado a trabalhar naquele dia. Era o primeiro dia de serviço dele como entregador de alimento e ele acabou se enfiando numa confusão e acabou preso por tentativa de homicídio por conta disso. Eu conversei com o Dr. Leonardo Birger ontem, que recebeu a notificação da própria vítima. Ela havia registrado o boletim de ocorrência no Distrito Policial de Lesão Corporal, só que ela resolveu procurar, ela encontrou o Dr. Leonardo por um acaso e resolveu pedir ajuda para o Dr. Leonardo, que não negou, colocou a equipe de investigação para fazer o levantamento das informações e conseguiu chegar ontem até esse cidadão que agora está preso de forma temporária. Entrevista que eu fiz ontem com o Dr. Leonardo Birger contando a respeito dessa situação agora aqui no Bom Dia Melhor.
3: Esse capacete foi usado em um crime cujo acusado foi preso durante essa terça-feira por investigadores da Delegacia de Investigações Gerais. Eu vou conversar com o Dr. Leonardo Birger, que foi o responsável por essa investigação, para ele contar. O acusado deu uma... Ele é entregador de alimentos, ele deu uma capacetada na vizinha do estabelecimento que ele trabalhava. É isso, doutor? Explica isso para a gente.
4: Isso. O fato ocorreu dia 28, no bairro Ouro Branco. Segundo relatos, esse rapaz costumava deixar a moto na frente do portão da casa da vítima. Isso acabava incomodando. Nesse dia teve um entrevero entre eles, uma discussão. Esse rapaz a chamou, então vem cá. Ela se dirigiu e aí, durante esses xingamentos, ele pegou o capacete e bateu na cabeça dela com tanta violência que imediatamente ela caiu no chão, com o ouvido sangrando, foi levada ao hospital, onde constatou que ela teve uma fratura no crânio, ou seja, um traumatismo craniocefálico. Foi internada 3 dias na UTI e correu risco de vida.
3: Ela, inclusive, está com sequelas ainda, ela está com dificuldade de locomoção justamente por conta dessa agressão.
4: Sim, ela tem 21 anos, um bebezinho de meses, 2 meses, e de fato mal consegue andar, justamente pelo fato de que ficou 3 dias na UTI, em estado gravíssimo. E mesmo tendo alta, ela não, ela está com algumas consequências neurológicas.
3: E essa discussão começou pelo fato dele parar a moto que ele usa para entregar alimento na porta da casa dela. Ela deve ter tentado sair, não conseguiu, e aí começou a confusão.
4: Exatamente, Gomide. Bom, ela pediu ajuda para a gente. Havia sido inicialmente registrado um boletim de ocorrência de lesão corporal. Aguardava lá no distrito a representação da vítima. Mas ela se antecipou, veio até nós, contou o caso, identificamos que tratava de tentativa de homicídio qualificado, né, em vista da gravidade da lesão, motivo fútil pelo qual a lesão foi provocada, praticada, em detrimento de uma menina de 21 anos, uma complicação física é muito mais frágil do que do agressor, e de que também o agressor já tinha 2 passagens criminais por tráfico de droga.
3: O que que ele falou com relação a essa agressão? Ele justificou alguma coisa?
4: Hoje, nós cumprimos mandado de busca e prisão temporária que foram representados por mim ao Poder Judiciário. Diante dos elementos de convicção, promotor e juiz entenderam que havia elementos para expedir esses mandados. E hoje nós encontramos ele fora do bairro dele, fora da casa dele. Ele estava escondido em outro bairro, estava lá na Serra. E conseguimos abordá-lo. Tá? Ele alega exatamente isso, que acabou desferindo capacetada nela, porque ela havia iniciado a briga e derrubado a moto dele no chão. Ela teve um problema grave de memória. Existe divergência com relação a essa questão de jogar a moto no chão ou não. Embora não há, ainda que esse fato tenha ocorrido, não existe justificativa para agredi-la dessa maneira e provocar uma fratura do crânio de uma menina de 21 anos. Se esse indivíduo estivesse preso pela quantidade de tempo necessária e razoável e proporcional aos crimes de tráfico que ele praticou anteriormente, ele não teria colocado essa menina em risco de vida, quase matando-a. Tá? Então, o problema da justiça brasileira, o problema da legislação brasileira, o problema da fragilidade do sistema de justiça criminal brasileiro faz com que esses indivíduos que têm uma personalidade voltada para o crime fiquem andando aí pelas ruas e provocando mal para os outros. A gente olha para o fato, né? Identifica o desvalor da conduta, o desvalor do resultado, e por conta disso, aplica a lei ao caso concreto, pede a prisão, investiga e encaminha o caso ao Ministério Público e ao Poder Judiciário para ver se, dessa vez, ele fica preso por algum tempo.
3: Prisão temporária 30 dias, certamente, no final, vai representar pela prisão preventiva. Já tem essa convicção ou o senhor vai formar ainda?
4: Na verdade, a gente já tem uma convicção inicial que fez até que a gente pedisse a prisão em vista dos requisitos específicos da prisão temporária, mas não aparecendo nenhum outro elemento que faça que todo o contexto seja alterado, o resultado natural é que, de fato, seja relatado inquérito policial com a formação da prova que falta e haja uma representação minha pela prisão preventiva.
1: Venhamos e convenhamos, né, Ivan? É bem pouco provável que o delegado mude de ideia, ao menos que surja alguma coisa que ainda não se foi levantado no curso da investigação. O que também, venhamos e convenhamos, é bem difícil, porque a investigação já esclareceu como aconteceu o fato e essa conduta mesmo foi considerada uma tentativa de homicídio. O delegado entendeu que ele tentou matar essa menina ao dar uma capacetada na cabeça dela, ao ponto de causar um traumatismo craniano nessa menina. E ela estava lá ontem, e ela também passou pelo microfone da Melhor FM, conversando e contando pra gente o que foi que ela lembra que aconteceu e como é que tá a vida dela depois desse caso.
3: Vamos conversar com a vítima dessa situação. Você consegue explicar? Aliás, você lembra do que aconteceu?
5: Olha, eu lembro por partes. Eu lembro que eu tava com a minha filha no carrinho, na frente de casa, portão aberto, minha mãe saindo com o carro. E esse indivíduo tava com a moto em frente de casa. Aí minha mãe pediu pra um dos motoqueiros quem que era a moto, né? Aí os meninos falou que era daquele rapaz. Aí ele veio pra tirar, meio debochado, tirou a moto, mas começou a falar. E nisso, os meninos falou pra minha mãe assim, ai, dona, passa com um carro em cima, ele é muito folgado. Aí eu falei, ah, mãe, passa mesmo, uma pessoa muito folgada dessa. Nisso ele começou a me xingar, tirou a moto, parou com os meninos lá na frente e começou a me xingar. Nisso eu retruquei o xingamento dele. Ele falou pra mim assim, se você é mulher, vem até aqui então. Aí eu parei o carrinho da minha filha, atravessei a rua. Aí no que eu atravessei a rua, ele começou a me xingar, falando. Eu falei, olha, você não vai parar de me xingar? Se você não parar, eu vou derrubar sua moto. Não deu nem tempo de eu pensar em derrubar a moto dele, que eu já tava no chão. Porque aí eu não lembro, né, do que aconteceu, mas falaram que ele me bateu, me deu uma capacetada. Aí nisso já convulsionei, já aconteceu todas as outras coisas. Eu só lembro que eu acordei já na UTI.
3: Aonde foi a capacetada? Qual o lado da cabeça, na parte da
5: lado
3: frente?
5: Lado esquerdo, lateral. Porque afetou...
3: Próximo do ouvido, inclusive.
5: É, até então que afetou o lado esquerdo, mas eu perdi a audição do lado direito. Enquanto deu uma fratura no crânio. Então, aí minha orelha agora deu uma cicatrizada, mas estava cortada, machucou tudo. E sangrou muito. Sangrou demais.
3: É, você lembra até aí, daí pra frente, qual que é a próxima memória que você tem? Já, você perdeu a memória por alguns
5: dias,
3: né?
5: Eu perdi. Eu não conhecia minha mãe, não conhecia ninguém. Todo mundo aqui em casa me veio, minha mãe falava quem é. Eu falava, não sei. E aí, acho que eu fiquei uns 5 dias assim. Aí, depois eu fui lembrando. Mas, igual... Coisas que acontecem no dia, eu ainda lembro, mas vamos supor, o que aconteceu ontem, eu lembro pouco, tem que me ajudando a lembrar o que eu fiz. Aí, no dia anterior, ainda também não consigo lembrar. Ainda tem que me puxar na mente o que, que eu fiz. E o médico falou que isso vai demorar pra voltar, porque é uma pancada muito forte, né, e meu cérebro ainda tá inchado. E aí ele falou que é tudo questão de tempo, vai de uns 6 meses pra mais, pra melhorar.
3: Eu acho que as pessoas estão ouvindo o choro de uma bebê. Aliás, linda, tua filha de
5: Sim.
3: 2 meses.
5: Não, minha filha tem 4.
3: 4 meses.
5: 4 meses.
3: E como é que fica? Como é que tá esse trato, mãe e filha?
5: Ah, eu fico muito chateada por ter perdido a força de pegar ela no colo, não consigo amamentar. Então, tipo assim, é minha mãe que faz tudo, minha mãe, a minha irmã. Agora a gente chamou uma parente nossa pra ajudar ela. Porque eu não consigo fazer nada. Até pra levantar, preciso de ajuda. Pra ir ao banheiro, preciso de ajuda, porque senão eu caio. Então, assim, eu vou amamento ela umas 2 vezes ao dia, minha mãe coloca ela no meu colo, mas muitas vezes eu não consigo porque eu começo a passar mal. Então, é bem complicado, eu nunca imaginei que ia chegar numa situação dessa.
3: Essa situação foi isolada ou esses desentendimentos já vinham acontecendo?
5: Não,
3: foi a primeira vez que houve essa discussão e já culminou com essa brutalidade.
5: Eu nunca vi esse cara. Nunca vi esse cara na minha vida, não sei nem quem é. E foi a primeira vez que eu vi... E aconteceu isso. E eu não faço nem ideia do porquê ele fez isso comigo. Falando que, tipo, eu não fiz nada pra ele. A única coisa que eu fiz foi retrucar o que ele fez pra mim. Mas em nenhum momento eu xinguei ele da mesma forma que ele me xingou.
1: É uma brutalidade que não tem nenhum tipo de explicação, né, Ivan? É difícil até a gente falar como que as pessoas perderam essa capacidade. A gente fala isso praticamente todos os dias aqui, né? Como é que as pessoas perderam essa capacidade de conversar, de resolver conflitos da forma civilizada. Hoje é tudo na base da pancada, tudo na base da porrada, é tiro, porrada e bomba e vida que segue quando alguém sobrevive. Felizmente, essa menina parece que vai se recuperar plenamente, mas você imagina o tamanho do susto da família, o tamanho do susto dela ao receber uma capacetada na cabeça e ter traumatismo craniano grave com hemorragia, otorragia, que é a hemorragia pelo ouvido, que caracteriza, é um dos sinais evidentes de traumatismo craniano. Ontem, logo depois dessa entrevista, a criança começou a chorar e ela precisou dar de mamar para essa criança. E aí eu me retirei do espaço ali para deixar ela mais à vontade, mas eu percebi que a mãe precisou ajudar de colocar a criança no colo e até meio que direcionar o peito da mãe para a boca da criança, porque a mulher está completamente sem força. Ela não está conseguindo andar, ela foi atendida no térreo da delegacia, Delegacia de Investigações Gerais é um prédio de 2 andares. Ela teve que ser atendida no térreo, porque ela não tem condição de andar. Ela está ainda se recuperando. Parece que ela vai se recuperar plenamente. Mas a brutalidade, a violência e o motivo fútil que levou esse cara a dar uma capacetada, de fato, é um negócio que não dá para entender. Então,
0: cara, duas coisas aí sobre esse fato aí, esse acontecimento aí. Eu tô tentando lembrar ainda aqui, não tô conseguindo lembrar dos detalhes. Há muitos anos, há vários anos, lá atrás aconteceu um acidente em Rio Claro, que teve grande repercussão, um acidente de trânsito no centro de, bem no centro de Rio Claro, naquela praça lá do centro de Rio Claro. Teve um acidente de trânsito lá que um sujeito, um motoqueiro, pegou um capacete, né? Houve uma discussão, motorista de um carro com o piloto de uma moto. Houve uma discussão, o motoqueiro pegou o capacete e deu uma capacitada na cabeça do motorista do carro, matou o motorista do carro na hora, o cara caiu morto na hora. Esse crime teve uma grande repercussão, eu estou tentando lembrar os detalhes aqui, não estou conseguindo. E a outra coisa é o seguinte, cara, vamos e venhamos, tem toda essa situação aí lamentável, a gente lamenta profundamente a situação da moça, mas Gomide, Joyce, amigos e amigas, se a gente for discutir com todo o folgado que tem no trânsito de Limeira, cara, não tem fim, nós vamos discutir o resto da vida, porque o que tem de folgado no trânsito de Limeira, gente que faz, sabe, assim, umas estupidezes.
2: Não é só no trânsito não, viu, Ivan?
0: Não, eu sei que não é só no trânsito. Eu tô ficando só nesse exemplo aí do que é uma questão de, né, parar na porta, na porta da garagem da pessoa e tal. E ainda se achar no direito de bater boca, né? Porque o cara é folgado mesmo, né? Então, se a gente for discutir em toda a situação do trânsito que a gente encontra um folgado, a gente vai discutir o resto da vida, porque o que tem de folgado no trânsito de Limeira é uma grande gente que não está nem aí se você vai passar, se você não vai passar, se é porta da garagem de um, se é porta da garagem de outro, se você vai tapar a visão de um, do outro. Folgado é o que mais tem no trânsito de Limeira. Se a gente for brigar com todo mundo, nós estamos lascados, velho.
1: É, e aí corre-se o risco de pegar um cara armado, um cara que tá com uma faca.
0: Um doido, né?
2: Sim.
0: Um maluco, né?
1: Como esse cidadão aí.
0: Como esse aí.
1: É. Parece ser um cara completamente desequilibrado. Maluco.
0: É, porque é assim, né? Geralmente quando o cara é folgadão, é porque ele é folgado, ele sabe que ele age errado, ele sabe que ele tá errado e se acha com razão de fazer o que faz, porque eu faço o que eu quiser e não tenho que dar satisfação para ninguém, né? Desse tipo de gente que nós estamos falando, né?
1: Pois é. Aliás, ontem, quando eu coloquei trecho desse vídeo no meu Instagram, o primeiro comentário que veio é: agora eu quero ver os motociclistas fazendo injustiça, vai lá na porta da casa do cara, tá? Tem essa também, né?
0: É.
1: Você não pode brigar com o entregador que os amigos vêm defendê-lo, né? E agora?
0: Sim. Né? Não, só salientando.
1: Que a gente precisaria fazer.
0: Só salientando que quando eu estou falando de folgado no trânsito aqui, não estou falando só de motociclista.
1: Ah, não,
0: motociclista nem se fale, né? Mas não é só motociclista, não. Motorista de carro também. Aquele cara que para no meio da esquina. Estaciona.
1: Não tá nem aí pra nada.
0: É, estaciona no meio da esquina, desce do carro, vai pra lá. Aí você chega no cruzamento, na esquina, você quer atravessar a rua, você não sabe, não tem visão se vem vindo ninguém lá, você não sabe se vem, se não vem. Você tem que se aventurar, né? E o cara para o carro no meio da esquina e não tá nem aí. Você não pode falar nada, porque se você falar alguma coisa é capaz de se arrumar uma briga, né?
1: Certo, sábado eu tava chegando na Gazeta de Limeira para trabalhar, na Rua Senador Vergueiro ali, centrão da cidade, sábado aqui no Bufa de manhã. Todas as pessoas resolvem ir de manhã para o sábado para resolver problema no centro da cidade. Um camarada, dono de uma caminhonete, se achou no direito de parar em fila dupla na porta da Gazeta de Limeira, da sede ali na frente da Casa Bahia. Parou em fila dupla, saiu da caminhonete dele e foi lá na esquina conversar. Tava lá conversando, a caminhonete dele parada em fila dupla.
0: Desse
1: ele
0: jeito.
1: Conversando e o trânsito que se lasque, né?
0: Uhum.
1: O povo que tava precisando passar por lá que se lasque, que eu vou deixar o carro aqui, a caminhonete aqui. É esse tipo de gente que a gente tem que aguentar no trânsito, infelizmente.
0: Tá. Então, ontem nós estávamos falando sobre isso, né? Sobre momentos da vida da gente em que é melhor a gente ficar quieto, é melhor a gente recuar, né? Pra não arrumar uma situação, entrar numa situação desagradável, né? Bate-boca e quem sabe até sair no braço, né? Dependendo do bate-boca, a coisa termina até em pancadaria, né? Para evitar uma situação desagradável dessa, às vezes é melhor você recuar, às vezes é melhor você ficar quieto, às vezes é melhor você fazer de conta que você não ouviu o que você ouviu, né? Para a coisa não escalar, né? Para a tensão não escalar, o nível subir. Então, se você é uma pessoa mais civilizada, evita bater boca com um camarada que está procurando encrenca.
1: Sim.
0: Às vezes tem cara que sai...
1: Tem gente que sai de casa para
0: arrumar Tem gente que sai de casa para arrumar confusão. Tem isso.
1: É verdade.
0: Né? Tem gente que... Ah, hoje eu vou arrumar uma confusão com algum aí. Então, para evitar isso, você melhor não alimentar, né, o negócio, né?
1: Pois é. Bom, entre a tarde de ontem e o começo da noite de hoje... começo da manhã de hoje, entre os casos e entre as fontes que nós temos de informações policiais, foram 7 os casos de tráfico de drogas que foram registrados. Polícia Militar, Polícia Civil, a maioria da Polícia Militar, mas a Polícia Civil também fez apreensão de drogas. São 7 casos. Eu vou pedir para fazer um resumão aqui, daqui a pouco a gente passa essa informação. Por enquanto, Ivan, eu vou com alguns destaques que foram registrados aqui no plantão policial. Teve um cidadão, outros destaques, né? Foram registrados aqui no plantão policial. Teve um adolescente de 17 anos que se envolveu em um acidente de trânsito ontem no cruzamento da Avenida Pedro Zacarias com a Via Francisco da Andréia. Ali na rotatória da Pedra, próximo ali ao campus da Unicamp. Ele acabou se envolvendo no acidente. Ele estava conduzindo uma motocicleta, um adolescente de 17 anos, evidentemente não tem habilitação, estava conduzindo uma motocicleta com a namorada de 18 anos na garupa. Ele sofreu um acidente ali, foi coisa simples, foi apenas os danos materiais, não teve vítimas dessa colisão. Foi uma colisão entre a moto que ele estava conduzindo e um veículo que estava sendo conduzido por uma mulher de 40 anos de idade. A mulher falou que foi tentar fazer a rotatória e que ele bateu no retrovisor do carro dela, que ela parou para ver se alguém tinha machucado, enfim. O caso parou aqui no plantão policial porque o delegado entendeu que a namorada dele, por ter 18 anos e mesmo não sendo habilitada, não poderia ter entregue o veículo na mão desse menino. O que o delegado entendeu? De que ela, por ser maior de idade, deveria não ter permitido o namorado pegar a moto. Ele disse que comprou a moto no marketplace do Facebook, essas coisas que o pessoal fala mesmo que comprou e dá-lhe. É isso mesmo que as pessoas vão falar e pronto. Mas o delegado entendeu de que ela, como maior de idade, não poderia ter entregue ou permitido que ele pegasse, um adolescente pegasse uma motocicleta para dirigir, mesmo a motocicleta sendo dele. E ele confirmou que comprou no marketplace. A moça disse a mesma coisa, e que ele usa para ir para lá e para cá, para cima e para baixo, tal, aquela coisa toda tal. E o delegado, no despacho dele, disse que o fato da mulher, mesmo sem habilitação, permitir, ela cometeu o crime de entregar um veículo a automotor à pessoa não habilitada. É um artigo 310 do Código de Trânsito Brasileiro, e por isso que ela foi trazida aqui para a delegacia. Ela não ficou presa, ela vai ser responsabilizada por isso, mas ela acabou tendo que responder algumas perguntas do delegado e vai ter que arcar com as consequências, evidentemente com o prejuízo que causou ao outro veículo envolvido nessa colisão. Chamou atenção o fato do delegado responsabilizar a namorada, que estava na garupa, dizendo que ela, como maior de idade, não deveria ter permitido que o adolescente pegasse a motocicleta, mesmo ela não tendo carta ou carteira nacional de habilitação, e a moto sendo dele. Então ele entendeu que ela deveria ter impedido que ele pegasse a motocicleta. Aí nós tivemos dois casos também, Ivan, de furtos. Dois casos de furtos. O primeiro caso aconteceu no Jardim Progresso, em Corderópolis, grande megalópole Corderópolis, terra de Cristina Saad, prefeita Cristina Saad, de todo, muita gente boa. Um homem, na verdade, né, de 34 anos, ele foi preso porque ele furtou de dentro de uma padaria dois pacotes de café Kill, o melhor café do Brasil. Aliás, pelo menos ele tem bom gosto. Ele furtou dois pacotes de café Kill, o melhor café do Brasil. Só que ele foi flagrado, Ivan, por funcionários dessa padaria. O pessoal percebeu que ele estava rodeando muito ali, aquela coisa toda, começaram a ficar de olho nele e perceberam quando ele pegou os pacotes e escondeu debaixo das vestes e tentou fugir. Ele chegou a sair da padaria, mas ele foi detido pouco tempo depois por populares na região dessa padaria. Em depoimento, o cidadão, o bonitão da Balachita, confessou o crime e disse que venderia os cafés para comprar drogas. Ele foi trazido ao plantão policial, foi autuado em flagrante por furto e acabou sendo encarcerado. Outro que está fazendo companhia para ele lá é um outro rapaz, é um outro homem de 37 anos. Esse também por furto, viu? Ele entrou em uma farmácia na Avenida Eduardo Peixoto, lá no Jardim Nova Europa, ontem às 8h30 da noite. E pegou 13 produtos cosméticos, avaliados em R$540. Para arredondar para cima, para ser exato, R$539,45. A mesma situação. O pessoal percebeu que ele entrou, ele entrava, saía, entrava de novo, saía, não comprava nada. Dali a pouco ele entrou, ficou muito perto ali de uma gôndola que tinha produtos. O pessoal ficou de olho e viu quando ele pegou 13 produtos, colocou dentro de uma bolsa e saiu correndo de dentro da farmácia. Aí aquele negócio, pega ladrão, pega ladrão, pega ladrão, aquela coisa toda tal. Conseguiram pegar o cidadão. Ele disse que tinha abandonado os produtos em um ponto, mostrou onde tinha abandonado a bolsa com esses produtos, a bolsa foi recuperada, os produtos foram recuperados, e ele foi trazido ao plantão policial e também foi preso em flagrante. Dois presos, então, por furtos. Um, a farmácia aqui em Limeira, no Jardim Nova Europa, um homem de 37 anos, e outro lá em Corderópolis, de 34, foi preso por furtar dois pacotes do Café Kill, o melhor café do Brasil. Pelo menos bom gosto ele teve, né, Ivan? Furtar Café Kill para vender, para comprar drogas. Ah, e o cara aqui de Limeira, da farmácia de Limeira, disse a mesma coisa. Que pretendia furtar os cosméticos para tentar revender, para levantar uma grana para sustentar o vício.
0: Por falar em Café Kill, grande abraço para Reinaldinho.
1: Reinaldinho. Buraco da melhor qualidade.
0: Hein? Reinaldinho do Café Kill. Grande abraço.
1: Melhor qualidade. Muito bem. Ontem, além da prisão do cidadão que tentou matar a moça capacitada, a equipe comandada pelo Dr. Leonardo Bigger, quem prendeu o homem lá pela tentativa de homicídio foi a equipe da DIG, Delegacia de Investigações Gerais. A equipe da DISE, Delegacia de Investigações sobre Entorpecentes, também é sob comando do Dr. Leonardo Bigger, prendeu um rapaz de 23 anos ontem por tráfico de drogas na rua Elza Rotter Maese. Aliás, essa rua aqui é uma rua, essa rua aí, a Egina de Barros Camargo, no Parque Hipólito, é conhecida pelo intenso tráfico de drogas. Policiais civis, segundo o informativo da Polícia Civil, que o Dr. Leonardo...
0: Olha o 5G.
1: Nos enviou aqui o... Oi. Foi apenas uma travada, viva.
0: Uhum.
1: Tá tudo certo. Bom, o delegado da DIS, então, nos mandou uma resenha dizendo que esse homem de 23 anos foi preso por tráfico de drogas depois que equipes da Dizzy fizeram uma campana e identificaram que esse rapaz ficava parado no meio-fio e que as pessoas de veículos paravam, pegavam alguma coisa, entregavam alguma coisa, pegavam alguma coisa e zarpava. Bem coisa de tráfico de drogas mesmo. Aliás, eles disseram que entre os veículos que pararam para que os condutores fizessem essa transição, provavelmente por tráfico de drogas, né? A venda e a compra do tráfico de drogas, tinha um caminhão guincho. O pessoal com o caminhão guincho foi lá para pegar drogas. O homem recolheu o dinheiro desses ocupantes e entrava numa residência e retornava pouco depois para entregar os entorpecentes. Bom, eles fizeram uma campana velada, né? Ficavam observando ali aquela coisa toda e tal. Esse homem foi abordado e os policiais, diante do estado flagrancial, entraram no imóvel e localizaram em um quarto ao fundo uma maleta de alumínio que tinha quase R$ 6.000, R$ 5.984 em dinheiro, predominantemente tudo nota picadinha, tudo de pequeno valor, típico da venda do entorpecente. Além de petrechos para o preparo e embalo de drogas, uma balança de precisão e um caderno com anotações de contabilidade, provavelmente também referente ao tráfico de entorpecentes. 29 pinos de cocaína, 8 potes contendo ice, que é uma substância, é um substrato da maconha, maconha do tipo colombinha, que é uma maconha mais potencializada, e documentos em nome de terceiros, que possivelmente foram deixados naquele local como garantia do pagamento de entorpecentes. Bom, ele foi levado até a Delegacia de Investigações Gerais, aonde ele foi autuado em flagrante pela equipe da DIZI, Delegacia de Investigações sobre Entorpecentes. Esse é um dos casos de tráfico de drogas registrados aqui no plantão policial. E todo dia tem 4 ou 5 casos de flagrante de tráfico de drogas, predominantemente feitos pela Polícia Militar do Estado de São Paulo, que tem feito esse trabalho intenso de combate ao tráfico aqui em Limeira.
0: Ah, não para, não para, não para, não para, né? Isso aí é direto, desde que começou a tal da guerra às drogas lá atrás, no um dos governos americanos, se eu não me engano foi o Nixon que começou com essa história. Na verdade, essa história de guerra às drogas era uma justificativa para os Estados Unidos interferir na política interna de alguns países, né? Na verdade, a intenção era essa, né? Agora eu tenho uma possibilidade de intervir na política interna de alguns países e tal. E essa guerra às drogas foi com esse objetivo, né? Mas desde que começou, eu vou dizer uma coisa para você. E isso, quem está falando, não é Ivan Schutzer, não. Isso são estudos feitos por especialistas no mundo inteiro, grandes entidades aí que fazem estudos a respeito, né, de segurança pública, etc. e tal, apontam isso. Desde que a guerra às drogas começou, o volume de drogas vendidas, comercializadas no mundo aumentou, em vez de diminuir.
1: Então, pois é, por isso... uma guerra hercúlea e, na minha opinião, perdida. Né?
0: Não, perdida completamente. Por isso que o pessoal da própria polícia, né, fala que é trabalho de enxugar gelo, né? Você pega um aqui, pega outro. E geralmente você pega, na maioria das vezes, você pega o peixinho pequeno, né? Que tá na biqueirinha aí, né? É isso que vai pra cadeia, né?
1: Embora aqui em Limeira, o delegado da Dizzy, ele prendeu o principal traficante de drogas aqui de Limeira, que
0: sim,
1: é o tal do Morcegão. É. Né? Ele deu um duro golpe no primeiro comando da capital, facção criminosa, no tráfico de drogas, prendendo o Morcegão.
0: Não,
1: agora, tem... que nós somos uma exceção, infelizmente nós somos, né?
0: E tem uma coisa, né? E tem uma outra coisa. A guerra às drogas começou... Os Estados Unidos declararam guerra às drogas. repito, se eu não me engano, se eu não estou enganado, foi no governo Nixon. Pode ser que eu esteja enganado. Mas foi no governo Nixon que foi declarada a guerra. Os Estados Unidos vão intervir no mundo, vão perseguir traficante do mundo inteiro. Beleza. Guerra às drogas, tá. Neste governo Trump agora, por falar em Estados Unidos, neste governo Trump agora, o Trump deu anistia ou indulto, ou qualquer coisa que o valha, bom, botou na rua, libertou um presidente de um país aí da América Central, que eu não vou lembrar agora qual país que foi preso pelo governo americano por tráfico de drogas. Segundo as denúncias, era um grande traficante internacional de drogas, fazia tráfico internacional, bancava o tráfico internacional de drogas. Houve uma investigação, tal, a polícia, o DEA dos Estados Unidos, né, a Polícia de Combate às Drogas dos Estados Unidos, prendeu o cara, levou para os Estados Unidos, estava preso lá nos Estados Unidos. O Trump, e quem duvidar do que eu estou falando, é só dar uma pesquisadinha na internet, aí rapidinho você vai encontrar. O Trump soltou o cara. Não, porque ele é amigo nosso. Ele é amigo nosso. Um escândalo, né? Mas hoje em dia ninguém se escandaliza com mais nada. Seria um escândalo? Seria um escândalo, né? É bom dizer, né? Seria um escândalo? Como assim soltar um cara que era o chefe do liderava um tráfico internacional de drogas? Como você solta um cara desse aí? E dá um indulto, dá anistia, sei lá o que o Trump deu para ele. Seria um escândalo se a gente tivesse numa outra época, né? Que nós somos numa época em que os escândalos não escandalizam mais, né?
1: Pois é.
0: Você pode fazer o que você quiser, que ninguém se escandaliza. Então é um negócio. É coisa de doido. Tá aí, quem duvidar do que eu tô falando, esse Ivan. Dá uma pesquisada aí na internet, dá uma gugada aí que você vai encontrar a notícia. Foi outro dia.
1: O Marquinhos Pérez tá mandando um abraço pra você, falando que mandou mensagem pra você aí, viu?
0: Marquinhos Pérez mandou mensagem para mim. Coisa boa não deve ser.
1: Bom dia para minha sogra, Luzia Soares, está acompanhando.
0: Eu vou dar uma
1: também,
0: olhada.
1: Tá mandando mensagem.
0: Vou dar uma olhada aqui, mas coisa boa não deve. Ele mandou onde? Ele mandou no meu direto?
1: Será? Já tá mandando aqui. Não, eu não sei se ele mandou para você ou para a rádio, mas. Tá mandando aqui. Mandando mensagem aqui. Fazendo os comentários. Oi, Ivan.
0: Cadê Marquinhos Pérez? Tô curioso agora.
1: No sábado, aliás, ontem, a Paula Piola nos perguntou a respeito de um atropelamento na Avenida Doutor Antônio de Luna. Lembra disso?
0: Foi. Então, não lembro se foi a Paula Piola.
1: Não, foi a Paula. Foi a Paula. Ela perguntou para mim, inclusive, aqui no meu celular. Foi a Paula. E eu não gosto de ficar devendo informação para os ouvintes. Esse atropelamento aconteceu na madrugada do domingo, na Avenida Doutor Antônio de Luna. Um homem de 28 anos foi preso em flagrante depois de atropelar uma mulher de 33 na Avenida Doutor Antônio de Luna. A vítima foi socorrida pelo SAMU e encaminhada à Santa Casa com escoriações, aquela coisa toda e tal. Vem pra mim aqui, Joyce, por favor. Havia uma dúvida com relação à gravidade das lesões, que ainda precisaria, no momento do registro do boletim de ocorrência, ainda dependia de avaliação médica, mas mesmo assim o homem foi autuado em flagrante, Ivan, por lesão corporal culposa na direção de veículo automotor. Não se teve a condição de comprovar de que ele estava embriagado, porque parecer que ele está embriagado é uma coisa, comprovar é outra completamente diferente, né? Não houve como comprovar que ele estava embriagado. Ele foi trazido aqui ao plantão policial, onde o delegado arbitrou uma pequena fiança para ele. Viu, Ivan? R$9.726. Apaga aí R$9.726 de fiança.
0: Quantos salários mínimos que dá R$9.726? Vou até fazer a continha aqui. Eu vou fazer, não. Vou pegar a calculadora.
1: 5 ou 6?
0: Deixa eu ver aqui. Cadê a calculadora aqui? 9.726, né?
1: Isso.
0: 9.726. Opa, pera um pouquinho, limpa tudo aqui. Agora sim, 9.726 dividido por 1.621, que é o novo salário mínimo. Exatamente 6 salários mínimos, redondinhos.
1: 6 salários mínimos. Ele não pagou e acabou sendo preso em flagrante. Ontem eu tentei fazer contato com as nossas fontes, para saber o estado de saúde da vítima. Mas a gente não conseguiu. E aí, por descargo de consciência, eu fui dar uma pesquisada nas funerárias para ver se ela havia falecido ou não, porque a informação de que ela estaria em estado grave, mas ela não faleceu, ela está se recuperando. E claro, a gente torce para que ela se recupere de forma plena, mas a gente não tem informações a respeito do estado de saúde, informações confiáveis, confirmadas sobre o estado de saúde dessa mulher que acabou sendo atropelada por um homem que aparentemente estava embriagado. Dentro do carro dele foram encontradas latas vazias de cerveja. Enfim, ela foi encaminhada para a Santa Casa e ele acabou sendo preso em flagrante. Ontem eu também tentei verificar com o TJ a respeito da audiência de custódia, tanto do menino que divulgou vídeos íntimos da namorada em Iracemápolis, daquela mulher que cometeu racismo contra a ex-companheira, e desse caso aqui, mas o TJ não nos respondeu até o final da tarde. Vamos tentar de novo e aí a gente vai atualizando no decorrer da semana as informações também com relação a esse caso.
0: Sim,
1: a esses casos, né? No plural.
0: Sim, senhor.
1: Certo?
0: Certo não tá, mas a gente conta, né?
1: Claro. Certo ou errado, a gente tá aqui é para contar, né, Anuar?
0: Sim, senhor. Eu recebi mensagem do Marquinhos Pérez aqui. Ele está dizendo que hoje eu estou com o coração peludo, está dizendo ele.
1: Não, eu já falei para a Joyce que você está atacado hoje.
0: Eu estou atacado?
1: Pelo jeito que você abre o programa, dá para perceber que você está atacado.
0: Por quê? Vocês falam isso de mim?
1: Porque você está atacado hoje.
0: Como assim?
1: E olha que você nem tinha falado de política, eu não estou falando nem dessa questão política.
0: Como assim? Estou atacado.
1: Estou falando que você está atacado hoje.
0: Eu não posso fazer comentário aqui? Sabe o que
1: é? Pode, claro.
0: Vocês não estão acostumados, vocês ficam ouvindo programa de rádio, assistindo programa de televisão, que é todo mundo pianinho, todo mundo mansinho.
1: Não, mas eu não estou falando dessa questão política.
0: Todo mundo...
1: Eu mandei mensagem para a Joyce aí, que ela pode até mostrar para você, eu mandei mensagem para ela quando você estava... Você não tinha nem me chamado ainda, era 6h10. Eu mandei mensagem para ela falando, ele está atacado hoje. Ela me respondeu com dois oinhas, assim, ela só está observando você aí, assim.
0: Ah, sim, claro. Eu entendo. Mas então, o Marquinhos falou que eu tô com o coração peludo e falou para eu deixar o Trump de lado. Fale do nosso príncipe.
1: Quem é príncipe?
0: O prefeito.
1: O prefeito?
0: Ah, vou falar. Eu vou falar. Eu tenho mais. Ontem tinha notícia aqui, né, para trazer. Eu trouxe aquela. Quem falou foi o secretário municipal de esportes lá na Câmara, que falou todo aquele negócio lá de como é a manutenção, né, das academias ao ar livre aqui em Limeira, como é que é feita a manutenção, ou como não é feita, melhor dizendo, como não é feita a manutenção das academias ao ar livre aqui em Limeira. E hoje tem mais uma notícia que foi publicada lá no Cidadania Ação pelo nosso amigo Felipe Voit, o velho do Rio. E a gente vai discutir essa coisa da troca de lâmpadas LED aqui em Limeira, que virou uma grandíssima novela ou uma série de streaming. Nós vamos falar mais uma vez sobre esse assunto aqui no programa hoje, viu, Marquinhos Pérez? Pode deixar.
1: Muito bem. Marquinhos Pérez, relaxa seu coração. Está tudo sob controle. Oi, Ivan, tá na hora da transição, hein? Por favor, ó, chama o intervalo, que daqui a pouco o rádio fica com a propaganda eleitoral gratuita. Faz favor, né? Certo?
0: O senhor quer comandar o programa? Pode comandar.
1: Não, eu só estou lembrando que o senhor está atacado hoje. E o senhor vai começar a falar,
0: Já que eu estou atacado hoje, eu já vou atacar. Cortar, pronto. Entendeu? Já que vocês falaram que eu estou atacado hoje, eu vou atacar. O senhor quer comandar o programa? Pode comandar daí. Não. Eu fico aqui assistindo.
1: Pode comandar o senhor.
0: Muito obrigado. Não tem problema.
1: Só estou te lembrando que já estamos um minuto atrasado.
0: Muito obrigado. Muito obrigado.
1: Pergunta para a Joyce se você não tem que chamar a transição agora.
0: Temos que chamar a transição agora, Joyce?
2: Vamos para a transição.
1: Aê, tá vendo?
0: Muito bem.
1: Xinga mesmo.
0: O negócio é o seguinte, o ouvinte do rádio vai ficar com o programa eleitoral gratuito. São 10 minutos, né, Joyce?
2: 10 minutinhos.
0: Não, mas esses 10 minutos a gente faz aqui ao vivo e em cores aqui na Rede Mundial de Computadores. Na Rede Mundial de Computadores. É já, um pela outro carro.

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14: No rádio também, a gente estava só na internet até agora, enquanto o pessoal do rádio acompanhava a propaganda eleitoral, mas agora nós estamos de volta também no rádio. Ah, muito bem, deixa eu acompanhar aqui o somzão da mesa de áudio aqui da Melhor FM, que é um somzão bonito, gostoso de ouvir, né? Muito bem, bom dia para Gisele. A Gisele mandou um bom dia para mim, para Joyce Linda e para o Gomide. Tá mandando um
15: Deus... Bom dia, Gisele.
14: Mandando um Deus abençoe a vida de vocês. A sua também, a da sua família também, Gisele. Muito obrigado. O Renê Gofinê da Vila Rocha mandou um bom dia pra gente aqui. O Reginaldo Roberto... tá com problema mesmo. O Reginaldo Roberto também tá falando do probleminha no aplicativo. Tá com problema mesmo, viu, o Reginaldo? A Joyce já passou pra técnica e verificar o que tá acontecendo. Algum bugzinho no aplicativo. Vamos tentar resolver isso o mais rapidamente possível, tá? Muito obrigado a todos que mandam mensagem pra gente aqui, nos ajudando quando acontecem esses bugzinhos, e a gente vai tentando corrigir na medida do possível. O Benedito Dragoni, lá do Jardim São Paulo, mandou bom dia pra gente. Quem mais que tá aqui? Peraí, quem mais tá aqui no WhatsApp? Bom dia. Ontem trocaram lâmpadas queimadas na Vila São Roque. Por que eles não colocam outra lâmpada já? Tá trocado e é diferente. Será que porque faz dois serviços, eu acho? Troca, mais nada. Então, Pedro Luiz, nós vamos falar sobre esse negócio da iluminação. Também esse negócio da troca de lâmpada. Vamos falar sobre isso já, mais apropriadamente. Deixa eu só cumprimentar os nossos amigos ouvintes aqui. A gente vai entrar nesse assunto, porque esse é o assunto que a gente tem que falar. Este é um assunto que tem que ser conversado, tem que ser falado aqui em Limeira. Não pode ficar solto assim do jeito que está, sabe? Inês Silva, a Inês, lá da Adélia Cavica. Bom dia, Inês. Um abraço pro povo aí da Adélia Cavica. Bairro de gente boa, trabalhadora. Bom dia, quem que mandou bom dia aqui? Deixa eu ver. Ah, Adelmo, Cássio Manuel da Praia Azul. Cássio Manuel da Praia Azul, da Americana. O Adelmo Belinello mandou bom dia. A Geni Ensinas também mandou bom dia aqui no WhatsApp. Quem mais está aqui no WhatsApp? Olha, tem mais um áudio aqui, Joyce, me permita.
15: Pode mandar.
16: Tchaca, tchaca, nabuchaca. Não tem uma explicação na nossa língua portuguesa.
14: Não.
16: Mas existe um exemplo bem claro e recente. É o que o Palmeiras fez com o Corinthians no domingo.
14: Tchaca, tchaca, nabuchaca.
15: Tá
14: vendo que calma? Mas eu falo pra você, Joyce, que eu adoro as expressões populares. Eu não sei onde foi que eu ouvi esse tal de tchaca, tchaca, nabuchaca. Eu não sei onde foi que eu ouvi isso. Eu não tenho a menor ideia de onde foi que eu ouvi isso. Mas desde que eu ouvi, ficou gravado. Essa expressão ficou gravada na minha memória. Mas é uma coisa assim. Tchaca, tchaca, nabuchaca, na verdade, eu não sei onde que eu ouvi, mas é uma expressão que é utilizada quando a pessoa quer falar que alguém fez sexo, né? E é uma expressão assim, lá do jardim, essa não é nem da quinta série, essa é do jardim da infância.
15: Vai longe.
14: Essa veio do jardim da infância, sabe como é que é? Caramba, se você procurar aí nos dicionários informais da vida, acho que não vai achar, não. Mais uma mensagem de áudio aqui, Joyce?
15: Pode mandar.
17: Bom dia mais uma vez, Ivan. Falando a respeito aí do rapaz que falou sobre o táxi na praça. O que acontece, meu amigo, é o seguinte. É uma infração de trânsito gravíssima, segundo o Código de Trânsito Brasileiro. Ele viu a cagada que fez e, por isso, demarcou a área para colocar os táxis na praça e não vai poder, porque se ele colocar, terá problema com a justiça.
14: Pois é, mas aí que tá, Gabriel. O que eu estranho nessa história é o seguinte: o pai fez a mesma coisa e teve que recuar. E o pai tá lá. Segundo consta. Bom, agora não sei porque parece que o pai teve um problema de saúde, né? Mas até outro dia as pessoas diziam: olha, o Silvio tem um gabinete do lado do gabinete do filho. Né? O pai tava lá até outro dia. Não é? O pai fez a mesma coisa, colocou táxi em cima da praça e teve que tirar. E vai o Murilo e faz a mesma coisa, coloca táxi em cima da praça e teve que tirar. E aí tem um outro detalhe nessa história. Agora, mais recentemente, com o Murilo. Tem um outro detalhe. Tem um vereador chamado, um vereador da base governista, chamado Helder do Táxi. Ele é vereador da base governista, é base que dá apoio lá na Câmara Municipal, no Legislativo Limeirense, dá apoio para o governo Murilo Félix. O Helder disse lá na Câmara, que esse negócio, porque quando lá na Câmara foram discutir, como é que esse negócio de colocar táxi em cima da praça lá, né? E o Helder falou lá na Câmara, isso eu ouvi, eu estava ouvindo, estava assistindo a sessão nesse dia, e eu ouvi o Helder falar. O Helder disse: olha, esse negócio de colocar o táxi em cima da praça é uma demanda dos taxistas lá da praça. Os taxistas da praça, pelo que o Helder falou, é uma demanda dos taxistas. Será que os taxistas pediram para colocar o táxi em cima da praça? Será que foram eles que pediram para colocar? Eu não sei, ficou uma história mal contada, ficou uma história mal explicada. Uma demanda dos taxistas. Ora, os taxistas têm uma demanda? Vamos conversar. Vamos reunir com os taxistas, vamos saber qual é o problema, o que é que está incomodando vocês, qual é o problema que está afetando vocês, vamos ver como é que a gente pode resolver isso, evidentemente que dentro de uma maneira legal, né? Vamos tentar resolver o problema de vocês, né? Então, se era uma demanda dos taxistas, colocaram os caras lá em cima e agora tiraram, quer dizer que os taxistas continuam com uma demanda, que a gente não sabe qual é, porque o Helder não explicou isso também, né? Não, eles estão com uma demanda, por ir a uma demanda, não sei. Será que a demanda era colocar os caras em cima da praça? Não sei se é isso. A gente não sabe qual demanda que era. E tentaram resolver dessa maneira. Não tem uma outra maneira de resolver a demanda dos taxistas? Vamos atender qual é a demanda deles. Vamos tentar resolver dentro, evidentemente, de uma situação, de uma forma legal. Então, você vê que é um... Os caras, sabe? É aquele negócio. Eu preciso resolver um problema, eu não sei como é que eu vou resolver e... Sabe, a gente não consegue entender esse governo. É um governo que dá uma cabeçada atrás da outra. Essa aqui é a realidade da coisa. Infelizmente. Os taxistas têm uma demanda, vamos lá dar uma cabeçada lá pra gente ver se a gente resolve a demanda dos taxistas. É meio por aí, né? Mais ou menos por aí. Ô Milton! Milton mandou um bom dia pra gente aqui. Como é que você tá, Milton? Espera um pouquinho, o que é isso aqui? Bom dia, Ivan, tudo bem? Ivan, segunda fui dar uma volta com minha cachorra e fui ali no lagão. Dá uma olhada no estado da calçada. Um idoso passar por ali, uma criança. Ah, sim, eu tô dando uma olhada aqui, mas eu vou passar para os nossos amigos ouvintes também dar uma olhada. Vou passar para a Joyce. São dois vídeos que ela mandou, Joyce. Estou passando um para você aí. Vou passar o outro agora. Esse outro aqui, deixa eu ver. Isso. Já estou passando o outro. São dois vídeos para a gente poder, nessa conversa aqui, ter a conversa ilustrada pelos vídeos que a Bruna mandou pra gente. Então ela tá reclamando do estado de uma calçada lá no lago. Árvores com as raízes destruindo a calçada, a calçada tá toda arrebentada e ela tá preocupada com crianças e idosos passando por lá que podem se machucar, podem cair, levar um tombo, qualquer coisa assim, né? Vamos, assim que a Joyce tiver condição, ela coloca o vídeo no ar aí pra gente acompanhar. Todo mundo acompanhar esse assunto que está sendo trazido aqui pela Bruna para nós aqui, discutimos e mostrar. Olha aí. Tem narrativa no vídeo, Joyce? Não, não tem, é só o vídeo mesmo, né? Tá, é uma dessas situações que a gente tá acostumado a ver na cidade. Uma árvore de grande porte plantada num lugar onde não devia, a árvore está espremida lá, né? E as raízes dela estão penetrando ali por baixo, arrebentando toda a calçada. Olha que é. Que as raízes da árvore fizeram, ou das árvores, né? Fizeram na calçada ali, né? Como é que uma pessoa com dificuldade de mobilidade vai passar aí? Não tem condição de passar, né, gente? Não tem condição de passar. Os dois vídeos é a mesma coisa, Joyce? O outro será que tem uma? Ah, também é o vídeo mostrando como é que a calçada tá toda. Olha, toda torta, gente.
15: Hã? E vai longe.
14: E vai longe o negócio, vai longe. Então, onde não está torto, já está arrebentado, né? Calçamento já foi para o espaço. Cadê manutenção, né? É aquilo que nós falamos ontem aqui. Gente, esse negócio de prefeitura. A prefeitura de Limeira tem uma dificuldade. Olha só como é que está essa calçada inteira. Tem que refazer inteira. Essa calçada tem que ser refeita inteirinha. E essas calçadas de bloquinhos de concreto, né? Que eles gostam de fazer essas calçadinhas de bloquinho de concreto aí. Tem que ser refeita inteirinha essa calçada aí. Ontem nós falamos aqui, esse negócio de manutenção na prefeitura de Limeira é um caso sério, né? A gente está cansado de saber como é que funciona. Não tem manutenção nenhuma, né? Postos de saúde, unidades básicas de saúde. Quantas unidades básicas de saúde não foram fechadas aqui em Limeira para se fazer uma reforma? Por quê? Porque não tem manutenção. Não se dá aquela manutenção preventiva que todo imóvel precisa. Você percebe lá um probleminha no seu imóvel, na casa onde você mora, você vai lá e faz uma manutenção. É uma torneira que você tem que trocar, é um encanamento que você tem que substituir porque está surgindo um vazamento, né? Algum problema na rede elétrica que você também tem que fazer uma substituição. Na sua casa você não faz isso? Você dá manutenção preventiva na sua casa, antes que a coisa piore, antes que a coisa aumente, antes que a coisa vire um negócio que você tem que fazer uma reforma na casa, né? Então você dá manutenção preventiva na sua casa, é assim, né? A prefeitura não dá manutenção preventiva. A unidade básica de saúde lá está com torneira pingando, está com vazamento, o cano está furado, o telhado está infiltrando água quando chove, o banheiro está com a porta quebrada, ou não tá, a válvula não está funcionando. Aquilo vai acumulando, é um problema em cima do outro. Aí chega um dia, bom, vamos fechar o postinho de saúde para fazer uma reforma, vai ficar fechado 6 meses para fazer uma reforma. Quantas vezes você viu isso acontecer aqui em Limeira? Sempre. Acontece esse tipo de... Eles não dão manutenção. Ontem nós falamos aqui do caso das academias ao ar livre. O Dimas Perusa, secretário municipal de esportes, disse lá na comissão da Câmara que saiu do ginásio Volucato um caminhão e meio de peças dessas academias ao ar livre, que como não tem manutenção, não tem reparo, você não tem manutenção preventiva, você não repara e bota aquilo para funcionar de novo, o que, que eles fazem? Quebrou, joga fora. Quebrou, joga fora. Não se dá manutenção. E esse negócio das árvores é isso. Essa calçada tem que ser inteira refeita. Inteira. Inteirinha refeita. Porque senão, como é que fica a tal da mobilidade urbana nessa cidade? Não é? Obrigado. A Bruna, que mandou esses vídeos pra gente aí, mandou esse assunto pra gente abordar aqui. A dona prefeitura tem que refazer o calçamento inteiro. Viu, dona prefeitura? Ivan, cadê nosso plano de gerenciamento de resíduos de Limeira? Boa pergunta, professor Diego Vaz. Eu gostaria de saber também. Cadê o nosso plano? Não faço a menor ideia. Bom dia. Lixo, né? A gente fala tanto do lixo aí pelo centro da cidade, né? Tem cidades que... Aqui do interior do estado de São Paulo não é cidade do primeiro mundo, não, viu, gente? Aqui do interior do estado de São Paulo, cidades do interior aqui do estado de São Paulo, que criaram esse negócio do lixo, a cidade é limpinha. Você vai no centro da cidade, a cidade é limpinha. Eles têm caçambas subterrâneas. Eu não sei se é em Sorocaba. Não sei onde que é. Eu vou lembrar que eu vi isso numa cidade do interior aqui do estado de São Paulo. Caçambas subterrâneas. Então você deposita o lixo na lixeira lá, cai tudo dentro da caçamba. E aí o caminhão da coleta de lixo vai lá e retira a caçamba cheia e coloca vazia. Não fica lixo esparramado pela cidade como a gente vê, sabe? Tudo organizadinho, tudo bonitinho. Tem um método, tem um negócio. Aqui em Limeira, vou falar uma coisa pra você. É chato a gente falar isso, né? Desagradável, né? Aí o cara fala que eu tô... Como é que o Gomito falou que eu tô o quê? Eu tô...
15: Eu tô atacado.
14: A Ivan tá atacado hoje. Pô, mas é pra ficar atacado, né, meu irmão? Não dá pra ficar sossegadinho em paz, né? Ivan, tenta explicar uma coisa. Lá vem... Tá mandando um bom dia pra gente aqui, todos nós, né? E Ivan, tenta explicar uma coisa. Como é que até então todas as bolsas criadas pelo governo Lula só servia para manter vagabundo recebendo em casa e de repente vira um programa de governo para o Bozo? Alguém acredita mesmo nesse cara? Reginaldo Mantovan, do bairro dos Pires. Tá falando aqui da campanha política pra gente, né? Essa discussão em torno da campanha. Aliás, falar em Bolsa Família, eu ontem... Tem umas coisas que a gente escuta, né? E fica valendo como verdade absoluta, né? A gente não questiona, né? Ontem eu fui ler um estudo feito pelo DIESE, Departamento Intersindical de Estudos Socioeconômicos. Socioeconômico, exatamente. Departamento Intersindical de Estudos Socioeconômicos. É um organismo sério que tem técnicos qualificados, economistas e tal, os mais diversos técnicos qualificados. É um organismo sério. Esses caras pegaram todas as estatísticas produzidas, levantadas sobre o trabalho, a força, a mão de obra do país, né? Todas as estatísticas feitas sobre a mão de obra do país, e eles publicaram um estudo, está lá no site do DIESE, quem quiser. Não acredite em mim. Eu não gosto quando as pessoas não acredite em mim. Vá lá, entre no site do DIESE, pega a mesma pesquisa que eu peguei, que eu baixei, está comigo. Eu vou ler ela inteira ainda, eu li uma parte, vou ler ela inteira ainda. Mas está lá no site do DIESE esse trabalho que eles fizeram, um grande levantamento. Pesquisas sobre a mão de obra, sobre o trabalho no Brasil. Eles pegaram todas as pesquisas, fizeram um estudo, chegaram à seguinte conclusão. A geração neném, que a gente costuma dizer, tá cheio de neném por aí, o cara que não quer saber de trabalhar nem de estudar, né? E a gente botou isso na cabeça, né? O Brasil tem uma grande parcela de molecada que é neném, não quer nem trabalhar nem estudar. Pois eles fizeram um estudo, eles mostraram o seguinte. Nós está errado chamar de neném. A gente tem que chamar de sem-sem, não de neném. Mas de qualquer maneira, que seja neném, o levantamento deles mostrou que o neném diminuiu. Diminuiu o número de neném. Sim, tem uma porcentagem de jovens que responderam a essas pesquisas do trabalho dizendo que não querem trabalhar e não querem estudar. Tem uma porcentagem. Mas essa porcentagem caiu. A maioria... está procurando ou está fazendo alguma coisa. Se ele não está no mercado formal de trabalho, ele está no mercado informal de trabalho. Ou ele está trabalhando na família, ajudando alguém da família dele. Então, está lá o trabalho, o estudo do DIEESE, mostrando que a geração nem caiu, reduziu bastante. São pouquíssimos, mas é um índice muito pequeno mesmo de jovem que responde à pesquisa dizendo não vou trabalhar e não vou estudar. Geralmente, na maioria das vezes, na imensa maioria, esse jovem dá uma outra resposta. Eu não estou trabalhando agora porque eu estou fazendo isso, mas está em vista, ou eu estou fazendo um trabalho aqui informal, estou fazendo um bico, porque não sei o quê. Então, esse negócio da geração neném que a gente ouviu falar aí, e é uma realidade, ela existe sim, mas não é tudo isso que a gente às vezes pensa, né? Tem uma grande maioria de jovens aqui que não quer saber de trabalhar nem de estudar, né? Não é bem assim. Está lá o estudo, vai ver lá no DIEESE, o estudo foi publicado agora, está na capa lá do DIEESE, do site do DIEESE, você entrou lá, você vai encontrar essa matéria, esse estudo que eles fizeram, mostrando que diminuiu o número de jovens neném no país, o que é uma boa notícia, hein? Essa é uma boa notícia que a gente traz aqui. A Neuza Borlino, do Barão de Limeira, traz aqui no nosso Bom Dia, melhor, desta quarta-feira, o Joel? O Joel mandou uma mensagem aqui, bom dia, Ivan foi no Ratinho. Eu não entendi. Não entendi o que ele falou.
18: Acho que foi da sua expressão.
14: Ah, do tchaca-tchaca na butiaca? Ah, foi no Ratinho que eu ouvi isso? Não. O Ratinho fala isso? Ah, tá. Deve ser isso, né? O Ratinho fala isso, né?
18: Deve ser, provavelmente.
14: Mas não foi no Ratinho que eu ouvi, não. Não foi. Não foi, viu, Joel? Eu não lembro onde que eu ouvi isso, rapaz. Não, isso é coisa de jardim da infância, né? Eu gostei da expressão, ela é sonora, né?
18: Sim.
14: Ela tem sonoridade, né? Tchaca, tchaca, tchaca, tchaca na butiaca. Dá pra você fazer uma música, né?
18: Ela tem sonoridade. Tem retornado. Os jovens estão ressuscitando supimpa.
14: Não, outra pesquisa. Supimpa? Outra pesquisa que eu li. Então vamos lá. Mais um estudo que eu li. Aliás, esse foi publicado pelo jornal Estado de São Paulo, um estudo do Instituto Ipsos. Aumentou a quantidade de jovens, deixa eu ver, quantidade de jovens, será? Espera um pouquinho, falei agora há pouco da geração neném que diminuiu, né? Deixa eu ver aqui o que é que eu vi do Instituto, uma pesquisa interessante. Ah, nível do conservadorismo brasileiro, não é só o jovem não, nível de conservadorismo do brasileiro atinge o maior índice desde 2018. O brasileiro se tornou mais conservador e nós estamos tendo um fenômeno no Brasil hoje que é o do jovem conservador. É um fenômeno interessante esse para a gente entender o nosso mundo, né? O mundo que nós estamos vivendo, né? Esse é um estudo do Instituto Ipsos, esse estudo. Curioso, né? Aumentou. Por que será que o brasileiro ficou mais conservador, gente? Uma boa pergunta, né? Principalmente jovens conservadores, um negócio completamente louco. Bom dia a todos, a Dulce do Nossa Senhora das Dores. Sebastião Molina mandou um bom dia pra gente aqui. Bom dia, Sebastião. José Rosada. Tchaca-tchaca, coisa do Ratinho no teste de DNA. Tá dizendo aqui o José Rosada. Ivan, o tempo vai passando, escola Prada parado, mercadão parado, antiga garagem da prefeitura parada, iluminação péssima, até quando vai isso? Está perguntando aqui o José Rosada. Eu não sei, cara. No começo desse governo, a gente tinha a impressão, falamos sobre isso aqui, por algumas decisões que foram tomadas pelo governo, algumas decisões que a gente estranhou. A gente falou aqui nesse mesmo microfone aqui nós falamos isso. Gente, está dando a impressão que o governo está perdido. Sabe? Sabe quando o cara está tirando para tudo quanto é lado para ver se pega alguma coisa? Ele não está sabendo focar nisso ou naquilo. Ele atira para tudo quanto é lado e dá a impressão que o governo está perdido. Né? Porque nós vemos o Murilo... Nós vemos o Murilo falando de causa animal, hospital do animal, sei lá, pronto-socorro do animal, não sei o quê. De repente vira pro autista, de repente... tecnologia da informação, né? Ah, prefeitura tecnológica, foi para a Espanha, foi para a Espanha mostrar lá na Espanha, olha como a prefeitura de Limeira está com tecnologia da informação, nós temos um assistente virtual lá, a Lia, foi para a Espanha tratar disso, né? 40% da população, no mínimo 40% da população não tem acesso à tecnologia virtual, a essa tecnologia da informação. 40% da população, quase metade da população de Limeira vive analogicamente, precisa ir lá no balcão da prefeitura para ser atendido lá, e ele está investindo na tecnologia da informação, né? Então é cachorrinho, tecnologia da informação, e a gente está vendo os serviços públicos deteriorando cada vez mais como estão. Quer dizer, o governo, que a gente dizia no começo que o governo estava perdido, esse governo parece que está perdido agora, não sei para onde que esse governo está indo. A Rosana do Jardim São Paulo mandou um dia abençoado para nós. Obrigado, Rosana, para você também. O Guina está dizendo aqui, falando em manutenção, e as estradas rurais? Está aqui dizendo, perguntando aqui o Guina. Nas estradas rurais é bom nem falar, né, Guina? Ricardo Canela, de Iracemápolis, mandou um bom dia com a gente. O professor Diego Vaz, eu falei daquele negócio da caçamba, né, que é subterrânea, o lixo fica todo lá embaixo da rua, vem o caminhão, pega a caçamba, leva embora, a caçamba cheia, coloca uma limpa lá, né, uma vazia. O professor Diego Vaz está mandando essa informação. É em Sorocaba isso. Sorocaba adotou esse sistema, o cesto inteligente. Ah, tem isso, cesto inteligente, por quê? Aí sim, o negócio da tecnologia da informação, né? A caçamba, quando chega num determinado nível de lixo, emite um sinal para a central, dizendo para a central, está na hora de você vir aqui trocar. Essa caçamba aqui já está cheia, já está lotada, tem que trocar. Por isso que é chamado de cesto inteligente, né? Então foi lá em Sorocaba isso. Muito bem. Ivan, na verdade, essa expressão tem numa música da dupla César e Paulinho. Pois é, eu repito, isso o Reginaldo Mantovani que está falando aqui. Ele mandou até o link para a música aqui da dupla César e Paulinho. Pois é, eu repito, eu não sei onde que eu ouvi essa expressão do Jardim da Infância, né? Eu não sei onde que eu ouvi. Mas quando eu ouvi, a primeira vez que eu ouvi, ela me chamou a atenção pela sonoridade dela, né? Tchaca, tchaca, nabuchaca. E ao que ela remete, né? Além do que ela remete, tem a sonoridade da tchaca, tchaca, nabuchaca. Dá para fazer música, né? Com essa sonoridade toda aí. Então, agora onde que eu ouvi, eu não lembro. Eu acredito que não foi. No programa do Ratinho não foi, porque nós assistimos o programa do Ratinho, vamos e venhamos, né? Na música do César e Paulinho, pode ser que eu tenha ouvido a música e ficou esse negócio na minha cabeça. Pode ser. Reginaldo Roberto, até quando vai isso? Até a próxima eleição? Isso se o limeirense não fizer K. Tchaca, tchaca na butiaca de novo, né, o Reginaldo Roberto? Mas não é, desculpa discordar do Reginaldo, aliás, vou discordar do Reginaldo Roberto mais uma vez. Eu absolvo o limeirense nesta causa, né, nesse tribunal, neste júri, eu absolvo o limeirense. Porque o limeirense não tinha muita escolha. Ele não tinha muita escolha, né? Ele teve que escolher entre o Luiz, que eu não vou lembrar nunca o sobrenome daquele rapaz, né?
18: Matsunaga.
14: Eu confundo com Sugimori do Peru lá, né? Fujimori. É Matsunaga. O Luiz Matsunaga, que é um advogado aqui de Limeira, com todo respeito, eu esqueço porque a minha memória é ruim, sabe? Não é porque eu estou menosprezando ele, não, de maneira nenhuma. Estou fazendo nenhum mau juízo dele, não. Ele foi um candidato lançado pelo PT. Sem que, aliás, um desses absurdos que o PT aqui de Limeira comete, vira e mexe, né? Lançaram um candidato que não era conhecido da população. De repente a população olhou e falou, não, mas tem um candidato aí que eu não sei quem é. Era um candidato do PT que ninguém conhecia. O Luiz Matsunaga, né? Então começou daí. O cara pode até ser bom, eu não sei, eu não conheço o Matsunaga. Ele pode até ser um cara que tem qualificação. É um advogado, né? De repente tem uma qualificação, é qualificado para exercer o cargo de prefeito, né? aliás, qualificado para exercer o cargo de prefeito, todos nós somos, a partir do momento que a gente tem o título de eleitor, a gente adquire o direito de ser candidato, né? Mas, enfim, ele pode ter até muita qualificação para ser prefeito, mas é completamente desconhecido. Um nome desconhecido da cidade. É, aí tinha a Érica Tanque, vice do governo Mário Botion. O governo Mário Botion já estava, né, já estava ladeira abaixo fazia tempo, né? Érica Tanque, também sem experiência nenhuma no executivo, né? Quem mais? Érica Tanque, Luiz Matsunaga, o Betinho também sem experiência nenhuma, passou lá pela Câmara de Limeira sem muito brilho, né? Enfim, sabe, nós precisamos, essa é uma cobrança que eu não faço ao eleitor, eu faço aos partidos políticos. Eu pergunto, então, aos partidos políticos, o PT, o PSD, o PL, os partidos políticos que lançaram candidatos aqui em Limeira, vocês não têm candidatos mais qualificados para exercer um cargo de prefeito de Limeira, que é uma coisa importante, mais preparados, melhor preparados, né? Aí a culpa a gente tem que jogar em cima do partido político, que fazem lá os seus arranjos, né? Os seus arranjos lá dentro, porque lá dentro tem o cara que manda no partido político, que é o cacique, né, do partido político. É ele que diz quem que vai sair candidato, quem que não vai, de acordo com os arranjos que ele faz lá dentro do partido político. Então a gente tem que jogar a responsabilidade em cima dos partidos políticos, não é em cima do eleitor. Desculpa, viu, Reginaldo Roberto, mais uma vez discordar de você, mas já discordando de você, pelo menos é isso que eu penso. Geração Neném criada pelo... Lá vem Simar. O Bukele de Limeira. Geração Neném criada pelo feminismo e esquerda. Bando de parasitas preguiçosos. Essa é a opinião do Simar, né, gente? O que nós vamos fazer, né? A gente tenta elevar o nível aqui. A gente tenta elevar o nível da discussão. Estou falando de estudo do Diese, né? Estou falando de estudo do Instituto Ipsos, né? E vem o Simar com a opinião dele, que é lógico, tem todo o direito de manifestar a opinião dele, mas vamos elevar um pouquinho o nível, né, Simar? Xará, um ministro e cinco meninas, haja Viagra, hein? Ah, sim, está falando aqui do Cássio Nunes, é uma notícia que está aí, né? Agora, nessa época de que o judiciário está na alça de mira da política, né? O judiciário, em especial o STF, né? Essas relações do Vorcaro com alguns ministros do STF e o Cássio Nunes com K, Cássio com K, além de ministro do STF, é presidente do Tribunal Superior Eleitoral, né? E saiu uma notícia aí de que tem um áudio do Vorcaro, ou de alguém ligado ao Vorcaro, tratando de arrumar um quarto num hotel aí com cinco meninas pro Cássio Nunes, né? Cássio Nunes, que se explique, né, Xará? Ele que se explique, né? Problema dele, né? Bom dia, tudo bem? Quem falava muito isso era o programa do Cacete Planeta. Ah, é? Cacete Planeta que falava isso? Talvez tenha. Ah, e o Cacete Planeta eu assistia. Pode ser que seja lá que eu tenha ouvido isso. Eu confesso que eu não lembro onde que eu ouvi a primeira vez esse negócio. Isso quem está falando aqui é a Priscila, lá do Spirit, que no Cacete Planeta eles usavam essa expressão lá. Então pode ser que foi lá que eu ouvi essa expressão. Que eu não lembro de onde que eu ouvi, mas que realmente é uma expressão do Jardim da Infância. Bem, é o estilo de Cacete Planeta mesmo, né? Ela bem desse jeito. Ela bem, tem cara de Cacete Planeta, isso, né? Tem cara. 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Padaria Moreira, o sabor de todos os dias. 7h42 é um intervalozinho rápido, mas a gente volta já um pé lá, outro cá.

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0: 7 e quanto? 7h47 para 7h48. Aí o Reginaldo Roberto manda aqui a seguinte manifestação. Esse é um programa opinativo, viu, gente? É um programa informativo e é um programa opinativo também. Nossos ouvintes participam e debatem um assunto que a gente vem abordando aqui. Todo mundo pode debater. O Reginaldo Roberto retruca aqui, traz a réplica dele. Mas o que eu estava falando agora da campanha, o que eu estava falando agora de responsabilizar os partidos políticos e não o eleitor, né? Porque os partidos políticos apresentam os candidatos que eles acham que são melhor para eles, não para a população, né? Porque eles fazem os acordos políticos lá dentro, de acordo com os seus interesses dentro do partido, e lança o candidato que atende aos seus interesses, não que atende aos interesses da população, tá entendendo? Eu estava dizendo isso aqui, né? Então o Reginaldo Roberto está dizendo aqui. Mas não tem a frase, vamos eleger o menos ruim? Não foi o caso de Limeira, na minha opinião, está dizendo ele? Sim. Quem falou de vamos eleger o menos ruim aqui, fui eu aqui nesse programa, porque eu falei que muitas vezes eu fui para uma eleição olhando para os candidatos e pensando assim, peraí, qual que vai me ferrar menos? Né? Tem lá um grupo de candidatos lá, um tem uma proposta, outro tem outra proposta, outro tem aquela proposta, outro não sei o quê. Peraí, qual que vai me ferrar menos? Eu vou votar no que vai me ferrar menos, né? Em tese, vou votar no menos ruim, né? Menos ruim para mim, né? Que é o que vai me ferrar menos, na minha opinião. Cansei de votar assim na minha vida, cansei de votar desse jeito, vou votar no menos ruim para mim, né? É exatamente esse o caso de Limeira. Agora, o caso de Limeira, além disso, além dessa questão, é mais complicado ainda, porque você tem Murilo Félix, família Félix. O pai passou o que passou, a família passou, o Murilo Félix andou de camburão. A mãe do Murilo Félix andou de camburão, só o prefeito que não mandou, porque como ele era prefeito, tinha foro privilegiado, né, não foi levado para a cadeia, mas a família inteira foi levada para a cadeia. Por um caso de corrupção aqui em Limeira. E o Murilo Félix se apresentou ao eleitorado e foi eleito. E foi eleito mesmo assim. Mesmo a família tendo passado por tudo que passou. Ele foi eleito por quê? Porque o eleitorado olhou para ele. E aí eu encontro uma justificativa para a eleição do Murilo, apesar desse problema que a família teve. Porque o Murilo apareceu como o mais simpático para o eleitorado. A Érica Tanque, O Matsunaga, ninguém conhecia. O Betinho, amarradão. O Betinho lidando com acusações, né? Lembra? Ah, é ligado ao crime organizado. É o candidato do crime organizado. Ele teve que lidar com essas acusações. Então o Betinho entrou na campanha na defensiva. Estava sendo atacado, entrou na defensiva. Todo na defensiva, todo retraído, todo contraído. O Murilo Félix apareceu todo alegrão, simpático, cumprimentando todo mundo, sorrindo para todo mundo, dando a mão para todo mundo. Era o candidato mais simpático, né? Eu acho que acabou sendo eleito por causa disso, porque foi o que se apresentou de maneira mais simpática diante da população, né? A impressão que eu tenho, né? Isso é uma análise minha, assim, bem superficial. Não fiz nenhum estudo para chegar a essa conclusão. Mas eu, como observador, como acompanhando a eleição, vi isso. Vi o Murilo como o candidato mais solto, mais sorridente, né? Mais cumprimentando todo mundo, dando a mão para todo mundo, beijando criancinha, aquela coisa toda que o político sabe fazer, né? Por isso que foi eleito. Minha opinião. Sônia, dos males o menor, né? Tá pensando aqui, tá dizendo aqui a Sônia, sim, essa coisa de você votar no que vai te ferrar menos, que é uma coisa que votei muito assim na minha vida, é isso, esse é o princípio, né? Dos males o menor. Né? Tem quatro caras pedindo meu voto aí, qual que vai me ferrar menos? Cada um faz sua análise, né? Um vai achar que esse aqui vai me ferrar menos, o outro vai me ferrar mais, cada um, né? Eu voto muitas vezes pensando nisso, olho pra turma, não tem nenhum que me agrade. Nenhum deles me agradou, nenhum deles tem uma proposta que me interesse, alguma coisa, um programa de governo que me atraia. Então vou votar naquele que vai me ferrar menos, né? Essa é a ideia muitas vezes do eleitor brasileiro, né? E lá no YouTube, hein? Como é que a turma tá no YouTube? Bom, José Fortunato, bom dia a todos. Ivan, você falou tudo. Aliás, eu falei muito, né? Eu falo demais, né? Obrigado, Zé Fortunato. Gabriel II, a UBS Jardim Santa Eulália está pronta há um ano e o prefeito não inaugura. Mitsunaga está dizendo aqui, está me corrigindo, eu estava chamando ele de Matsunaga. Olha, você vê como é que é. Eu estava chamando ele de Matsunaga.
1: E eu que falei Matsunaga.
0: Foi você que falou? Tá vendo? Você me induziu ao erro, o Joyce.
1: Foi.
0: É, Mitsunaga está dizendo aqui, o Gabriel, aqui no YouTube. A Marcela, gostaria de saber se aqui em Limeira tem algum lugar para tratar quem tem vício em jogos de azar. E agora?
1: Tem nas entrevistas. O Gomide entrevistou esse grupo, acho que umas duas vezes já aqui, mas eu não vou saber dizer.
0: Mas não é no SUS isso, é um grupo.
1: É um grupo.
0: Tipo Alcoólicos Anônimos, tipo Alcoólicos Anônimos, assim? Uhum. Então tem, viu, a Marcela que está perguntando. Marcela, depois você entra em contato com o Gomide aqui no programa dele e ele passa para você, né? E esse é um vício danado, esse aí, hein?
1: Sim.
0: Vício danado. O UPA do aeroporto parada também, está dizendo aqui a Elaine. Olha aí. Juliana Carossi mandou um bom dia pra gente. Flávio Romero, Dulce Rodrigues. Salvador lá do Vista Alegre. Muito obrigado, Salvador. Grande abraço. O Reginaldo Roberto está aqui dizendo que bom dia. Propaganda política no aplicativo. Aplicativo com delay. A gente já está.
1: Porque o aplicativo está com o som do rádio.
0: Está com o som do rádio,
1: então,
0: né?
1: Por isso que ele ouviu a propaganda política.
0: Tá. Paula Schmidt mandou um bom dia. Luiz Queçada. Benedito de Jesus nos abençoando aqui. Maluquinho, o maluquinho do Brega de Penedo, lá de Alagoas, dando um abraço pra gente. Grande abraço, maluquinho. Vanderlei Cruz, o Valdirene Magalhães, o René Gofinê, o Oswaldo Alfredo do Santino, o Ivo Cardoso, o Adir mandando um bom dia pra gente aqui. O Adir da CECAP, o Adir que foi. Foi ou é ainda, Adir? Eu não sei se você continua ainda como presidente da associação. Essa é uma coisa que Limeira precisava aproveitar, ou melhor dizendo, precisava valorizar mais associações de bairro. Elas são Você já reparou como associações de bairro são desprestigiadas pelos governos? Os governos não dão bola para associação de bairro. É um negócio lamentável. O Adir foi ou é? Eu precisava até conversar com o Adir sobre isso. É, que ele foi, eu tenho certeza. Eu não sei se ele ainda é presidente da Associação de Moradores da SECAP. Repito, prefeitos de Limeira não dão valor, não dão atenção para as associações de bairro que deveriam ser mais valorizadas nessa cidade. Grande abraço para o Adir. Vivaldo Perino mandou bom dia. O Maria de Jesus está nos abençoando. O Roderjan Ferraz também está mandando um abraço para a gente. Adriana Adai, Rubens Bueno está nos abençoando a nossa quarta-feira. Sueli Dourado, Chile Aparecida Claudino está aqui nos abençoando também. Rogério Bilato mandou bom dia para a gente. Ney Camargo e Silvana Machado. O pessoal que passou pelo YouTube deixou uma mensagem para a gente aqui. Mais uma mensagem de áudio para mandar para o ar aqui, Joyce, se me permita. Está acabando de chegar aqui agora.
2: Bom dia, Ivan. Tudo bem? É o Joel, beleza?
0: Ô, Joel.
2: Tá feio o negócio mesmo, viu, Ivan? As coisas aí tá complicado, o negócio de politicagem. Um amigo meu perguntou para mim: ô, Joel, qual é o ladrão que você vai votar esse ano aqui? Você acha? Pergunta do caramba.
0: Pois é.
2: Aí fica complicado.
0: Pois é. Tá desse jeito, né, meu irmão? Não, eu já falei aqui sobre isso. Eu vejo aí em algumas caminhonetes aí pela cidade aquele adesivo. Não votem ladrão. Não votem ladrão. Eu vejo aquele adesivo e fico pensando, já deve ter votado em ladrão umas 99% de vezes que votou.
1: Mal
0: sabe que está votando em ladrão, né? Ai, meu Deus do céu. Fazer o quê, né, minha gente? Mas vamos mudar de assunto, falar de coisa mais amena? Mais amena? Temperatura está amena? Vamos falar de coisa mais amena? Vamos falar de futebol? Teve jogo ontem, viu, Joyce? Teve jogo ontem. Ontem teve dois jogos, teve um pela Série B do Campeonato Brasileiro e teve um jogo pela Copa Sul-Americana. Vamos falar dos jogos da semana que os campeonatos brasileiros dão uma paradinha, né? E a gente tem aí Libertadores e Copa Sul-Americana principalmente essa semana aqui, esse meio de semana, né? Depois no fim de semana volta o Campeonato Brasileiro de novo. Mas ontem foram dois jogos pela Série B do Campeonato Brasileiro. Nós tivemos um jogo encerrando essa última rodada, o Athletic Clube lá de Minas Gerais e o Londrina. Que coisa, Londrina, baita cidade maravilhosa lá do Paraná, Londrina, né? Quem conhece Londrina, quem foi pelo menos uma vez, né? na cidade de Londrina. Eu fiquei encantado, né? Que coisa linda aquela cidade. E o Londrina tá lá na zona de rebaixamento e não sai de lá, né? O Atlético Clube empatou com... O Londrina conseguiu um resultado. Não mudou nada a vida do Londrina. Continua na zona do rebaixamento. Continua na mesma posição que está em 18º lugar. E o Atlético Clube acho que ganhou uma posição no meio. Está no meio da tabela. É, Atlético 2, Londrina 2. E pelo campeonato, pela Copa Sul-Americana, tem os jogos da, tem uma tabela aí com os jogos da semana, viu, Joyce? Pela Copa Sul-Americana... Ontem nós... Aí, tá aí. É, teve esse jogo pela Série B. E pela Copa Sul-Americana, olha só o Vasco, rapaz. O Vasco foi lá na Argentina, na La Bombonera, e meteu 1-0 no Boca Juniors lá, hein? Que coisa, hein? É, não é fácil ganhar do Boca Juniors lá, não é brincadeira. Bom, também o Boca já não é mais o Boca que era de antigamente, né? Mas enfim, o Vasco conseguiu um bom resultado pela Copa Sul-Americana, ganhando lá na bom. Agora joga pelo empate em casa, né? Tá uma briga lá no Rio de Janeiro. O Vasco quer jogar esse jogo no Maracanã. Não estão querendo deixar ele jogar no Maracanã. Porque a arrecadação vai ser uma maravilha, né, se jogar no Maracanã, né? Enfim, o próximo jogo deve ser no Maracanã. O Vasco vai receber o Boca lá no Maracanã na semana que vem, precisando apenas de um empate, tá? Aí hoje, o que nós temos hoje? Hoje, quarta-feira, é pela Libertadores, olha lá, Fluminense e Palmeiras, gente. Só isso no Maracanã, 9:30 da noite, hein? E pela Copa Sul-Americana, o Atlético Mineiro recebe o Montevideo City. Dois jogos hoje, portanto, um pela Libertadores e outro pela Copa Sul-Americana. Ô, Joyce, tem um cartazinho aí de um chá beneficente? Mandei para você? Deixa eu divulgar aqui, quando é que vai ser? Ah, vai ser em 5 de novembro. Eu pensei que estava em cima da hora. Vai ser no dia 5 de novembro. Depois a gente fala mais sobre ele. Mas só para lembrar, chá beneficente, promoção do Grupo de Bordado Solidariedade. Ô, dona Leide, grande abraço. Em prol da paróquia de Santa Terezinha, dia 5 de novembro, a partir da 1:30 da tarde, na Capela de São João, lá na Rua Farmacêutico Jacó Fanelli. Todo mundo conhece, né? Preço do convite, R$50, viu, gente? O prêmio do Bingão, R$1.000, além das tinquinas. Vai ser no dia 5 de novembro, mas depois a gente dá. Então a gente depois dá um repeteco nessa divulgação aqui, que a Mariana pediu pra gente divulgar aqui, nosso ouvinte Mariana pediu pra gente divulgar, e depois a gente divulga mais, tá bom? Mais pra frente aí, só pra lembrar. Muito bem, 8 horas, 7h59, já arredondando para as 8 horas, é hora de falar tchau, né? Então, gente, muito obrigado a todos pelo carinho da audiência, em nome da Joyce, em nome do Carlos Gomide, agradeço a todos. E amanhã a gente volta com mais uma edição deste programa, que é informativo, que é opinativo também. Você pode participar dele pelo WhatsApp 3404-4000. A gente volta com mais uma edição do Bom Dia Melhor na quinta-feira. Amanhã já é quinta-feira, semana mais curta essa semana aqui, né? Grande abraço a todos, muito obrigado pelo carinho da audiência e continue cravado aqui nos 82.9, hein? Que é pra ficar de boa.

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2: Olá, bom dia. Olha que delícia, né? Hoje com cara de terça, mas graças a Deus é quarta-feira. É nesse pique que a gente começa o nosso Manhã Melhor.
3: É a

E você participando, lembrando que hoje tem sorteio especial, família no cinema. E olha, pra você que quer curtir Cineminha na Faixa, ai, tem Vingadores passando no cinema, viu?

hoje quartou, né? Daquele jeito, dia 14 de outubro de 2026. A gente começa a nossa manhã, graças a Deus, abençoada. Eu percebi que tá um pouquinho geladinho, mas não de frio e tudo mais. Mas como eu estava com frio, vim com uma blusinha assim, mais aconchegante. Porém, eu acho que vai esquentar, não vai ter jeito, vai fazer calor. Então, prepare-se, porque o solzinho timidamente está aparecendo e a gente tem aquele tempo meio lusgofusco, como diz o Marcelo. Mesmo assim, com tudo isso, o dia tá gostoso, tá lindo, abençoado. E você, eu espero que tenha um dia também muito abençoado. Robertinha com vocês até as 10 horas da manhã. 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Agora são 8 horas e 8 minutinhos.

0: companhia. Essa música do Michael Jackson é a minha preferida. A Joyce acertou em cheio. Eu gosto demais. Porque tem um filme que é o Vestida pra Casar, que toca essa música logo no comecinho, que ela tá indo em dois casamentos. Então, eu particularmente gosto bastante. Agora são 8 horas e 18 minutinhos.
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0: E a sua participação, 3404-4000, Redo Boa Vista, um beijão pra você também. Ela me mandou um beijão, eu mando um beijão pra ela também. Quem mais? Sebastião Borlina. Ele mandou assim pra mim, bom dia, Robertinha. É um dia maravilhoso. Amém, assim seja. Eu espero que seja um dia bem gostoso, né? É bom. É, a Neuza Borlina, tô falando que esse caso é conectado até nas mensagens. Sebastião e Neuza. Sabe, uma mensagem em seguida da outra. É,
3: imagina eles ouvindo assim juntinhos, tipo, vamos mandar mensagem.
0: Vamos. Joyce, deve ser muito, muito bom. Gostoso, porque até na mensagem... Porque assim, geralmente, pô, você manda mensagem e não quer dizer que vai cair uma na sequência da outra. Então pode ser que outra ouvinte manda também, né? E assim por diante. Mas não. Várias e várias vezes aconteceu do seu Sebastião e a dona Neuza, que são, né, marido e mulher, a mensagem deles já vai chegar uma seguidinha da outra. Eu acho um super fofo, viu? Muito bonito mesmo. Quem mais? Deixa eu ver. A Guiomar Furlan. É, o pessoal aí, todos os Furlan, e um beijo. Obrigada pelo carinho. Robertinho da Viola, meu xará. Enfim, quanta gente boa. 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Lembrando que você concorre à família no cinema, que é bem gostoso. É uma possibilidade de você curtir. Ter um final de semana aí, um dia totalmente diferente com a sua família. 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Agora são 8 horas e 20 minutinhos.
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0: Eu vi uma matéria sobre a questão dos alimentos e produtos básicos que ficaram até 60% mais caros nesse atual governo. Isso são médias que são tiradas, são dados que são mostrados. Não é da cabeça de ninguém, não é ninguém que falou assim, olha, eu vou colocar que os alimentos ficaram mais caros. E outra, né? A população brasileira, o povo brasileiro em si, ele consegue ter uma noção quando ele vai no mercado que as coisas estão mais caras. O bolso pesa, a mesma compra, o mesmo valor. Aí eu gastava R$150 comprando tanto de mistura e, por exemplo, as verduras e legumes para a semana. R$150. Então eu comprava uma misturinha que dava para a semana toda e também os legumes, as verduras e tudo mais para dar aquele complemento. Com R$150 hoje mal dá para completar a semana a mistura. Então o povo brasileiro não é bobo. O povo brasileiro é inteligente, graças a Deus por isso. Só que, além da gente ver o que está acontecendo, a gente precisa também entender o porquê que está acontecendo isso. Por que chegou a esse ponto? Incompetência do governo atual? Incompetência da gente que colocou esse povo lá? O que está acontecendo? Por que o governo não está conseguindo segurar os preços dos alimentos? Hoje em dia, eu fico pensando como uma pessoa que ganha um salário mínimo, que é a casa aí dos R$1.600, consegue sustentar uma casa. Energia elétrica tá cara. Mesmo que você, às vezes, paga aquele mínimo, tá cara. Às vezes, tem gente que gasta bem pouquinho, até consegue acumular. Mas é muito raro. Se você tem 3-4 pessoas na sua casa que toma banho, você já não entra mais no mínimo. Você tem que pagar todo mês, nem que seja R$70, R$80, você vai ter que pagar. Então, a energia tá cara. A água tá cara em todo lugar. Não é só aqui em Limeira, tá cara, né, em si. Então você vê outros. Aí a pessoa às vezes fala assim, puxa vida, eu queria ter uma internet, porque eu tenho direito de ter, e tem mesmo. Você tem que ter coisinha boa na sua casa. Eu tenho uma internet, aí vai lá, paga uma internet, no mínimo aí R$60. Dependendo do pacote, 70, 80, 90, 100, tem pacote até de R$120. Aí eu queria tanto ter também, o que mais hoje em dia as pessoas têm? Ah, uma Netflix. Aí você pega um complemento. Poxa, você tem direito de ter uma Netflix? Claro que você tem. Porque isso aí, tem gente que fala que é luxo. Mas eu não vejo problema em uma pessoa trabalhadora, uma pessoa que tá ralando todo dia, ela não ter uma Netflix na casa dela. Uma Amazon, né? Um Prime. Eu não vejo problema em ela ter. Ela tá trabalhando, tá ralando tanto. Por que não tem uma Netflix? Então eu não vejo como luxo. Eu acho que às vezes é até um complemento daquilo que tá tendo ultimamente. Né? A pessoa hoje em dia tá preferindo nem assistir mais a TV aberta, quer assistir uma série. Então pega Netflix, tem gente que paga Disney pras crianças. Tem gente que acha que isso é luxo. Eu não vejo como luxo. Eu acho que às vezes é um complemento ali pra você deixar o seu filho assistindo uma coisinha, né, dentro de casa. Poder você mesmo aproveitar no seu dia de descanso. Aí eu não posso estar saindo direto. Cada saída por aí é 200, 300 reais que você gasta. Tá caro. Então eu fico pensando como que alguém que ganha 1.600 reais tá conseguindo manter uma família até com 3 pessoas. Por quê? Porque tá difícil. Tá difícil. E os preços dos alimentos e até produtos de higiene e consumo diário registraram aumentos de até 61% entre 2022 e 2026, período que abrange o quarto mandato de Luiz Inácio Lula da Silva. Ué, tem que falar, né? A gente não pode falar que é a primeira vez que ele está sendo presidente, porque não é. Então a gente tem que falar a verdade. E é o que mostra um levantamento divulgado pelo Instituto Mises, com base em dados do PROCON de São Paulo e do Departamento Intersindical de Estatística e Estudos Socioeconômicos. Então, ninguém tirou nada da cabeça, tá? O café em pó. Quem gosta de café? Eu. Eu gosto muito. O café em pó teve a maior alta entre os 6 itens analisados. Hoje em dia, até para pessoa, para classe... média baixa, para pessoa que está num nível um pouquinho mais abaixo, financeiramente falando, tá? Não estou falando de nível, ai, porque você é baixo nível, não. Estou falando de nível na questão de dinheiro, aí entra quem tem ajuda do Bolsa Família, quem recebe um salário mínimo ou até 2 salários mínimos, tem toda essa parte aí que eu também não sei falar de cabeça. Mas aí que tá. O café em pó teve a maior alta entre os 6 itens analisados, seguido pelo, pasmem, desodorante. É, hoje em dia, se bobear, a gente vai ter que ficar tudo fedido, porque até o desodorante aumentou o valor. Ah, eu acho um absurdo isso. Não tomar café e ficar fedido tá difícil um pouco. Onde que o povo brasileiro vai parar? Joias do céu, isso é inaceitável.
3: Desodorante eu não esperava, não.
0: Não, nem eu. Eu olhei aqui, você viu minha surpresa? Porque eu tô lendo, eu não peguei antes, eu só vi uma capa. E quis trazer pra vocês, porque quando fala de aumento, também pesa no meu bolso. Porque não fiquem achando assim, nossa, Roberto... Gente, eu sou batalhadora assim como vocês. E eu acho que quando eu vou no mercado e eu vejo um preço muito alto naquela compra com 2, 3 sacolas, não comprando nada, nada... Ai, comprei palmito, pupunha, que não sei das quantas, tomate... Eu não compro nada disso. Eu compro o básico também pra minha vida na semaninha. E olha aí... Eu tô esconjurada com os valores. Eu queria estar muito melhor de situação pra falar assim, ah, dane-se o que tá acontecendo. Eu não ia nem falar nada se eu não tivesse inconformado. Juro pra vocês, eu tô nem aí. O que que é? 50 reais em, sei lá, numa caixinha desse tamanho aqui. Eu tenho, eu vou pagar, mas não é bem assim. Vida de quem batalha, do trabalhador, tá complicada. Então, ó, spray. Então a gente não vai poder tomar mais café e também nem passar um desodorante pra tirar o CC. Sabe quanto que teve o avanço aí? 53%. Avanço com 53% esses 2 itens. E pelo leite longa-vida, cujo preço subiu 24%. Então não vai estar mais tempo para tomar café da manhã, vai todo mundo sair fedido para trabalhar. A comparação considera os preços médios de 2022, ano em que o Lula ainda não havia assumido a presidência. Se a gente pudesse botar no tempo, né? E os valores de 2026 durante seu terceiro mandato. Dele é terceiro. O PT tá 20 anos aí no trono, né? No trono mesmo. Entendeu? Então, terceiro mandato Lulis. Olha aí. E deixa eu ver. Os dados apresentados na imagem se referem a preços médios e não a uma medição da inflação acumulada de toda a economia. O café em pó tradicional... Em embalagem de meio quilo, passou de R$15,48 em 2022 para R$24,86 em 2026. Eu queria ver aonde teve vantagem. Aonde? Nesse governo atual. Deixa eu ver. Agora a gente vai falar do desodorante que tira o nosso CC. O desodorante spray subiu R$ 7,32. Quanto subiu o seu salário? Foi isso? Acho que não, né? Então, ó, de R$ 7,32 para R$ 11,20. O pior ainda, R$ 11,00 o salário subir, mas não sobe mesmo. Por unidade. Então você pagava R$ 7,32 em 2022 e agora você paga R$ 11,21. 11 nada, viu? Esse é o mais em conta, é a marca quais que você vai comprar lá de desodorante, tá? Porque a marca, mais ou menos, são marcas um pouco melhores. Mas melhor quanto, Roberto? E agora, hein? Ó, eu gosto muito, eu acho legal o Rexona. Rexona sem cheiro, tá, gente? Aquele sem perfume, tá? Pra passar. ele tá na faixa dos seus 16, 17, tem até de R$22, R$23 reais aí, dependendo do qual que você paga, do modelinho e tal. Um é assim, outro é de espirrar e tudo mais, tem umas frescuras ali. Então, o desodorante subiu de R$ 7,32 para R$ 11,21, enquanto o litro do leite avançou de R$ 4,61 para R$ 5,72. Muito caro também. A carne, de primeira, também ficou mais cara. Puxa vida, tá difícil comer picanha, hein? É, tá difícil. Ah, mas eu não ligo pra picanha, então pra mim tá tudo bem, tá? A carne de primeira também ficou mais cara no período. O quilo passou de R$ 42,00 para R$ 50,00. Tem alguma coisa errada do que foi prometido. Prometeram coisas baratas. Não conseguiram. Alta de 20%. Quanto subiu o seu salário? Hã? 4 e pouquinho por cento o ano? Ah. Então, nesses 4 anos, dependendo do que você teve de aumento, nem chegou no aumento da carne de 20%. Tem alguma coisa errada, né? Deixa eu ver o que mais. Algumas pessoas vão dizer que isso aqui é mentira, tá? Que são dados inventados por IA. Deixa eu ver o que mais. Ah, e a gasolina. Gasolina, tá, gente? O etanol, ele varia muito por conta da porcentagem. E o diesel também. Que a gente tá falando da gasolina. Gasolina. A gasolina, por sua vez, saiu de R$ 4,93 em 2022 para R$ 6,53 o litro. Um aumento de 32%. De novo, quanto deu o seu salário no ano? Quanto que o sindicato batalhou pra você ali? Não, nós estamos lutando por você. Estamos lutando, lutando, lutando. Qual é a luta? 3,62 de aumento no ano. Entre os produtos de... Até pra escovar um dente, pra tirar o bafinho, vai estar difícil também, ó. Ó, gente, vai tá ferrado. Eu ia falar outra palavra, mas não posso. Entre os produtos de higiene bucal, o tubo de creme dental de 90 gramas passou de R$4,05, 90 gramas, é aquela bisnaga um pouquinho maiorzinha, tá? R$4,05 para R$5,23, um avanço de 29%. Quando você olha em porcentagem, de novo, quanto subiu o seu salário no ano? 4%? 5%? Você conseguiu 5%? Posso falar? Você solta rojão. Porque, dependendo do sindicato, você não consegue nem 5% de aumento no ano. A pergunta que não quer calar. Aonde teve vantagem para nós, trabalhadores? Falo nós porque eu também sou trabalhadora. Eu acho que quem acorda cedinho e vai lá e trabalha para ganhar o seu sustento, ir no mercado, trazer duas sacolas e gastar quase R$200, eu fico me perguntando como que uma pessoa com um salário mínimo consegue fazer tudo isso. Olha, se faz, é um milagre. Se a pessoa consegue, ela tem... Realmente, ela tem que dar aula, né? Financeiramente falando, para que as pessoas possam entender qual a matemática que ela usa e qual o milagre para conseguir fazer a sua compra do mês. Com filho, então, nem se fala. Isso porque aqui nesses aumentos não foram contabilizados, são coisas básicas, tá? O arroz, o feijão, não foi contabilizado também, por exemplo, aquela bolachinha que teu filho pede. Seu filho gosta de bolachinha, às vezes um chocolatinho. Isso não é luxo, isso é o que uma criança deseja. Eu acho que as crianças dessa época, elas estão acostumadas com um pouquinho mais de coisa boa do que nós na nossa época. A gente comia um chocolate uma vez ou outra e tava tudo bem, uma bolacha uma vez ou outra. Mas hoje não. Hoje tem propaganda demais, tudo mostrando. Poxa, você não poder comprar uma bolacha pro teu filho, porque tá cara. Você olha na conta e fala assim, ai, eu não vou pagar, sei lá, R$4 um pacote de bolacha. Bolacha gostosa, tá? Não tô falando aquela bolacha ruim pra dedéu. Porque, gente, eu acho que o filho da gente merece coisinha boa, né? Então, uma marquinha um pouco melhor, uma intermediarinha, né? Uma intermediariazinha ali, né? Aí você vai pagar R$4, R$5, um pacote de bolachinha desse tamanho, mais ou menos, isso aqui. Então, tem alguma coisa errada? Tem. Tomara que a gente consiga abrir os olhos para tudo isso e deixar só gostos e outras coisas de lado, mas ver o que tá acontecendo com o nosso bolso. Porque na hora que eu for no mercado e for pagar e tiver caro, não vai ter um político, nenhum, eu tô falando, que vai me ajudar a pagar minha conta. Então, como eu tô falando, saiba o que tá acontecendo com o país, vê, peneire, não porque eu gosto de um... Se eu for peneirar, eu vou sempre cair no mesmo lugar, porque tem questão pessoal, não desce, e também a questão do financeiro. Eu agora tô muito olhando pra minha questão financeira. Por quê? Porque quando tá cômodo pra você, você não se incomoda. Agora, quando você vai no mercado e vê que o negócio não tá legal, isso são três pessoas na minha casa. Eu fico pensando aquelas pessoas que têm 4, 5, pai, mãe, 3 filhos. Pai e mãe, 4 filhos para cuidar, não recebe ajuda do Bolsa Família, e mesmo que receber também não é uma ajuda assim tão grande para todo mundo dentro de casa. Como essas pessoas estão fazendo para se manter? Tomara que Deus esteja ajudando e tomara que o ano que vem melhore, né? 8 horas e 33 minutinhos.

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0: Bom dia, 8h44. 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

0: são 8 horas e 52 minutinhos. Melhor FM é sua melhor companhia. E agora nós vamos ter também uma melhor companhia dele, diretamente da Rua 25 de Março, que é o nosso amigo, o Marcelo da Relojoaria do Zezinho. Marcelo, bom dia!
1: Bom dia, Roberta Maes. Bom dia, Joyce Azevedo. Bom dia pra quem tá do outro lado aí, né, Robertinha, te ouvindo e assistindo. Como que tá tu?
0: Eu tô bem, Marcelo, graças a Deus. E você?
1: Tudo em ordem, tudo na santa paz. Malemar começou a semana, já tava no meio da semana outra vez, né, Leitinho?
0: Oh, verdade, Marcelo. O bom dos feriados, assim, é que quando a semana fica mais curta e o feriado foi na segunda, a gente já tá praticamente chegando no final de semana de novo.
1: Querendo ou não querendo, já estão fazendo 5x2 faz tempo já, viu, Leitinho?
0: Não é, nem precisa ter a votação, né? De tanto feriado que tem.
1: Jesus amado. E agora tem mais ainda, né, Albertinho? A gente, assim, é um pobre, é um pobre colhedor de impostos. Eu acho que está compensando mais hoje você deixar de pagar os outros, ser devedor, do que ser bom pagador, viu, Albertinho?
0: Marcelo, tu tá terrível hoje, hein?
1: Eu não sei não, viu? Hoje você tá pensando mais em ficar devendo, porque hoje, agora você não vai precisar pagar mais, ainda vai receber dinheiro, PIX ainda. Olha, Robertinha, eu não acreditava que Papai Noel e Santo existiam assim tão fácil, viu, Robertinha?
0: Verdade, você não acreditava?
1: Eu não sabia que Papai Noel existia, não. Você sabe que eu já tava até desistindo do homem do saco grande, mas agora eu tô acreditando que existe Papai Noel, viu, Robertinha?
0: Então, mas você sabe, então, Marcelo, que eu também não acreditava, mas é de uns bons anos pra cá, eu tô vendo tanta coisa que eu tô achando que o Papai Noel existe pra algumas pessoas, viu?
1: Ah, pra bastante, viu, Robertinha? Pra bastante. Ontem teve um papo estranho aqui na loja com um cliente aqui. Ele não é do nosso estado, é de outro estado. Naquele estado lá que ganha de braçada, sabe? Mas sim, eu vou dizer uma coisa pra você. Eu não pude gravar, não tenho certeza, não posso garantir nada, mas o que ele comentou aqui é uma coisa gravíssima que acontece nesses cantos aí, viu, Robertinho? É lamentável. Uma hora, pessoalmente, eu te falo. Ou via fone no ar, não posso falar porque eu não tenho como provar, né?
0: Claro, porque claro. Não, mas me conta, viu?
1: E olha, você é de ficar de boca aberta, a gente tá falando assim, meu Deus do céu, até quando hoje o mal ainda supera, o mal pagador no bom sentido, o sem vergonha no bom sentido, prevalece, Jesus amado. Não é só os governos que são sem vergonha, não, o povo também, viu, Robertinha?
0: Então, Marcelo, eu fico pensando que até agora há pouco eu tava falando uma notícia sobre o aumento dos alimentos, que existem alimentos aí que subiram mais de 25%, 20%, ou alguns 32%. E aí a pergunta que eu fiz quando eu tava falando foi bem assim: quanto subiu o seu salário no ano? Quem é CLT, precisa do sindicato, o sindicato tá lá falando que tá lutando por eles. E às vezes, Marcelo, consegue 3,2%, 3,5%, 4% no máximo de aumento no ano. E o que eu fico pensando é que se antes falavam que não tava bom, com as coisas muito mais baratas, não tendo essa porcentagem enorme. Agora, 2026, o negócio tá pior. Como que ainda existem pessoas que vão no mercado, sentem no bolso a diferença e não conseguem enxergar um palmo na frente do nariz? É isso, Marcelo. Resumindo.
1: Eu acho que quem tá dentro do mercado, Roberto, desculpe te cortar, sente sim. O que não sente é aquele que recebe tudo de graça em casa. Esse não sente, viu, Roberto?
0: Não. Eu fico esconjurado mesmo, porque, meu Deus, é uma coisa de louco, Marcelo, porque assim, não precisa ir muito longe, até para aquela pessoa que também que recebe, que vive do assistencialismo, que é o Bolsa Família, Bolsa Escola, Bolsa, um monte de bolsa que tem por aí. Essas pessoas também, quando vão no mercado, vai estar caro para elas também, mesmo que esse dinheiro seja uma assistência. E aí que tá, aí na hora de escolher, o que a gente faz, Marcelo? Dá tudo errado.
1: Você sabe, Robertinho, que hoje em dia, os grandes golpes de hoje, os estelionatários, como se diz assim, eles não estão mais, esses estelionatário via fone, via WhatsApp, via a parte digital aumentou demais. Ontem comigo, eu não sei se vai chegar a acontecer com você, mas estão ligando. Aliás, serve até, Betinho, assim, uma... Eu não me considero um cara esperto, não, né?
0: Oxe, caiu. Oi, Marcelo. Oi, Marcelo, deu uma falhadinha, Marcelo. Eu acho que a internet sua dá uma mudada de lugar, porque às vezes oscila
1: é,
0: mesmo.
1: É muito convincente.
0: Ixi, hello?
1: E a...
0: O Marcelo tá falhando.
1: Alô?
0: Oi, Marcelo, estava falhando. Você ficou assim, Marcelo. Você ficou assim, Marcelo, no ar.
1: A pessoa que tá dando golpe tá me ouvindo, tá me picotando, né? Mas vamos lá. Ontem eu recebi uma ligação, Robertinho, não sei se tem os ouvintes seus. Se alguém recebeu em casa, né? Manda um alôzinho pra Robertinha. Pra mim também veio uma ligação via fone dizendo que é da parte de energia elétrica, que você tem um saldo a receber. Já caiu pra você isso aí, Roberto?
0: Não, Marcelo, eu nem tava sabendo. Pelo menos eu não... Na verdade, eu tô evitando atender telefone que eu não conheço, viu, Marcelo? Aqui mostra spam não, lá.
1: Mas esse caiu porque em casa ainda tem um que é da Claro, que é lá no Morro. Tem um fixo lá ainda, sabe? E esse fixo tocou. Tocou, eu peguei, atendi, falei, sou Marcelo, sou Marcelo, chamou eu pelo sobrenome. Sou Marcelo, aqui é da parte da energia, babá. A gente precisava conversar um minutinho, o senhor tem tempo? Tá, tem, vamos lá, bate um papo. Eu já tinha me acordado, né, na hora do almoço. Eu sempre tiro um cochilinho daí 15 minutos, agora...
0: Ah, é bom demais com um cochilinho, Marcelo, eu amo tirar um cochilinho também, viu?
1: Bom, para não tomar muito tempo, ele me chamou pelo nome e sobrenome, me passou o valor da minha última conta paga, que eu não me lembrava mais, porém eu dei trela para ele. Aí ele me falou assim que era da tal firma, né, que fornece energia pra gente aqui, e que eu tinha um saldo a receber por motivo da minha instalação que foi trocada lá fora, está irregular. E a Procon exige que eu devolva pra mim. Eu falei, tudo bem, está devolvendo, por que não, né, Albertinha?
0: Com certeza.
1: E me passou um saldo de fevereiro até agora, que eu paguei a mais uns quilowatts, eu tinha R$413 para receber. Falei, meu Deus do céu, né? Dá pra comprar uma picanha, né, Albertinha?
0: Tá cara, viu? A carne subiu 32%, carne de primeira, viu?
1: Então, aí ele falou, porém, seu Marcelo, tem mais uma vantagem. A gente tem que pagar pra você com juros e correção monetária. Você tem R$590 pra receber. Meu Deus do céu. Falei, como que você chama? Ele falou, meu nome, ó, eu vou falar o nome dele. Eu tenho o nome dele completo, não vou falar, porque vai que é o nome de alguém, né? Você vai pensar que eu tô falando dele, mas ele passou o nome completo dele pra mim. Eu falei, me passa o CPF, por favor. Ele me passou um CPF, entendeu? Eu marquei tudo e me passou um protocolo. Olha que convincente, olha aqui.
0: Olha...
1: Eu falei, então fala o seguinte, você tem todo esse direito, já desconta então em duas contas de força. Eu falei, não, a gente não pode fazer isso. A gente vai ter que fazer um depósito pra você. Aí eu falei, caramba, eu pensando, aí eu fui pegar minha conta que eu paguei, falei, qual que é o valor que eu paguei esse último mês agora? Ele me falou, você pagou X centavos X. Eu falei, caramba, o cara sabe quanto eu paguei de energia, tudo. Porém, eu já sabia que aquilo ali já era um golpe. Aí eu falei pra ele, vamos lá então, o que eu tenho que fazer? Não, aí ele começou a pedir uns coisas do banco, que era pra fazer o depósito pra mim, Robertinho. Aí eu chamei ele pelo nome, Robertinho. Eu vou dar um nome fictício, tá? Chamei ele de João, mas não é João, tá? Pra não falar o nome dele, que é mais... Aí eu falei, eu sou João. Vamos lá então, rapaz, eu tô cansado de ser honesto nesse país aí, me ensina como que você faz pra dar esses golpes aí, que eu quero participar também. Aí ele falou, o quê? É isso, senhor João, me ensina como é que vocês fazem pra dar esses golpes, que eu tô cansado de ser honesto nesse país aqui, de pagar meus impostos. Ele pegou e desligou, Bertinha. Agora, você já pensou isso, tá, numa pessoa um pouquinho mais, ela começa a infiltrar, porque eles vão convencendo a pessoa, e eu não sei até que finalidade, eu acho que eles acabam entrando em conta, e pedem número de cartão, eu não sei, Bertinha. Eu sei que se pegar uma pessoa um pouquinho mais, que tá naquela, puxa, vou receber um dinheiro, e pagamento à vista... E acaba entrando no golpe, viu, Robertinha? Então serve aí de alerta. Se você receber, Primeiro, eles não ligam para te pagar. Nenhuma firma liga para te pagar.
0: Não, imagina. Para pagar, eles correm, né? Bem assim.
1: Segundo, se você tiver em haver que for seu direito, provavelmente eles descontam em contas que virão, né, Alberto?
0: Sim,
1: nunca
0: sim.
1: Eles vão te pagar.
0: Não, para que te dar um dinheiro se ele pode tirar, ele pode colocar lá o abatimento em forma de desconto? Não tem sentido.
1: Pagar em serviço, tudo bem. Mas eu também, ele, pelo nome do qual ele me passou, que eu acredito que não seja o nome dele, e aí eu fui sincero com ele. Eu falei, poxa, mas eu tô querendo aprender a fazer o que vocês fazem aí, porque ser honesto nesse país tá difícil, viu? Aí ele pegou e desligou. Então serve de alerta, que estão ligando, sim, pedindo, mas não passem número de conta, não passem número de... Não passem nada, que é tudo golpe que o pessoal tá aí fazendo, coitado. Eu creio, Bertinho, que de 10, 15 que eles tentam, alguém cai, viu, Bertinho? Tenho certeza disso.
0: Com certeza. E fica esse alerta, Marcelo, porque isso vem acontecendo, isso é muito corriqueiro e tem muita gente ficando muito esperto, graças a Deus, mas como você bem disse, existem muitas pessoas que estão ali naquele momento de inocência, dá um momento de bobeira também, a gente não pode julgar, porque não tem nada a ver com burrice, não. Tem a ver com aquele momento de bobeira. Você tá, às vezes, com a cabeça cheia, alguém fala alguma coisa. Tem gente também que quer ver vantagem. Pelo amor de Deus, gente, ninguém liga na tua casa pra te dar dinheiro. A verdade

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0: 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Meia. Roberta Maese, viva o porcão, né, Roberta?
1: É verdade, verdade. Boa, Marcelo, gostei, gostei.
0: Viva o porcão e viva a Inter aí, ó. Conseguiu acesso aí, graças a Deus. Foi na... Vamos dizer assim, né?
1: Foi na loucura, loucura, loucura, mas conseguiu, né?
0: Eu encontrei com o Pimba dentro do Liberão, que eu fui dar um pulinho ali, que eu moro pertinho, né? Sim. Acabei cruzando, fui lá no gramado, eu falei pra ele, ele falou pra mim, falou, ele tava falando com o pessoal, eu também comentei com ele. Chance igual essa, nunca mais vai pintar, Robertinha, nunca mais. Por um gol a favor, a Internacional acabou subindo. Então, tem que aproveitar bem mesmo o ano que vem, fazer uma bela equipe aí, fazer um bom trabalho pra se manter, né, Robertinha? Ou então... Já para subir, né, Robertinha? Vamos lá, vamos torcer que tudo dê certo, né, Roberta?
1: Amém, tomara. Como eu sempre digo, eu torço muito para os times aqui da cidade de Limeira, tanto a Inter como o Galo. Por quê? Porque todas as vezes que a gente vê os times de Limeira se destacando, subindo, se empenhando, tendo resultados bons, a gente tem que torcer de verdade. Claro que o coração é verdão, né, Marcelo? Tá ali o Palmeiras. Ah. Mas juntinho tem os times aqui, pelo menos assim, claro que aqui Limeira tem quem torce só para a Inter, tem quem torce só pro Galo. Eu acho lindo escolher um lado. Eu vou ser muito sincera, aqui em Limeira eu gosto dos dois, até porque não é estar em cima do muro. É querer ver que realmente os times de Limeira possam ir cada... Porque cada um tá diferente, né, na categoria, né, Marcelo? Eles não... Né? Então a gente não tem por que torcer contra os times de Limeira. Eles não estão disputando entre si ali pra gente escolher só um lado. Eles estão em categorias ali, classificações diferentes. Então, cada vez que vai subindo... Ué, não é melhor? Então a gente tem que ficar feliz, né?
0: Agora, veja bem, o pessoal que tá ouvindo, eu torço, não brinco, tá? E quem ganha são eles. Então a gente torce.
1: Torce.
0: Mas torcer pro branco e preto, lá de São Paulo, e torcer pro verdão, o porcão, eu prefiro o porcão, viu, velho?
1: Com certeza. Com certeza.
0: Roberto, amanhã ainda tá ao vivo e a cor, se Deus quiser, falando mais um pouquinho aqui da... Relojaria do Zezinho, tá bom? Muito obrigado pelo espaço cedido. Amanhã nós volta, tá bom?
1: Se Deus quiser. Tchau, tchau, Marcelo.

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E a partir de agora, com transmissão também pelo nosso canal do YouTube. Então, se você gosta de me acompanhar pelo YouTube, é o convite que eu faço pra você. Vem comigo! Música.

0: 9:18 e você que está me acompanhando a partir de agora também pelo nosso canal do YouTube, primeiramente, meu muito obrigada. A partir de agora a gente vai falar fofoquinhas, vai conversar um pouquinho e tudo mais. E é bom, é gostoso. É uma pequena parte do nosso programa, como eu até uso sempre essa expressão, aonde você vai poder até dar sua opinião também. Roberta, é isso mesmo. Comentar, interagir. Eu fico muito feliz por isso, então aproveita, deixa a Robertinha mais feliz, tá? 9:19, agora são 9:19. Apareceu aqui, o computador tá lento, essa internet tá lenta, Joyce, aqui comigo. Ai, meu Deus, viu? Complicado, mas tá dando trabalho ultimamente, né? A internet aqui era muito boa antes, tá? Mas olha, de uns bons tempos pra cá. Ó. É minha opinião, viu? Eu podia falar aqui que era maravilhoso, mas quando não é maravilhoso, eu não vou mentir. Porque eu sou a Ariana, e quando a Ariana viu, já falou. Ai, eu devia ter tanta papas na língua, sabe? Melhorar isso. Mas quando ela, que nem fala, né, Jô? Quando viu, a gente já falou. Aí, ó, pra voltar atrás, é um problema. Mas tá bom, né? Quero aproveitar e mandar um grande beijo pra Roseli Zonato. Roseli Zonato Benetton. Nossa, que chique. Eu lembrei elegância. Daquela loja, Joyce. Você lembra daquela loja Benetton?
1: Tinha mesmo,
0: Tinha, né? Tinha. Eu não sei nem se existe mais essa marca, mas tinha nos shoppings a marca. Era uma marca muito boa e muito cara.
1: Sim,
0: né? Era uma marca muito boa e muito cara. Mas que chique. É Zonato Benetton. Top. Edilene, um beijo pra você. Obrigada pelo carinho. Ela mandou assim, quartou, folgou, Léo. Bom dia. É verdade, o Léo já começou a trabalhar desde o sábado, voltando das férias. Então o Léo já está vivendo a sua folga merecida da semana. Afinal de contas, né? O Léo é filho de Deus e tem que ter a folguinha dele, né, Léo? Se o Léo tiver acompanhando... Porque assim, se o Léo também estiver dormindo até mais tarde, é compreensível, porque o Léo está trabalhando no sábado, domingo, segunda, terça. E ó, quarto, então se ele estiver descansando, tá tudo bem. Quem mais também na nossa transmissão? Ju Carossi, ô Ju, um beijo, obrigada, viu, pelo carinho. A Ju Arme também, temos duas Julianas, né? A Ju, Juliana Carossi, que é a Ju Carossi, e a Ju Arme. Então, ó, beijão pra vocês, obrigada aí pelo carinho. Quem está participando no 34044000 é a Fátima do Amparo, obrigada, sempre. A Dulce, do Nossa Senhora das Dores, também aqui com a gente. A Zilda, do Teixeira Marques. A Rosiane Rô. Rosiane, um beijão. É o Zé Antônio Zui, de Rio das Pedras. A dona Sebastiane e seu Antônio Pereira. Quem mais? A Edilene, que já mandou sua mensagem também na nossa transmissão. Maria Rita Zacarias, a nossa querida Armi também. Obrigada, um beijo, viu? A Vivi Silva. Ô, Vivi, um beijão também. Obrigada pelo carinho e pela participação. 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E se vocês gostam de cineminha na faixa, é só participar com a Robertinha. Olha lá o Léo. Ô, Léo, não tem quarto folgo hoje? Eu percebi que não. Conta aí o que aconteceu. Não tem folga? Ah, a Roseli mandou assim, ó. Na Irlanda tem loja Benetton.
1: Olha!
0: Que chique! Tem muitos brasileiros que fazem imigração pra Irlanda, que vão ali pra estudar, né? Fazer intercâmbio. Acho muito legal, né? Uma oportunidade a mais que o brasileiro tem. E tá certo, eu acho que qualquer oportunidade que um brasileiro tem pra ir pra outro país, pra estudar, pra agregar conhecimento, tudo que tem de bom tem que aproveitar. O brasileiro tem que aproveitar. Eu sempre penso dessa forma. E a Roseli falou assim, na Irlanda tem loja Benetton. Ah, que chique! Ó, o Léo mandou assim pra nós, Joyce. Hoje não quartou e nem folgou, não. Ô, dó do Léo. Tô na luta aqui hoje. Hoje nada de folga, Léo.
1: Coragem, Léo.
0: Coragem, Léo. Ô, Léo, quero saber agora. Por que não deram folga pra você? Mesmo que você voltou de férias, folga é folga. Não é verdade, Joyce?
1: É verdade,
0: folga é folga,
1: né?
0: Conta aqui pra nós. Alguém faltou? Você, porque voltou de férias, o pessoal falou assim, só porque você voltou de férias não tem folga? Conta pra gente, que nós vamos ficar irado aqui junto com você também. É bem assim que a gente fica. Porque quando a gente gosta de alguém, a gente toma as dores da pessoa. Sim. Eu sou muito assim, Joyce. Já me lasquei um monte por fazer isso.
1: Acontece mesmo.
0: É, mas sabe, e é verdade, o signo de Áries, ele tem um negócio de defender. E ó, depois, ó, já tomei na jaca um monte de vezes por isso. Mas não aprendo. Eu sou uma teimosa nata. Eu vou na vibe. É, vão defender, ó. Depois eu me lasco, viu? Deixa eu ver aqui que a Roseli mandou. Meu filho está lá há 3 anos e não volta mais pro Brasil.
1: Eu conheço gente que foi pra Irlanda também e já disseram que lá é um bom lugar pra se viver.
0: É, tem gente que já foi e voltou pra cá. Eu conheço também a Nanda Pérez. Ela trabalhou aqui na rádio como estagiária, depois trabalhou aqui na rádio como jornalista. Ela é sobrinha do Marquinhos Pérez, que já trabalhou aqui também. E a Ananda, ela foi e ficou lá um bom tempo, conheceu a Europa toda, mas tendo a sua base na Irlanda. E depois ela voltou pro Brasil e acho que já fazem mais de 2 anos que ela voltou novamente pra Irlanda e está lá vivendo muito bem. Eu acho que é assim, ó. Quando as pessoas vão pra outro país, né? Os brasileiros vão pra outro país e vê que lá tem uma qualidade de vida boa e tem uma possibilidade deles ficarem... existem brasileiros que agarram essa oportunidade. E eu não vejo problema, porque, falando de coração, se eu fosse mais nova, na casa dos meus 20 e poucos anos, e eu tivesse a oportunidade de ir morar fora do Brasil, se não fosse Estados Unidos, porque os Estados Unidos acaba sendo o sonho, né, de todo mundo. Mas eu iria tranquilamente para um Canadá. Eu acho o Canadá charmoso. Eu vejo o Canadá com um charmezinho muito gostoso. Eu teria coragem com os meus 20 e poucos anos. Eu não tenho mais 20 e poucos anos, tá? E tenho minha base aqui. Não tenho filho, né? Sou casada, tenho meu trabalho, tenho as minhas conquistas. Então eu tenho muita coisa aqui. Que não dá justamente pra pegar e ir pra um negócio assim, ó, na escuridão. E contando que eu já não tenho muito espírito aventureira, sabe assim? Eu não iria. Eu sou uma ariana que não tem espírito aventureiro. Todo mundo fala que ariano tem, né? Isso é uma coisa de Áries que não combina comigo. Eu sou livre. Eu gosto de me sentir livre. Não gosto de ninguém pegando meu pé, me dando ordem e fica, sabe, me pegando, sabe? Aí porque, Roberto, ninguém fica pegando, não gosto. Eu sei das minhas obrigações e eu faço as minhas obrigações. Então eu não gosto, isso me deixa amarrada. Porém, eu não tenho espírito aventureira. Tipo, de pegar na loucura, ai, agora a gente desce pro litoral. Quando acontece isso, quem tem mais isso é o meu marido. Ele foi mudando ao longo do tempo que eu fui controlando mais. Ele que ficava assim, do nada, vamos pra praia. E eu, não é que eu não gosto. Eu gosto de planejar. Então, ele, pra você ver, ele é Libra, né? E ele... tem muito disso, vamos! E tudo mais. Não sei se combina com Libra, mas... né? Mas tem isso. E eu ficava... ah, depois a gente vê. Quando eu falo isso é porque eu não quero ir. Depois a gente vê porque eu não quero ir, eu não quero fazer alguma coisa. Então já tem bem assim, né? Ele já até sabe... ah, ela não quer ir. Não sei o quê. Então teve várias vezes que eu fui meio que na louca, fui um pouco contrariada, curti depois que eu estava lá, que eu consegui, na loucura, organizar tudo, eu consegui curtir. Mas eu não gosto de fazer nada na louca, de sair, vamos na louca, vamos! Já fiz isso várias vezes, mas eu fui meio que, sabe, eu tô indo, mas eu não era assim na loucura que eu queria ir, entendeu? Então eu fui meio assim, então essa parte de Áries eu não peguei, não. Deveria ter pego, né? É uma parte gostosa, você faz as coisas meio que sem pensar e tudo mais, mas eu não gosto. Eu gosto de ver o lugar que eu vou, o que tem perto, pra onde que eu vou correr se acontecer alguma coisa. E se não acontecer, melhor ainda, graças a Deus. Mas eu gosto de me planejar. E no caso, meu marido já... hoje ele é mais porque ele foi meio que acompanhando a minha vibe controladora nesse sentido. Mas ele era assim. Vamos? Vamos. E eu ia. Mia, legal, aquele bicão assim que eu não tinha planejado as coisas direito e tudo mais. Eu não peguei essa parte da loucura de Áries, Joyce. Foi a única coisa que eu não peguei. Porque, ó, impaciência eu peguei, sem paciência eu peguei, estressada eu peguei, não ter papas na língua eu peguei, Mas essa parte de aventura, ai, vai, ah, vibe de Ares, ela vai, falou e vai. Eu não gosto assim, não. Eu não combina muito comigo, não,
1: a
0: sabe?
1: A virginiana que você já imagina, né? Você quer me deixar estressada pra qualquer coisa, fala assim, não, tem que ser agora.
0: Nossa, mas deve ser ruim demais, eu também não gosto, Joyce,
1: assim. A minha cabeça já, tipo assim, ela aumenta a velocidade. Não, porque não deu tempo de fazer isso, não deu tempo disso. O que vai acontecer? Porque não tem nada planejado. Eu já fico louca na minha cabeça mesmo.
0: E eu entendo, viu? Porque eu sei como é ser, né? É ter uma virginiana.
1: Estressada é eu ter que ir pra qualquer lugar sem ter tipo de planejar nada.
0: Poder fazer alguma coisa, cuidar daquilo.
1: Sim.
0: Será porque que eu tenho alguma legal coisa em virgem, assim, Joyce, que fala? Sabe que fala essas coisas assim, que o povo fala no mapa astral? Ares com uma casa, sei lá. Gente, eu não entendo nada
1: deve
0: disso.
1: Deve ter, você sabe que uma
0: vez... Uma casa em virgem, por exemplo.
1: Você sabe que uma vez eu fui atrás disso por curiosidade. Então, sem entrar em detalhes, eu sou a pessoa mais virginiana que vocês vão conhecer na vida.
0: É virgem na casa em virgem.
1: É tudo assim, sabe? Então, tá tudo por ali. Quer me ver nervosa, eu tenho que fazer alguma coisa assim, em cima da hora, se vira nos 30 e, sabe, ou vai ou racha.
0: Isso que é acabar com o humor de um virginiano, é isso,
1: consegue,
0: viu?
1: Consegue. A última vez que eu saí numa aventura assim, em família, aí começaram a reclamar, ai, que faltou não sei o quê, ai, que não sei o quê, ai, que tá em pernilongo, aqui tá me picando. É, talvez porque vocês não se prepararam. Vocês tiveram tempo de passar numa farmácia comprar um repelente?
0: Joyce do céu, você parece uma pessoa quando dá errado
1: você
0: alguma coisa.
1: Quer me ver de mau humor? É coisa feita de última hora, assim.
0: Gente, é igualzinho,
1: e
0: Joyce.
1: Tudo que a pessoa vai reclamar. Ai, que tal coisa não deu certo. Por que será que não deu certo?
0: Então, né? Se tivesse planejado.
1: Olha, se você tivesse pensado nisso antes, quem sabe?
0: Gente, como bate esse negócio de signo, né? Incrível, Joyce.
1: Eu fico uma pessoa amarguíssima nessa situação. Nem eu me aguento. Porque sim, mesmo se eu estiver quieta, aquilo tá no meu pensamento.
0: Você ficou com aquilo na cabeça.
1: Fica, sabe? Então, eu tô quieta, não respondi nada, mas na minha cabeça eu tô assim. Então, se você tivesse preparado as coisas, se você tivesse feito com calma...
0: Nada disso teria acontecido,
1: então,
0: né?
1: Então, nem eu me aguento e as pessoas também não me suportam.
0: É complicado. Eu entendo a Joyce... E a gente se dá muito bem, porque eu também convivo com uma virginiana, e ela é bem assim, na hora que dá errado, ela fala assim, eu avisei, né?
1: Você vê na cara dela também, que ela não falou nada, mas você vê na cara dela tudo que ela quis dizer, assim.
0: E o bico, Joyce, não dá, até pra você falar assim, caramba, olha isso aí. Porque a vibe de Ares é totalmente diferente da vibe de Virgem. Mas nesse quesito, combina. Porque eu não gosto... O espírito aventureiro, que todo mundo fala que Ares tem... Nossa, Ares é pau pra toda obra. É pau pra toda obra pra ajudar. Então, se você precisa de ajuda, eu sou pau pra toda obra. Eu tô morrendo em pé. Eu não tô me aguentando, mas tô lá ajudando.
1: Realmente.
0: Eu tô lá ajudando. Porém, na hora de pegar, fala assim... Vamos na louca. Isso, pra mim... Fala assim, nossa... E agora, gente? Não, eu tenho que planejar, porque... Calma, vamos organizar direito, não é assim que funciona. E aí eu entro com uma chata. Olha que coisa, eu entro com uma chata da paróquia. E Libra, pelo menos eu percebo, que é a vibe do oba-oba. Pelo menos há anos... Vamos! Não, vamos agora. Olha, eu tô vendo até apartamento aqui, dá pra passar o final de semana. Legal. Deixa eu colocar tudo em ordem. Pelo amor de Deus, pra eu ir tranquila. Então tem muito disso, né? Eu acho que... E, gente, eu se você me perguntar, Roberta, você é ligada em astrologia? Não. Eu brinco muito com a Joyce sobre isso.
1: A gente faz bastante piadinha.
0: Bastante piadinha, né, Joyce? Mas, assim, nem eu nem a Joyce somos ligadas em astrologia, né, Joyce? Porém, vai me dizer que não combina? Parece que bate o negócio, Joyce. Não tem explicação, é nós que somos, é que não acreditamos nisso, mas nós brincamos com isso. Gente, combina demais, é uma coisa de louco, como a gente costuma dizer. Então assim, não sei que signo que você é, mas se você não acredita em astrologia, mas você ouviu alguma coisa sobre signo em algum momento, já combinou com você? Por exemplo, eu sou de Libra. Libra tem uma coisa que irrita ao cubo. Libra. A questão de ser indeciso, isso irrita demais. E tá bem ali, ó, em Libra. Indeciso, eu vou comer isso, não quero mais não. É que, ai, será que eu quero aquilo? Será que irrita demais. Mas uma coisa que Libra tem é ficar... Como que eu posso dizer, Joyce? Me ajuda nas palavras, assim, porque a Joyce conhece pessoas de Libra também. Lógico que no dia a gente conhece várias pessoas de Libra, né? Libra, Escorpião, Áries. A Joyce tem uma irmã Ariana.
1: Tem. Ela faz aniversário no mesmo dia que você.
0: No mesmo dia que eu?
1: Exatamente, mesmo dia.
0: Olha lá, gente. Primeira do zodíaco, primeiro dia. Tudo tem que ser primeiro. Eu imagino, Joyce, que vocês não passam ali, viu? Ou não?
1: Comigo ainda é tranquilo,
0: sabe? Se dão
1: bem. Eu lembro de boa com ela, mas ela realmente tem uma personalidade, assim, bem expansiva. Ela é um pouco mais barulhenta que a Roberta. Bem mais, na verdade, gente.
0: Tá vendo, gente? Eu sou um amor.
1: Se ela chegar aqui no prédio um dia desses, vocês vão ouvir no microfone enquanto ela já estiver ali na escada. Você vai ouvir ela rindo e tal.
0: Vibe lá em cima.
1: É
0: que
1: isso.
0: Bom, fico feliz. Então vai dar pra ouvir. Eu já sou mais quietinha, né, Joyce? A Joyce me escuta e é incrível, gente.
1: Vou pegar aqui pra vocês.
0: Não, sério. Ó, esse molho de chaves, ele é a minha salvação e minha destruição. Por quê? Tem um monte de chave aqui que eu não sei pra que eu preciso dela. Eu não sei nem pra que eu uso. Mas tem. Então, assim, eu não sei por que eu uso isso aqui. Eu não tive coragem de tirar. Eu não sei pra que é isso aqui. Essa chave. É, o que mais aqui? Joyce, ó.
1: Eu sei que o barulhinho é característico.
0: É.
1: Porque eu nem vejo a Roberta, mas eu escuto o barulhinho da chave. A Roberta está aí.
0: Roberta está aí. Ó, parece o Papai Noel. Com meu molho de chaves. É isso, gente. Isso aqui é a minha salvação e a minha destruição. Por quê? Salvação quando eu encontro, destruição quando eu perco, não sei onde deixei. E eu não perco muita chave. Quem perde mais é o Thiago. Gente, não deixa a chave com o Thiago, que ele tem uma capacidade de deixar nos lugares piores que tem. E eu pergunto, cadê a chave? Ele, não sei. Quando ele faz assim, ele já olha a minha cara, acho que tá escrito assim, odeio isso. Odeio tu. Não tem amo muito tudo isso? Quando ele faz isso, odeio muito tudo isso. Fica ao
1: contrário.
0: É tipo
1: os meninos, quando eles erram a coreografia, já olham direto pro Rob.
0: Já olha. É bem assim.
1: Será que ele percebeu?
0: É bem assim. Minha filha também. Na hora que eu pergunto...
1: Olhar do medo.
0: Eu pergunto da chave pro Thiago, ele... Ele fala assim, não sei. É automático, ele já faz assim. Eu acho que muda, Joyce. Eu não consigo ver a minha expressão. Mas deve ser muito grave, porque ele arregala os olhos assim. A minha filha já olha e faz assim... Errou, acho que isso eu tenho do hobby.
1: Foi
0: mesmo.
1: Bom te conhecer, pai.
0: Eu falo, Thiago, como que você tem a capacidade, meu filho, de perder uma chave e não saber onde colocou? Eu não sei onde eu coloquei. Ai, que vontade de... Sabe? Eu acho que eu não sei como é a minha expressão, mas eu devo... Joyce, eu devo olhar muito feio, Joyce. Ai, eu e a minha expressão.
1: Eu acho que às vezes escapa, viu?
0: Escapa, não tem jeito, né? Então, mas ó, pra você ver, eu não sou barulhenta, a irmã da Joyce já é.
1: Ah, ela é bem
0: Mas barulhenta. Eu sou barulhenta com o meu sininho aqui de Belém. A Joyce já sabe que eu cheguei. Mas Joyce, libriano, qual a definição de libriano? Fora ser indeciso. O que a gente podia usar? Eu não tô conseguindo ter palavras, Joyce. Oh, meu pai, não tô conseguindo ter palavras pra expressar.
1: Olha, os poucos que eu me lembro, eles são pessoas assim, eles adoram estar no meio das pessoas de preferência que tenha um pouco de atenção, sabe?
0: Ah, é verdade!
1: Eles gostam um pouquinho da atenção.
0: Eles gostam de atenção e gostam bastante, viu? Você que não dê atenção pra eles, não.
1: Eu tive uma situação essa semana. Estava eu com os meus amigos no Discord e alguém... Libriana. Uma Libriana. Entrou, oi! E eu não ouvi. E aí ela saiu. Tipo assim, ela falou, oi? Joyce! E eu não percebi.
0: Sim,
1: naquela muvuca e tal, e depois os demais. Joyce, a fulana entrou e te falou, oi, poxa, não ouvi e tal. Mandei mensagem pra ela. Você tá me ignorando já fazem 2 dias.
0: Magoei?
1: Tá, magoou,
0: ai, não. Gente, pra magoar libriano não precisa muita coisa, né? É só não...
1: Foi só isso. Eu, tipo assim, mandei mensagem, ô, fulana, desculpa,
0: ó,
1: tal.
0: O bico
1: eles
0: do libriano.
1: Me falaram, você falou, oi, mas eu não te ouvi. Como é que você tá? Fazem 2 dias já que tá me ignorando.
0: Não façam isso, librianos. Pra que isso? Não é, mas quando eles se magoam, Joyce, é um magoei, bem magoei mesmo.
1: Tipo, e foi um negócio assim, porque é comum, às vezes, você não perceber que o outro falou com você, porque tem bastante gente falando ao mesmo tempo, alguma coisa do tipo.
0: E tem uma coisa que eu vou falar de Áries. Áries não gosta desse tipo de charme, esse tipo de mágoa. Áries odeia. Não faça isso. Mas por que tu tá com esse bico? Você fez isso, eu lembro que... Não lembro. Não fiz por gosto. Não, porque você foi muito grossa. Mas nossa, eu... Eu, grossa,
1: você me olhou de um jeito estranho, Joyce, aquele dia, você nem eu? Lembra.
0: Capaz. Eu, grossa, né? Né, não fui grossa, não. Então, e aí, eu acho que virginiano também não gosta desse tipo de charme. Tô errado?
1: Eu tenho um limite.
0: Você tolera até um certo ponto?
1: É que eu acho, eu me percebo como uma pessoa muito adaptável. Então, por exemplo, assim, eu quero ter os meus amigos perto de mim, obviamente eu não quero magoar ninguém. Então, eu tento aprender como eles funcionam pra eu evitar fazer coisas que vão irritar eles também. E eu espero também que eles não façam coisas pra me irritar.
0: Justo, justo.
1: Sim.
0: É. Porque você vai magoar
1: então,
0: uma pessoa que
1: então,
0: você gosta.
1: Então, acho que nesse ponto eu sou mais adaptável, mais maleável. Mas eu tenho um limite, sabe, pro charme e pro denguinho. Então, pode fazer, pode e tal, eu vou entender que você é assim, mas tem um limite.
0: Tudo
1: passou
0: tem.
1: Passou daquele limite ali, a
0: acabou.
1: Coisa pega.
0: Ah, eu tenho, porque tem hora pra isso. Se alguma coisa, por exemplo, tá me culpando, falando assim, ah, você fez isso porque você não deu atenção, porque você falou, mas não foi nessa conotação, talvez até eu fiz, mas eu não gosto. Sim. Se eu falei o que eu não fiz, acabou. Eu não gosto que fique... Já me irrita. Para. Não tem nada a ver. A gente fica brincando, né? Que essas coisas não combinam. Mas... Olha aqui, o navegador tá mais lindo. Lento, viu, Joyce? É a internet aqui. Tá uma coisa de louco. Ah, a Alana mandou assim, ó. Minha irmã é libriana. Olha lá. Quem conhece libriana aparecendo. Minha irmã é libriana. Quando éramos pequenas, chamaram até o conselho tutelar pra minha mãe, achando que a minha mãe maltratava ela de tanto que ela gritava. Até hoje, ela é assim. Eu corrigi. Eu usei a palavra certa na correção, senão, se for isso que você escreveu mesmo, você me corrige, tá? Eu coloquei gritava, porque tá com a letra B ali. Então, não deu uma conotação pra entender. Ela gritava de... Até hoje ela é assim, kkk. Libriano. É, Libriano, não sei se é mais na vibe de gritar. Eu
1: os
0: acho que
1: eu conheço são tranquilos. Tipo assim, eles são mais de falar baixinho, aquela coisinha assim, sabe?
0: E o denguinho.
1: E o denguinho.
0: Eu não posso esquecer o denguinho. O denguinho é show. O denguinho e charme lá em cima. Magoei. Ai, meu pai do céu, vem aqui. Aí vai o Ariano com toda a sua... Como fala, Joyce? Com toda a sua delicadeza do coice de cavalo. E tudo mais. Por quê? Porque nós somos assim. Agora, se pergunta, Áries é romântico? Áries é. E ele faz as coisas espontâneas. Ele também faz sem esperar. Ele não fica fazendo pra esperar. Ah, eu tô fazendo. Ai, mas eu tô fazendo porque eu quero ter alguma coisa em troca. Não, quando ele pega pra ser romântico...
1: Ele fez porque ele teve vontade.
0: Teve vontade. Ele vai, faz, é romântico mesmo. Não sabe o que faz e tudo mais. Mas existem algumas coisas que não é tolerável. Por exemplo, muito menininho, aquele menininho que não tem sentido de estar sendo feito. Ah, não tem paciência não, saco não. Saco vai lá em cima e tudo mais. Mas você vê como combina umas coisas, né? E é isso. Alana, então a Alana conhece uma libriana aí. Quem mais conhece libriana? Levanta a mão! Joyce também levantou dela aqui também. Ai, gente, mas brincadeirinha essa parte, a gente dá risada, porque umas coisas assim, que às vezes combinam de verdade, tá? De verdade. Denise Longo, um abraço. Adriana do Jardim São Pedro também sempre com a gente aqui. Aí deixa eu pegar aqui. O Léo colocou assim, ó. Que ele... Cadê? O Léo acho que mandou... Ah, vi aqui, pronto. Vendi a folga, kkk. Ô, Léo, entendi. Mas tá tudo bem, você tá conseguindo levar de boa. Folga só na semana que vem agora, né? Vai trabalhar diretão.
1: Acho que fica, tipo, se questionando. Por que que eu fui fazer aquilo? Mas a hora que o dinheirinho entra, você fala... Por isso que eu fiz.
0: Valeu a pena, ajudou. É, vendi a folga, às vezes vai, né... Ou porque pelo dinheiro ou outra coisa pra ajudar também pode ser mais...
1: É, às vezes o colega tava no desespero, por favor, pelo amor de Deus.
0: Ai, ufa, como eu sou bonzinho, eu vendo. É só por isso, hein? Gisele Rosane, bom dia. Obrigada, Gi, pela participação, viu? Ah, eu vou falar só rapidinho aqui, que ontem a gente comentou sobre a Luísa Brunet.
1: Sim.
0: A Luísa Brunet, ela deu a sua versão ali sobre o que aconteceu, a sua indignação, relembrando aquele assunto, mas ela falou assim que está indignada com o valor de indenização após seu ex ser condenado por agressão. A empresária se pronunciou sobre a decisão nas redes sociais, onde publicou fotos que registraram a agressão. E ela falou assim, ó, depois de tantos anos, finalmente saiu a sentença que condenou meu agressor a me indenizar pelos danos morais que me causou. A justiça reconheceu a violência que sofri, mas reconhecer o dano não significa necessariamente repará-lo de maneira justa, né? É o que ela está dizendo aqui. A indenização foi fixada em 150 mil. Sei que é um valor expressivo para a imensa maioria dos brasileiros, mas também sei que, diante da realidade financeira de quem me agrediu, representa muito pouco. E é justamente essa reflexão que quero trazer. Ah, Joyce, é duro, né? Quando a gente pensa... Porque o cara é um empresário muito, muito... Um empresário milionário, se não bilionário. É uma pessoa que tem muito dinheiro. E quando você vê que uma agressão contra uma mulher, depois de mais de 10 anos, se resume a um valor por danos morais de 150 mil reais, pensando na condição financeira do agressor...
1: Sim.
0: É nisso que ela tá dizendo. Como ela falou, pra maioria dos brasileiros, nossa, 150 mil ajudaria a minha vida. Mas ela não tá pesando o valor em si só. Ela tá dizendo que pro agressor dela... Esse valor é uma...
1: Foi tipo isso aqui, ó. Parece que a justiça deu uma punição simbólica pra ele. Olha, dá uma cesta básica aí pra ela parar de reclamar. É. Parece que foi isso que a justiça fez.
0: Eu também pensei dessa mesma forma. Porque 150 mil pra uma pessoa milionária não é nada.
1: Sim. Não fez nem cosquinha. Não. Tipo assim, ele tirou um trocadinho do bolso, aí para de reclamar, vai.
0: Não parece, desculpa o termo. Não que ela precisa disso não, tá? Mas não parece, Joyce, uma esmola?
1: Sim.
0: Não sei se esse seria o termo mais usado e nem quero usar isso. Mas, e não que ela precise também. Mas é tão pouco o valor diante do quão de dinheiro o agressor tem que você fica pensando que parece que foi dado de esmola pra ela.
1: E aqui o que acontece quando tem essas punições com dinheiro é justamente pra doer mesmo no bolso e a pessoa pensar duas vezes antes de fazer de novo. Pô, já tive que pagar aquela quantia porque eu fiz isso, ela vai pensar antes de fazer novamente. Por quê? Porque ela sabe que ela vai tomar mais uma e talvez vai sair mais caro ainda.
0: Até também, se for uma coisa que acontecer sempre, sim, pode até ser que ele realmente seja preso pelos seus atos.
1: Sim, que seria melhor, inclusive. Aí agora, um cara com uma condição dessa e a justiça determinar que ele tem que pagar um valor ínfimo pra ele, no... primeiro que não fez nem cosquinha, segundo que ele já tá sabendo, poxa, se eu fizer de novo, é só 150 mil.
0: Acabou.
1: Aí se ela... for uma mulher menos conhecida, menos famosa, menos poderosa que a Luísa Brunet, vai ser menos ainda.
0: Menos ainda. Aí que não vai dar em nada. Sim. Se bobear, nem indenização vai ter. Porque se um caso como esse, que repercutiu tanto na mídia, por
1: o
0: ela ser famosa...
1: foi tão pequenininho,
0: e dez, mais de 10 anos também pra sair o resultado. E aí, 150 mil.
1: É impunidade. Impunidade.
0: Eu também achei uma impunidade muito grande, visto tudo o que aconteceu. Porque até hoje, ela deve levar isso pra vida dela.
1: Ah, sim. É aquela história. Quem apanha, lembra pra sempre. Quem bate, que passa, né? Não lembra, esquece.
0: Porque não doeu nele, né?
1: É.
0: A agressão não doeu nele. Quem leva um tapa, por exemplo, essa mulher deve ter levado tapa na cara.
1: Sim.
0: Alguém vinha bater no teu rosto.
1: Eu acho que na época até tinha imagens das marcas que a agressão deixou nela.
0: Sim.
1: Saiu imagem na mídia, né?
0: Saiu. Ela foi a forra mesmo e acabou mostrando. Mas aí que tá. Mesmo com toda a repercussão do caso, mais de 10 anos depois para o caso ser julgado, e aí ela leva 150 mil de indenização. E cabe recurso. E se bobear nesse recurso, ainda baixa mais ainda o valor.
1: Sim.
0: Vocês entenderam como que o Brasil, ele entra numa vibe de impunidade muito grande? Por isso que algumas pessoas acabam nem denunciando. Porque às vezes não vai dar em nada. Quando chega na delegacia, ainda sofre ali uma pressão psicológica dizendo, mas ele te agrediu? Mas ele
1: você
0: fez
1: tem
0: isso
1: certeza?
0: Mesmo.
1: Você não fez nada pra ele?
0: É. Você não provocou?
1: Poxa vida,
0: calma,
1: gente.
0: Aí. Então quer dizer que eu mereço ser agredida porque eu provoquei? Então quer dizer que eu saí distribuindo tapa na cara ali porque todo mundo me provocou? Gente, não é bem assim. Ninguém tem que provocar ninguém, mas também ninguém tem que bater em ninguém. Entendeu? É uma via de mão dupla. Eu não tenho que provocar ninguém, mas mesmo que eu tenha provocado, eu não posso sair metendo a mão na cara de todo,
1: sim,
0: mundo que me provocou. Porque se fosse aí, você sai distribuindo tapa na cara de todo mundo quase. Porque você, às vezes, encontra ao longo do seu caminho pessoas que vão te provocar. Só que ali tem um agravante. Ela não era qualquer pessoa que talvez provocou ele alguma coisa. Era a esposa dele, a mulher que ele dizia que amava. Calma aí, se você diz que amava uma pessoa e você mete a mão na cara dela, você agride, mão na cara dela é uma das coisas. Agride, joga no chão, chuta, quebra a costela, quebra o braço, quebra a perna, mata. Né? mata, era uma pessoa que eu dizia que amava. Imagina que não amasse. O que, ia fazer? Então, assim, não é querendo ser... Mas eu também entendo a Luísa Brunet e acho que ela merecia mais pelo fato dele ser milionário, sim.
1: Sim.
0: Mais dinheiro pra ela, sim.
1: Eu acho que a justiça tem que cobrar dessa maneira mesmo. Considerando...
0: Até a questão financeira dela.
1: A questão
0: dela,
1: financeira, o status dele, do
0: desculpa,
1: colega.
0: Dele.
1: Pra servir de exemplo, inclusive.
0: Olha lá, mais um milionário que bate na mulher?
1: Sim.
0: Mais um milionário que com provas foi condenado por isso, mesmo cabendo recurso? É isso mesmo? Então, eu acho que já que ele era aquele pobre menino milionário, ele já é um senhor, até mais velho que a Luísa Brunet, tá, gente? Mas colocando até desse lado, ele tem que ser punido de acordo.
1: Sim.
0: Sente no bolso, porque se ele não tem medo da justiça agredindo uma mulher, talvez no bolso vai pesar um pouquinho mais, ele vai ficar... Pensar duas vezes antes de bater em alguém. É por aí. É, destilando o meu veneno em todo mundo. Né? Ah, pelo amor de Deus, né? A Alana disse assim, Robertinho, eu já sofri agressão psicológica por anos. E depois, quando a pessoa me abandonou com a minha filha, me colocou na justiça. Marcaram entrevistas, fomos nós duas e adivinha? A justiça. É, gente, por isso que eu falo, hoje em dia tem muita gente que reclama da justiça, porque a justiça, pelo fato dela ser cega, que é o símbolo dela, ela vai se atentar a todos os fatos e provas. Só que isso não quer dizer que tudo que tá lá é de verdade, ou tudo que tá lá é realmente o que aconteceu.
1: E o pior é que a agressão psicológica, ela é mais difícil até de provar.
0: Como você vai provar? Se você não gravar?
1: Sim.
0: Se você não filmar? Porque essa vai entrar aqui e sair aqui. Correndo. Eu percebo que a Alana, ela é uma mulher que ficou com marcas, né, Alana? Por isso que eu falo. E a justiça? Então, é duro que... Quando a gente pensa em ter um amparo da justiça, acaba não tendo. Por isso que tem tantas mulheres que às vezes nem denunciam,
1: sim,
0: Joyce. Porque essa aqui denunciou a Luísa Brunet. O que aconteceu? 150 mil depois de mais de 10 anos. É o que ela conseguiu na justiça. Triste, né? Poxa, ela foi agredida, gente. Dignidade dela ficou ferida.
1: Eu acho que além de triste,
0: o psicológico,
1: é
0: ela ficou ferida.
1: É assustador quando a gente pensa assim nas mulheres comuns como nós.
0: Que voz que a gente vai ter?
1: Sim.
0: Pensando nós, mulheres normais. Mulheres que não tem um peso de uma fama, né? De ser uma pessoa conhecida, de estar na classe artística como ela. O que vai ser? Das mulheres comuns, como nós, que muitas delas acabam sendo agredidas psicologicamente, moralmente, agressão física mesmo. E aí, vai sobrar, né? E ela mandou aqui pra mim, Alana, a justiça está do lado dele. E eu? O que eu passei? Uma vez tranquei o portão pra não levar um soco. Ele saiu cantando pneu, fui na delegacia e mostrei tudo que tinha de provas. Novamente, ele inocente.
1: Nossa, Alana...
0: É duro. É... Às vezes a gente fica até sem falar, sem
1: sim,
0: ter o que falar, né, Joyce?
1: Porque a gente... O que nós queremos é poder dar uma esperança. Falar assim, não, vai que a justiça vai resolver a situação. Você vai estar segura, inclusive. Porque pelo que a Alana contou, ela escapou ali por pouquinho.
0: Sim, com certeza.
1: Mas não dá pra confiar.
0: Não. Não dá pra falar que você vai ter um amparo, porque se eu posso falar, a Joyce pode falar. E na hora do vamos ver, você não vai ter o amparo. Que era um amparo necessário. Precisava. Ai, gente, que difícil, né? Por isso que a gente entende que tem tantas mulheres sofrendo. Tantas sofrendo.
1: Tem muitas mulheres que não...
0: Tem umas que sofrem caladas, né?
1: É muito fácil, o que eu digo por aí. É muito fácil chegar e falar, mas por que tá nesse relacionamento ainda? Porque às vezes ela pensa, eu tenho um filho pequeno.
0: Sim.
1: Se eu sair daqui, esse cara é um cara agressivo, ele vai atrás de mim, onde eu estiver.
0: Ele pode me matar.
1: E aí a gente consegue confiar que a polícia vai chegar a tempo pra nos atender?
0: Foi o que a gente comentou ontem. Aquele que promete dá um jeito de ir embora, dá um jeito de fugir.
1: É melhor, gente.
0: Pode demorar, mas ele vai atrás. Ah, mas tem o botão do pânico, que eu acho ótimo.
1: Sim.
0: Mas nada disso, nenhuma medida protetiva, nem um botão do pânico, nem você ter 300 BOs em cima dele... vai fazer com que ele mude a opinião dele. Na hora que ele tomou a decisão, ele vai dar um jeito.
1: É melhor não dar sorte pro azar.
0: Não, não dê. Não dê porque depois não vai ter nada pra você. Você vai estar morta. Você não vai ter mais nada pelo que lutar, porque você não vai mais estar aqui. Ele vai ser preso ou não. Às vezes o final dele é outro, porque ele vai lá e né? Faz o autoextermínio e não vai, ó, dar em nada, não vai ter nem punição. A tua família não vai poder cobrar nem punição porque o seu agressor, aquele que te matou, foi embora também. Você entende que a família fica com aquela sensação de impunidade porque ele foi embora também, porque pra ele acabou também. Então, não espere chegar a sua vez. Não espera. Falando um pouco sobre mulheres assim, Joyce, vou falar muito rapidamente, já vou encerrar, tá? A Halle Berry é outra mulher, que também foi muito agredida. A gente comentou dela, não sei se foi essa semana, Joyce, foi semana passada.
1: Acho que foi semana passada.
0: Alguma coisa assim, mas ó, ela pede à justiça que o ex-marido não prepare filho para depoimento na justiça, depoimento na disputa de guarda. A atriz alega que ordem de 2024 proíbe envolver Maciel, de 13 anos, nas discussões entre os dois. Então ela tá pedindo, porque ele vai usar o menino, vai preparar o menino pra que na hora da disputa da guarda, porque é isso que ele tá querendo ferir a Halle. Como ele não pode?
1: E isso é uma coisa que tá crescendo, né? Utilizar os filhos pra poder ferir a mãe.
0: Sim. E o duro, Joyce, que eu fico pensando, que ele prepara o filho, aí aquele menino tá mal preparado, vai falar alguma coisa fora de contexto e ela vai perder a guarda. Isso é muito canalice. É muito canalice. Tá vendo, gente? Você pensa que às vezes é só você, uma pessoa normal que tem problema. Você viu, ela tá tendo problema com esse cara depois de anos. Desde 2024 que esse cara tá infernizando ela. Fora o tempo que já terminou o relacionamento deles. Esse cara fica toda hora infernizando. É como se ele pegasse um... Ele tem um ódio pela Halle Berry, que ele... Não sei se ele queria ficar com a Halle Berry batendo nela e ela tomou uma atitude, foi embora e ele tem raiva por isso. Esse cara é o pior... É o pior pesadelo que a Halle Berry pegou na vida dela.
1: Com certeza.
0: Um homem bonito, ele é francês, se não me engano, bem aparentável. Ele era um ator de muita popularidade na França e alguns filmes nos Estados Unidos. Um cara que ela se apaixonou perdidamente. Olha que transtorno na vida dela, Joyce. Afe Maria.
1: Que dor de cabeça.
0: Que dor de cabeça. Gente, eu vou terminar e vou fazer o sorteio, tá? Agradecendo aí quem ficou comigo até esse tempo todo. Aquele que não pôde ficar até o final, não tem problema também, não. Então vamos lá. Sistema rodando, boa sorte. Quem será, quem será? Quem vai poder curtir Cineminha na faixa? Deixa eu ver. Pronto! O nome da ganhadora, e vai poder curtir sim Cineminha na faixa, Sebastiana Souza. Sebastiana Souza, eu mando pra você os ingressos sem falta amanhã. Hoje eu não estou com eles aqui, mas amanhã eu mando sem falta pra você, tá bom? Pessoal, beijo, fiquem com Deus e eu volto amanhã, se Deus quiser.

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0: Agora são 10 horas e 7 minutos, 10 e 7. Manhã da quarta-feira, hoje dia 14 de outubro de 2026. Sejam todos muito bem-vindos, sejam todas muito bem-vindas. Para você que está sintonizado, para você que está conectado, para você que está nos acompanhando com som e imagem, enfim, aonde quer que você esteja e quem quer que você seja, você é bem-vindo aqui no Cidade em Foco, na Rádio Melhor FM. Eu sou Carlos Gomide, essa é a Melhor FM para você até as 11 horas da manhã. A gente vai falar muito de coisas da nossa cidade, sua participação vai ser importante. Você pode participar pelo WhatsApp, você pode participar pelo chat do YouTube, a transmissão já está lá. Para você participar junto com a gente, você pode fazer o que você quiser aqui. Aqui todo mundo vai falar. Quem tiver o que falar, vai poder falar. Aqui não tem esse negócio de ai, só fala quem é amigo do chefe, do dono da rádio. Aqui não tem isso. Aqui fala todo mundo e todo mundo tem oportunidade de se expressar livremente no Cidade em Foco, na Melhor FM. Certo? 34044000. Junto comigo hoje, mais uma vez, ela, minha colega de trabalho. Eu não sou o Silvio Santos, mas tenho colega de trabalho. Joyce Azevedo, bom dia.
1: Bom dia, Gomide.
0: Tudo bem com você ou não?
1: Tudo bem.
0: Tudo bem? É. Você percebeu que minha garganta não tá boa hoje, né?
1: Tá uma beleza, desde cedo.
0: É, tá assim. Aliás, desde ontem. Eu tive que tomar, inclusive, remédio pra conseguir dormir, porque sabe quando ela começa a arranhar assim? Ih, rapaz, aí você já viu, né?
1: É, ainda tem 2 dias essa semana, hein?
0: Na verdade, 3, porque eu trabalho de sábado, né?
1: Verdade.
0: Eu trabalho aqui, mas trabalho em outro lugar de sábado. Mas tá tudo bem, vai dar certo, tá tudo certo. É, gente, hoje a gente vai... Aliás, antes de apresentar o meu convidado, vamos colocar a imagem lá de fora, Joyce, pra ver como é que tá... Abre a janela aí da Melhor FM, pra gente ver como é que tá a imagem aqui da Avenida Dr. Lauro Correa da Silva. A previsão para hoje e amanhã é de céu parcialmente nublado a nublado, com expectativa de chuva a qualquer momento do dia de forma recorrente, tá? Então, ou seja, vai chover. Para hoje é esperado maior alternância dos períodos de sol e de maior nebulosidade. As temperaturas sobem durante o dia e devem proporcionar momentos de tempo abafado. As temperaturas devem ficar hoje entre os 18 e os 30 graus, de acordo com o Climatempo. Especialmente a partir da tarde, são esperadas de novo tempestades na região. Então, por favor, tome bastante cuidado. E momentos de chuva fraca também pode ocorrer. Amanhã, a temperatura varia entre 19 e 29 graus. Faz calor em Limeira, no meu patacão. Nesse momento, Joyce Azevedo, temperatura na casa dos 25 graus.
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0: O Reginaldo Roberto tá falando aqui que, bom dia, Limeira é um caso a ser estudado. Esse final de semana que passou teve umas 432 festas na cidade. Semana que vem não tem nenhuma.
1: Tem isso mesmo, fica tudo condensado na mesma época e depois não tem nada para fazer.
0: Aí pulveriza todos os

0: públicos, ninguém tem festa, né? Ninguém tem festa cheia. E aí, semana que vem, ninguém tem nada para fazer na cidade. Muito bem. Gente, eu tô recebendo aqui na Melhor FM um cara que eu... não é meu amigo, eu não gosto. E é um cara que eu não tenho o mínimo respeito. É tudo ao contrário, viu, gente? Tô recebendo aqui meu amigo, meu irmão, Betinho Neves. E aí, Beto? Tudo bem, rapaz? Bom dia.
1: Bom dia, Gomide. Bom dia a todos os amigos que estão nos ouvindo, nos assistindo. Que alegria poder retornar aqui nessa casa, retornar ao seu programa, contar um pouquinho, acho que, do que foram as eleições desse ano, um pouquinho das nossas ações, do Centro Social, enfim.
0: A gente vai conversar bastante.
1: É sempre uma alegria dividir a bancada com você. Obrigado pelo convite, viu?
0: Aqui você vai falar o que você quiser. Tá?
1: Obrigado, obrigado.
0: Fique à vontade, que aqui você vai falar o que você quiser. Ô Beto, vamos começar com as eleições. Eu lembro que... gente, se engana quem acha que eu tenho dedo com esses dedos assim de não vou perguntar isso pra ele e tal. E o Beto é prova, ele tá aqui, que várias vezes eu ligo pra ele e falo, Beto, pelo amor de Deus, sim, Beto, não faz isso, não fala isso. Mas enfim, né? O jogo político é ele que sabe, então ele vai... Eu só acompanho e torço pro Betinho Neves dar certo, porque é um cara que tem um caráter ilibado, uma família maravilhosa, enfim, é chovendo molhado falar o quanto que eu gosto do Beto. Mas no começo das eleições, eu lembro que eu perguntei para você a respeito de... Ô Beto, a pergunta foi essa. Ô Beto, você não acha que é um salto muito grande, é um pulo muito grande, é sonhar muito alto você ser candidato a deputado federal? Aí você falou, não, porque a gente tem expectativa, pode ser que tá. Hoje, diante de tudo que aconteceu nas eleições e diante da votação que você teve, que não foi aquela que você esperou, eu vou te perguntar de novo, foi um salto muito grande você tentar ser deputado federal sem ser prefeito, sem ser talvez deputado estadual? Você acha que o deputado estadual você viria mais fácil, você se elegeria mais fácil?
1: Gomide, primeiro, para poder responder a sua pergunta, eu preciso contextualizar algo aqui que não pode fugir do meu caráter, né? Eu tinha um compromisso feito com a doutora Mayra que ela seria candidata a deputada estadual. Ah, então você abriu mão de ser candidato porque você tinha um compromisso com a Mayra. Sim, esse foi o fator primordial, a decisão, para que ela pudesse concorrer às eleições a estadual naquele momento. Óbvio que, mediante a pesquisas, eu vi também que existia um espaço dentro do cenário federal, até pela quantidade de votos que estavam indo embora da cidade. Na última eleição, 150 mil votos foram destinados a candidatos a deputados federais de outros municípios. Não que eu queria tirar voto do candidato, do deputado eleito que a gente já tinha no município. E foi justamente isso que aconteceu, porque quando você vê a votação do deputado Miguel Lombardi, ele teve 70 mil votos aqui em 2022. Nessa aqui ele teve 60. Então só caiu 10 mil votos a votação dele. Isso significa que os outros 20 mil votos possivelmente pode ser que seriam destinados para fora da cidade também. É óbvio que quando a gente olha para uma esfera estadual e federal, estadual precisa de muito menos votos. E eu perdi algumas parcerias. Por exemplo, Santa Bárbara do Oeste. Quando o prefeito Rafael me contratou pelo meu trabalho para poder trabalhar em Santa Bárbara do Oeste, foi justamente pelo meu perfil de atuação, mas eu seria também o candidato a deputado estadual dele. E quando eu falei para ele que eu não iria mais concorrer a deputado estadual, porque eu tinha um compromisso com a doutora para ela poder concorrer às eleições, ele falou, Beto, para federal também não consigo te ajudar, porque o nosso vice-prefeito vai ser candidato a deputado federal. Então acredito que os 20 mil votos que o Felipe teve enquanto deputado federal, pode ser que eu em Santa Bárbara do Oeste também teria esses 20 mil a estadual. Chegou um determinado momento também que a própria pessoal ligado ao deputado federal Miguel Lombardi me procurou e falou, Beto, por que você não vem em estadual para poder fazer uma dobrada com o próprio Miguel, né? Em algumas cidades vocês falam, cara, eu não posso, porque eu tenho um compromisso com a doutora Mayra.
0: Houve esse contato, então, do pessoal do
1: Miguel Lombardi? Teve. E de uma forma muito decente, de uma forma muito correta, a equipe dele procurou, obviamente, para poder entender o cenário e perguntou da possibilidade de eu vir a estadual também, para que eu pudesse, em alguns momentos, fazer a dobrada com ele, né? Que para mim seria algo muito bom, né? Gomide, você nunca viu, nos meus 45 dias de campanha, eu falar um lado do deputado federal Miguel Lombardi. Pelo contrário, ninguém nunca viu. Ninguém vai provar porque ninguém nunca viu. Eu sempre falei das minhas propostas, né? Nunca falei da honra dele, do caráter dele. Talvez a visão política, né? Em alguns momentos sejam diferentes.
0: Mas isso faz parte do jogo.
1: Claro, mas é uma pessoa que eu tenho um total respeito. Fala pra mim, De todos os candidatos a estaduais e federais, quantos vidinhos você viu saindo como foi nas eleições de prefeito? Nenhum. E eu quero aqui parabenizar todos os candidatos. Foi uma campanha bonita de todo mundo, limpa de todo mundo. Ninguém fez vídeo de ninguém, ninguém soltou fake news de ninguém. Porque os personagens que estavam disputando as eleições são pessoas decentes. São pessoas corretas e você viu maldade saindo de canto nenhum. Então assim, eu deixei de ser o candidato do prefeito Rafael Piovesan em Santa Bárbara do Oeste Estadual. Deixei também de ter uma possível dobrada com Miguel aqui em outras cidades, porque eu tenho palavra. Eu tinha um compromisso e cumpri com o meu compromisso. E aí a doutora Mária saiu candidata estadual. Infelizmente não venceu as eleições também. A gente queria muito que tivesse ganhado as eleições para ter um representante aqui na cidade. Obviamente, se eu soubesse de todo o transtorno que ocasionou essas eleições aí, não que eu me arrependo de ter saído candidato a deputado federal. Mas como não sou vidente, eu não consigo prever o futuro. Se eu conseguisse prever o futuro, talvez a minha atitude seria outra.
0: Aí a gente vai tentar entender, e eu vou tentar entender, o que aconteceu com a Mayra. Porque assim, soou muito estranho, porque a Mayra disse que você trouxe para Limeira um candidato a deputado estadual, contrariando aquilo que você tinha se comprometido com ela. Só que você acabou de falar que você deixou de ser de candidato a deputado estadual para dar a possibilidade, porque era o combinado que você tinha com ela. E parece que não foi bem isso, que quem trouxe foi o Derrite, que você quis trazer o Derrite, foi oferecido por você, para você o Derrite, você trouxe o Derrite e o Danilo, né?
1: Danilo, sim.
0: O Danilo veio na cola do Derrite, porque ele é candidato.
1: Em condição de vice-presidente do partido, do Derrite.
0: E aí a doutora Mayra ficou chateada, soltou aquele comunicado numa segunda, numa terça-feira. E no dia seguinte, foram vistos já santinhos dela com grampeados juntos com os santinhos do Miguel Lombardi. Não soa estranho, Beto? Porque, assim, pra mim, e eu tô falando de mim, tá? Eu não tô... E o Beto vai responder isso. Não soa estranho esse fato da doutora Mayra se ofender tanto com essa sua... Com o fato do Derrite trazer o Danilo pra cá. Numa segunda-feira ela coloca um comunicado na internet e na terça já é encontrado o santinho dela com o Miguel. E aí você traz uma informação de que houve esse contato do Miguel com você. Você falou que o jogo foi limpo e talvez tenha sido mesmo, mas você não acha que faltou um pouquinho de... Não que faltou, mas que o Miguel talvez tenha conversado com ela no sentido de, olha, vem pro meu lado, um pedido que foi feito de forma não democrática, vamos dizer assim.
1: O Gomide, eu de fato não sei o que ocorreu nos bastidores deles terem feito essa parceria e ter caminhado junto já no dia aí do ocorrido que ela soltou nota. A parte triste da minha parte, que eu fiquei triste, foi de nunca ter a gente sentado numa mesa para poder conversar. Tudo o que nós decidimos, desde a campanha de 2024, foi sentado em uma mesa. Se houve uma chateação, se não estava legal, acho que a gente deveria sentar numa mesa e conversar. Quando eu decidi abrir mão de ser candidata a deputada estadual, para que ela pudesse ser a candidata a deputada estadual, onde foi conversado isso? Em uma mesa, não foi na rede social. Doutora Mayra, eu tenho um puta no respeito por ela, uma admiração, um carinho pelo seu esposo, pelos seus filhos, né? A imagem que eu tenho ainda dela de uma pessoa decente, de uma pessoa correta, e um ato que me desagradou, isso não vai manchar o carinho e o respeito que eu tenho por ela. Obviamente que política é política, né? O respeito pela pessoa,
0: a pessoa é diferente do político.
1: Então assim, agora, o que faltou foi sentar numa mesa para poder conversar. A rede social, ela não pode ser terra de ninguém, né? Então, e quando você expõe algo na rede social, sem ser um vídeo, por exemplo, às vezes você escreve uma mensagem para uma pessoa no WhatsApp, Gomide, a pessoa ela faz uma interpretação que não tem nada a ver com aquilo que você quis falar para ela. Por isso que o áudio é importante. Por isso que eu decidi, posteriormente à nota que ela postou, gravar um vídeo. Para que as pessoas pudessem entender exatamente qual era o meu sentimento e a real situação, né? Mas as pessoas, elas pegam uma nota, elas podem interpretar, meu, o que é isso aqui? Foi uma traição? Será que o Betinho traiu? Será que o Betinho deu pra trás? O que aconteceu, né? Porque as pessoas só leem e elas interpretam da forma que elas quiserem. Por isso que eu quis fazer o vídeo e deixei muito clara a minha posição. Então, da mesma forma que ela tinha parceria com alguns outros candidatos, que se faz necessário Você abrir o leque aí, não só para que você ganhe a eleição, mas para abrir novos horizontes. Por exemplo, Danilo. O cara foi eleito deputado estadual com 180 mil votos. 180 mil votos. Pode ter certeza que dia 2 de janeiro eu vou estar aqui, ó. Ô, amigão, tudo bem? Você teve uma votação lá em Limeira, lá. Como vai ficar agora? A saúde está precisando de ajuda. A PAI, a Ariel, ainda e tantas outras entidades estão precisando de ajuda. Preciso que você coopere com a nossa cidade, porque você teve voto lá. É legítimo isso, né? Agora, a única parte triste é que não foi sentado em uma mesa para poder conversar. Então, acho que isso daí é algo que dentro da política, dentro da família, quando a gente, você não está legal com a esposa, meu, senta aqui, o que está acontecendo aí? Né? Na política ela não pode ser diferente. Então, qualquer rusga, qualquer dificuldade, qualquer desentendimento, qualquer você querer desfazer uma parceria, até para isso, tem que sentar em uma mesa. Não jogar da forma que foi nas redes sociais, né?
0: E você sempre falou nas suas campanhas, e quando você deu uma entrevista para a gente aqui na noite da apuração, você falou muito de maldade das pessoas, e a gente sabe que tem muitas pessoas maldosas mesmo. Você acha que determinadas pessoas podem ter usado essa rusga para te apontar o dedo de uma coisa que talvez você não tenha feito? Porque trazer o Danilo, você está dizendo que foi obra do Derrite.
1: Claro.
0: Foi ele que trouxe na condição de vice-presidente do partido. E você não vai chegar e falar, não, você não vai entrar porque o cara tá aqui. Você não vai falar, você fica aí lá de fora porque aqui do lado de dentro quem manda é a doutora Mayra. Sim. Você não vai fazer isso, você vai receber o cara. Mesmo porque o cara é vice-presidente do partido e é um candidato que pode agregar de alguma forma. Você acha que teve um jogo, e aí eu não sei se é um jogo leal ou não, de pessoas que talvez tenham jogado uma responsabilidade em cima de você e te queimado perante eleitorado por uma coisa que você não fez, porque isso você já tem histórico. 2024 te ligaram
1: a tanta coisa.
0: A tanta coisa e tá aí, tá confirmado.
1: E você vê que nunca é comigo, né? Sempre pessoas que estão, os maldosos, você nunca viu falando, e nunca vou ouvir falar que eu sou um sujeito corrupto, que eu sou um sujeito traidor, que eu tenho um mancha criminal na minha vida. Você nunca ouviu e nem vai ouvir. Mas as pessoas maldosas, pode ver que eles sempre arrumam alguém que ou está perto de mim ou não está, para poder falar, viu, mas o fulano que é primo terceiro do Betinho, que é irmão do tataravô dele, mas do Betinho ninguém tem nada para falar. E as pessoas nunca vão arrumar um motivo para que ele feria minha honra. Defeitos nós temos bastante, sim, todos nós. Mas pode ver que eles, os maldosos, né, um pequeno grupo da cidade, ele sempre arruma alguma pessoa que pode ser que em algum momento tirou uma foto comigo, que em algum momento passou do meu lado. E óbvio que depois que você lança uma situação como essa, como foi lançado nas redes sociais, pessoas de uma forma maldosa já começaram a orquestrar uma situação e me vincular com coisas erradas novamente. Isso aí não tenha dúvida que aconteceu.
0: Você acha que isso pode ter te prejudicado?
1: Não tenha dúvida, principalmente na questão do voto. Óbvio que isso me prejudicou politicamente, porque eu coloquei a minha versão. Tanto é, volto a repetir pelo carinho que eu tenho pela doutora Mayra, no dia seguinte, após ela ter colocado, falou, isso pode ter custado as minhas eleições. Uma interpretação que a senhora teve, a senhora colocou nas redes sociais sem conversar comigo, eu tenho a mensagem até hoje. Isso pode ter custado a minha eleição, porque o que as pessoas vão pensar de mim? A senhora é uma pessoa séria, a senhora é uma pessoa que não mente, uma pessoa decente, e essa imagem que eu tenho dela até hoje, uma pessoa honesta, pô, se tá falando, é sinal que, mesma coisa, de policiais maldosos, um ou outro, que na eleição de 24, não, o Betinho deve estar com alguma coisa errada. Imagina um policial falando um negócio desse pra você. Falou, se o cara é policial, ele sabe de alguma coisa, né? Gente boa e gente maldosa, vou medir, nós temos em todos os lugares. É na família, é na escola, é na igreja, é no trabalho. Na política, então, nem se fala, né? Mas assim, pra mim é uma página virada. Obviamente que fica o aprendizado, né? A gente não se entregar de corpo e alma, de confiança total nas pessoas, e fica o aprendizado aí para as próximas eleições. E eu acredito que tudo aconteceu conforme a vontade de Deus também. Então eu tenho, você sabe que eu sou um cara de muita fé, muito temente a Deus. Eu tô bem, meu coração tá bem, a mente tá boa, né, meu? Consciente. Não existe coisa mais gostosa do que o travesseiro leve. Sabe que é você deitar no travesseiro. Hoje eu tava conversando com o chat aí pra ele arrumar a minha alimentação. Aí o chat falou, Betinho,
0: vai.
1: Aí ele falou assim, viu, mas você tá falando que tá treinando 2 períodos por dia, né? E descanso, falou, não, eu tô dormindo 7-8 horas por dia, chat, calma, tô descansando.
0: Tá
1: também.
0: Tudo bem.
1: Fique
0: tudo
1: em paz
0: bem.
1: Que tá tudo certo. Então assim, eu tô bem, torço pra que a nossa cidade ela possa avançar cada vez mais. Saio de uma eleição com 38 mil votos aí, com mais um aprendizado, isso só me fortalece. Se porventura eu for disputar outras eleições aí e não cometer os mesmos erros, e a gente tá bem antenado nisso.
0: É, Everton Sanji. Aliás, tira o Beto da imagem que eu quero. Agora sou eu que estou falando. Eu tenho tanta coisa para falar. E o Beto, por ser meu amigo pessoal, ele sabe do que eu estou falando. Eu tenho tanta coisa para falar. Mas eu tenho tanta coisa. Mas eu não posso. Eu não posso. Mas um dia eu vou poder. Talvez um dia eu possa falar o que a gente, e aí eu tô me incluindo, a gente viveu nos últimos 2 anos de tanta mentira, de tanta canalice que foram ditas a respeito dele e vinculando a minha imagem à dele, porque eu sou amigo pessoal do cara. E sempre disse que vou apoiar, porque vou. Tenho que tratar todo mundo bem, tenho que tratar todo mundo da melhor forma possível e dentro da minha profissão, no período eleitoral, tratar todo mundo de forma igual. Vocês nunca me viram falar o nome do Betinho aqui, como eu não falei nome de candidato nenhum. Mas um dia eu vou poder falar. Um dia vai chegar essa oportunidade de eu poder falar o que foi feito nesses últimos 2 anos com a imagem dele e vinculando a imagem dele à minha imagem por eu ser amigo pessoal dele. Acho que vocês já devem desconfiar do que eu estou falando, né? O Everton Sanji está dizendo o seguinte, tenho orgulho de ter conhecido você, esse é fera. E ele está falando o seguinte, essa foi uma super traição, já desconfiava disso pelo que aconteceu em Corderópolis numa reunião. O que aconteceu em Corderópolis numa reunião que eu não estou sabendo, Betinho?
1: Vou chamar o Everton pro programa aqui, rapaz.
0: Coloca o Beto na imagem.
1: Não, o Everton, o Everton é uma grande liderança ali da cidade de Corderópolis e ele presenciou algo que parecia meio que já iria acontecer. Ele foi até expulso de uma reunião lá, mas enfim, é algo que passou também, mas ele já tinha me alertado dos movimentos.
0: Você já conversou tete a tete com a doutora Maia?
1: Não vi mais ela.
0: Quer conversar? Melhor não, por enquanto.
1: Sem falar de política, cara, o doutor Amaro vai de uma pessoa caridosa, uma pessoa que ajuda muitas pessoas.
0: A pessoa não tem.
1: Politicamente, eu não tenho o mínimo de interesse nesse momento. Zero, zero, zero. O que a doutora ela precisar de mim para ajudar as pessoas, para poder correr atrás, para poder dar risada, ela pode contar comigo agora que eu corro lá. Até porque muitas pessoas ligam para mim para poder pedir ajuda, né, Betinho? Você é muito amigo da doutora Mayra, né? Será que ela não consegue atender aqui? Então, ela tem um trabalho voluntário espetacular, né? Nenhuma imagem boa que eu sempre tive da doutora, eu perdi, pelo contrário, mantenho, né? Mas sobre política, neste momento, não tem nenhum interesse, nenhum de conversar sobre política.
0: Você ficou chateado, né?
1: Muito.
0: Por conta dessa ruptura.
1: Muito, muito.
0: Porque, Beto, até 2 meses atrás, até 1 mês e meio atrás, até, sei lá, 25 dias atrás... Sim. Vocês eram parceiros políticos.
1: Sim,
0: hoje você fala pra mim que você não quer falar com ela.
1: Sobre política, zero.
0: Não, sim. Mas é exatamente isso.
1: Vou demitir. Se ela me ligar agora, Beto, tem uma família pra gente socorrer. Doutora, passa, pega eu aqui e vamos correr lá.
0: Gente, agora, a gente tá falando aqui de política.
1: Política,
0: tá?
1: isso.
0: A doutora Mayra como pessoa, e eu sempre falo aqui, quando eu falo mal do prefeito, eu tô falando mal do prefeito, eu não tô falando mal do Murilo.
1: É isso.
0: Quando eu falo mal do secretário de saúde, eu tô falando do secretário de saúde, eu não tô falando do Alexandre.
1: Sim.
0: Né? Para vocês entenderem, há essa separação. E eu tenho plena certeza que a doutora Mayra é uma pessoa muito boa, honesta, trabalhadora. Eu não tenho dúvida nenhuma.
1: Eu conheço ela no íntimo dela, da forma como ela trata os seus pacientes, da forma como ela trata a sua família, da forma que ela cuida do seu esposo, da forma como ela cuida da sua mãe, sabe? Então, a doutora Mayra é humanamente uma pessoa espetacular. Neste momento, sobre política, eu não falo com ela. Pode ser que daqui a algum tempo... Mas neste momento, zero. Então, o que ela precisar de mim, ou o que eu precisar dela, eu tenho certeza que é recíproco. Se eu ligar para ela agora pedindo socorro para alguma família, ela vai me atender, o doutor Inácio vai me atender. Mas politicamente, não, nesse momento, não tem interesse.
0: Esse daqui a pouco pode ser 2028?
1: Ou 2050, 2060, 2040.
0: Porque o Everton tá falando aqui que você vai ser o próximo prefeito da cidade.
1: Que neste momento Deus esteja com os ouvidos abertos aí para poder ouvir o Everton. Tem um caminho para a gente percorrer. A cidade ela tem um prefeito no qual a gente torce para que possa concluir os seus 2 anos de mandato muito bem, que faça um bom trabalho. Se lá na frente eu ver que eu tenho condições morais e qualificação técnica para um dia poder gerir a cidade, eu tenho certeza disso, eu não tenho dúvida. Eu sei da minha competência, eu sei das minhas qualidades. Mas a gente precisa entender lá em 28 se é do interesse da população também e o nosso nome. É meu interesse em continuar ainda eu vejo possibilidades de eu estar na política para poder melhorar a vida das pessoas, né? Gomide, você é meu amigo. No momento mais difícil da minha vida, eu não vou cansar de falar, você esteve comigo. O dia que eu desci o caixão da minha irmã na cova, que foi o dia mais triste da minha vida, você estava comigo. Você ficou ao menos 48 horas do meu lado, você quase não dormiu. Desde quando você soube que a minha irmã faleceu, até eu colocar o caixão da cova da minha irmã dentro da cova, você esteve comigo. Você, americano e Lemão Bundudo. Esses três caras que eu nunca mais...
0: Quem? Lemão?
1: Lemão Bundudo.
0: Bundudo?
1: Que é o Valder, é o apelido dele. São três pessoas
0: ele deve
1: que...
0: ter uma bunda grande, né?
1: No mínimo. São três pessoas aí que jamais vou esquecer. E assim, você sabe também que eu nunca precisei da política para poder melhorar a vida das pessoas. Nós temos uma casa em Barretos que atende semanalmente 20 pessoas no acolhimento de pessoas com câncer. Sabe quanto tem de dinheiro público? Zero. Nós temos um centro social que nos últimos 4 anos atendeu quase 60 mil pessoas. Sabe quanto tem de dinheiro público lá? Zero. Nós temos um Anjos da Noite que ano que vem completa 20 anos, que tira a pessoa da rua, traz para dentro do projeto e devolve para a sociedade. Sabe quando teve dinheiro público? Zero. Nós temos uma horta comunitária que atende 300 pessoas todos os sábados. Sabe quanto tem dinheiro público? Zero. Nós temos um projeto Rola Bola que atende 350 crianças na cidade de Limeira, com 3 professores contratados e com lanchinho todo dia para as crianças. Sabe quanto tem de dinheiro público? Zero. Eu nunca precisei de recurso público para poder melhorar a vida das pessoas. O motivo pelo qual eu ainda quero estar na política, que ao invés de 300 crianças, na política eu posso atender 1.000. Que ao invés de eu acolher 20 pessoas em Barretos, eu posso acolher 1.000. Que ao invés de eu ter um centro social que atende, fez 60 mil atendimentos, eu posso triplicar isso daí. Então, o motivo de eu ainda querer estar na política era para ampliar esses nossos atendimentos e conseguir alcançar mais pessoas. Só que se chegar um determinado momento, eu ver que não cabe mais eu estar na política e ver que também não é um interesse da população eu estar, porque assim, eu coloco o meu nome à disposição. Quem vota é o povo. Se chegar um determinado momento e eu ver que não é do interesse da população limerense eu estar como prefeito ou em outro cargo, eu vou continuar com a minha missão. Eu tenho uma missão nessa vida, Gomide. Eu só vim para cá, para esse mundo, com uma missão: cuidar de pessoas. Eu vou fazer estando na política ou não estando na política. Por enquanto, eu vejo possibilidades de ainda estar. Mas se chegar um determinado momento que eu ver que não faz mais sentido, vou continuar cuidando das pessoas da mesma forma como eu sempre fiz, sem um real de recurso público para poder tocar os nossos projetos.
0: Eu vou tocar a entrevista com o Betinho aqui. Bruno Silva, hoje o cenário político está totalmente dividido. Caso a Mayra venha a prefeita, Everton prefeito, Murilo prefeito, Betinho Neves. Quem seriam os respectivos vices? Eu tenho um palpite. Eu não sei se eu posso falar. É palpite, viu, gente? É palpite.
1: Fala aí, ué.
0: Posso ver. Falar?
1: Claro, ué.
0: Posso? Tá bom. Eu acho, particularmente, mesmo porque eu gosto muito dele, e ele sabe disso, já falei isso aqui, e você é muito próximo do Everton Ferreira.
1: Sim.
0: Pra mim, seria uma dobradinha em tanto. Aí tem que ver quem que vem de prefeito, quem que vem de vice, legal. Aí vocês vão se decidir. Mas são duas pessoas que eu... O Everton não conheço tanto quanto eu conheço o Beto. Mas eu tenho certeza que é honesto,
1: sim,
0: que é trabalhador, que é inteligente, que é sensato, como o Betinho é. Então, seriam duas pessoas...
1: E bom de voto, né? A urna mostrou que é bom de voto também,
0: bom,
1: né?
0: Bom de voto. Não, é um...
1: 28 mil votos.
0: É um baita de moleque inteligente.
1: Sim,
0: desculpa
1: estar
0: tá chamando de moleque.
1: Mas é moleque.
0: Câmera, mas é um
1: baiano,
0: moleque.
1: Chama ele de baiano.
0: Mas é um moleque, né? É um moleque bom de voto, bom de trabalho, bom vereador, bom moço. É um moleque
1: inteligente,
0: perspicaz, que conhece de política. Talvez.
1: É. Gomide,
0: você vê uma... Não foge, não. Você vê quanto...
1: Aquilo que você quiser perguntar, eu vou responder, meu amigo.
0: Não fala isso. Não fala isso, que eu vou perguntar umas coisas aqui. Você vê uma possibilidade de dobrada com ele?
1: Por que não? O Everton é o meu. Tudo que você falou, eu assino embaixo, né? Eu fui vereador junto com ele, votei nele na presidência da Câmara, né? Uma eleição difícil que nós tivemos, a gente fez muito trabalho junto. No período que estava todo mundo se escondendo da pandemia, eu e ele estava lá na humanitária, batendo porta a porta, vendo os leitos. No período que pessoas começaram a passar fome na pandemia, eu e ele nós fizemos um mutirão no início do centro social, lá em 2021, para poder fazer a arrecadação de mantimentos para as famílias. Então, o Everton, eu já falei em outros programas e vou mencionar de novo, ele é tão folgado que esses dias ele me ligou me convidando para eu ir jantar, almoçar na casa da minha mãe. Você tá me convidando
0: para ir na casa,
1: pra eu
0: minha
1: ir
0: mãe.
1: Na casa da minha mãe almoçar,
0: com você.
1: Porque ele tava lá na casa da minha mãe lá. Então assim, ele tem os meus pais, tem um carinho muito grande. Ele vira e mexe, ele vai lá na casa dos meus pais. Competente, qualificado, bom de voto, já demonstrou porque foi um vereador reeleito na sua primeira candidatura a deputado estadual. Teve 28 mil votos e com certeza é um excelente nome que vai estar no cenário em 28, né?
0: Então, tem um futuro brilhante
1: pela frente. Tem. Nada é impossível, uma pessoa que eu tenho um carinho, respeito, converso, frequenta a minha casa, frequenta a minha família, tem um respeito muito grande, ajuda no centro social quando a gente precisa. Quem sabe aí no futuro a gente possa mais uma vez caminhar junto, como a gente sempre caminhou. Mesmo eu não estando vereador, eu auxiliei ele na sua reeleição agora para presidente da Câmara, né? Que o João Bano, a Mariana Calça, o Zé da Farmácia, o Nilton. Então, são pessoas que são ligadas a gente, que a gente ainda falou da competência dele para que pudesse ter votado nele aí nas eleições da mesa, né? Já agora em 2025. E deu certo. Mas é um menino que eu tenho um carinho, um respeito muito grande, tem competência, qualificação técnica e moral para poder representar a gente num futuro.
0: Eu assino embaixo tudo que o Beto falou a respeito do Everton, eu não preciso puxar o saco de ninguém aqui, vocês me conhecem. Você já é um vencedor, Betinho, ajudando a população. Bom dia, Gumito, sucesso pro Betinho. Bruno Silva, ele tá falando, afinal precisa de um bom vice para que você possa fazer uma boa gestão. Aliás, essa questão de vice é culturalmente, Limeira não dá tanta visibilidade para vice, né? A gente teve o Dr. Júlio com o Mário, a Érica com o Mário. A Érica, se eu não me engano, não foi prefeita nem um dia. Né? Porque o Mário não é que não deixava, ele não se ausentava da cadeira de prefeito. E hoje o Fabiano D'Andrea, venhamos e convenhamos, pouco aparece. Né?
1: Cara, sabe um vice que apareceu bem e uma pessoa que eu tenho um carinho, um respeito muito grande, apesar da gente pensar talvez políticas na parte ideológica diferente, mas que a gente tem um senso comum que é melhorar a vida das pessoas, foi o Lima. O Lima, na época do Radice, ele teve uma atuação até significativa, ele assumiu, né, secretarias, né? O Lima, fala que é o petista mais querido da cidade. Não tem como você não gostar do Lima, né? Então, ele é um cara do bem, ele é um cara que gosta de melhorar a vida das pessoas. Ontem eu estive no programa, falei dele também, dele e da Denise. São pessoas que eu tenho um carinho muito grande. Como eu disse, ele está numa ala, eu estou em outra. Mas o Lima, ele foi um... Eu trabalhei no governo Paulo Radice e o Lima, ele foi um vice-prefeito até que atuante, né? Ele estava ali bem participativo. Mas isso vai muito também do perfil do prefeito, né, meu? Por exemplo, né? Em cima da dobrada que você... Da possível dobrada que você falou, Betinho, como que eu, enquanto vice, ou o Everton, enquanto vice, por exemplo, não iria atuar? Que é dois jovens aí, 380, que não para de correr, tem energia, vai pra lá, vai pra cá. Então, vai muito também da liderança do prefeito entender a função de um vice e deixar poder trabalhar. E é um braço, velho. Você tem que deixar. Você tem a oportunidade de ter dois prefeitos? Você tem um vice-prefeito que atua como você, que corre, que se divide, que participa de agenda junto com você? Isso é de extrema importância, né? A não ser que seja um prefeito centralizador, que quer tudo pra ele ali e acaba escondendo o vice-prefeito. Isso é uma forma totalmente errada, né? Você vê aqui em Americana, o Chico Sardelli com o Dir. Vira e mexe, o Chico vaza pra descansar ou pra alguma agenda, o Odir, que acaba assumindo lá também. Então, lá em Santa Bárbara do Oeste, o Felipe, ele tem um papel fundamental na gestão do prefeito Rafael. Tudo que o Rafael faz, ele faz questão de mencionar o Felipe, fazer collab com o Felipe. Então, em muitas cidades funciona muito bem. Aqui agora em Cordeiro, a Cristina com o Pique.
0: Sim.
1: Você vê, o Pique tá muito atuante, fazendo um baita de um trabalho ali também. Então, tá bem. Então, a gente vê algumas cidades que dá muito certo.
0: Aliás, um beijo pra dona Cristina Sari, prefeita de Coreópolis. Minha patroa, minha primeira patroa.
1: Ela é fera.
0: Ela que foi responsável.
1: Gosto muito dela.
0: Foi ela que colocou o microfone pela segunda vez, mas profissionalmente foi a primeira vez.
1: Que legal,
0: Eu segurei o microfone pela primeira vez, eu tinha 12 anos de idade, com um cara chamado Reinaldo Bastelli, transmitindo o jogo Lua Nosso Clube. Olha, faz quanto tempo?
1: Isso aí em 50 e...
0: Não, 50... Fecha o microfone aí que eu vou mandar ele pra aquele lugar. Não, eu tinha 12 anos, foi em 93.
1: 93, olha só.
0: 90, tinha 12 anos, era um moleque com sonho de trabalhar em rádio já.
1: Tem que respeitar, porque tem uma trajetória, né, Gomes? Tem que respeitar.
0: Ô, Beto, eu vou falar, vou começar a tocar num outro assunto que eu queria tocar com você. Aliás, era uma coisa que eu queria ter falado isso antes, a gente conversar aqui. Já tinha conversado com os meus ouvintes a respeito disso. Na semana passada, eu vou contar uma história para ilustrar. Na semana passada, eu fui numa padaria com Norivaldo Gabriel, conhecido Pedra no Rim, meu amigo, meu parceiro Pedra no Rim, o Gabriel, que é sargento aposentado da Polícia Militar. E a gente teve um problema com... Problema não, na verdade, assim, tinha moradores de rua na frente da padaria pedindo as coisas. E é assim, ele pede o pão para um e fica esperando o próximo. O próximo ele pede o presunto. Aí o próximo ele pede o queijo. Aí o próximo ele pede o requeijão. Eles são exigentes, o povo lá. E aí o dono da padaria chegou e falou assim: ô Gomide, ele me conhece um pouco. E as pessoas sabem que eu sou amigo do Betinho. Ô Gomide, aproveita que você é amigo do Betinho e manda ele vir aqui recolher esse cara aí. Isso foi antes das eleições.
1: Sim.
0: Isso foi antes das eleições. Aí eu parei pra pensar e eu falei, pera aí um pouquinho. As pessoas, você falou aí do Anjos da Noite. Você não acha que as pessoas têm uma visão deturpada do trabalho que você faz com moradores de rua? E isso, meu amigo, cabe a você mudar. Você ter uma forma de mostrar que não é isso. Que o Betinho não traz morador de rua para Limeira. O Betinho trata o morador que já está em situação de rua. Por quê? Aí a gente volta a falar dos maldosos, porque os maldosos falam que o Betinho é morador de rua. Fala de morador de rua, lembra-se do Betinho pelo trabalho que você realiza. Sim. Inclusive tem a história aí de um vídeo de um tal secretário aí que tentou te... Né? Enfim. Aliás, né?
1: Tá enroscado até os dentes.
0: Deixa quieto. É. Deixa quieto. Não, e também foi outro que, né? Tentou passar a perna e... Só que pois eu tava do lado dele. E aí a coisa, né? Eu vou contar essa história qualquer dia desse. Cabe a você, meu amigo, mudar essa visão que as pessoas têm de você. Porque as pessoas usam o seu trabalho como morador de rua contra você. Porque talvez as pessoas não entendam ou não conheçam o trabalho que você faz.
1: Ou não querem entender também.
0: Tem muita gente que não quer entender porque é maldoso. Porque as pessoas de bem, que minimamente têm uma consciência, sabem do trabalho e da importância do trabalho que você tem com esse povo.
1: Vamos lá, Gomide. Esses dias eu estava vendo um vídeo que você me entrevistou em novembro de 2020, que eu tinha acabado de ganhar as eleições. Eu rouco e você me entrevistando. O que levou o Betinho a ter 5.229 votos para vereador? Qual o trabalho? De tirar as pessoas da condição de rua e devolver à sociedade. O que levou outras milhares de pessoas a não votar no Betinho enquanto candidato a prefeito em 2024? Que estão falando que o Betinho trouxe mendigo para a cidade. Eu não consigo resolver, Gomide, aquilo que foge das minhas mãos. Eu não tenho o que mudar ou provar nada para ninguém. Eu sempre deixei muito bem claro e só não enxerga quem não quer. Qual foi sempre o trabalho que eu fiz? Trabalho esse que até hoje não teve uma pessoa com coragem, não teve um político com coragem aqui em Limeira para poder tentar resolver. Porque a demanda está aí. Alguém tem que fazer alguma coisa. Ou só vai ficar empurrando? Só empurrando. Qual que foi sempre o nosso trabalho? E falo isso com muito orgulho. De tirar o sujeito que é de Limeira da condição de rua que ele está, levá-lo para um tratamento e devolver para a sociedade. Eu desafio qualquer pessoa ligar aqui na rádio agora, mandar mensagem, se existe outro método para tirar as pessoas da rua, se não for esse. Qual é a única forma de você tirar uma pessoa que está em situação de rua hoje? Tirar da condição que ele está, se é um usuário de droga, levar para um tratamento e devolver para a sociedade. Ah, a guarda vai lá, a polícia vai lá, descer a borrachada. Tá, ele vai continuar lá. Ah, vou ficar dando dinheiro no semáforo, ele vai continuar lá. Não existe outra forma de tirar a pessoa que está em situação de rua, de você remover ela da condição que ela está e devolver para a sociedade. Mas isso é função do poder público. E quando isso foi feito? E quando isso está sendo feito? Limeira conta hoje com mais de 500 pessoas em situação de rua. Qual o trabalho que está sendo feito em nossa cidade para poder tirar as pessoas dessa condição e devolver à sociedade? Ah, mas é muito fácil. Não vamos fazer nada, porque depois a gente paga um veículo de comunicação para falar que o Betinho que traz morador de rua e todo mundo acredita. Essa é a realidade. Essa é a realidade que vocês precisam saber. Não vão fazer absolutamente nada para resolver essa situação e depois paga meia dúzia de gente para ir na rede social ou no veículo de comunicação e falar que eu que trago mendigo. Gente, qual é a lógica? Pelo amor de Deus. Qual é a lógica? Com que cabimento uma pessoa ia trazer morador de rua para a cidade, gente? Pelo amor de Deus. Isso é uma fala canalha, grotesca, desumana. Primeiro, enquanto ser humano. Que ser humano que quer ver outro ser humano deitado na sarjeta? Que ser humano que quer ver um sujeito deitado na guia ou pedindo esmola? Isso é a parte humana. Agora, eu enquanto político, imagina se o Betinho tivesse ganhado as eleições de prefeito em 2024. A minha primeira missão era tirar as pessoas da rua. Quem não é da cidade, voltar para sua cidade. Quem é da cidade, oferecer tratamento. Quem terminou o tratamento, colocar no mercado de trabalho. Que prefeito, que político quer ver as pessoas morando na rua para ser xingado? Você acha que o nosso atual prefeito ele tá feliz? Meu, tem 500 pessoas na rua. E a turma aqui, ó, moendo. Ô, não vai tirar essas pessoas da rua. Estão riscando o carro. Estão fazendo isso, estão fazendo aquilo. Agora, o que precisa fazer é arregaçar as mangas, utilizar a estratégia e tirar as pessoas da condição que ela está. Então, Omid, não tem o que eu fazer. Aquilo que eu pude contribuir de salvar e melhorar a vida de milhares de pessoas, eu já fiz.
0: Mas as pessoas sabem disso?
1: Ô, Omid, as pessoas, elas interpretam... A gente acabou de falar da postagem que foi feita aí. As pessoas, elas interpretam da forma que ela quer. Quem quer enxergar eu com uma pessoa má, ele vai fazer de tudo para ter uma imagem má minha. Essa é a grande realidade. Volto a repetir, o Betinho ele foi eleito vereador mais votado da cidade e um dos mais votados da história porque ele tinha um trabalho que tirava as pessoas da rua e devolvia para a sociedade. Era unanimidade isso, você lembra? Por que você votou no Betinho? Cara, porque eu vi que um dia tinha uma pessoa no semáforo, ele tirou essa pessoa da rua e devolveu para a sociedade. Que é gesto mais nobre do que esse, Gomide? Agora, quem quer fazer esse tipo de trabalho? Isso não me incomoda, Gomide. Isso, primeiro que, enquanto ser humano, eu preciso melhorar a vida das pessoas. Seja de um sujeito que ele está na condição de rua que precisa sair, ou seja do maior empresário da cidade que também precisa de auxílio político para poder resolver as suas demandas. Agora, eu não consigo mudar a mentalidade de uma pessoa má quando ela já está com aquilo na cabeça. Agora, fala para mim, o que leva uma pessoa a acreditar que está saindo alguém aqui da cidade e trazendo um morador de rua para a cidade? Isso é maldade, bicho. Isso é crueldade. Agora, eu não consigo mudar o pensamento dessa pessoa. Se ela quiser ver algo positivo, ela fala assim, poxa vida, olha, esse dia eu vi um depoimento de um rapaz que ele morava na rua. Hoje ele voltou para sua família, hoje ele voltou a trabalhar, porque um dia ele passou pelo Projeto Betim. A pessoa que é de bem, ela vai conseguir enxergar isso daí. Sim. Como você já entrevistou vários que a gente já conseguiu, nas suas entrevistas, tirar da condição de rua. E posso trazer em qualquer programa. Quer que eu trago 20, 30, 40, 50, 100? Olha, eu sou um ex-usuário, um dia eu tive a oportunidade de poder sair da rua, e hoje eu tô com a minha família, hoje eu trabalho, hoje eu voltei da aula. Hoje eu voltei para minha profissão.
0: Aliás, no vídeo, no vídeo do tal secretário, lembra do vídeo do tal secretário?
1: Sim.
0: Que o secretário fez vídeo falando, olha...
1: O Gomide não vai falar, mas eu posso falar.
0: Não, eu vou falar.
1: É o ex-secretário de Educação, André de Francesco, na eleição de 2024,
0: que tá
1: na Igreja Santa Luzia.
0: Que estava enrolando na saída de uma reunião do Conselho.
1: É isso, na frente da Igreja Santa Luzia.
0: Só que ele deu um azar danado de eu estar lá do lado. Sabe por quê? Eu vou contar a história desse vídeo agora. A reunião foi sobre morador de rua.
1: Sim, sim.
0: A reunião aconteceu, a reunião não consegue, aconteceu na Igreja Santa Luzia, porque havia muita reclamação.
1: Olha pra você ver o tamanho da maldade das pessoas.
0: Aliás, como há muito ainda morador de rua naquela região do Jardim Vista Alegre, se é daquela região, você sabe, você não vai me deixar mentir. Muito bem. Entrou, na verdade, no meio da reunião, esse morador de rua.
1: Sim.
0: Eu não sei se ele estava alcoolizado, se ele estava drogado, eu não sei exatamente. Mas ele estava com as suas faculdades mentais.
1: São ele não estava,
0: mas ele não estava delirando. Ele estava falando coisa com coisa. Ele entrou na reunião e como a reunião era de um morador de rua, eu fui fazer uma imagem de um morador de rua que estava na reunião. Como jornalista, isso para mim pesa muito. E aí eu saí para conversar com ele e o ex-secretário chegou ao meu lado. E foi conversar com ele. Esse morador de rua tava falando bem desse cara que tá do meu lado. Não, porque o Betinho ajuda, o Betinho é isso, o Betinho é aquilo e tal. Só que aí o ex-secretário fez uma pergunta pra tentar tirar do contexto a conversa e gravou esse vídeo. Só que a hora que eu vi isso, o que eu fiz? Eu comecei a gravar. A hora que esse vídeo saiu na internet, eu mandei na hora o meu vídeo pro Betinho. Betinho, olha o que ele tava falando de você.
1: Exatamente.
0: E mandei. Fui eu que fiz. E pode vir. Isso. Pode vir falar comigo, não tem problema nenhum. Aliás, tenham coragem de vir falar comigo. Determinadas pessoas tenham coragem de vir falar comigo. E aí o cara tava falando bem do Betinho, tiraram completamente do contexto, acharam que ninguém ia perceber,
1: pois
0: só
1: é.
0: Que o repórter tava lá.
1: E um resumo geral desse vídeo, o que ele tava querendo dizer com esse vídeo? Veja bem, gente, um ex-secretário do ex-prefeito...
0: Em época de campanha,
1: ele abordou esse morador de rua, ele quis forçar o morador de rua a falar que ia votar em mim e falando que os moradores de rua, que ele veio de outra cidade para poder votar em mim. Só que ele não imaginava que o Gomide estava lá dentro do seu carro e também fez a filmagem dele forçando o morador de rua a falar isso daí. Então, para vocês poderem entender, o tamanho da maldade das pessoas. Como que um secretário de educação, que foi uma lástima, que acabou com a educação da nossa cidade, ele fez um desserviço, ao invés dele estar preocupado com as milhares de crianças que estavam fora da escola naquele período, não. Ele foi forçar um morador de rua a falar que votaria em mim para poder dizer que a gente estava trazendo um morador de rua para a cidade por causa do voto. Então, é esse tipo de nojeira. E isso acontece até hoje. E vocês irão ouvir mais pessoas maldosas produzirem isso daí. Na eleição, gente, entraram dentro de uma mata aqui e pegaram dois moradores de rua. Deve ter pago droga para essas pessoas? Não. É que a gente veio de outra cidade porque o Betinho prometeu que ia dar droga para nós aqui. E a gente veio votar nele, mas a gente já tá voltando embora. Olha a canalice, gente. Hoje, de cada 10 famílias, ao menos 7, 8 tem um dependente químico dentro de casa. É uma das doenças que mais mata no mundo. Agora, um grupo político, de forma maldosa, nojenta, você pegar um usuário de droga, ao invés de ajudar, tirar ele daquela condição para que ele possa recuperar, você forçar ele a falar algo político para tentar ferir a imagem, a conta de Deus ela vai chegar. A população, muitas vezes, pode passar despercebido, mas a conta de Deus uma hora vai chegar para esses canários, pode ter certeza, eu não tenho dúvida disso. Então, Gomide, eu permaneço da mesma forma. Eu sou assistente social de profissão. Se um dia alguma pessoa que esteja em condição de rua, que seja do nosso município, que queira sair dessa situação, nós iremos auxiliar de uma. Hoje, duas pessoas já me ligou. Betinho, pelo amor de Deus, interna é minha filha. Eu não aguento mais. Minha filha é usuária de droga. Aí você vê muitas vezes jornalistas, muitas vezes políticos brincando com a doença das pessoas, se divertindo com a doença das pessoas. É porque não é o pai que é o usuário, não é a mãe. Porque se fosse, levaria a sério essa doença que mata tanta gente no nosso mundo, nem no nosso país. Porque você vai hoje em Frankfurt, Amsterdã, Nova York, o que você mais vê é o usuário de crack. Pessoas, países aí de primeiro mundo, barracas montadas nas praças de usuário de droga. Agora, falar mal, todo mundo quer falar, mas aí a solução? Qual é a solução para poder tirar as pessoas dessa condição? Acho que é isso que a gente precisa começar a tratar. Quais as políticas públicas que a gente está tendo para poder tirar as pessoas dessa condição? Então, acho que a gente precisa falar mais disso, Vigomide. Hoje, por exemplo, tem 300 pessoas internadas nas clínicas da cidade. Está sendo feito algum trabalho de reinserção para que na hora que essas pessoas terminarem o tratamento, volte para o mercado de trabalho? Porque não adianta nada. O sujeito está na rua, fica 6 meses internado, acaba a internação, para onde ele volta, Gomide? Para a rua. Não foi feito um trabalho de pegar esse sujeito e devolver ele para a sociedade, para poder trabalhar, para poder voltar para o mercado de trabalho, para poder voltar para sua família. Então, se essa foi a missão que Deus me deu lá em 2007... É essa missão que eu vou continuar. Que isso possa custar uma eleição, que não custe a minha salvação. Que quando eu faço, a primeira coisa que eu penso é que eu quero me aproximar de Deus. Que isso não custa a minha salvação, a gente vai continuar com o nosso trabalho.
0: A Sheila está falando que enquanto... Acho que você sabe de quem que ela está falando, né? Estiver falando, o Betinho nunca vai ganhar uma eleição. Porque ele fica falando mal de você, fica falando mal da tua imagem, e de mim e do Ivan. Primeira coisa, de mim, do Ivan, é uma coisa chamada remorso. Tá incomodando, né? tá incomodando. Tá incomodando, eu sei que tá. Eu sei. Pode não parecer, mas eu tenho informação aí, né? Eu tenho amigos. Eu tenho amigos ainda. Tá incomodando. Agora, com relação ao Betinho, gente, desculpa. Essa pessoa já quis o Betinho perto dele. Perto dela. Essa pessoa já quis o Betinho perto dela. Sabe por que ele faz isso? Vocês fazem ideia, né?
1: Fala. Não, e quando as pessoas elas disseminam isso daí, fala mais sobre elas do que de mim. Então, é óbvio que tem um pequeno grupo, e desse pequeno grupo são diversos atores que não querem ver um dia a gente podendo cuidar da nossa cidade, né? Até porque o que eles querem eu não vou dar. Já falei isso. Não vou dar. Até porque tem muito mais pessoas para poder ajudar. E não vou dar. Mas a gente não vai desistir, não. O que a gente pede para a população, e a gente está vendo com a audiência aqui. Parabéns, irmão. Que audiência maravilhosa no YouTube, no rádio, não deve estar diferente. Para de ouvir falar, me disseram, fiquei sabendo. Gente, procure saber o caráter da pessoa de verdade, sabe? O que a pessoa é. Não vai pela desinformação. Volto a repetir, gente boa e gente picareta tem em todo lugar. Nós temos jornalistas muito bons, nós temos jornalistas vagabundos, picaretas, que ganham para falar mal de outras pessoas. Nós temos jornalistas que têm a responsabilidade de entrar na sua casa e levar boa informação. Então, gente boa e gente ruim, a gente tem em todo lugar. Agora, não é possível que você, ouvinte, não consiga fazer essa diferença. Ô, gente, é notório. É só você olhar a forma com que algum jornalista ataca as pessoas. Você sabe o que ele quer. E você sabe o que, que sossega ele, o que vai fazer ele parar de falar mal de outras pessoas. Vocês sabem o que é. Eu não preciso falar. Agora, é importante também que a gente valorize o jornalismo sério. Que eu acredito que é a maioria aqui na cidade. Tem muitas pessoas de bem. Sim, muitas sim. pessoas que levam boa informação. Ô, Gomit, você parou pra pensar o tamanho da nossa responsabilidade nesse exato momento? Cara, a gente tá entrando na casa aqui, no YouTube, de 60 pessoas. No Instagram, de outras centenas de pessoas. É uma responsabilidade muito grande quando você pega um microfone como esse para poder fazer com que a mensagem chegue na casa das pessoas. Agora, nem todo mundo tem essa responsabilidade. Compete a você, ouvinte, ouvir bons programas, veículos de comunicação sérios, que falam de imparcialidade, que não fica tratando de um assunto para ferir a honra das pessoas. Então, é você, ouvinte, que faz a audiência aumentar ou diminuir. Então, que você possa ouvir bons programas aí, que tem muito jornalista bom na cidade.
0: Meu finado pai... E de novo eu vou falar do meu finado pai. Ele tinha algumas frases fantásticas e uma delas é a seguinte: o homem tem duas coisas na vida: o nome e a palavra. O nome e a palavra. Palavra, eu tenho. Eu tenho. Eu falei desde o início, inclusive para esse aí. Eu falei, eu sou amigo do Betinho. E eu vou caminhar do lado dele. Eu falei. Ele sabe. Ele sabe. Ele vai falar que não sabe, mas ele sabe. Eu vou caminhar do lado do Betinho. Agora, esse aí que vocês estão falando, já falou um monte de coisa, né? Uma hora ele fala, outra hora ele desfala. O que ele fala em pé, ele não sustenta sentado. O que ele fala sentado, ele não sustenta em pé. Né? Haja visto o que aconteceu há 14 anos atrás. Vocês lembram bem o que aconteceu em 2012 na cidade, né? E vocês lembram muito bem qual que foi o posicionamento desse aí. Então por aí vocês veem de quem que a gente está falando. E que tipo de gente, né? Essa mesma pessoa teve a cara de pau de chamar o Betinho de arrogante.
1: Pois é.
0: Esse jornalista deve ter um direito de resposta ao deputado eleito Danilo Juan.
1: Rapaz, o Danilo teve 180 mil votos. Você acha que ele está preocupado? Tem tanta gente. Pela lógica, não sei quem colocou isso daí. Pela lógica, rapaz, o Danilo tem 180 mil votos. Teve votação em 632 municípios. Vocês podem esperar que ano que vem vai estar aí ajudando as pessoas também. A própria Maria Rosas, que foi uma deputada, que a doutora Mayra acabou auxiliando, tenho certeza que vai ajudar a cidade também. Deputado eleito aqui, reeleito na cidade, Miguel Lombardi, vai ajudar. Sim, então.
0: Não tenho dúvida.
1: O nosso foco agora, não dá pra gente gastar energia com pessoas maldosas, gente. Vamos gastar nossa energia com gente do bem, que foram eleitos aí, que pode ajudar, que pode cooperar, que o prefeito esteja receptivo também, porque... Segundo ele, ele sentiu na pele de um dia estar deputado e um prefeito não aceitar a emenda. Então, que ele possa fazer diferente daquilo que um dia também, ele fala, né? Que fizeram com ele, né?
0: Tem isso também, né?
1: Sim.
0: Ele já teve como deputado estadual.
1: Sim,
0: né? E
1: sim.
0: Hoje ele é prefeito.
1: Então, ele...
0: E o prefeito, na época, batia a porta na cara dele.
1: Pois é.
0: Né? Engraçado que batia a porta na cara dele, mas também aí no segundo turno pareceu de mandada.
1: Não entendo mais nada.
0: Vocês estão vendo?
1: Essas coisas. É o tal da política, não é fácil não.
0: Beto, queria agradecer. Ali, a Lia Dutra está falando: parabéns, Beto. Você está um excelente. Você tá ou tem, né? Um excelente trabalho. Se todo mundo tivesse um pouco dessa caridade de ajudar a nossa cidade, seria melhor. E o Edmilson Carvalho está falando: meu nome é Edmilson, sou Albert. Sempre, não importa o cargo, o endereço, desde criança, sei que tem erros e acertos, mas tenho certeza que é do bem e não tem como reconhecer.
1: Obrigado.
0: Isso.
1: Obrigado pelo carinho, pela confiança.
0: Edmilson Carvalho. Gomide, não se pode chamar este ser de jornalista, tá vendo? Tá aqui, tá no YouTube, gente. Vocês podem entrar aí e ver. E deve estar, mas... Nossa, deve estar. Porque houve, viu, gente? Acompanha. Acompanha, eu sei que acompanha. Eu sei. Aliás, obrigado pela audiência. Beto, obrigado pela participação. Ainda mais com o Betinho aqui, né? Aí daqui a pouco fala um monte de merda. Obrigado. Pela participação. Obrigado sempre por ter vindo, pela amizade e eu vou poder falar ainda um dia o que aconteceu de fato. Mas eu continuo teu amigo.
1: Obrigado, meu irmão. Obrigado
0: e vou continuar sendo teu amigo, independente de qualquer coisa. E o dia que precisar xingar, eu vou xingar. porque eu sou amigo.
1: É isso. Meu irmão, obrigado pelo convite, obrigado pelo carinho. Deixa meu abraço ao quintal. Sou sempre muito bem recebido aqui nessa casa.
0: Posso... Aliás, a casa é sua, você
1: obrigado.
0: Pode entrar sempre.
1: Posso dar dois recadinhos?
0: Claro.
1: Bem rapidinho. O primeiro claro. Deles é que no próximo sábado, dia 17...
0: É verdade.
1: E o senhor vai lá jogar. Você parece criança, né, quando você vai lá, né?
0: Vai jogar
1: o Domínio, ele sobe em cima do caminhão pipa e quer jogar água na molecada.
0: Mas eu vou fazer isso.
1: Vamos lá, aproveitar a nossa audiência.
0: Louca comigo, mas eu vou fazer
1: gente, isso. No próximo sábado, dia 17, às 9 horas da manhã, festa das crianças no campinho de areia do Jardim Algaverone. Pipoca, cachorro quente, refrigerante, doces, coxinha. Cada criança vai levar um brinquedo embora, brinquedos infláveis, caminhão-pipa, tudo isso de forma gratuita, não é cobrado absolutamente nada de ninguém. Aonde? Lá no Algaverone. Mas Betinho, de novo, você só faz festa no Algaverone? Falei, gente, primeiro que é uma tradição da nossa família. O Gomide sabe muito bem disso. Todas as comidas, tudo é servido na garagem dos meus pais. Então, meu pai e minha mãe não querem de jeito nenhum que a gente leve essa festa para outro local. E um dia eu tenho certeza que Deus irá permitir que eu esteja dentro de um espaço que eu consiga fazer festa para a cidade toda. Eu tenho certeza que esse momento ele vai chegar. Mas você e a sua família são os nossos convidados. Sábado, dia 17, Campinho de Areia do Jardim Algaverone, Festa das Crianças. Outro assunto que eu queria finalizar aqui, Gomide, é que ontem um sujeito ele foi preso por ter dado uma capacetada em uma mulher. Esse sujeito que se diz um entregador, um motoboy, não sei o que ele é, e acabou que deixando essa mulher sem a sua audição, feriu muito essa mulher. Mas eu quero deixar claro aqui que esse marginal, esse sujeito, ele não representa a classe dos motoboys aqui na cidade.
0: Porque já quiseram te ligar, é isso?
1: Oi?
0: A falar que você...
1: Não. Eu tô aqui hoje pra falar o seguinte, Gomide. Muitas vezes querem criminar os motoboys.
0: Ah, não.
1: Por um sujeito que se dizia motoboy, ter feito... esse sujeito ele é criminoso. Eu quero aqui deixar meu respeito a todos os motoboys. Muitas vezes as pessoas elas colocam, mas motoboy é assim mesmo. Motoboy é assim mesmo, não. Motoboy é pai de família. Entregador é pai de família, que está debaixo de sol, de chuva, de frio, levando o seu iFood, levando a sua comida, levando a sua peça, levando o seu Mercado Livre. Esse sujeito que cometeu esse delito com essa mulher ontem, ele é um vagabundo criminoso e tem que permanecer preso. Não podemos colocar os motoboys ou a classe dos motoboys, incluso com o que esse sujeito fez. Então, você que é motoboy, você tem o meu respeito. Você que sai da sua casa, que deixa a sua família, que corre risco no trânsito. Então, deixar claro, foi uma situação de um sujeito que se dizia motoboy, isolado e tem que pagar pelo crime dele. A todos os motoboys da nossa cidade, o meu respeito, o meu carinho e a minha admiração pelo trabalho de vocês. Que vocês continuem. E que a população não queira colocar todo mundo, todos os motoboys num pacote. Que esse sujeito ele não representa a classe não. Que massivamente são trabalhadores e pais de família e pessoas decentes.
0: Eu vou atrasar, que eu preciso mandar um abraço aqui pro povo que tá mandando mensagem pro Betinho aqui. Madruga do Vista Alegre, tá falando que você é um cara...
1: Pensa num lanche bom, rapaz. Você tá doido, Madruguinha? Logo, horta aí, viu?
0: Tá mandando um abraço pra você, todos os ouvintes da Melhor, um forte abraço também ao Betinho e tal. A Rosiana do Jardim do Lago dizendo que votou em você.
1: Obrigado pela confiança.
0: Paula Piola, tá mandando um abraço pra gente aqui. Viviane Silva... Fui influenciada pelo Betinho, pela história linda que ele tem como assistente social. Hoje eu estou no quarto período de assistência social. Eita, gostaria muito de fazer meu estágio ao lado dele. Porque ele tem muita ciência.
1: Tá convidado, vamos lá pro centro social lá.
0: Bora. Tá precisando de gente para trabalhar.
1: Vamos lá.
0: A Priscila Bertalli tá dizendo que eu não respondi ela ontem. Eu respondi sim, coloquei inclusive seu vídeo no ar. Não coloquei? Coloquei o vídeo no ar. E o Leonardo da Silva mandou uma mensagem de áudio aqui. Eu não sei o que ele quer dizer. Será que ele vai falar alguma... Será? Vamos ver. Leonardo, fala comigo, Leonardo.
2: Bom dia, Gomim. Bom dia, Joyce. Bom dia, Betinho. Meus parabéns pra você, cara. Você é 10, hein? Você é 10. 10, não tem o que... Eu tava com uma dúvida sobre o meu voto, cara. Mas quando você foi lá na emissora lá e falou aquilo que o cara queria escutar, nossa, cara, na hora eu falei, esse é o cara. Você e o Everton, pra mim, cara, é dois caras que aquele Limeira tiver votação, pode ser pra que for, viu? Mas tamo junto. Tamo junto, porque quando precisei de você, e é nessa mesma causião aí, não disse não. Entrei em contato aí, os companheiros entrou em contato e você pôde me ajudar. Muito obrigado, hein? Deus abençoe. Continua firme, cara. Continua firme nesse projeto seu aí, que você ajuda muita gente. Falta o povo, né? Abrir os olhos e realmente enxergar a realidade.
1: Rapaz.
0: Leonardo Silva.
1: Ô, Leonardo, obrigado pelo carinho, pela
0: confiança. Se eu não me engano, ele é coletor de lixo.
1: Verdade?
0: Se eu não me engano, ele é coletor de lixo.
1: Leonardo, Deus abençoe você e sua família. E são, obviamente que quando a gente faz o bem, a gente não espera nada em troca, a não ser as bênçãos de Deus, mas quando vem retorno...

0: Eu falo que ele já tem uma responsabilidade muito grande, porque o meu filho vê nele um exemplo. O Pedro, ele põe um chapéu, porque se põe um chapéu? Por causa do tio Marquinhos. Ele vai pôr um cinturão, porque se põe um cinturão? Por causa do tio Marquinhos. Então, você vê que mesmo a gente muitas vezes não querendo ser exemplo para as pessoas, se vira. Igual eu, Gomit. Imagina qual que vai ser um grande desejo meu. Das milhares de crianças que vão participar da nossa festinha no próximo sábado, um dia falar assim, meu, um dia eu quero ser igual a esse tio e poder cuidar das pessoas também, né? Então, o Marquinhos é um irmão, um parceiro, um cara que acordava. O Marquinhos acorda 2 horas da manhã, bicho. Era 6 horas da manhã, tava na agenda, ele tava junto comigo. Então, é um parceiro de vida aí. Abraço a ele, a toda a família, os filhos abençoados, esposa abençoada. Um grande irmão que a vida me deu aí.
1: Andréia Franco, do Faro Fino, também passou por aqui mandando um abraço pra gente. Betinho, mais uma vez, muito obrigado e até a próxima, viu? Aliás, volte mais, tá? Por favor.
0: Só convidar, Gomid. Só convidar. Até dezembro, as minhas energias estarão concentradas no Centro Social Alessandra Neves, né? Aí, a partir de dezembro, eu vejo profissionalmente, né? Como que será a minha atuação. Existem algumas conversas aí relacionadas ao governo do estado, enfim. Então, eu preciso decidir ainda qual vai ser meu caminho profissional.
1: Você,
0: né?
1: É do partido do governador.
0: Exatamente. Então, o governador que abandonou minha ficha, tem conhecimento do nosso trabalho. Ele ficou surpreso o dia que eu falei para ele que eu era assistente social. Mas, assistente social homem? Tem? Eu falei, tem, governador.
1: Olha eu aqui.
0: Tem um homem aí de bruto, rapaz. Tá doido? Falei, não, tamo aí. Ele falou, cara, que interessante isso. Eu falei, tamo aí. Se eu puder somar de alguma forma aí também e puder ajudar meu município, né? Então, até dezembro. Estarei integralmente no Centro Social Alessandra Neves atuando, obviamente enquanto voluntário, que para quem acha que a gente ganha R$1 com o projeto, pelo contrário, viu? Uma grande parcela do meu salário é colocado no projeto enquanto doação. Não preciso provar nada para ninguém, nem falar isso aqui, mas para os desavisados, todos os projetos sociais que eu tenho também saem dinheiro do meu bolso para poder manter a estrutura desse projeto e de outros parceiros que nos ajudam também.
1: Betinho Neves, senhoras e senhores, Joyce, muito obrigado, viu? Um bom dia. Ele sempre fala muito, né? Ou como fala? Fala, não?
2: Ele fala bastante, mas ele fala bem.
1: Fala.
2: A gente gosta de ouvir.
1: Fala bem. Gente, eu volto amanhã, 6 da manhã, com o Ivan Schutzer, se minha garganta permitir. Fiquem todos com Deus e até amanhã. Tchau, gente.

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0: bom dia, família limeirense, cidadãos de Limeira. Hoje, dia 14 de outubro de 2026, 11 horas e 14 minutos. Estamos aqui na Melhor FM, programa Polêmica. Hoje comigo, Priscila Guiral. José Luiz Bueno ainda está de viagem, retornará semana que vem, está descansando um pouquinho, né? Todos nós precisamos de descanso, né, Geraldinho? Bom dia!
1: Bom dia, Priscila, todos nossos amigos ouvintes aqui da Melhor FM. Realmente, todos nós precisamos de descanso, principalmente quem trabalha na área de comunicação, né? Mas hoje está uma quarta-feira linda.
0: Calorzinho já de novo.
1: De novo, eu quero deixar aqui bem claro aos corintianos, gremistas, que o ano que vem estará aqui jogando conosco aqui, viu?
0: Lá vem.
1: É, série B do Campeonato Brasileiro.
0: Lá vem.
1: Eu falei que eu ia brincar com um amigo meu, que ele ficou bravo comigo ontem. Falou: do ano que vem nós estaremos aqui, vou assistir o jogo do Corinthians aqui em Limeira, hein? Ele ficou bravo, corintiano, rapaz. Eu tô brincando. Na primeira palavra que eu falar, vou falar isso aí. Amanhã, o ano que vem estará aqui o Corinthians e o Grêmio para jogar contra a Internacional
0: de Limeira. Contra a Inter. Será que vem?
1: Olha, pelo andar da carruagem.
0: Olha, mas tem que... mas a gente tem que mexer um pouquinho nesse time, né?
1: Não, esse time aí acho que não.
0: Tem que dar uma mexidinha,
1: 90%
0: né?
1: Vai, eu acho que 90% eles trocam.
0: Passou pra Série B, né?
1: É um outro patamar, mas... é um outro jogo.
0: Calma,
1: né?
0: Gente, ó, eu estou aprendendo também sobre esportes.
1: E é uma corintiana, por isso que eu tenho que brincar.
0: Corintiana. Mas vamos lá, então. Pessoal, hoje no nosso programa nós vamos falar com... Na realidade, eles são em três sócios. Três. Estão aqui dois, é correto? Pode balançar a cabeça, é isso?
2: É. Estamos à frente.
0: É isso. Pode abrir aqui para nós, Joyce.
2: Oi, pessoal,
1: Felipe,
2: tudo
1: Fernando,
2: bem?
1: Né?
2: É.
1: Olha,
0: Felipe
1: uma dupla.
0: Carvalho, Fernando Maganhoto, acertei?
3: Isso.
0: E a Maite Guiral. A Maite hoje não pôde estar aqui conosco, né, Felipe?
2: É.
0: Pode contar aí um pouquinho o que é a Infinita Análise aqui em Limeira.
2: Isso, pessoal. Muito obrigado, Priscila, Geraldo, por essa oportunidade da gente estar aqui falando, né? Conversando com vocês, conversando com o pessoal. Bom dia para todo mundo. Nós somos a Infinita Análise. Eu e o Fernando estamos à frente. O Fernando é o fundador e a gente está juntos nessa empreitada aí, em sociedade, e ajudando as empresas daqui de Limeira a se desenvolver, a entregar mais para a sociedade. Porque uma empresa que ela se desenvolve, ela consegue prosperar, com certeza ela consegue ajudar cada vez mais a nossa cidade, né? Já falando aí um pouquinho envolvendo a política, né? Que nos atinge de todas as formas. E a Infinita Análise é uma empresa que veio para dar sustento, para dar ajuda, para dar todo o suporte para as empresas aí de Limeira.
0: Eu e vou aí, deixar... Fernando, fala para mim. Felipe, advogado. Gente, eu conheço, tá? Estou falando com um pouquinho de propriedade, porque, como eu disse no começo do programa, Maite Guiral é a minha prima. Então, assim, né, realmente tem uma conexão. O Felipe é casado, então ele também é meu primo. E eles, assim, ela teve aí uma trajetória grande numa multinacional aqui de Limeira. E eles, assim, se juntaram, o Fernando... também, né, amigos há bastante tempo, e eles resolveram, então, montar essa empresa. Então, cada um tinha a sua profissão anteriormente,
2: exatamente.
0: Não é?
2: Exatamente. Eu vou dar uma introdução e o Fernando vai falar da parte dele, a parte curricular, né, pro pessoal entender. Eu venho do direito, né, sou formado em advocacia, sou advogado, né, sou formado em direito há mais de 10 anos, atuei em direito empresarial, atuei um pouquinho em direito tributário, direito civil. Então, toda essa bagagem a gente traz para a Infinita Análise. A Maite, ela tem mais ou menos uns 15 anos em multinacional na parte de contabilidade, parte de financeiro e fiscal. Então, também agrega para as empresas. A gente quer trazer um profissionalismo que as empresas de pequeno e médio porte, vamos dizer assim, não conseguem contratar porque é muito caro para trazer um profissional desse gabarito. E o Fernando vai falar um pouquinho também da expertise dele, do currículo dele, para o pessoal entender como que isso se conecta dentro da Infinita Análise.
0: E aí, Fernando?
3: Um ótimo dia para vocês aqui.
0: Bom dia para você.
3: Para todos os ouvintes. Então, hoje, né, estando aqui ao lado do Felipe, né, mas a gente se conhece desde a infância, né, crescemos juntos, né, jogando futebol. Uhum. Tínhamos ali no início um sonho também de ser um atleta. Mas em paralelo, e já trazendo também um ensinamento aí para a sociedade, para os jovens, adolescentes, né? A gente nunca deixou de estudar, né? Então, hoje estamos aqui, né, com a nossa empresa de pé, crescendo mês a mês, ano a ano, porque desde a infância a gente tinha um sonho, né, do esporte, mas em paralelo a família sempre deu apoio para que a gente continuasse estudando. E como não deu certo, a gente seguiu uma outra trajetória. Eu sou engenheiro de formação, pós-graduado em gestão de projetos. Então, até o ano de 2021, quando de fato nasce a Infinita Análise, nasce a empresa, também tem uma trajetória nas multinacionais também. Então, na região, né, teve a Mercedes, foi a montadora aqui na região, Limeira, Iracemápolis ali, pude trabalhar ali na ZF também, aqui na cidade de Limeira, pude também exercer um papel ali na análise de dados. Então, construí toda essa carreira nas empresas multinacionais. E aí, em 2021, de fato, né, eu decidi dar um passo a mais e, de fato, começar a empreender. Né, no começo, a empresa não era o que ela é hoje. Né, no começo, eu comecei ali com treinamentos, porque toda a minha trajetória nas empresas foi sempre cuidando de números, cuidando de indicadores. Né, sempre era responsável por gerenciar as informações ali dentro do setor. E aí, com essa habilidade sendo desenvolvida, eu abrir empresa começando por isso, ajudar as pessoas a criar os resultados dentro da empresa. Então era uma empresa de treinamentos, porém, né, fomos caminhando, foi alcançando cada vez mais alunos, mais pessoas. Esses meus alunos foram me levando para as empresas, falando, ó, ele me ajudou, mas eu acho que a empresa pode ser ajudada também. E aí, ajudando as empresas a cuidar melhor dos números, criar os relatórios, o que nós identificamos e é onde a gente chega hoje na Infinita Análise. Nós entendemos que, principalmente, uma dificuldade das empresas, de qualquer porte, é cuidar do financeiro. Parte financeira. Então, hoje, a Infinita Análise, o Felipe falou ali, a gente tem hoje um time, né, tanto sócios quanto a equipe, é para dar um 360. Um cuidado seja na parte jurídica, temos o Felipe aqui, expert, para cuidar dessa parte mais burocrática. A parte do dia a dia da rotina operacional, a Maitê hoje é a responsável. Uma visão mais ampla de fora dos números em qualquer setor da empresa, hoje eu tenho essa expertise, seja a vivência que eu tive nas multinacionais, ou seja, a formação também como um engenheiro, sempre olhando, sendo criterioso ali com as informações, né? E aí a gente entendeu, desses trabalhos que a gente foi desenvolvendo, que o financeiro é aquele lugar mais sensível, onde as empresas pequenas e médias, elas às vezes crescem de uma maneira rápida, tem um resultado. Mas ali o dono, às vezes, não tem a capacidade de gerenciar. Então, hoje, com o time, eu, Felipe, Maitê e toda a nossa equipe, a gente dá esse suporte, principalmente financeiro, porque é dali que sai tudo. Dali que sai uma boa decisão, se eu devo contratar ou não. Ali sai do financeiro que sai uma decisão, se eu tenho que comprar e abastecer mais o meu estoque ou não. Então, todas as decisões de uma empresa começam no financeiro. Então, hoje é Infinita Análise. Ela é uma empresa de consultoria principalmente financeira, mas temos braços para apoiar os empresários em todas as esferas, porque esse time hoje ele tem essa capacidade de apoiar o empresário onde ele precisar.
0: Agora, Fernando, a gente fala hoje em muita recuperação judicial, muitas empresas abrindo, muitas fechando realmente, saindo, nem conseguem ter essa recuperação judicial, porque hoje, assim, infelizmente, o próprio sistema financeiro, ele acarreta valores de impostos excessivamente altos, né? E realmente as pessoas ficam em dúvida de como agir. Muita gente abre um restaurantinho pequenininho, atende lá 100 pessoas por dia e aquilo tá bom para ele, né? Só que mesmo assim, existe... eu brinco sempre que eu escutei uma história, na época da VASP ainda. Varig, antigamente, você lembra, né, Geraldinho?
1: Varig, VASP.
0: Né? Eles precisavam de uma economia na comida. E eles tiraram, gente, parece brincadeira. E eles tiraram uma azeitona por por refeição. E eles tiveram uma economia absurda. Então, assim, eu vejo que os números são muito importantes. Quando a gente fala de empresas pequenas, médias e grandes, qual que é o alcance que vocês têm e a informação que vocês podem levar para essas empresas?
3: Hoje, falando, né, você foi perfeita na questão de que os números, né, estão extremamente importantes. E talvez uma azeitona, né?
0: Uma azeitona.
3: Ela vai fazer a diferença. Inclusive, pegando um caso, um gancho para eu construir essa linha, eu vi um documentário recentemente onde uma empresa ali oferece suporte, né, para alguns empresários, e é da parte de alimentícia. E ele mostrou, esse empresário, ele mostrou que dentro da empresa dele tudo é pesado. Então é uma empresa de pizza, é uma pizzaria. Tudo é pesado. Então, o queijo, né, a mussarela que vai, a pessoa que está ali fabricando ali, ela tem que pesar. O tomate tem que pesar. Porque ele percebeu que se não tiver esse controle, quando ele vê no final do mês, são milhares, milhões que são deixados. Mas não numa questão assim, o meu produto vai fornecer menos. Não é uma questão de economia dos ingredientes. Na verdade, o controle dos ingredientes. Na verdade, ele pode até fornecer um pouco mais, mas está sob o controle dele. Ele sabe exatamente o que vai ser usado. Então, ele tem gestão. Então, dentro, né, do processo de uma empresa, acho que o ponto em questão, não só no financeiro, mas em qualquer área, é ter controle e organização, mesmo que seja uma azeitona, mesmo que seja um item, tudo deve ser de fato controlado e organizado para ter uma diferença lá no final do mês. E aí estamos no Brasil, aí pegando o gancho, né, sobre a carga tributária, né, o empresário hoje ele acaba sofrendo, né, com essa questão da carga tributária, mas a gente também não pode responsabilizar somente esse fator. Eu acredito, nós acreditamos que, sim, poderia ser melhor essa parte? Com certeza, a gente tem países, né, lugares que tem uma carga tributária bem menor, que favorece, incentiva muito. Mas a falta de resultado de uma empresa está dentro de casa. Está em fazer a lição de casa, de ter controle e organização. Não só financeiramente falando, mas em qualquer outro setor. Então, é um estoque bem organizado, é um setor administrativo bem controlado. Então, é isso que, de fato, vai trazer o resultado para o empresário. Ter controle e organização. E, às vezes, o empresário ele está com tantas coisas para resolver, tantas coisas acontecendo ao mesmo tempo, ele não tem esse tempo de parar e olhar para isso. Aí é onde a gente, de fato, entra para auxiliar, a abrir essa visão do empresário.
1: Se você acha que... Eu vou falar Brasil. As quantidades de empresa que abre no Brasil, depois é fechada... Você acha que é falta? Eu já percebi que é falta de consultoria, né?
2: O principal motivo das empresas fecharem no Brasil é falta de gestão financeira.
1: Gestão financeira?
2: Financeira, porque eu não me lembro o número agora exatamente, mas em 5 anos, de 10 empresas que abrem, elas duram no máximo 5 anos ali. Uma vai sobreviver, duas vai sobreviver. Porque geralmente, Geraldo... Parece um pleonasmo, né? Mas, geralmente, as empresas, elas têm um bom produto ou um serviço, elas prestam bem esse produto ou serviço, mas erram na parte financeira. E uma coisa que a gente sempre identifica nas empresas, geralmente, é o fluxo de caixa. Ou seja, ela compra a prazo e ela compra à vista e vende a prazo. E aí vem esse descompasso de fluxo de caixa. Esse é um dos pontos. Ou, às vezes, é custo. Então ela não presta atenção nos custos que ela está tendo ali.
3: Precificação, né, Felipe? A precificação. Qual que é a precificação? Muitos casos a gente encontra onde a precificação é baseada na concorrência, no mercado.
0: Eu ia perguntar exatamente isso. O brasileiro tem muito disso, né?
2: Sim.
0: Puxa, a pessoa está vendendo a R$30, eu tenho que vender a R$29,90, mesmo sabendo que ele... Não vai alcançar aquele determinado custo que ele precisa, né?
2: Às vezes ele não sabe nem se o concorrente dele está precificando direito. Então, se o concorrente dele está precificando errado e ele vai olhar o concorrente para precificar o preço dele, ele vai afundar junto com o concorrente dele. Então, tem toda uma metodologia para fazer essa precificação. Não que você vai ignorar o preço do seu concorrente. Mas você tem que ter a ciência se você está fazendo certo ou não. Se o seu concorrente está fazendo certo ou não. Ah, ele está fazendo certo. Aí vai a estratégia, porque aí a gente senta como empresa, olhando os números ali, a gente pega os relatórios, né? Vários tipos de relatório que a gente gera, e vai junto com ele sentar e bolar uma estratégia ou pensar uma estratégia junto com ele. A gente não vai mandar na empresa dele, mas junto com a expertise do nosso cliente, nós conseguimos sentar e ali pensar numa estratégia. É uma estratégia de corte de custo? É uma estratégia de preço? Qual que é a estratégia que a gente vai pensar? Mas com os números. Porque o pessoal toma decisões sem número. Ah, eu vou montar uma loja. Não sabe quanto que vai gastar. Qual que vai ser o custo da loja. Ah, eu vou investir nesse determinado produto. Não sabe qual que é o custo. Não sabe qual que é o custo fixo dele. Então, assim, são várias coisas que a Infinita Análise consegue fornecer para ele e, através desses dados, tomar uma decisão mais clara, mais nítida, mais límpida, mais cristalina.
0: Quando vocês falam em... a gente pensa muito em financeiro, mas nós temos também a gestão de pessoas, né?
2: Sim.
0: Dentro da empresa de vocês, vocês também trabalham com essa gestão de pessoas?
2: Sim, essa é uma parte que eu me desenvolvi também. Parte de gestão de pessoas, que é, hoje em dia, é a dor mais nítida das empresas, que é contratar pessoas, liderar pessoas, gerir as pessoas. E realmente você tem que ter toda essa expertise. E assim, geralmente, quando a gente chega numa empresa, a gente vê que o primeiro a ser desenvolvido é o próprio dono. O primeiro a ser desenvolvido é o proprietário. Tem crenças, padrões de pensamento que ele tem que precisam ser quebrados. Nós vivemos numa geração que é diferente da nossa. Então a gente tem aqui o Fernando, acho que é o mais novo, tá com 34. Mas também já não tá tão novo.
1: Mas é novo.
2: Mas é novo, é novo. Então a gente aqui que vai passando dos 40, a nossa geração enfrentava os problemas de uma forma diferente. Só que a nossa geração não tinha tanto estímulo como tem hoje. Não tinha celular, não tinha tanta tela, não tinha várias coisas que a geração de hoje sofre. Então, só que a forma de tratar essa geração de agora é diferente. Não tem como. Você não pode chegar como era antigamente, às vezes estava numa linha de uma produção e, sei lá, o líder xingava e falava coisas que...
1: Mandava parar tudo.
2: Mandava parar tudo.
0: Literalmente,
1: assim.
0: Literalmente.
2: E hoje em dia não tem como, até pela legislação que brasileira de hoje, trabalhista, não permite isso que acontecia antes, mas existem formas. Eu costumo dizer que a geração de hoje, se você dá um propósito para ela, ela trabalha junto com você. Se você dá uma cultura, uma empresa com uma cultura forte, ela vai trabalhar com você. Porque hoje, o que está acontecendo? Olha que o Geraldo vai pensar junto comigo. Antigamente, para você sair de uma empresa, você só saía de uma empresa com outro lugar certo para você trabalhar.
0: Sim.
2: Eu estou cansado de ver pessoas que eu não venho amanhã mais. Mas você tem outra coisa para trabalhar? Você tem outro... Não sei. Vou sair.
0: Simplesmente
2: sai. E tem aluguel para pagar, tem conta para pagar e sai. E como está o nosso mercado hoje de trabalho, amanhã ela tem outra empresa para trabalhar. Porque está todo mundo precisando. E aí, partindo, não querendo
1: mesmo
2: polemizar...
1: Mesmo que ela não seja capacitada para aquela área, né? Desculpa ter te cortado.
2: Não. Infelizmente, capacitação hoje está complicado. Né? Às vezes a gente tem que descer um pouquinho a régua e ensinar os jovens, as pessoas que estão chegando na empresa. Você tem que dar um suporte para ela.
3: Uma das empresas que nós atendemos, que ela obtém mais sucesso, assim, a gente... É fato que a mão de obra, né, qualificada, engajada, que quer, de fato, ela diminuiu muito. Isso é um fato. Mas existe também a parcela do empresário também, né, saber cuidar dessa mão de obra. Então, assim, onde as empresas têm mais sucesso hoje? Onde a empresa, lá de fato, ela escolhe, às vezes, uma pessoa que ainda não está 100% apta ao trabalho, mas ela tem dentro dela alguém que vai treinar e vai desenvolver essa pessoa. Em muitos casos, até o próprio dono mesmo, ele vai lá no processo e fala, viu, eu vou ensinar essa pessoa, eu vou desenvolver essa pessoa. Só que nem todos os empresários querem pagar esse preço. Ele quer a pessoa qualificada pronta para já começar amanhã. Então há uma responsabilidade, sim, dentro das empresas de fazer esse trabalho. Aquelas que escolhem, não, eu vou assumir esse custo, eu vou assumir esse trabalho de desenvolver para, na expectativa dessa pessoa ficar comigo. Mas nem todos querem, de fato, pagar esse preço. Aqueles que escolhem não pagar esse preço estão tendo esse desafio, né, de não ter uma mão de obra ali qualificada. Então, é um momento, acho que é um momento de mercado atual, que aí o empresário, e aí o Felipe, né, também, como ele disse, ele se desenvolveu nessa parte de pessoas. Ele ajuda o empresário a entender algumas questões ali, algumas crenças, mas também apoiando ali no desenvolvimento de equipe. Aí, respondendo sua pergunta, né, hoje a Infinita Análise, ela também dá esse suporte através do Felipe na questão de gestão de pessoas. Entender.
0: Aí você fala assim para mim, nós temos algumas empresas em Limeira, por exemplo, vou citar um exemplo aqui, as Aros, né, que é uma escola de negócios. Vocês se identificam com esse sistema? Porque assim, uma escola de negócios é uma coisa, aquilo, a empresa de vocês é outra, porque vocês atuam em cima da empresa, mas vocês não dão esse tipo de treinamento que eles fornecem. Ou é uma coisa assim, não, vocês têm alguma outra empresa vinculada que passe esse treinamento para dar essa gestão de pessoas de uma forma diferenciada?
2: Pri, eu vou até deixar o Fernando falar, porque o Fernando tem formação nas Aros, conhece, o pessoal é nosso parceiro, é uma empresa de renome, referência para nós aqui em Limeira. Acho que o nosso trabalho ali também
0: é um
2: ele
0: complemento.
3: Um complemento.
0: É um complemento, né?
3: Isso. As Aros hoje, né, como o Felipe falou, eu fiz a formação do Kiron, né, que é uma formação para empresários, e me ajudou muito nesse desenvolvimento pessoal meu como empresário. Mas as Aros, ela vai numa linha mais de, então, em alguns casos, trazer o empresário para dentro do espaço deles e desenvolver, né, uma questão de treinamento. Mas tem também a questão, né, da equipe também, da liderança. Tem um programa deles também para a liderança. O nosso acaba sendo complementar, por quê? Porque nós vamos até o cliente, de fato, sentamos com ele e temos uma agenda já pré-estabelecida para acompanhar ele no dia a dia. Então, não é tanto um treinamento. Damos um apoio para que ele possa entender o caminho, mas é mais um trabalho de consultoria, de direcionamento, né? Não tanto do treinamento.
0: De gestão de fato.
3: Na maioria dos casos, na verdade, na entrega da Infinita Análise, nós executamos pelo empresário. Então, por exemplo, a parte financeira, nós temos a opção onde nós temos nossa equipe, né, onde a Maitê, ela é responsável pela questão operacional, e a gente faz ali as rotinas financeiras. Então, a gente executa, de fato, o trabalho. E aí tem também essa questão da gente entregar um relatório financeiro, um relatório de análise de dados ali, de vendas, por exemplo, que é um apoio que a gente pode fornecer. Então, é um trabalho de consultoria. Então, é uma questão mais de execução da nossa parte. As áreas vêm mais como uma questão de treinamento, um direcionamento para empresário. Você precisa
0: Vai
3: por esse caminho. A gente vai lá e executa, em muitos casos, pelo cliente. E, na maioria dos casos, com a gente, principalmente financeiro, né? Financeiro é um setor sensível.
0: Sim.
3: Dentro da empresa.
0: É muito difícil alguém, uma empresa, né? Abrir todo o seu... Porque é engraçado, Fernando, porque a gente não... Eu te falo como empresária. Tenho que melhorar muito. Não só eu, como muitos empresários, né? Em geral. Mas, por exemplo, é difícil a gente abrir o leque daquilo. É difícil a gente... A pessoa ir lá e falar assim pra você está errando aqui. Você tem que melhorar ali. Aí você para e você fala assim, mas tá dando certo. Mas peraí, poderia dar mais certo. Aí eu pergunto pra vocês assim, hoje em dia, assim, ó, a tecnologia, ela tá ultrapassando muitos limites aí de processos inimagináveis, né? A gente tem empresas preparadas e despreparadas para isso. Essas empresas que não estão se preparando para esse futuro, e eu creio também que seja também por essa parte de tecnologia, ela está se movimentando de uma maneira maior, porque a gente também está vendo que o gestor, a gestão aí de pessoas, né, a contratação de pessoas está sendo muito baixa. A gente não tem mais tantos profissionais aí em algumas áreas. Então, eu creio que essa tecnologia está indo por conta, está acelerando também por conta disso. Aí, vocês me conta assim, essas empresas que não estão se entrando nesse mercado dessa atualização, elas podem desaparecer hoje.
3: Ela vai sofrer.
0: Não desaparecer.
3: Eu acho que não, porque assim, ó, é por mais, aí é uma, a gente acredita que por mais que as automações, a inteligência artificial, a tecnologia, ela vem de fato para ajudar, ela sempre vai precisar de pessoas que possam operar isso.
0: Mas não tantas, né, Fernando? Então, como a gente precisava. Sim, menos, a gente vê, por exemplo, uma Malho, uma ZF, a potência, que é uma Máquinas da Andréia aqui, né, você acabou fechando. Olha a quantidade de pessoas, uma União, a quantidade de pessoas que elas tinham, né, trabalhando, e hoje praticamente não existem, né? A automação delas é...
3: Sim, acaba acelerando muito o resultado, acelera muitas coisas. Aí, só talvez fundamentando um pouco mais, quem não se adaptar, não acredito que vá deixar de existir, né? Porque, no final das contas, para o empresário, o que vende de fato é o produto. Essa questão da tecnologia é algo mais interno, é algo que vai ajudar ou não o processo dele, acelerar ou não. Mas no final, qual é o produto que é entregue com aquilo? Então, se aquele que talvez não se modernizar, mas ele continuar fazendo um produto de qualidade, se ele tiver um atendimento também de qualidade, tiver uma organização interna, mesmo sem a tecnologia, ele continua vendendo, ele vai ter o espaço do mercado dele ali. Talvez não na proporção que a tecnologia poderia levá-lo, né? Mas ele vai ter, vai sofrer com aqueles que estão se modernizando. Então, assim, ajuda muito, favorece muito, né? A gente acredita, sim, a gente implementa isso dentro da nossa empresa também, a gente ajuda também os empresários a melhorar os processos, a automatizar o processo. Acreditamos nisso. Então, assim, a gente tem que acompanhar o mercado. Temos que buscar ferramentas cada vez mais novas. Então, por exemplo, na gestão financeira, qual que é o desafio maior das pessoas, né? As pessoas acham que é muito trabalhoso, e não deixa de ser, cuidado financeiro. Fernando, eu tenho que lançar tudo que de fato entra na minha conta, eu tenho que categorizar tudo certinho, as minhas despesas, eu tenho que fazer isso? Você tem que fazer isso. Você pode fazer num caderno, escrito à mão, você pode fazer em uma planilha de Excel, você pode fazer em um sistema e você pode contratar uma empresa para fazer por você. Qual caminho você vai seguir? Não importa, importa o que você faça. Talvez aquele que fizer no caderno vai demorar um pouco mais de tempo, vai gastar mais tempo enquanto ele poderia estar vendendo e crescendo o negócio. Então ele vai continuar existindo, vai sofrer um pouco mais, mas ele continua caminhando. O ponto é, qual é a qualidade daquilo que você entrega, do seu produto, do seu atendimento? Isso eu acredito, a gente acredita que isso é o que fala mais lá na frente.
1: Mas, Fernando, é difícil quebrar esses empresários. Sim. Por exemplo, eu herdo uma indústria da minha família. Eu tenho um vício. Eu sou cultural, aquilo que meus avós, meus pais fizeram, eu vou fazer igual. É difícil para vocês quebrar esse elo, quebrar essa cultura de não querer pôr computador dentro da empresa, formalizar tudo. É
2: geral,
1: difícil.
2: Eu acho que assim, uma coisa que quebra qualquer padrão, né? A gente está passando por uma disrupção, né?
1: Certo.
2: A disrupção da inteligência artificial. Primeiro, uma das primeiras foi a internet, quebrou alguns padrões. Uhum. Agora a gente está em outro. O pessoal da inteligência artificial fala que daqui 5 anos a gente não sabe onde a gente vai estar.
1: O que vai acontecer, né?
2: Mas assim, o que quebra esses padrões para uma pessoa igual a você, que já tem uma cultura, que faz tudo ali tradicional, são resultados. Então, se a gente apresentar para você resultados, você vai falar assim, não, eu vou fazer isso. É o que a inteligência artificial faz, como o Fernando falou. Ela aumenta a produtividade. Então, ali com inteligência artificial, quando você produzir A1, você pode produzir 5, 10. Ah, você precisava de 2, 3, 4, 5 pessoas no seu administrativo. Você conseguir reduzir para 2, vai sobrar mais dinheiro para você. Então, tudo isso vai te levar a pensar. Eu acho que eu vou ter que ser disruptivo nisso aqui. Então, eu vou ter que quebrar um padrão de pensamento. A gente está voltando pessoas agora.
1: Uhum.
2: A gente vai ter que quebrar um padrão de pensamento. Eu vou ter que aceitar isso aqui. Eu nunca fiz desse jeito, mas contra resultados eu não tenho muito argumento. Então, eu vou implementar. Porque, no final das contas, a empresa é lucro. Então, se na última linha você olhar, ah, sobrava 5, agora está sobrando 10, fazendo isso, então eu vou fazer. Independente, aí o que o Fernando colocou, no seu produto você não precisa mudar, mas nos processos é necessário. E aí a empresa que não mudar, ela pode permanecer? Pode. Mas aí, o que mais a gente enfrenta nas nossas, nas empresas, nas consultorias que a gente tem com os clientes, é o cansaço. Então, o cara está vendendo, está trabalhando. Hoje, para você faturar 200 mil, é muito trabalho. Para você faturar 300 mil no mês, é muito trabalho. 500 e assim vai, sucessivamente. Então, a gente chega lá e muitas vezes o cliente está cansado. Fala, cara, trabalho, trabalho, trabalho. E às vezes...
0: não vê o retorno.
2: E não vê o retorno, porque está tudo desorganizado, está tudo embaralhado, e ele não consegue ver o quanto que ele está trabalhando e se aquilo está dando o resultado que ele quer ou não. Porque uma coisa está cruzando com a outra. É assim, por isso que é gratificante trabalhar com o que a gente trabalha, porque a gente chega e é muito legal a gente ver os resultados. E aí a gente tem que cantar, né? Quando a galinha põe o ovo ali, você tem que gritar. Ó, aqui, ó, o resultado que foi gerado pra você ali. Cara, verdade.
0: Mas, Felipe, quando você fala assim, a gente aqui tá trabalhando aí num faturamento de uma empresa aí acima de 100 mil, 200 mil. E quando a gente fala num negócio pequeno?
2: Nós temos vários produtos. Então, a gente consegue atender empresas de 50 mil, de 80 mil, de 100 mil e por aí vai. A gente consegue porque o intuito da Infinita Análise é muito legal quando, assim, eu admiro meu sócio Fernando, que a gente chega nas empresas e a gente realmente pensa. O Fernando fala, não, mas como que a gente pode ajudar você? Às vezes é uma reunião, às vezes é fazendo, às vezes é sentando e analisando os números. Como que a gente pode analisar você? É só oferecendo o nosso sistema que a gente tem? Você faz, a gente ensina você, você faz. Então, são vários produtos que a gente consegue oferecer, desde empresas MEI, o cara é um MEI e fatura 50 mil, ou é uma empresa estruturada que, assim, às vezes a gente assusta, porque a gente chega em empresas grandes e tá desorganizado.
0: Mas, por exemplo, quando você fala, assim, em empresas pequenas, vamos trabalhar com empresa pequena agora, que eu acho que é mais a realidade do brasileiro hoje que quer investir.
2: Até o governo atual começou a dar atenção pro microempreendedor.
1: Nós comentamos isso antes de entrar. Eu gostaria que até a Priscila perguntasse para você.
0: Deixa eu só fazer essa pergunta que eu vou entrar exatamente nesse ponto aí que a gente estava conversando. E aí, gente, tive uma notícia hoje do meu Geraldinho, mas depois eu conto também. Né, Geraldo? Mas depois eu conto também, mas vamos lá. E aí, Felipe, quando a gente trabalha com pequenas empresas, normalmente, o cara já tá com a corda no pescoço. Sim. O cara já tá ali numa situação que ele já não sabe para onde ir, o que ele faz, quanto ele ganha. As contas já estão misturadas, a física com a jurídica. Ele já não tá mais pagando imposto. Já tá aquele forfé. Aí vocês chegam ali. Vocês têm um custo da empresa de vocês.
2: Sim.
0: Como que vocês fazem para colocar assim para esse empresário? Você ri, né? Eu tô captando a sua mensagem, tá? Como que vocês fazem para colocar nesse empresário que aquele custo que ele vai ter que colocar ali naquele momento da empresa de vocês, como que a gente pode colocar? Aquele valor que ele vai ter que despender a mais ali mensal, sendo que ele já está com a corda no pescoço, como que vocês conseguem entrar na cabeça desse empresário? Porque vocês vão estar indo lá fazer um trabalho e vocês vão falar para ele, olha, continua, olha, não continua, olha, vai por esse caminho, olha, não vai por esse caminho. Só que existe um custo e o cara já está ali, né, com a corda no pescoço. Sim. E aí, José, fala para mim.
3: Posso mencionar?
2: Por favor.
3: Assim, nós temos uma extrema cautela, que nós também não assumimos nenhum compromisso quando a gente entende que o cliente não vai ter capacidade de fazer algum investimento naquele momento. Mas não por causa de a gente deixar de ajudar. Por isso que sempre a primeira etapa, né, do nosso trabalho, quando o cliente chega até nós, enfim, é fazer um diagnóstico. Então, na verdade, o primeiro produto que a gente tem a oferecer é fazer um primeiro diagnóstico de 30 dias. Porque dentro desse primeiro diagnóstico, nós vamos entender se, de fato, o cliente pode acrescentar mais uma linha de despesa. E aí, de fato, é o cliente que vai decidir se essa nova linha de gestão financeira, de consultoria financeira, faz sentido para ele. E, claro, se a gente entender que ele não tem condições, também não faz sentido. Porque o papel nosso como empresa é ajudar. O Felipe, no começo, já falou. Nós estamos aqui em Limeira para ajudar as empresas de Limeira a crescer. a ter mais resultado, ter mais lucro e automaticamente desenvolver também a cidade. Então, nosso primeiro papel é fazer esse primeiro diagnóstico e fazer essa análise. Aí, junto com o cliente, a gente mostra esses primeiros 30 dias, onde a gente já começou a dar um norte para ele sobre a separação da pessoa física, pessoa jurídica. Já falamos para ele, ó, isso foi da empresa, isso foi seu aqui. Acontece muito, uhum. né? Você já citou. Ó, dentro de tudo que você teve de despesa, ó, isso aqui foi para mercadoria, isso foi para pessoas, isso foi... Faz sentido esse número? O que você acha? E aí, num primeiro momento, em 30 dias, ele já abre toda a visão dele. Mesmo sendo aquele pequeno. Tem caso onde a gente atende a empresa de uma pessoa. Uhum. É o MEI ali, ele não tem funcionário. E mesmo assim, a gente consegue ajudá-lo. É claro, o que ele falou, a gente vai adaptar ali, dentro daquilo que ele pode fazer, dentro daquilo que a gente também pode oferecer, para sempre ajudá-lo. Em alguns casos, um direcionamento, uma conversa estratégica mensal, olhando os relatórios, já faz sentido para ele. Então, é dessa forma que a gente conduz. Primeiro um diagnóstico para entender e dentro disso ver se faz sentido. Aí o cliente que vai, de fato, olhar aquele resultado daqueles primeiros 30 dias e falar, não faz sentido ter a contratação de vocês, que eu vou ter esse resultado. A gente já consegue em 30 dias. Nosso projeto, geralmente, inicial, é fazer 90 dias. Inicialmente, para ter toda uma visão geral. Então, nos primeiros 30 dias, a gente organiza, coloca a casa em ordem, faz as separações, começa ali os primeiros. 60 dias, a gente começa, de fato, a montar alguns relatórios essenciais para dentro de uma empresa, né, minimamente organizada. Uma DRE, que em muitos casos, a gente vai conversar sobre DRE, muitos, o que é DRE? Então, eles não sabem. E é um relatório extremamente necessário dentro de qualquer negócio, mesmo daquele que é o MEI, por exemplo. E daí, nos 90 dias, a gente começa com um direcionamento. A gente já tem base, já tem informação suficiente para falar, viu? Vamos por esse caminho, ó, você pode ir para esse aqui. Então, a gente tem toda essa cautela, né? E essa transparência de falar, cliente, ó, hoje você pode fazer esse investimento. Ó, você não pode, a gente também não quer aumentar mais ainda o seu cenário. Nosso papel é ajudar.
0: A gente estava falando da MEI ali fora, da MEI. Né? Que o governo, ele aí sinalizou, não está aprovado ainda, não tem nada aprovado, não passou pelo Congresso, a gente estava, né, analisando um pouquinho, não passou pelo Congresso, não foi aprovado, não sabemos o que vai acontecer ainda. Mas a pessoa que ela já está, vamos falar assim, enterrada em impostos, ela já está ali numa situação que... Né? Você acha que mesmo com essa proposta que o governo está trazendo, isso aí vai resolver?
4: Eu acho que é jogar água em chapa quente. Vai cair ali na água, vai cair na chapa, vai evaporar, porque já está... O principal problema, e eu acho que com essa medida vai aumentar, é a questão da inflação e dos juros. Então, se o governo aumentar gastos, do jeito que ele está fazendo agora, aumentou o Bolsa Família, não que não seja necessário, né? Tem pessoas que precisam, e essas pessoas já deviam ter recebido antes, não agora como uma estratégia eleitoral. Mas se a gente aumentar esses custos, vai aumentar a inflação e vai aumentar os juros, vai aumentar a taxa básica de juros. E aí, o que vai acontecer? Essa pessoa que recebeu esse auxílio agora, o ano que vem, ele está endividado de novo.
3: A solução, ela é mais educacional do que simplesmente alguma questão financeira. Ajuda? Nesse momento, é claro que ajuda. A gente não pode também fechar os olhos para isso. Só que tem a outra ponta. E aquele empresário, aquele MEI que fez tudo certinho? Ele vai olhar o cenário, você acha que ele vai pensar? Vou continuar. A tendência é ele falar, opa, mas se aconteceu isso, talvez aconteça de novo, também não vou pagar o que eu preciso aqui.
4: Exatamente.
3: Então, talvez vai incentivar aquele que estava fazendo tudo certinho a começar a não fazer.
0: Não fazer.
1: É igual o caso do nosso IPTU aqui, quem paga justamente, honestamente, não tem um desconto. Eu acho que isso aí, Dudu, eu falei para a Priscila, eu acho que o Lula foi uma questão... Nós estamos numa campanha política. Então, eu acho que é uma campanha política. Ele está jogando.
0: Jogando sem base, né?
1: Não, ele tem que passar pelo Congresso, pelo Senado. Não dá tempo hábil dele fazer isso este ano.
0: Mas mesmo que ele faça o ano que vem, se por um acaso ele vencer as eleições, Geraldo, mesmo assim ele não tem base para isso.
1: Não,
0: é isso que os meninos estão
1: assim,
0: falando.
1: Ele vai ter que ter base.
4: É, quando faz uma lei, você tem que indicar de onde que vai vir esse recurso para essa lei. Então, ele já estourou, do estourado, o teto. Da onde que vai vir esse recurso para ele cumprir essa promessa? Então, na verdade, ele está trabalhando, como você está falando, Geraldo e a Priscila também, ele está trabalhando na promessa. Ele está vendendo o sonho. Porque só dele falar já cria uma expectativa. Quer dizer, a maioria do povo já entendeu que isso não funciona, que ele prometeu coisas que ele não cumpriu. Prometeu picanha, está entregando canetinha de emagrecimento. E até está pedindo o pessoal não comer salada. Então, assim, é mais uma promessa. Então, ele está jogando promessas. Agora tem a lei da escala 6x1. Ele está jogando essas promessas para ver se o povo, se ele consegue converter essa diferença que tem e se isso vai passar. Eu acredito que o povo já entendeu e deu a resposta nas urnas, que eles não acreditam mais nessa gestão e talvez seja a hora de uma troca. E eu acredito nisso também, porque um presidente que fala que superávit não é importante... Aí ele tá jogando com a inteligência, infelizmente muita gente acredita nisso, ele tá jogando com a inteligência de alguns, e isso reflete em todo mundo, reflete na gente, reflete no Nordeste, reflete no Norte, no Sul, porque a taxa básica atinge todo mundo, a taxa Selic é a coisa que estrangula o pobre, e talvez o rico não, porque o rico vive de dividendos, né? Então, ele vai conseguir aproveitar melhor isso, mas o pobre é o que mais sofre com isso.
0: Felipe, eu só vou dar um intervalinho, pessoal. Vamos continuar pelo YouTube. Um intervalinho rapidinho, meninos. Depois a gente volta mais uns 10 minutinhos, eu já libero vocês. Vai vir o Beto Durante, o Pilon, já aqui conosco. Pela rádio, nós vamos entrar com a propaganda eleitoral.
1: 10 minutinhos.
0: Mas nós vamos continuar pelo YouTube. Um minutinho que nós já voltamos.

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17: Certinho, pessoal. Joyce, posso puxar um intervalinho? Até daqui a pouco, pessoal. Voltamos já.

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0: Novamente, boa tarde. Depois aí de uma conversa muito legal, assim, com alguns esclarecimentos que nós tivemos aqui sobre empreendedorismo. É, eu tô aqui agora, 12:14. Olha, de novo, nós entramos às 11:14 e agora 12:14 do dia 14. Ai, que bonito.
1: Beleza.
0: Ainda bem que é 14. Bom dia, Pilão. Bom dia, Beto.
1: Bom dia.
0: Novamente, que prazer ter vocês aqui. Como vocês estão?
2: Graças a Deus, tudo bem. Obrigado pelo convite mais
0: Imagina.
2: Uma vez. Podia ser 12:22, né?
0: Não, então, mas não sendo 13, já tá bom.
2: Já tá ótimo.
0: Né, Beto?
1: Bom dia, Priscila. Bom dia, Pilão. Bom dia, Joyce. Amigos da Melhor FM. Você sabe que eu fui viajar, fiquei no hotel em São Paulo, andar 22, apartamento 2203. Olha que beleza. Graças a Deus.
0: A
1: minha esposa falou, é um sinal. Eu falei, graças a Deus.
0: Não, a gente fica feliz, né? Não, não por nada, né? Mas não. A gente fica feliz que as coisas estão
1: E toda, assim. Todas as cabines de pedágio que eu passava, o número 13 estava fechado. Não sei por quê. Tinha um X no número 13, estava fechado.
0: Mas você sabe que é uma coisa até engraçada. É, a gente que viaja, a gente vai para vários... Tem muito restaurante que já nem aplica, não tem mais a mesa.
1: Exatamente.
0: 13. Vocês acreditam
2: e tem,
0: nisso?
2: Tem muitos edifícios nos Estados Unidos que não tem o andar 13.
1: É.
2: Ou é 12A, 12-1.
0: Não é?
2: É, e já pula pro 14.
0: Ah, o Geraldinho tudo. Chegou aí.
1: Chegou.
0: Bom dia, Geraldinho. Não, boa tarde de novo.
3: O 13 assim, é tamanha?
1: Não, são coisas que estão acontecendo.
2: A campanha do PT fala que o 13 é o número da sorte.
1: É.
2: Né?
3: Mas o Zagallo já falava isso.
1: É, o Zagallo falava.
0: Ah, o
3: Zagallo falava isso, né? O Zagallo era...
0: Ele falava aqui, ó.
3: Tá aqui. Aí, um pouquinho
0: aí,
3: aqui.
0: Senão você tá batendo ali no...
1: Porque tudo dava 13 pra ele e dava sorte, né? O Zagallo.
3: É. Mas isso aí, de número 13 que o Pilão tá falando, isso aí é muito antigo, né, Pilão? É muito antigo. É bem antigo, né?
0: Mas enfim.
2: É que nem gato preto, né?
3: Coitado dos gatos
1: pretos. São superstições, né?
3: Superstições antigas, né? Que as pessoas tinham.
0: Olha, eu não posso falar nada porque o meu bem mais precioso nasceu no dia 13, minha filha.
1: Então.
0: Então, eu
3: olha,
0: não posso
3: parabéns
0: falar
3: pra ela.
0: Dia 13 de março, não. Meu sobrinho nasceu também dia 13 de abril. Então é uma beleza.
1: É uma benção.
0: Tá tudo certo. É uma benção. E aí, gente, como é que vocês estão vendo esse cenário político? Mais promessas?
1: Tá esquentando, né? O pessoal tá fazendo...
0: Como é que vocês estão vendo isso
1: daí? Tá fazendo aquele WhatsApp do Janones, né? Com mais de 4 milhões de seguidores. Agora tem... Eu tô num do Flávio aqui, que tem... Tá beirando 5 milhões.
3: Os soldados do Lula que você fala,
1: É, soldados
3: fala,
1: do Lula,
3: né?
1: E os soldados do Flávio. Porque, infelizmente, pra direita, a esquerda tá acordando em alguns aspectos, que eles estavam dormindo.
3: É verdade. Lá o Supremo, lá tá aqui o Marx, né?
1: Cássio Nunes.
3: Cássio Nunes.
1: É, Cássio Nunes Marx, ele bloqueou novamente.
3: De novo?
1: Bloqueou novamente.
3: Quer dizer, aí pergunto para vocês, aí a gente pergunta, é democracia? Tem que deixa fazer, o Flávio faz, o Lula faz, e vamos pro
1: Então, mas Geraldo, esse deixar fazer, em 22 não teve esse deixar fazer, era só pro Lula e nada pro Bolsonaro. E agora que tem o Flávio na frente, aí eles querem deixar fazer, entendeu?
3: Mas já vi empate já em algumas pesquisas.
1: Ah, para, tá quase 10%, pelo
3: não,
1: amor
3: não,
1: de
3: não,
1: Deus.
3: Não, eu vi hoje
1: só
3: cedo.
1: Se for da Folha.
3: Não, não é da Folha,
1: Folha do Inmetro, que foi,
3: não,
1: tá,
3: não,
1: você tá louco.
3: Não.
1: Você tá louco.
3: Vocês estão assustados com o empate?
1: Que assustado? Tá 50, não, ele tá crescendo de 53, ele foi pra 55, o Lula caiu pra 45.
3: Que não
1: ele tá.
3: Aonde? Que pesquisa é essa?
1: A sua vale, a minha não.
3: Olha lá, Pilão. Ué, claro, tá vendo? Eu tenho que cutucar, né, Pilão?
0: Aí quando eu saio bravo? Quando eu saio brava?
3: Eu não posso cutucar, não.
0: Gente.
2: O que eu tô vendo dessa campanha, Priscila, é que fugiu do campo das ideias,
1: isso,
2: né, das propostas, para virar no campo do ataque. Né?
3: Virou um tanto circo.
2: Virou um circo.
3: Me desculpa, Pilão, mas virou um circo.
2: O Lula prometendo coisas que ele podia ter feito nos últimos 4 anos e não fez.
1: Mas
2: e agora na campanha
1: está
2: prometendo algumas coisas que é para chamar cada vez mais o povo de pobre, né? Vou te dar mais isso, vou te dar mais aquilo, vou te dar mais
1: sempre
2: isso.
1: Dando alguma coisa
2: sempre
1: em troca.
2: Sempre dando alguma coisa. E tem hora também que a direita
1: patina.
3: Dá, é o próprio Frava também. Ele também, fala que ele vai participar, recua, agora participa. Recuou.
1: Mas aí foi jogada de mestre dele, você tem que concordar com ele. Claro. Porque todos os no primeiro turno o Lula falou que não ia. Então, se ele não vai, não,
3: mas ele falou antes, ele falou bem antes.
1: A gente sabe
3: antes,
1: que está polarizado entre os dois. É. Aí o que aconteceu? O Flávio falou assim: eu não vou. O Lula imediatamente falou assim: eu vou.
0: Eu vou.
1: Falou: então eu vou também.
3: Então.
1: Agora eu quero ver se o Lula vai voltar para trás.
3: Ele vai voltar. Não, mas sabe por quê?
0: É
3: que
0: uma tem... jogada.
1: Jogada, né? De mestre do Flávio Bolsonaro.
0: Foi sensacional.
3: De mestre, não. Ele não
0: ia.
1: Tá bom,
3: não,
1: então.
3: Mas é assessoria dele.
2: Mas eu acho que o Lula não se sai bem em debate.
1: Não sabe porque ele...
2: Porque tudo que ele falar lá, o que ele vai fazer, o Flávio fala, por que o senhor não fez? O senhor teve 4 anos. É,
3: mas, Pilão, eu acho importante para nós sabermos.
1: Não, sim, importante os dois irem.
3: Importante um debate. Temos que ter debate, sim. Nós temos que saber a proposta, sim, do Flávio, sim, quanto, sim, do Lula. Eu cobro isto, que eu também quero. Eu quero ver a proposta do Lula, quero ver a proposta do Flávio. Do Flávio, aliás. Nós temos que ter isso aí. Já deveria ter
2: acontecido. Você ainda está indeciso, você precisa ver o debate. Não,
1: você é um dos indecisos.
2: Para ver em quem você vai votar. Né?
0: Eu acho que a gente não tem. Não,
2: é. Eu não estou indeciso.
3: Vocês não estão indecisos, não?
2: Não.
0: Eu acho que quem pode estar indeciso são os apoiadores do Renan.
1: É.
0: Porque ele não declarou abertamente seu voto, não deu apoio, nada. Eles estão, né, ficaram ali bem em cima do muro.
3: Agora, mas o Cury, o que vocês viram do Cury? Ele declarou o voto ao Flávio. Mas pelo o caminho que ele traçou, como vocês veem essa do Cury, essa ira dele pro Flávio?
1: O Cury, eu acredito que ele deveria ter recuado antes do primeiro turno. Ele deveria ter feito igual o Zema fez. Recuou. Eu não vou tirar meu nome, mas quem iria votar em mim, vote no Flávio. O Cury quis bater de frente. Mas a gente já sabia que o Cury, o Caiado e o Zema iriam apoiar o Flávio no segundo turno. Eles não iriam apoiar o Lula. Tanto é que agora até o MDB, que é um partido governista da esquerda do Lula, está apoiando o Flávio.
3: Não, mas uma região, porque a outra região foi mostrada lá no norte e nordeste.
1: Mas a região mais importante é aqui, é o sudeste aqui. Que a
3: mas
1: gente
3: é
1: reclama...
3: onde o Lula estava perdendo.
1: Sim, a gente reclama muito, entendeu? Do nordeste, Pilão, não sei se você vai concordar comigo, mas às vezes o Lula ganha em Minas e em São Paulo. A gente tem que preocupar com o nosso
3: estado aqui. É, porque aqui é o maior reduto, aqui é o maior reduto
1: A gente
3: eleitoral.
1: Tem que ganhar de lavada dele aqui. Aí a gente não precisa preocupar com o Nordeste, porque a gente sabe que o Nordeste, ele é dependente dos programas sociais. Eles são vítimas do governo. Então eles têm que votar no governo atual para não perder o benefício. Essa é a realidade.
3: Os maiores colégios eleitorais são Rio de Janeiro, São Paulo, Minas. Né? E agora está indo para a Bahia também, está sendo um grande Bahia Espírito. Mas eu acho que o trabalho de vocês tem que ser feito aqui mesmo. Eu concordo contigo.
1: Sim.
3: Pegar esse eixo aqui e trabalhar ele.
0: Ele fala assim, mas ali fora a gente conversando, ele fala, ele está pecando, né? Ele e o Lula.
3: Sim,
0: né?
3: Ele está pecando nessa tá pecando. Que ele fez agora.
0: Ele está indo para um caminho errado. Ele está fazendo... tá?
1: É.
0: Lá fora aqui ele
1: é
0: só
1: outra
0: fica
1: coisa.
0: Criando polêmica.
3: Mas não é, eu não posso ficar falando aqui. Mas ele pecou realmente em falar das ME, né?
1: MEI.
3: Das MEI. Eu acho que ele pecou porque isso aí para mim é uma coisa eleitoral. Eu também acho.
1: O que não é eleitoral que ele falou?
3: Ah, todos eles.
1: Não, todos eles não, o Lula. Primeiro, aumentou a Bolsa Família. Eleitoral. E isso é fiado, né? Que ele vai aumentar no final de outubro. Você tem que votar nele agora para depois
3: mas
1: receber o aumento.
3: Mas agora não dá tempo dele fazer nada.
1: Tá, mas ele não pode, isso aí é um programa eleitoral, eleitoreiro.
3: Sim, ele não pode.
1: Se fosse o contrário, o Bolsonaro estava na cadeia. Ele não pode. Agora vai fazer o refis do MEI. O que mais que ele fez lá que teve mais
0: aumento
1: uma?
0: Aumento da Bolsa Família.
1: Aumento da Bolsa Família,
0: ele
1: o MEI.
0: Ele colocou agora, ele quer pagar para os estudantes, né?
1: A mais? Do pé de meia?
0: Do pé de meia. Não, agora para os
3: estudantes. Não, vai abrir.
2: Universitário.
3: Né? Vai abrir.
0: Os universitários, ele
2: mas
0: quer.
2: É tudo que ele está falando agora, ele faz ou não no ano que vem.
1: Ele vai fazer
2: nos próximos meses.
1: Se ele
2: nos próximos meses. É. Porque o Congresso mesmo não vai...
3: Não aprova, Pilão.
2: Não vai aprovar,
3: não dá tempo. Nós estamos aí em novembro e dezembro.
2: Acabou.
1: Vai ser aprovado hoje a escala 6x1, né? Eles vão lançar
3: já,
1: hoje.
3: Segundo informações que passou.
0: Aí você fala para mim.
3: Não sei aí.
0: O pessoal fala assim, que o Flávio Bolsonaro já arregou para a escala 5x2, já, né? Já vai fazer, vai estar apoiando.
3: Mas ele foi esperto, ele tem que fazer isso.
0: Eu acho que não. A proposta dele não é ele apoia a escala 5x2, mas ele já deixou bem claro que cada um, ele quer que tome as suas próprias decisões.
1: Exato.
0: Se a pessoa quer trabalhar mais para ganhar mais, ela vai trabalhar mais num outro tipo de escala. Que pode ter, sim, essa daí, mas que a pessoa e o empresário e o...
1: Vão chegar num acordo.
0: Vão chegar num comum acordo. E eu acho que isso é o correto.
1: Igual é feito nos Estados Unidos. Estados Unidos, você contrata a pessoa, não tem Ministério da Justiça nos Estados Unidos. Você contrata, você vai receber tanto por dia. Se em uma semana fez o serviço, na segunda-feira, ó, você não precisa vir mais e acabou.
0: Acabou.
1: Ele já está recebendo tudo ali, não tem rescisão de contrato, não tem
0: não
1: nada.
0: Não tem
1: é
0: mais
1: isso,
0: nada.
2: Olha, é isso, o que me preocupa um pouco nessa discussão é... Eu tenho um funcionário lá no sítio, e ele, Bolsonaro, junto com nós, sempre junto, tal, Bolsonaro, ele, a família dele. Essa semana eu fui lá, ele...
4: Chamou você.
2: É, meio assim, meio... Eu falei, mas por que você está desconfiado, assim? Ah, você viu que o Flávio vai tirar a hora extra, vai tirar isso, vai tirar aquilo, que... Sabe, eu falei, mas de onde você ouviu isso daí? Ele falou, não, fala na rádio, o Lula falou, tá todo mundo comentando lá na empresa, blá, blá, blá, blá. Sabe, eu fiquei meio
3: mas
2: preocupado.
3: Mas, sabe por que isto? Se tivéssemos debate desde o começo, as coisas seriam esclarecidas. Cada um fala o que quer, cada um faz o
0: não,
3: que quer.
0: Não, na realidade, eu acho que nem é isso, Geraldo. As pessoas estão
3: mas tem que esclarecer,
0: algumas...
3: fazer.
0: As pessoas estão
1: tirando do contexto.
3: Tirando o contexto,
0: exatamente.
3: Então. Mas que esclareça, gente. Olha, nós vamos fazer isso, mas isso vai acontecer assim, assim, assim, assim. Cada um joga no ar, da forma dele.
2: Hoje em dia, esses cortes... Às vezes o cara coloca uma ideia e ele fala uma frase.
1: Nessa frase,
2: o cara faz aquele corte da frase que ele falou, né?
3: É isso,
2: e coloca aí, olha o que ele está falando, que ele vai fazer. É que nem agora está tendo. Ah, o Flávio é contra o trabalhador. Pega uma frasezinha lá, um pedacinho de uma frase enorme que ele falou.
0: E eles estão virando completamente
3: então,
0: o contexto, né?
3: E é desinformação agora.
2: Desinformação.
3: Cabe ao Lula e o Flávio vir no debate e falar o meu projeto é este e o meu projeto é este.
0: Não, e eu acho também que falta um pouco de curiosidade da própria população.
1: Muita gente não se
0: entrei,
1: informa.
0: Hoje eu entrei, por exemplo, no grupo do Políticas, né, que nós temos aqui em Limeira, e eu coloquei todas as propostas do Flávio. Eu procurei as do Lula. É a mesma coisa. De lá, de trás, não tem absolutamente nada, ele só ferrando com o empresário. Então, quer dizer, Geraldo...
3: Não, o empresário já vem ferrado, deu que eu nasci.
0: Se eu vou atrás, você também tem que ir, a Joyce. Sim. Todo mundo tem que ir atrás das propostas.
2: E outra, qual campanha política que nós vimos desde quando a gente começou a votar, que o candidato ou político não fala que vai melhorar a educação, vai melhorar o salário, vai melhorar a saúde, vai melhorar a segurança, vai melhorar o... Desde que eu nasci, desde que eu comecei a votar, eu ouço isso de todos os candidatos.
0: Mas aí você vai falar assim, ah, eu quero proposta. Tudo que eles falam ali não... Então, pra que você
2: cara,
0: quer proposta?
2: O cara não vai falar, olha, eu vou tirar dinheiro da saúde, porque tá... Ele não vai falar um negócio desse, né?
1: Que ele perde voto.
2: Fica, tá...
1: É igual eu ser candidato a prefeito de Limeira e falar assim, ó, existem 7 mil pessoas que trabalham na prefeitura. Eu vou diminuir para 3.500.
0: Exatamente.
1: Eu perdi 7 mil votos.
0: É.
1: Porque eles não sabem quem eu vou mandar embora, no caso, numa teoria, entendeu? Ele nunca vai falar, não vai contra. Porque desde quando... Todos os prefeitos falam que vai diminuir a máquina pública, mas todos aumentaram... Aumentaram a máquina pública. Ela começou com 2 mil, Pedrinho aumentou mais 1.000, o Silvio aumentou mais 2 mil. É sempre quem fica, aumenta. Eles nunca conseguem diminuir. Eles sempre têm que aumentar para poder ficar dentro do governo.
3: E a máquina pública, hoje em Limeira, você está falando, é a maior empresa, né?
2: É a maior empresa. Não existe empresa com 7 mil funcionários hoje em Limeira.
3: Então, é um
2: absurdo. Primeiro, a Varga era... A maior.
1: A Ginomoto, que na divisa, é quase 3 mil, se eu não me engano. Ela estava virando os 3 mil, porque tem muitos terceirizados lá dentro. Mas acho que seria a maior.
3: Pelo você
1: mil.
3: Que teve lá dentro, o Beto também, que participa muito. Não teria como... Hoje não temos muito papéis, não temos tudo. Hoje é tudo computação. Não teria condições de enxugar um pouco essa máquina pública, não? Vocês, o Pelon, que já esteve lá dentro, é advogado. Você, Beto. Não teria como...
2: Eles colocam muito a culpa na educação.
1: Sim.
2: Que desses 7 mil, eu não sei direito o número, mas eles falam que tipo 4 mil está na educação. Que são professores, são os merendeira,
1: diretores...
2: Tudo,
1: né?
2: Que envolve,
1: tudo
2: que
1: uma envolve
2: a
1: escola.
2: A educação. Eles falam isso daí. Então, você fica meio...
3: Teria que fazer um levantamento para ver se
2: saber.
3: Tem tudo isso de professor.
2: É, depois, né? Eles falam da saúde, né? Então, daí você fica até que meio travado de... Mas eu vejo muita coisa... Ó, na frente do Colégio São José, da Praça Luciano Esteves, tá tendo tanta saúva, e disso eu sei, né? Porque eu tenho sítio, então você passa lá, vê aquele monte de pode passar lá, vocês vão ver, saúva, aqueles
1: olheiros,
2: aquelas coisas lá de saúva. Não tem ninguém para matar a saúva, porque a prefeitura não tem funcionário. Nós estamos falando que a prefeitura tem 7 mil funcionários, mas a prefeitura não tem funcionário para ir lá. Alguém, vamos supor, primeiro tinha a garagem da prefeitura, sim, que tinha vários funcionários lá. Vai lá jogar um regente lá, o veneno para matar a formiga. Tá horroroso aquilo lá.
1: Tá. Quase todas as praças
2: quase
1: têm um
2: todas
1: formigueiro.
2: As praças, a Avenida da Maria Buzulim está tendo. Então, sabe, você não tem... Tudo é terceirizado. Então, você vai pedir para qual empresa terceirizada? A empresa que recolhe o lixo, ele fala, não é minha função. Você vai pedir, sabe? Então são pequenas funções. Uma escola, caiu o reboco de uma parede. Deveria ter um pedreiro que fosse...
3: De manutenção.
2: E vai lá, faz a manutenção. Arruma a fiação, se quebrou, se queimou. Né? Essa escola Prada que pegou fogo aí, dizem que é porque a fiação era muito antiga e não tinha ninguém que desse manutenção.
3: E por que não fizeram manutenção ontem? Esperaram?
2: Então, porque precisa ter...
3: Priscila, toca
2: ele,
3: aí.
2: Ele precisa fazer uma licitação para contratar uma empresa para ir lá. Então tem 7 mil funcionários e não tem 7 mil funcionários.
1: É. Tem muitos afastados, né?
2: Tem muitos afastados e tal. E tem um que não é a função dele. Né? Essa coisinha que eu acabei de falar da formiga que está horroroso na frente do Colégio São José, não tem ninguém para ir lá.
3: Não dá para entender, né,
2: Pilo? Não dá para entender.
3: Você tem uma empresa, hoje nós estamos aqui, hoje é tudo informatizado. E em vez deles diminuir com a informatização, não, aumenta. Quantos cargos comissionários tem lá hoje, Beto?
2: Olha o que está acontecendo na nossa prefeitura. Eu tenho alguns clientes que estão aproveitando o refis que a prefeitura está concedendo. Só que quando passa de 5 mil o boleto, a pessoa está devendo 10 mil. Ela vai na prefeitura, pega uma guia. O Banespa, olha, estou bem velhinho. o Santander, de dentro da prefeitura, ele fala pro cliente lá, nós não recebemos. Mas como que não? Acabei de pegar aqui do seu lado a guia para vir pagar. Não recebe. Porque tem que ser no valor do PIX, que a pessoa pode fazer, e fazer lá no caixa eletrônico. A agência não recebe. Aí esse mesmo cliente meu foi no Banco do Brasil, lá na praça. Porque a funcionária do Santander informou que a prefeitura cortou o convênio com o Santander. Mas falou assim, mas no boleto estava escrito Banco do Brasil, Bradesco, outros bancos. Aí ele pegou e falou, vou no Banco do Brasil. Chegou no Banco do Brasil, também não tem convênio com a prefeitura. E foi no Bradesco, também não tem convênio com a prefeitura.
3: E não informa quem tem convênio.
2: Então o cara está querendo pagar
3: o refis,
2: que é uma coisa que a prefeitura fez para arrecadar, né, dinheiro, e não consegue.
0: Precisa pagar o 13º, né?
2: Então, precisa...
3: Espero que alguém da prefeitura esteja nos ouvindo,
0: pagar,
3: né, Beto?
2: Aproveitando que nós mudamos para a política nossa, da nossa cidade, quero parabenizar a vereadora Mariana Calça. E vou falar por quê.
1: Muito boa, vereadora.
2: Ontem, eu só ouço a transmissão da Câmara quando eu estou dentro do carro, né? Às vezes é de tarde, estou saindo do serviço, da academia, alguma coisa assim. É, então, ligo lá, está falando. E eu ontem, eu ouvi uma criança agradecendo o prefeito. Muito obrigado, ai que legal. Aí alguém, um repórter, parecia que era um repórter, perguntando para a criança: o que você achou do prefeito vir aqui na escola? Tal. Ah, eu achei maravilhoso, tal, que ele prometeu trocar as carteiras, vai fazer uma quadra aqui para nós. Eu falei: nossa, a Câmara está se sujeitando a fazer propaganda do executivo no horário da sessão. Aí continuei escutando. Daqui a pouco vem uma pessoa lá e: ô prefeito, o que o senhor achou das palavras da aluna? Ah, eu gostei muito, uma menina inteligente, e eu estou aqui para fazer o que eles estão precisando. Estão querendo uma quadra e eu vou fazer a quadra. Então, o que mais que você pediu, fulana? Ah, trocar as carteiras da escola, que está muito ruim e tal. Vou trocar todas as carteiras da escola. Falei: não, não é possível. A Câmara agora passou dos limites. Daqui a pouco, corta e entra a Mariana Caos. Era um vídeo, sim, que ela fez, que ela levou o prefeito em novembro de 2025 numa escola, que eu não me lembro o nome, e ele prometeu tudo isso para as crianças: trocar as carteiras e fazer uma quadra. E até agora não fez nada. Estamos no final de 2026 e o prefeito não fez nada. E daí ela começou a cobrar, né? Aí eu falei: uff, graças a Deus. Não é o que eu estava pensando, né? Mas olha o que o prefeito fez, rapaz.
3: O Pilão gosta.
2: Não, não é possível.
3: E ele é fotogênico, hein? O prefeito tira foto de todo mundo, hein?
2: Não.
3: Ele é fotogênico.
2: Como é que chama esses homens que se vestem bem, maravilhosamente bem?
0: Executivo?
2: Metrosexual.
3: Como é que é?
0: Metrosexual.
3: Então o que é que eu sou que eu não visto bem?
0: Você é tudo menos
2: eu acho que nós somos centímetros sexual. Porque se ele é metro, se ele é metro, nós somos centímetros.
1: Ele é milímetro, então.
2: Do jeito que a gente anda.
1: Falando da prefeitura, vocês viram que ele falou que pagou o 13º, tá pagando em dia. Ele trocou o secretário de administração, que era de Americana, e agora entrou um de Cordeirópolis, que é o Adnan.
0: Mas o Adnan não é petista?
2: Ele é petista, gente. Então. Ó, quer apostar que o nosso prefeito votou no Lula?
1: Mas ele gravou um vídeo apoiando o Flávio.
0: Abraçadinho.
2: Ah, depois que ganhou, meu filho. Aí todo mundo corre abraçado.
1: E ele questionou isso, né? E é o quarto, se eu não me engano.
3: Isso aqui ontem.
1: É o quarto secretário de obras, agora ele é de Araras, um rapaz de Araras. Não tem ninguém de Limeira para cuidar de obras.
2: Limeira, eu vou falar para você. Queimbada de. Ó, vou falar para vocês.
3: Que competente,
2: que estudaram, que fizeram faculdade.
1: Vocês não valem nada.
2: Vocês são incompetentes. O prefeito vai buscar em todas as cidades da região, né, em São Paulo, em tudo quanto é lugar.
3: Engenheiro Coelho,
2: aqui em Limeira não tem.
1: Né? E aconteceu o que a gente estava prevendo.
2: Eu gostaria de perguntar assim para o Adnan, onde que é o bairro Roseira, em Limeira?
1: E você não acabou de falar da educação? A esposa do Adnan, ela está alocada na diretoria, na Secretaria de Educação.
0: Da Educação. Ela está.
1: E como nós falamos, ele criou a Secretaria da Mulher e deu para a esposa.
3: Isso aí tá ficando coisa familiar, não?
2: Não, vou falar uma coisa.
3: Coisa familiar.
2: Quem vota, quem dá esse poder para o prefeito que ele está achando que tem...
3: Legislativo.
2: Quem vota é a população.
1: É.
2: Não adianta trazer Dinam para fazer média com o PT, não adianta trazer fulano para fazer média com outro partido, não adianta apoiar Renata Abreu. Puta vida, coitada, 1.300 votos em Limeira com o apoio do nosso prefeito.
1: Que apoio, hein?
2: Que apoio, parabéns.
1: Eduarda com Popiano, né? Sem apoio nenhum, 12 mil votos.
2: Entendeu? Então, gente... Então,
1: e agora ele não está mais no PT. O Adnan está no PSB, que é o do Alckmin, que é de esquerda também, que é o vice do PT. Então ele está no PT.
3: Está em casa.
1: Então ele está em casa.
0: Está em casa. Mas esse povo hoje está com a língua afiada, hein?
1: Você perguntou dos cargos, ó, 402 cargos comissionados e 232 funções gratificadas.
3: Então, que a pessoa que já é, vai acertar.
1: É, pessoa que já é da prefeitura, só que essas funções gratificadas ela pode ganhar até 5.900. E os cargos comissionados ele vai de 8, olha, 9, 10, 13, 15.
3: É um absurdo.
0: Essa função gratificada, eu acho isso muito importante.
1: Eu acho justo, eu acho justo. Porque a pessoa já está lá dentro, né?
0: A pessoa está lá dentro. Ela mostra o trabalho que ela está executando lá dentro.
1: É um prêmio, uma premiação para ela.
0: Não, é uma premiação.
2: E eu vou falar para você, né? Priscila. Você está corretíssima, porque o funcionário efetivo, ele recebe um tapa na cara de certos políticos. Porque às vezes colocam... ele é o que trabalha, ele que está ali há 10 anos trabalhando, e daí... Fulano ganha a eleição e coloca um apadrinhado dele ali ganhando 3, 4, 5 vezes a mais.
0: E o pior,
2: pro cara que não tem horário, não, chega a hora que quer.
0: E o pior, sem saber.
2: Sem saber
0: nada.
2: Nem
0: sequer nada. O que ele vai fazer lá.
2: Tudo que ele vai fazer, vai querer...
3: Ele tem que perguntar.
2: Tem que perguntar para ele. Então aí, a gratificação é pelo menos acalmar um pouco os ânimos.
0: Exatamente.
2: Né?
1: Só que você vê que a gratificação ela tem um teto, 5.900. Por que o comissionado não pode ter esse teto de 5.900 também?
3: O comissionado já entra ganhando 10, 12, 15, que é uma sacanagem.
1: É muita grana para não fazer nada. Tem muitos ali que são papagaio de pirata, tanto do vice como do prefeito.
3: E
1: dos secretários.
3: É só para levar informações.
1: Vai junto.
3: Viu?
1: Onde ele vai atrás.
3: É para levar informações. É. De lá de dentro da prefeitura para o prefeito.
1: Exatamente.
3: Ou para o vereador. Trabalhar que é bom, ó.
1: E outra pauta que é boa para nós, ontem, na sessão da Câmara, o Everton, presidente do PSD de Limeira, declarou apoio, ele, o Helder e a Josi, a Nilton Santos, para ser o próximo presidente da Câmara.
3: Eu já tava
1: então
3: esperando.
1: Já começou ali. E se você fizer uma conta ali, quem vai decidir essas eleições são os 5 do PL.
0: Sim.
1: Que os 5 do PL, eles vão onde o Miguel mandar. Infelizmente, ou felizmente, eles são do PL. Se o Miguel fechar um acordo com o Murilo, eles vão votar no Nilton. Agora, se o 5 do PL... Provavelmente eles vão lançar a candidata que é a Maraísa. Não sei como vai ser. O Nilton, ele tem praticamente 10 votos ali garantido para ele. Então,
0: e aí,
1: são 12
0: dois,
1: em disputa.
3: Mas o que é o ciclo do PL? Desculpa, só para mim.
1: É a Lu Bogo, a Maraísa, o Carlinhos do Grota, o Felipe Penedo e o Guilherme Guido.
3: Olha, eu iria na Lu Bogo pelo tempo que ela está lá.
1: Mas não é o perfil
0: não,
1: dela
0: não
1: ser
0: é
1: presidente.
0: Dela.
3: Ah, sim, aí pode ser.
1: Não é, eu não. Acho que cabe mais para Mariana... Ou até por Felipe. O Felipe, ele é um... É
3: a Mariana Calça
1: mais
3: que você fala?
1: Mariana... Maraísa, desculpa.
3: Maraísa.
1: Maraísa. Maraísa, que é do PL.
3: Eu não conheço.
0: Eu acho assim, ó...
2: Eu acho que tá na hora do Miguel também dar um basta nesse...
1: É.
2: Toda hora apoiando, apoiando,
0: né? E aí, mas se ficar entre,
2: né,
0: Maraísa e Milton, e aí?
1: E tem a terceira via, que é o Estevão Nogueira. A Tati Lopes declarou apoio ao Estevão Nogueira.
0: E aí, o que vocês acham?
1: Eu acho que, infelizmente, né, o Nilton Santos é do meu partido, nós somos ele que me deu a chance de participar da primeira eleição, que me deu a legenda. Eu acredito que vai fechar no Nilton Santos. Eles vão, o pessoal não vai conseguir fugir do apoio do prefeito.
0: E aí?
3: Eu acho o seguinte, capacidade.
2: Eu acho que aí eu fiz uma coisa que até hoje eu acho que eu não fiz certo. Eu acabei com o voto secreto para presidente da Câmara.
1: Ah, então eles vão ter que falar o voto que eles dão?
2: Isso. Então daí o que acontece? Quando você vê que vai perder, vamos supor, tem 3 disputando,
1: tá,
2: e vê que vai perder, ele retira a candidatura. Tá. E o outro vê que vai, retira também, e aí fica candidato único, daí todo mundo vota.
1: Acaba
2: então
1: votando.
2: Foi eleito com 19, com 20 votos, 18.
3: Na realidade não era isso.
2: Quando era secreto, então todo mundo mantinha
1: a
2: candidatura. Nós três aqui estamos disputando quem vai ser o presidente. E daí existem as rasteiras políticas, existe as, tudo bem, eu não vou falar, mas eu vou votar em você. Você me dá isso que eu voto em você? Tem, lógico.
1: Sempre
2: que tem
1: alguma coisa em troca,
2: isso,
1: né, Pedro?
2: Entendeu? Então aí, e eu peguei, foi projeto meu de acabar com o voto secreto para presidente. Então o que vai acontecer nessa eleição? Vai ficar todo mundo brigando, mas aquele que vê que não vai ter chance, ele não vai entrar para perder e se desgastar com o futuro presidente. Então ele sai fora.
1: Na primeira eleição do Everton, quando ele foi eleito vereador, foi 11-10. foi bem apertada a votação. Vocês vão lembrar, foi 11 a 10. Ah, e na segunda, na reeleição do Everton, que daí trocou o prefeito, ele podia se eleger, foi 21 a 21. Ele votou nele, 21 a 0. Todo mundo votou no Everton. E agora nós vamos ver essa briga, porque já começou, né? Com essa declaração do Everton ontem, já irão começar as campanhas, porque, se eu não me engano, pelo regimento da Câmara, é na primeira sessão de dezembro. Então vai ser no dia 7 de dezembro. Ele pode antecipar e pode jogar para frente. Isso é uma prerrogativa do presidente da Câmara. Mas no regimento interno da Câmara fala que é dia 7, na primeira sessão de dezembro. Nós vamos ter três sessões de dezembro, 7, 14, 21. Então, se ele vê que o Newton tá meio capengando, ele pode jogar um pouquinho para frente ou pode antecipar. Ó, eu tô ganhando agora essa semana. Ele joga na pauta e o pessoal vota.
2: Não, a votação é com os eleitos. Não.
1: Exatamente.
2: Eu tava achando que teve votação para prefeito.
1: É quando é com os eleitos, é na sessão de posse. Você vota na sessão de posse. Aconteceu no nosso clube no ano passado.
2: Eu vi você falando isso daí, que pode jogar um pouco para frente. Falei, não pode, na primeira sessão do ano.
1: Mas quando é intercalado, ele pode. Aí a prerrogativa é do presidente da Câmara. Ele pode pautar quando ele quiser. Daí vai dos bastidores do jogo político. Você vê como que é.
3: Ele inaugura a casa quando?
2: Então, eu lembro disso aí. Uma vez eu estava presidindo a sessão e ia ter a disputa lá de quem ia ser o próximo. E eu lembro que ninguém estava nem aí com os projetos, sim, com os requerimentos. Estava todo mundo só conversando sobre a disputa ali. Eu não aguentei. Para a sessão. Vão cuidar do que vocês estão querendo, que é a eleição para presidente.
1: Pronto.
2: Parei a sessão e fizemos uma votação.
1: Se era presidente, você tem a prerrogativa de colocar em pauta, tá vendo como que é?
2: Porque eu vi que naquele dia aí tinha que ser a sessão, mas podia ser um pouco mais no final da sessão. Mas ninguém estava nem aí com projeto, com requerimento.
1: Projeto maior, um projeto maior.
0: Projeto interno.
1: Porque daí o presidente da Câmara, ele tem a prerrogativa, pelo menos, uma dúvida que eu tenho, que eu não li no regimento. Ele escolhe a secretaria da Câmara, que são os três cargos mais importantes lá, o corregedor, o secretário de finanças e o secretário executivo, o presidente? Ou não?
2: Ah, os funcionários.
1: Isso, são comissionados.
2: Todos é o presidente que escolhe.
1: Então, os três que são do Everton.
2: O presidente
1: hoje,
2: que escolhe ou alguém indica e ele concorda, né?
1: Porque ali nós temos o João Bosco, que é do PL, que é um cargo do Miguel Lombardi, que é o de finanças, que era o cargo do Silvio Brito, que hoje está na prefeitura, né? Como secretário executivo do prefeito. Nós temos a Giovanna Botion, que eu acredito que ela seja secretária executiva, que foi a pedido do Mário Botion, que é do partido do Everton. E nós temos o corregedor, não sei quem que é o corregedor da Câmara hoje. E são esses três cargos principais. Eu vou procurar saber, ou a gente pode até pesquisar, que então isso aí, quem indica é o presidente da Câmara. Então ele pode trocar esses cargos.
2: Pode.
1: Por isso que eu falo que às vezes o Miguel vai apoiar. Fala, eu te apoio, mas não tiro o meu menino de lá.
0: É o Milton Santos.
1: É o Newton Santos que é o corregedor?
0: Então. O substituto é o Estevão Nogueira.
1: É, sempre é ele que dá o parecer. O parecer técnico de projetos de urgência é o Estevão Nogueira.
3: E para acontecer tudo isso...
2: Mas isso daí, olha como está deslavada a coisa. Eu, quando fui presidente da Câmara, eu aproveitava as pessoas, eu não demiti ninguém.
1: Tá.
2: Quando eu assumi a presidência, foi no lugar do Jurandir Bernardes. Não lembro, acho que sim. O Chico Lopes, uma pessoa, fazia 30 anos que ele estava na Câmara, uma pessoa competentíssima. Por que eu vou tirar o Chico Lopes? Nem sei quem que trouxe ele, só eu sei que ele estava ali, sabe, pela competência dele. Então ficou o Chico Lopes, ficou o doutor Lázaro Argenton, que eu também nem sei quem foi que colocou ele lá. Não tirei, porque ele conhecia tudo da Câmara Municipal, da contabilidade. Tanto é que eu nunca tive um problema com as minhas contas. Nunca. Fernando Lencioni, advogado, muito competente.
1: Muito tempo ficou lá, né?
2: Ficou lá muitos anos.
1: Eu lembro.
2: Por que eu ia tirar o Fernando? Sabe? Enfim, ficou muitos funcionários lá, funcionárias... Do expediente, que eram competentes e nunca foram indicadas por mim, e eu nem sei se foi indicada por algum político. Agora vocês estão falando que o Miguel indicou um, que o Mário indicou outro.
4: A própria filha.
2: Que o outro indicou outro. Bom, então tá, a Câmara está...
4: Ela está jogando o jogo. Está fatiada.
2: Exatamente. Foi distribuída.
1: Essa foi uma das perguntas. Será que os cinco do PL, que vão decidir a eleição, não vão estar do lado do Murilo em função de um cargo na Câmara? Você entendeu?
2: Por isso que eu falo. Na minha época tinha 17 funcionários e nós atendíamos todos os...
1: Hoje, se eu não me engano, são 66.
2: Todos os vereadores... atendia a população, nunca deixamos de atender ninguém. 17 funcionários. Hoje, chega perto de 200.
1: Com tudo, comissionados,
2: assessores.
1: Que fique bem claro, eu não tenho nada contra, não estou falando profissionalmente nem de João Bosco. João Bosco é meu primo, eu sou primo da mãe dele, o vô dele é irmão do meu pai. Não tenho nada contra.
2: Competente.
1: É uma pessoa competentíssima. O Betinho falou no programa ontem dele. Eu me dou bem com o João, faz muito tempo que eu não converso com ele, mas é uma pessoa competente. A Giovana é uma advogada, é competente. O corregedor é o Newton, faz muito tempo que está na Câmara. Nós estamos falando que são indicações. É isso que eu quero que o pessoal que esteja em casa entenda. Nós estamos falando de indicações. Pode ser que a Maraísa, como advogada, ó, você não vai ser presidente da Câmara, você vai pegar a corregedoria da Câmara, que é um cargo importantíssimo também. Ou não? Mais ou menos? Não. Mas faz parte ali da mesa, né?
2: Se precisar, né?
1: Se precisar, exatamente.
2: Se uma hora precisar, que é a corregedoria...
1: Mas são esses cargos que o presidente escolhe, são cargos de salário alto, que chegam perto dos R$25 mil.
3: Caramba!
1: Então,
3: pode chamar
1: é um salário
3: aí.
0: 50 funcionários ocupantes deste cargo, faz uma média de 2,38 pessoas por habitante. Lá. 52... É isso aí, ó, quer ver?
3: E agora com essa nova Câmara?
0: A Câmara Municipal de Limeira possui o menor número de servidores comissionados entre as cidades do porte de São Paulo. Para o cálculo, levou-se em conta as cidades, 21 vereadores, fechou ano passado com 50 funcionários em cargos de comissão, o que representa 2,38 de servidores comissionados por vereador.
1: Então, vê o efetivo.
2: Tem um efetivo também.
1: Porque daí você tem 21 vereador... E cada vereador tem 2 comissão. Você entendeu?
0: Só comissionados.
1: Mais 21, mais 21, mais 21, que dá 63. Certo?
2: Sim.
1: Só de
0: assessor. Só de assessor e vereador.
2: Entendeu? Eles pegaram só os comissionados aí para tirar essa média. Se for ver o número de funcionários da Câmara, é um absurdo daí por habitante.
1: Se eu não me engano, era 66 que eu peguei lá.
3: Então, nessa nova Câmara agora vai aumentar, porque o bicho lá é grande.
1: Você falou quantos comissionados são?
2: Só para limpeza do prédio.
3: Só para limpeza do prédio vai contratar uma corriola lá. Mais 50, é vidro que não acaba mais.
1: 66. Olha. 179. Olha lá, 179 funcionários.
2: 179. Então,
1: contando
2: meu,
1: vereador, comissionados e efetivos.
2: O meu era 17.
1: Menos dizer. Não, mas daí que tem que tirar os agora vereadores.
2: Agora todo mundo fala, mas a cidade cresceu muito. Cresceu quanto?
0: 150, né? Praticamente.
1: É muita gente, né?
3: É muita gente.
0: É, gente.
1: E, se eu não me engano, eles vão mudar. Eu acho que o mês que vem eles já estão na Casa Nova.
3: Na Casa Nova?
1: É, se eu não me engano.
2: Que ficou bonito, hein?
0: Ficou muito bonito.
3: Não, o trem é bonito, como diz o menino.
1: Eu vi o Everton. O Everton colocou um vídeo. Se você viu o telão que vai ter o plenário, coisa de Alesp, de Câmara Federal.
3: O Baianinho, vou te falar, viu?
1: Se eu não me engano, o Nilton Santos tentou fazer essa reforma quando ele era presidente e não foi aprovado. Que ele ia gastar coisa de 30 milhões. E agora o Everton conseguiu fazer. O Cleiton, ele estava aqui, ele falou, para Limeira, nós não podemos reclamar porque vai ser uma coisa muito boa para Limeira. Eu falei, ô Cleiton, eu concordo com você. Só que 24 milhões dá para você construir um hospital.
2: Não.
1: Quais são as prioridades?
2: Então, as pessoas que achar que a Câmara está mais bonita, mais aconchegante, mais... Manda ela aí no pronto-socorro da Humanitária.
1: É.
2: Isso, dia que tá
1: e vão ser
2: lá,
1: feitos, se eu não me engano, 25
2: ver as condições do pronto-socorro, os profissionais lá têm que correr para dar
1: esses dias
2: conta,
1: tá faltando seringa,
2: todo mundo. Vai no pronto-socorro de outros hospitais, de algumas UPAs por aí, e depois vai elogiar o prédio da Câmara.
1: Exatamente.
2: Eu achei que ficou boa, ficou bonita.
1: Não, é um prédio novo, não foi uma reforma. Foi uma construção de um prédio novo.
2: Não, o O Everton falou para mim que ele pegou o prédio que eu fiz e ele fez um em cima, assim.
1: Sim.
2: Né? Montou ele. Não acabei com nada que você fez, Pilão.
1: Ficou mas só, do lado ali.
2: É, mas só que ele falou que os outros presidentes deteriorou as instalações. Diz que a Câmara estava com problema de
0: hidráulica,
2: com problema com
1: falou várias... que não tinha projeto nenhum de hidráulica e elétrica.
2: Diz que os outros presidentes deixou aquilo lá uma lástima e que ele precisava fazer uma reforma do prédio. E daí, já que ia fazer a reforma para atender as necessidades, já fez. E outra, é prédio para mais 30 anos, né, gente? Ah, ou mais,
1: tem que cuidar, né? Tem
0: não,
1: que cuidar.
0: Chega uma hora que tem que fazer. É. Não adianta.
2: Mas só que tem certo dinheiro que poderia ser um... Pensar na população. Porque, deixa eu falar uma coisa para vocês, gente. O político pensa na população 2-3 meses antes da eleição.
1: Só.
2: Depois ele trabalha para ele, para os apaniguados dele e só. Viu? Então, por isso que eu falo, o coitado passa 4 anos sofrendo no postinho de saúde, sofrendo no pronto-socorro da humanitária, até da Santa Casa, e poderia ter umas acomodações muito melhores para a população quando precisa, né? E agora, eu já fiz essa denúncia aqui, acho que não sei se foi semana passada. Os médicos agora, eles têm 10 minutos para atender cada paciente.
1: Inaceitável. Gente, inaceitável.
2: Se não atender 6 pessoas por hora, eles dão um gelo no médico e...
1: Aí você não está pensando, você está pensando em produção,
2: mais,
1: né? Você não está pensando na
2: não
1: saúde.
2: Não chama mais para fazer o plantão.
3: É escala industrial.
2: Exatamente.
0: Então, automatizou.
2: O cara chega lá com uma... Ai, tô com dor de estômago, doutor. Buscopan e tchau. E daí o cara tá tendo infarto, né?
0: Não, mas então, mas daí chega lá na Santa Casa, igual a gente teve aqui o Che, que veio conversar Sim. com a gente semana passada, e ele pede, pelo amor de Deus, vão até os postos lá, sejam, né, analisados antes lá, consultados lá antes, para depois ir para Santa Casa. Isso desafoga muito.
2: Sim.
0: Ai, mas só que, tratando a população desse jeito, vocês acham mesmo que vão?
1: Não vai, não vai.
2: Às vezes você vai na UPA, no postinho lá, chega lá, não tem médico. Ou o médico que tem lá é pediatra.
1: Não é especialista. Pilon, você falou que a nossa prefeitura tem 7 mil funcionários e o que mais determina é educação e saúde.
0: Sim.
1: Nós tivemos a inauguração de um novo posto de saúde no Geada, certo?
0: Certo.
1: Foi contratado equipe para ir lá? Não. Foi retirado um de cada postinho, que já está em defasagem, e levado para abrir um
0: Mas
1: outro posto.
0: Mas vai ter agora, né?
2: Um concurso.
1: Então,
0: né?
1: Mas você vê, as pessoas que estão nos postinhos de saúde, que foram tirado algum funcionário que era essencial para esse postinho e levado para o Geada, eles estão sentindo falta. Porque não foi colocado ninguém no lugar.
0: Mas é lógico, eles já estão com a corda no pescoço.
1: Não foi colocado ninguém, porque não tem funcionário para colocar.
0: Já estão com a corda, já estão trabalhando com menos pessoas.
1: Você vê como que uma coisa... Não adianta tapar o sol com a peneira. Você quer inaugurar, tem outro já pronto, outro postinho, mas não tem funcionário, por isso que eles não estão inaugurando. Vão inaugurar depois que esse concurso vier à tona, mas vai demorar.
0: Quando que vai ser o concurso?
1: Vai demorar.
3: Manda os comissionados trabalhar lá.
1: Não sei se pode.
3: Comissão, não, poder não pode, mas é uma
1: comissionado
3: sátira,
1: né? Só pode ser cargo de liderança. Entendeu? Não pode ser um cargo que...
3: Não sabe nada, mas manda.
1: É.
0: Ah, vai ser agora.
3: Ô, senhor!
1: Então, mas para efetivar...
0: 29 de novembro, a cargos de segurança e trânsito. De 6 a 13 de dezembro, para demais cargos.
1: Sim, é só ano que vem daí.
0: É só para
1: ano aí demora mais para ano que vem para poder... Aí tem o chamamento, todo mundo vem, daí entra. É complicado.
0: Só pro ano que vem. Gente, vocês viram uma... Só caindo fora um pouquinho de Limeira, o atentado do Luciano Hang ontem, fundador da Havan?
1: Teve um atentado
0: contra ele? Teve um atentado ontem. O carro foi alvejado em frente à nova loja da Mega Van em São Paulo, um dia depois de Hang fazer uma declaração que o país inteiro discute. Ontem à noite, por volta das 8h10, na saída da inauguração da mega loja da Havana, Marginal Tietê, ocorreu um atentado. O utilitário blindado, que Luciano Hang viajava, foi alvejado por disparos de arma automática vindos de uma moto que emparelhou pela lateral. Eram 2 homens, piloto e atirador, ambos com capacetes e viseiras escuras, soltaram uma rajada curta, de 3 a 4 metros de distância e fugiram do trânsito. Luciano Hang, o motorista ficou ferido, o próprio Hang está convencido que o motivo do ataque é pela nova plataforma financeira que já rende 20 mil por semana a milhares de brasileiros comum, o que incomoda muita gente. Ele está afirmando que esse atentado foi, para tirarem a plataforma contínua do ar. E que isso aí ele está acusando, inclusive, o Haddad. Aqui, vou dizer de forma direta. O atentado contra mim, em nome da Avan Capital, o Haddad já tentou proibir a plataforma por meios legais e não conseguiu. 85 mil brasileiros já usam. Não me calaram com o mandado de busca. Não me calaram bloqueando as minhas redes sociais. Agora tentaram com bala. Também não vão me parar. E se me tirarem a plataforma continua. Ela já é do brasileiro.
1: Tá vendo como
3: que é? Plataforma? Eu não conheço.
2: Nós estamos vivendo uma ditadura, um terrorismo.
1: Pô, eu que sou Beto Durante, que não sou político do Acorda Limeira, estão tentando me calar, você imagina o velho da van.
0: É uma plataforma
1: que tem poder.
0: De investimento. Hã? Que
2: verdade,
0: funciona,
2: Beto,
0: com inteligência artificial. O algoritmo analisa os mercados globais, ações, moeda, commodities, e executa milhares de micro-operações por dia. O usuário não precisa entender nada de finança. A entrada mínima é de R$ 1.300. O sistema trabalha sozinho. E a grana cai na conta bancária comum. O brasileiro já pode sacar quando quiser.
1: É diferente. Ele é muito inteligente. Ele tem uma equipe muito boa por trás dele.
3: Claro.
1: Enquanto o Magazine Luiza apoiou a esquerda e está decaindo, ele está vendendo mais, cada vez mais, a Avan. São números assustadores. Você vai na van, você paga em 5, 10 vezes. É muito sério.
3: Eu vou lá na Megazine, Luiz.
1: Será que eu vou ter que vender o meu carro? Vou pedir pra minha prima emprestar o carro dela pra mim.
2: Começou...
1: blindado dela.
2: Atentado agora. Terrível.
1: O pessoal da mídia aí tá difícil.
3: Isso aí é muito sério. É muito sério isso aí.
1: Tem um povo aí...
0: Vamos ter que encerrar
1: o
0: programa hoje.
1: Tava bom hoje, o programa foi muito bom.
0: Hoje eu queria...
1: gostei do
0: só
1: papo.
0: Mais uma notícia, mas não vai dar tempo. Amanhã a gente fala dela. Né? Uma vítima de 21 anos sofreu hemorragia intracraniana e ficou 2 dias na UTI. O suspeito de 33 anos foi foragido estava foragido, mas foi preso pela DIG e é investigado por tentativa de homicídio. Isso tudo porque ele parava a moto na frente do portão e ela foi pedir para ele não parar mais.
1: Ele deu uma capacetada nela, né?
0: Ela...
1: eu recebi esse vídeo.
0: Tudo mais,
1: é uma coisa bem grave. É aí que acontece, só um comentário. A motoboys e a motoboys. Aí a classe toda fica comprometida por causa de um sem vergonha como esse. É uma pena, é uma pena.
0: Gente, Maitê, Dayana, ustedes e outrem falou da escola, o Adir, a Dayana, mas a gente não vai conseguir ler, infelizmente.
1: Obrigado pela audiência hoje aí.
0: Esses comentários, mas agradecemos, muito obrigado. 13 horas e 2 minutos. Pilon, gratidão de novo.
2: Eu que agradeço.
0: Esperamos vocês aqui a semana que vem. Beto, pode ser?
1: Obrigado, Priscila. Obrigado, Geraldinho. Geraldinho, de direita, Pilon, Joyce e a todos que acompanharam o programa.
0: O Geraldinho tá bonzinho.
3: Pilon, obrigado pela sua vinda, né? Pilon, Beto, eu acompanho vocês nas redes sociais, não adianta. Pri, até amanhã, se assim Deus me permitir. Gente, muito obrigado, vocês nos acompanharam até agora pelo Facebook, aqui pela Melhor FM. Obrigado e até amanhã, se assim Deus me permitir.
0: Pessoal, gratidão por mais esse dia, esse solzinho lindo. Tenham uma ótima tarde, família limeirense, Joyce, Geraldinho, Pilon, Beto. Até amanhã, gente, se Deus quiser.

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O anjo do Senhor anunciou a Maria, e ela concebeu do Espírito Santo. Ave Maria, cheia de graça, o Senhor é convosco. Bendita sois vós entre as mulheres, bendito é o fruto do vosso ventre, Jesus. Santa Maria, Mãe de Deus, rogai por nós, pecadores, agora e na hora de nossa morte. Amém. Eis aqui a escrava do Senhor. Faça-se em mim segundo a vossa palavra. Ave Maria, cheia de graça, o Senhor é convosco. Bendita sois vós entre as mulheres. Bendito é o fruto do vosso ventre, Jesus. Santa Maria, Mãe de Deus, rogai por nós, pecadores, agora e na hora de nossa morte. Amém. E o Verbo se fez carne e habitou entre nós. Ave Maria, cheia de graça, o Senhor é convosco. Bendita sois vós entre as mulheres. Bendito é o fruto do vosso ventre, Jesus. Santa Maria, Mãe de Deus, rogai por nós, pecadores, agora e na hora de nossa morte. Amém. Rogai por nós, Santa Mãe de Deus, para que sejamos dignos das promessas de Cristo. Oremos. Infundi, Senhor, como vos pedimos, a vossa graça em nossas almas, para que nós, que pela anunciação do anjo conhecemos a encarnação de Jesus Cristo, vosso Filho, pela sua paixão e morte na cruz, sejamos conduzidos à glória da ressurreição, pelo mesmo Cristo Senhor nosso. Amém. Glória ao Pai, ao Filho e ao Espírito Santo, como era no princípio, agora e sempre. Amém. Glória ao Pai, ao Filho e ao Espírito Santo, como era no princípio, agora e sempre. Amém. Glória ao Pai, ao Filho e ao Espírito Santo, como era no princípio, agora e sempre. Amém. Deus vos abençoe e vos guarde. Ele vos mostre a sua face e se compadeça de vós. Volva para vós o seu olhar e vos dê a sua paz. Ele vos liberte de todos os males no corpo e na alma, temporais e espirituais. Esteja sempre ao vosso lado para vos acompanhar, adiante de vós para vos guiar, atrás de vós para vos guardar, acima de vós para vos livrar de toda ação maligna, e dentro de vós para vos dar a paz, a alegria e a verdadeira felicidade. A bênção de Deus Todo-Poderoso, por intercessão de Maria, sua Mãe, São José, santos anjos, caia sobre vós e vos conserve sempre na sua graça e no seu amor. Em nome do Pai, e do Filho, e do Espírito Santo. Amém. Amém.

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São 18 horas e 9 minutos, amigos do esporte, aquele abraço, boa noite, começando o Pimba nos Esportes de número 1929, aqui na Melhor FM, com o comando e a supervisão de Luiz Henrique Quintal e também Thiagão Maésio. Hoje, o nosso convidado é o presidente da Inter, Danilo Maluf, estamos aguardando a presença dele aqui. Antes do boa noite dos meus companheiros, Franca ganhou sobrevida na série melhor de 5 da final do Campeonato Paulista de Basquete e venceu Mogi das Cruzes 68 a 66 no ginásio Hugo Ramos. É o jogo 3. Com o resultado, a equipe diminuiu a desvantagem na série melhor de 5 para 2-1. O cestinha foi o ala armador Jorginho com 21 pontos. Franca terá a chance de empatar o confronto amanhã, às 20 horas do Pedrocão. Uma vitória força a quinta e decisiva partida, que, se necessária, acontecerá na sexta-feira, também em Franca, às 8 da noite. Mogi depende de uma vitória para ser o campeão.

0: E Neto, quantas vezes o Túlio Tangione Neto não enfrentou a Internacional, não enfrentou o Independente, porque ele era o grande treinador do Nacional e é o técnico que mais comandou o time da capital na história. Para ter uma base, ficou de 98 a 2002, depois ele virou diretor de futebol, gerente de futebol. Então a torcida do Nacional chora hoje o falecimento do Túlio Tangione Neto, ele que começou na Portuguesa, na base, depois do Nacional. Foi técnico do Inter de Bebedouro, Central de Cotia, Guapira, Bandeirante de Birigui, São Caetano, Mauaense, União Barbarense, Taubaté, Oeste de Itápolis e como jogador foi zagueiro. Ele acabou defendendo Juventus, Bragantino, Catanduvense, Corinthians e Presidente Prudente, Saad, Nacional, Operário do Mato Grosso do Sul, Fortaleza, Anápolis, Vila Nova e tantos outros clubes. Então, nossas condolências aos familiares. Eu já entrevistei várias vezes o Túlio Tangione Neto e eu fiquei muito triste com essa notícia. Descanse em paz, guerreiro, grande treinador, Túlio Tangione Neto. Bom, tivemos no domingo a primeira partida da final da Copa Paulista e deu empate União São João e São José. Que pichotada do goleiro do União, hein? Que frangaço no primeiro gol do Tomás Carvalho, né? O goleiro João Souto literalmente soltou a bola e ela acabou entrando, né? Isso com 16 minutos de jogo. Aí o União empatou ainda no primeiro tempo, uma cobrança de escanteio da esquerda e gol do Felipe Torres, deixou tudo igual. Antes do intervalo, ainda o árbitro Douglas Marques das Flores foi no VAR, quase aí foi marcado um pênalti para o União, ele acabou não assinalando a penalidade máxima e o jogo terminou 1-1. E a volta será às 18 horas no sábado no Estádio Martins Pereira em São José dos Campos. Quem ganhar fica com o título. Se der um novo empate, a decisão será nas penalidades máximas. Eu tô recebendo aqui dois membros da comissão técnica da Inter, não parece?
1: Dois vazinhos.
0: Preparador físico, que tem jeito, Luciano Trevisol. E o nosso gerente Marquinho Mancha.
1: Meu, gerente de marketing da Internacional.
0: Gerente de marketing. Luciano Mancha, que não deixou saudades, segundo o nosso Danilo Maluf.
1: O tal de Mancha, gente boa, rapaz.
0: Eu acho ele legal,
1: mas
0: só que não deu certo.
1: Profissionalmente...
0: O Danilo falou que foi o maior erro da vida dele.
1: Não, profissionalmente.
0: Legal, não falou nome.
2: Legal lá no Confiança, né? Não devia ter saído de lá.
1: Ô, Edmar, a única coisa... Olha, a única coisa, ele veio fazer... Ele veio dar uma entrevista para nós aqui e, nitidamente, ele estava desconfortável para dar entrevista. Eu não sei se ele... A comunicação dele era daquele jeito, estava nervoso,
0: não sei. Foi a primeira entrevista, ele não tinha conversado com ninguém e a gente cobrava isso. Como é que pode um executivo então, de futebol ele... não falar?
1: E, nitidamente, ele estava muito, assim, deslocado, seria essa palavra. Não sei se ele tinha essa dificuldade, porque eu, a função dele, a verdadeira causa da função dele é falar, é comando, é liderança.
0: E o Danilo falou, né, que 20 jogadores, né, que foram contratados, ele teve que rescindir o contrato, eles foram embora e deu um prejuízo grande pra Inter, ele sempre fala isso, né? E aí, Luciano, sofreu muito, meu irmão?
2: Boa noite, Edmar, Marquinha, Mário, Titi, pessoal de casa, obrigado pelo convite de vir mais um dia nessa semana, né? Nessa semana tão feliz e importante para a história da Internacional, né? Pô, Edmar, eu estive lá no sábado, né? Uma pena que assistimos apenas o primeiro tempo, depois a gente já sabe que tudo que aconteceu lá entre Brusque e Paysandu acabou encerrando o jogo, não consegui voltar no domingo. Pior que eu fui acampar em Pirassununga. Estava lá na área de campo sem internet. Conversei com o dono, ele falou, sobe lá no restaurante, estava uns 500 metros do campo assim, lá tem Wi-Fi, você assiste o jogo lá. Ok, deu 14h30, parti lá pro restaurante, peguei uma garrafa de cerveja, ajeitei meu celular, pus no jogo, no pré-jogo já, de repente caiu uma chuva, acaba a energia.
0: Ai.
2: Fiquei sem internet, sem Wi-Fi, sem nada, sem como saber o resultado do jogo. Foi voltar só depois. Aí, nisso eu já tinha descido pro campo, né? Fui, achei um ponto que pegou a internet, só vi no grupo, subimos, aí comemorei. Puxa, depois eu fui ver
0: angústia,
2: o resultado.
0: Hein?
2: Que angústia, sem poder saber como que tinha acontecido os jogos, né, cara?
0: Bom, agora a gente tem que ficar de olho na Série B do Campeonato Brasileiro, com mais carinho, né?
2: Ontem até já assisti, porque...
0: Então, eu já tô me inteirando.
2: E Ponte Preta, Atlético, também jogou com Londrina ontem.
0: Né? É sério, o que vocês acham que cai do Brasileirão? Hoje, na cabeça.

0: Vamos colocar aqui Chapecoense e Remo, já foram. Foi, né? Quais são os outros dois que vocês acham?
1: Ah, Edmar, pela tabela é difícil, porque tem grandes equipes que estão disputando e equipes com condições ainda de virar, porque faltam jogos ainda.
0: Sim.
1: Tem 8 jogos ainda.
0: Eu acho que menos, 6.
1: 6? É. Acho que é 8, né? Estava 10 de 2 rodadas, acho que posso estar muito enganado, 8 ou 7. Vamos confirmar. Mas eu acho que pelo menos mais uma equipe grande que eu falo vai cair. Não tem jeito de a gente fugir do Corinthians, do Grêmio, do Internacional, do Grêmio, dessas equipes.
0: Nós estamos na 31. São 38, são 7.
1: São 7, 7 rodadas, mais ou menos. Agora, eu acho que esse jogo Corinthians e Vitória esse final de semana vai ser primordial para o Corinthians. O Corinthians enfrenta o Vitória, que é uma equipe tecnicamente não tão boa, mas tem um treinador que tem feito um bom trabalho lá. Então,
0: tem 4 pontos a mais que o Corinthians.
2: Se o Vitória perder do Corinthians, entra na briga para ser
1: eliminado. Sim. Então tem muitos jogos ainda decisivos. Depois tem Corinthians e Vasco. Então tem jogos. Você mesmo falou
0: tabela
1: ontem.
0: O Vasco é terrível. Ah. Mais uma Vascão. O Boca Juniors. Vocês conheceram o Vasco ontem, né? E com a menos desde os 18 do segundo tempo que o Andreas Gomes, mas que cagada do colombiano. Como é que você vai empurrar o árbitro?
2: O resultado do Vasco.
0: Não, mas como é que você vai empurrar um árbitro? E depois demorou um tempão para sair do campo, ele vai pegar uma punição grande. Grande. Mas 1-0 pro Vasco, jogada dele, gol de cabeça do Watson, ex-corintiano, né?
2: O Watson fazendo gol de cabeça.
0: Não, inacreditável, 1,50m.
2: Isso que eu ia falar. Faz gol na Sul-Americana, né?
0: Cara, eu acho que a dupla Grenal cai.
2: Os dois?
0: Eu acho que os dois vão pro vinagre, Inter e Grêmio. Eu acho que esse empate entre os dois fim de semana, eu acho que selou. Mesmo com o Renato lá, hein? Que a tabela do Grêmio é chata. Tabela do Inter, mais ou menos. Tabela do Vasco, terrível. E a tabela do Corinthians é complicada também. Eu não descarto o Corinthians cair, não, hein? Não descarto.
1: O que eu observo muito é a zaga das equipes, né? A defesa das equipes. Eu vejo a defesa do Internacional horrível e a defesa do Grêmio também muito
2: fraca.
1: Mas o Grêmio
2: eu acho um pouco melhor do que o Internacional, né, cara? Num conjunto, né?
1: Agora, o Corinthians tem o Seedorf. Que tá chegando, chegou hoje.
0: Tá bom, tá.
1: Mas, não, eu acho que nessa oportunidade, Maria, o erro do Corinthians foi não ter demitido antes da data FIFA.
0: Só pra vocês ficarem preocupados, levantamento um pouquinho aqui do Seedorf. Na carreira dele como técnico, 63 jogos, 20 vitórias, 17 empates, 26 derrotas. Aproveitamento 40,7%. 70 gols marcados pelas equipes que ele treinou, 84 sofridos. O Milan foi o primeiro time que deu chance pro Seedorf. Falou, vem cá, que você é ídolo, a torcida gosta de você. Ele entrou no lugar do Maximiliano Allegri, isso em janeiro de 2014. 22 jogos pelo time italiano, ganhou 11, empatou 2, perdeu 9, 53% de aproveitamento. O ataque marcou 28 gols, a defesa sofreu 26. O Milan terminou em 8º lugar no campeonato italiano e não classificou para nenhuma liga europeia. Resultado, demissão do Seedorf no Milan e a contratação do Filippo Inzaghi. Depois de 2 anos... ele foi contratado pelo Shenzhen da China. Ele tinha o objetivo de levar o time da segunda para a primeira divisão. 13 jogos, ganhou 3, empatou 4, perdeu 6. 33% de aproveitamento. O ataque marcou 16, a defesa sofreu 24. Não subiu para a primeira divisão, demitido. 2 anos depois, os trabalhos dele de 2 em 2. O Seedorf foi para o La Coruña. Qual o objetivo do La Coruña? Não cair para a segunda divisão. Seedorf, em 16 jogos, 2 vitórias, 6 empates, 8 derrotas, 25% de aproveitamento, o pior da carreira. O time dele marcou 14 gols, sofreu 25, caiu para a segunda divisão e ele foi demitido. A última experiência dele, seleção do Camarões, 2 anos depois. Vai vendo, de 2 em 2 o trabalho do Seedorf. Qual que era o objetivo dele? Fazer uma boa Copa Africana das Nações. 12 jogos, 4 vitórias, 5 empates, 3 derrotas. Aproveitamento 47,2%. Ele nunca tem mais que 50%. Marcou 12 gols, sofreu 9. A seleção caiu nas oitavas de final para a Nigéria e ele foi demitido. Aí o que ele foi fazer? Trabalhar com o De Jong, que era um grande volante da Holanda, na Federação Holandesa de Futebol como diretor de seleções. Para você ver. Terrível o currículo do Seedorf.
1: Quantos pontos o Corinthians tem hoje? 30 e...
0: Calma, para de chutar, Marquinhos.
1: Não, não, vai no número.
0: Não podemos falar pode, tem.
1: 32. 50 pontos. Quantos pontos tem para disputar ainda? São uns...
0: 7. 21.
1: 21 pontos.
0: Tem que fazer o numerinho mágico 45, de 45.
1: É. 45.
0: Corinthians está 13 pontos e 45.
2: É. De 21 cara, vai disputa. Cair, é complicado. É. Vai cair. Os números do Seedorf, né? Ele não cumpre nenhum objetivo.
1: Mas agora é terrível. Hora.
2: É somando com os números do Corinthians no Campeonato Brasileiro.
1: Mas agora a vinda dele é hora mais mental. Mais mental. Mais a troca de.
2: Mas, cara, tem a questão financeira também. Se o Corinthians não acertar a questão financeira, vai cair.
0: Chegou o homem mais procurado de todos aqui. Todo mundo quer falar com o homem, rapaz.
3: Como é que vocês estão?
0: Grande Danilo Maluf. Prazer, presida, parabéns. Sente aqui, por favor. Essa cadeira confortável que lhe pertence. O presida tá aqui. Enfim, na Série B do Brasileiro, a gente já tá acostumado agora, né? Já estamos acostumando aqui. Resultados: Juventude 2, São Bernardo 2, Atlético Goianiense 1-1 com Sport, Náutico 0, Vila Nova 2, Operário 0, Goiás 2, Cuiabá 0, Avaí 1. Todos os visitantes ganhando, hein? Fortaleza 2, CRB 2. O CRB não vai subir porque perdeu pra Ponte aqui em Campinas. Escreve o que eu tô falando. O Botafogo ganhou do Ceará 1-0, achei que o Botafogo ia dar uma patinada, cair nesse jogo aí, mas ganhou do Ceará. Criciúma 1-0 no América, 5-1 pro Novo Horizontino na Ponte. Se não subir dessa vez, o Novo Horizontino fecha as portas. E Atlético 2, Londrina 2. Então hoje subiriam diretamente para a Série A, Vila Nova e Novo Horizontino. O Juventude, que é o terceiro, pegaria o Atlético Goianiense, que é o sexto, melhor de dois jogos. E o Fortaleza cruzaria com o Criciúma. A primeira pergunta que eu já te faço, presida, boa noite. Boa noite. Peraí, boa noite, tudo bem?
4: Tá tudo em ordem.
0: Meus parabéns.
4: Obrigado.
0: Dois meu. Acessos seguidos, presida.
4: É bom, né?
0: O senhor tava, o senhor tava nervoso domingo, né? Hã? Quando o Igor chegou perto da Vossa Senhoria, né?
4: É muito. Os bastidores aí é difícil, né?
0: Eu vou entrar neles. Mas, por favor, quem que você não gostaria de enfrentar no ano que vem? Olha que pergunta boa. Quatro sobem. Quais os quatro, se você tivesse o poder da Inter não encontrar com eles no ano que vem na Série B, quem que você colocaria os quatro?
4: Ah, Juventude e Fortaleza, certeza, né?
0: Juventude, Fortaleza e mais dois.
4: É, Novo Horizontino também eu acho que merece subir, né, Edmar? Até por tudo que já passou, né? Muita trave, né? Acho que os outros aí... O Atlético Goianiense sempre batendo, né?
0: Vila Nova, que é o cavalo paraguai, dessa vez é capaz de subir.
4: Não, o Vila, eu assim, né, olhando de fora, né, mas o Atlético Goianiense tem mais casca, né, de Série A, né?
0: Ô Lu, quais os quatro que você não queria que a Inter enfrentasse no ano que vem?
2: Pro demais, eu quero ver jogos grandes no Limeirão, eu quero que o Fortaleza suba, que o Juventude suba, sabe? É, torço muito pro Novo Horizontino por ser um time paulista, dois anos batendo na trave por um ponto, sabe? O Vila Nova é um time de massa da minha torcida, eu gostaria de ver esses quatro jogando com a Internacional, descartaria os outros.
0: Vai, Marquinhos.
1: Você sabe que a tendência é os paulistas cada vez mais subirem de série. Tá lotado de paulista, o pessoal tá preocupado. Mas eu acho que o Novo Horizontino esse ano não vai escapar, jeito. Fortaleza também é um time realmente de uma torcida muito grande. Acho que tá nisso aí, não tem muito o que a gente falar. A tabela tá bem coesa. E sem te analisar, Edmar, o América que caiu, fez grandes campeonatos brasileiros, caiu para a Série B e olha esse ano. Com grandes jogadores. A gente não pode falar que o elenco do América é ruim esse ano.
0: Os bons jogadores podiam vir aqui para Inter, Emerson Santos, voltar, né? O presidente gosta dele. Eu, particularmente, eu acho que tiraria o brilho da Série B você não enfrentar esses quatro, mas eu falo de competitividade. São quatro a menos para a Inter enfrentar. Eu não queria que a Inter enfrentasse Fortaleza. Eu não queria que a Inter enfrentasse o Sport. Eu não queria que a Inter enfrentasse o Criciúma. E eu não queria que a Inter cruzasse com o Novo Horizontino.
1: São cinco aí.
0: Quatro. Fortaleza. Criciúma. Sport. E agora Novo Horizontino.
1: Tá.
0: Eu não queria esses quatro. Eu acho que seria, assim, um alívio. Principalmente você pegar um Sport, queira ou não, aqui na Ilha do Retiro, são dois jogos difíceis. Castelão com Fortaleza Inter e aqui Fortaleza, com Fortaleza.
2: No Limeirão, né, cara?
0: Não, e sem contar os quatro que vêm de cima, né? Você vai pegar uma dupla Grenal, não vai escapar. Você vai pegar. Você vai na Arena Condá, você vai me levar, não quero nem saber. Você dá seus pulos aí. Arena Condá, que é meu sonho, e o Remo, de novo, hein? Nós vamos pra Belém de novo. De novo. Mas só que lá no Baianão, acho que não acaba, né? Não fica desse jeito, né? Balançando. Presida, foram os dois minutos mais longos da sua vida, intermináveis lá em Brusque?
4: Ah, foi complicado, hein? Acho não pra mim, só pra mim, né? Pra todo mundo.
0: Eu abandonei a transmissão da Inter quando tomou o segundo gol. Eu fiquei narrando o Brusque e Paysandu.
4: Olha.
0: E sem pegar a escalação, ó. Desce o Brusque, cruzamento, cabeçada pra fora, bola na trave.
4: Não, o meu menino tava acompanhando, ele falou: gol do Brusque. Daí a gente já havia desempatou. Aí o meu menino todo. Quase gol do Brusque. Quase gol do Paysandu. Quase gol do. Pelo amor de Deus, pô.
0: Lá foi tenso demais.
4: Pelo amor de Deus.
0: Lá foi trocação.
2: A gente vê o lance que o jogador do Paysandu perde, a gente põe a mão na cabeça ainda, né, cara? Cara, a gente fala que não acredita.
4: Eles perderam uns três gols.
0: Foi
4: trocação. O Brusque também, goleiro do Paysandu, fez várias defesas também no fim.
0: Ô, presidente, quando termina aquele sábado, você ficou pistola. Nós ficamos, a Inter ficou, os jogadores ficaram, o técnico ficou. Como é que foi essa noite interminável de sábado para domingo? Como é que foram os bastidores? Você fez muito telefonema? Você procurou saber a situação do Brusque? Enfim, como é que foi?
4: Não, primeiro seria um absurdo o jogo em Araraquara não ter torcida. Daí sai a primeira conversa, né? Pela igualdade de condições, como não vai ter torcida lá, não vai ter cá. Então, mas o que nós temos a ver com lá, né? Não, tem que ser igual, tem que ser igual. Aí começa uma confusão, né? Que nós também nos unimos à Ferroviária também, que não temos nada a ver. É, tem uma falta de segurança lá, vão punir os torcedores que pagaram ingresso aqui. Aí começa uma confusão de bastidores, sendo que primeiro já sai que não ia ter torcida, né? E a gente ficou lá com o pessoal da Ferroviária também, até solidário, né? Porque a gente tá jogando em Araraquara, é muito difícil jogar com a torcida deles lá, mas eu acho que eles têm o direito de também comemorar o acesso lá. Você imagina fazer um jogo portão fechado, os dois tinham acesso.
0: Isso.
4: E aí começa essa situação, que você sabe como é que é isso aí, né? O presidente da Federação Catarinense é vice da CBF, o presidente do Pará é vice da CBF.
0: Falou, mano,
4: o Reinaldo tinha sido oposição ao Samir e começa você a pressentir uma situação que não era para ter, né? Por que que escalaram uma juíza de São Paulo? O resultado dos dois paulistas interfere com lá e com cá, não precisava de nada disso. Então foi se criando uma situação que não precisava chegar naquela declaração infeliz do emocionado lá. É, de falar, se eles combinarem lá, não tinha nada combinado com ninguém, né? Tanto que a gente conhece os jogadores da Ferroviária bem, inclusive, né? Vários passaram aqui e todo mundo ficou revoltado, viu? Ninguém gostou do que ele falou, porque criou uma situação que já não tinha. Aí fica esses bastidores que hoje com rede social você vai só piorando, né? Vai piorando tudo. Ele quis dar uma de bom aí pro eleitorado deles aí, né? Mas não tinha nada a ver com a gente. Não tinha conversa nenhuma com a Ferroviária. Não existia isso. A gente se respeita fora do campo, se respeita no campo, se respeita tanto que o jogo tava pegado.
0: Não,
4: né?
0: Senão a Ferroviária não ia acertar a bola na trave. Pô, o Renan não ia no ângulo buscar a bola do Juninho.
4: Você tá louco.
0: Mas foi um clima. É, em cima disso, antes que eu esqueça, você chegou a ligar, porque eu fiz um comentário com a Edna aqui e ela até que foi bem. Tudo bem que ela deu a carregadinha nos cartões da Inter, mas são cartões merecidos. Ela optou bem, a gente tem que enaltecer o trabalho dela. Mas se você chegou a ligar na CBF para pedir um árbitro de ponta, ou você, tipo assim, falou: ah, não é possível que a CBF vai escalar um árbitro paulista, já que veio o Bruno Arleu aqui contra o Brusque, vão manter a média, vão trazer um árbitro bom. Quando sai a Edna, como é que você ficou?
4: Não, a gente, você conversa com a sua federação, né? Então, sim, por exemplo, você não vai tentar falar com o Júlio Avelar direto.
0: Então, o Júlio Avelar é o responsável da CBF.
4: É, diretor de competições, né? Ele que assina as suspensões dos jogos. E é um cara muito acessível, tem um celular dele aqui. Mas também é muito invasivo também. Você percebe que é um cara também preocupado com a série A, B, C, né? O nosso acesso é o presidente Reinaldo. Falou: presidente, acho que assim, vamos só pensar. E se desse empate 0-0 os dois e lá tivesse o Paysandu de ganhador com a Edna como árbitra, não ia ficar também...
0: Não, inacreditável.
4: Não precisava chegar nisso.
0: Inacreditável.
4: Não. Só que o presidente falou, cara, não se preocupa com isso. Não se preocupa com isso. É imparcial a
0: deixou
4: conversa.
0: Você
4: não se preocupa
0: tranquilo
4: com isso. Ela não tem nada. É, parar agora que vai criar uma situação como se... Mas vamos tentar corrigir um erro, não tem
0: mas,
4: nada.
0: Mas você ficou com medo na hora que escalou ela pelo histórico? Ou você ficou tranquilo?
4: Não. A Edna, ela respeita muito a gente, sabe? Até eu vi que você falou. É, até que a situação que falou quebrou o carro, até naquela época eu não lembro de ter visto esse carro tão quebrado aí do jeito que
0: você
4: falou.
0: Não, tô falando para você o que a torcida falou para
4: mim. Não. Porque eu conversei com ela, depois teve premiação no Paulistão, tudo. Ela conosco sempre foi muito atenciosa. Sim. Ela conversa, inclusive antes do jogo, nos cumprimentou. É, assim, foi muito assim, não, foi mais do que amistosa, sabe? Ela foi muito bem, assim, do jeito que ela nos trata, sabe? E até todo o pessoal do VAR ali, sabe? Somos muito educados, assim, é bom jogo. É, eu tenho certeza que ela, se ela comete algum erro, dificilmente é doloso, tá?
0: Sim.
4: Eu tenho certeza disso daí. E, cara, assim, você conversa com ela, assim, nas premiações da Federação, a gente se cumprimenta, conversa, ela não é uma pessoa, ela não tem essa imagem.
0: Sim.
4: Todo mundo criou.
0: Não, eu
4: criou.
0: Tirei foto com ela, mostrei
4: não,
0: aqui.
4: Não, ela não tem isso daí.
0: Mas é que, tipo, a Inter tem muito azar com ela e perdeu mais uma, né? De 8 jogos agora, a Inter perdeu 7 com a Laptano, não teve nenhum problema, não interferiu no resultado.
4: É uma coincidência, né?
0: Mas
4: por exemplo,
0: que coincidência, hein?
4: Na Inter a gente fala que quando o Dr. Rodrigo fica no banco também não ganha ninguém, entendeu? Não, tem coincidências.
1: tem
4: ó, algumas coincidências que são aí.
0: Inclusive, eu estou recebendo a comissão técnica da Inter aqui, ó.
4: Tem umas coincidências assim, que são complicadas.
0: Doutor,
4: né?
0: Rodrigo,
1: que fase.
0: Vamos esfriar uma geladeira.
1: Cadê o doutor André?
0: Doutor André. Eu vou passar a bola. Deixa eu só mandar um abraço para o Silva Júnior. Falou que a gente é ruim de matemática, que são 8 rodadas que faltam para terminar.
1: Certo.
0: 24 pontos. Furacão, tamo junto, um abraço.
1: Um abraço.
0: Ó, sexta-feira, almoço, hein, por favor.
1: Presidente, primeiro parabéns, né? Não tem como falar nada, tem Obrigado. Que realmente dar os parabéns. A torcida aqui só manda elogios, manda abraço para você e pra toda a diretoria, comissão técnica, jogadores, porque a gente ganha tudo junto, né? Quando perde,
4: Lógico.
1: A gente sempre escolhe alguém, mas quando ganha, ganha todo mundo. Mas vamos voltar um pouquinho atrás no jogo contra o Brusque aqui em Limeira. Sobre a torcida que fez aquela festa, uma das coisas mais lindas que eu vi no Limeirão nos últimos tempos. E tudo deu certo, tudo maravilhoso, menos o resultado. É, depois do apito final, como estava o presidente e quem tomou a atitude para mandar embora o preparador de goleiros? Você ou o treinador?
4: Não, eu assim, né, cara, vamos só resumir o que aconteceu depois desse jogo.
0: Quase
4: eu
0: quebrou a mão de novo.
4: Eu levei um monte de culpa aí que eu não fiz.
1: Não, só perguntas.
4: Não, que... Eu nem respondo, vocês põem a culpa em mim, naquela semana eu podia assumir a culpa, né?
0: Não, mas ninguém pôs.
4: Não, ninguém... Você falou, fui eu que mandei o Roberto embora, né? Primeiro, né, eu...
0: Ah, não foi você?
4: Eu não.
0: Eu falei mesmo?
4: Quando acabou o jogo... Ah. Nós fomos nos reunir com a diretoria do Brusque.
1: Sim.
4: O dono do Brusque estava aqui com o pai dele, com os filhos. E eu fui lá, tá tudo bem, disse que lá desci com eles. Só que eu volto lá pro último andar lá, em cima de vocês. Eu sento lá e fico quieto um bom tempo. Falo, meu Deus do céu, o que aconteceu aqui? Perdeu. Fiquei tomando o refrigerante que sobrou deles. Não, ela sabe, foi isso que aconteceu, não foi? E eu fiquei lá uma meia hora sentado, olhando os carros indo embora, não sei o quê, tava dá pra olhar lá de cima, né? E daí eu desci. Quando eu desci no vestiário, o Matheus estava saindo da coletiva, eu cumprimentei o Matheus ali e eu fui pro vestiário. O Renan estava sozinho no vestiário, o goleiro. Tava sozinho. Eu falei com ele há alguns minutos. A gente conversou assim, o Renan tava em estado de choque, tá? Estado de choque. Se você olhasse no rosto dele, era como se ele tivesse perdido um familiar, assim. Ele não conseguia falar. Ele só perguntou para mim, eu acho que meu empresário tá lá fora, você não acha ele para mim? Ele tava em estado de choque, não conseguia sair do vestiário. Daí eu falei com ele, eu vou sair com você. E eu saí do Limeirão com o Renan. Eu não encontrei o preparador de goleiro. Eu saí com o Renan, encontramos o empresário dele. Ninguém xingou o Renan, ninguém falou nada também na frente do estádio. Também que...
0: Não, ele foi poupado aqui também.
4: Não, ninguém falou nada. Mas porque você tá lá, se não tivesse feito as defesas do jogo anterior também, ele não tinha ganhado o papão. E foi só isso que aconteceu. Daí o Renan foi com o empresário dele, É óbvio que eu tava super chateado, até porque, cara, era dois dias antes do aniversário da Inter, um dia antes.
0: No sábado e...
4: Um dia antes da eleição, não sei o que lá, foi. Tava tudo assim, tava uma atmosfera...
1: Tava.
4: E naquele momento, realmente, né, parecia que o Brusque tava meio jogando a toalha, né, não tava mais acontecendo muita coisa.
0: Depois no fim, quase...
2: Não tava devendo a Inter,
4: não tava acontecendo nada, foi um chute despretensioso aqui. Mas foi só isso que aconteceu. Eu saí, fui jantar e acabou, né? Daí na segunda-feira à tarde eu fui no treino, daí tava o Wagner, daí de preparador, daí, bom, eu acho que o preparador ficou chateado, foi embora, né? Mas não foi eu que desliguei ele.
0: Ô, presidente, como assim?
4: Não foi eu.
0: O senhor que manda?
4: Não foi eu, não, mas... A gente já tem feito uma transição já, né? Mas não foi eu que... Imagina, eu escutei a semana inteira, né? Que eu desci, esmurrei porta.
0: Não falei isso, não.
4: Não, mas não foi eu.
1: Só escutou aqui.
0: Eu só falei que você desceu bravo.
4: Você falou uns três programas que eu desci vermelho, não sei o que lá.
0: O pessoal fala.
4: Não tem problema. Fala. Aquela semana eu assumi essa culpa, né? Não tem problema. Não,
0: tá bom, o pior já passou. Vai lá, Lu.
2: O Danilo, aqui o futebol anterior nosso aqui, com o Mirassol, com o Novo Horizontino, a própria Ferroviária, está mostrando uma tendência no futebol brasileiro que se você tiver uma estrutura, uma organização financeira, sem pagar salários absurdos para jogadores, você vai ter sucesso no futebol brasileiro. Como está a organização da Internacional a partir de agora, pensando em 2027?
4: As coisas que acontecem aqui em São Paulo, elas não são por acaso. A federação, desde que eu assumi como presidente, o Lucas me ajudou nisso. Quando eu fui assumir, falei para ele, falei, Lucas, você acha que eu consigo tocar, né? Porque eu não entendo nada, né? Aí o Lucas falou, espera aí, vamos ligar pro Renato, a federação tem um curso para gestão de futebol, que a Federação Paulista oferece, né? E realmente você vai lá, você encontra os executivos de futebol, presidentes de clube, né? Você ia fazendo um curso sobre administração de clube mesmo, né? Em que você, na verdade, é um resumo, assim, o que você tem de receita, despesa, né? Como aumentar a receita. E quem participa desses cursos também, né? Maringá. Então é aberto a todos os clubes do Brasil, né? Você encontra bastante clubes lá junto. Eu acho que não é à toa, assim, você vê o São Bernardo, o Mirassol, o Novo Horizontino, fica batendo na trave, né? Mas uma hora vai. Eu não digo que talvez... também você tem que contar um pouquinho de sorte, né? Às vezes a bola não entra, né? O São Bernardo ficou 3 anos na Série C, né, Edmar?
0: Ficou.
4: E com investimento alto, né? Mas eu acho que as coisas que têm acontecido aqui em São Paulo, não é... Eu vejo muita gente falando assim, lá tem muito dinheiro. Mas nós tocamos com um orçamento anual aí bem baixo, né? Bem baixo, assim. E conseguimos chegar, assim, numa situação que talvez... E vou ser humilde falar para você, né? Nem sonhava em ter esse acesso, tá? Você fala, você esperava ter o acesso? Lógico que não. Depois daquela Série 2 que a gente fez, eu só um dia reuni com o Matheus, primeira semana que ele estava aqui, falei, Matheus, você acha que a gente cai com esse time, né? O que você pensa disso aí? E ele falou, não, cair nós não vamos, mas nós vamos precisar trabalhar bastante. Ele até ficou muito chateado, até porque os jogadores tinham feito uma Série 2 muito abaixo da expectativa nossa. E eles ganharam 10 dias de folga. Quer dizer, você imagina, o Matheus chegou, além de fisicamente na 2, sabia que ele não estava bem, né? Sim. Até pelos jogos a gente fazer contra outros times, que tecnicamente, no papel, abaixo de nós, mas eles corriam muito mais que nós, né? Por exemplo, o Prudente foi rebaixado.
0: Foi. Inclusive.
4: Então, a gente tinha noção, assim, que o trabalho ia ter que se dar uma virada de chave e eu, assim, dei total autonomia pro Matheus, né? Tanto que ele já chega e também ele pede a contratação do preparador físico, né?
0: Sim.
4: Então, aí vai mudando o que vem aqui, né?
0: O Will tem uma grande parcela, porque ele...
4: Não, mas todo mundo.
0: Ele tem. Ao lado ali do Roberto, eles fizeram um grande trabalho.
4: Algumas coisas vão acontecendo e vai dando certo. Por exemplo, os dois analistas. São dois meninos novos, mas muito acadêmicos. Então, o Gabriel e o Eduardo lá se encaixaram muito bem um com o outro.
0: Eu gosto dos dois.
4: E são meninos muito prestativos. E meninos que hoje têm uma tecnologia na mão que eles, talvez hoje, eles nem sabem o que eles têm em mãos, mas eles estão acima de outros que passaram aqui. Outros, assim, que se acham o sabe-tudo aí, mas eles nem sabem o valor real deles no mercado hoje. Muito provavelmente, com acesso, talvez caia uma ficha neles, até bom para o currículo deles. Mas foram se encaixando com o Matheus, com o método do Matheus também, mais acadêmico. O Matheus é um professor, né? Então, eu acho que a gente não é adivinho, né? Mas talvez foi se encaixando as peças e foi dando certo, e eles foram se comprometendo entre eles, e os jogadores também foram também passando para mim um feedback positivo dos treinamentos, e eu falei, pão, graças a Deus, pelo menos agora nós temos um time que vai competir. Porque realmente o que a gente estava vendo na Série A2 estava deixando a gente quase que tendo um colapso, né?
0: A Inter namorou o rebaixamento.
5: E três,
0: quando perdeu aqui pro Osasco Sport, a Inter namorou com o rebaixamento. É que a Inter vai lá e ganha do Sertãozinho.
5: O recorte da Série A2 deixou os torcedores muito assustados mesmo, né? Tanto que eu falei que no começo, se a Inter fizesse um campeonato de permanência na Série C, eu estaria feliz. E três contratações foram pontuais, né, pra Internacional começar uma Série C melhor, que foram os dois laterais e o Fabrício Dias na cabeça da área, né? Que a Inter sofreu muito na Série A2, a cabeça de área, tanto que inventou o Lucas Santos jogando de volante, né? Então acho que essas três contratações foram pontuais pra Inter fazer uma Série C, né?
4: Eu acho que foi chegando assim, o elenco foi se encaixando, e eu acho assim que eu vejo entre eles um comprometimento entre eles. Se nós não tivéssemos a lesão do Lucas Buchecha, eu acho que aquele jogo do Brusque poderia ter sido um pouco diferente, apesar do gol do Gabriel, mas ele sempre entrava melhor.
0: Sim,
4: no segundo tempo.
0: A gente subiria.
4: E ia embora, entendeu? O Gabriel também foi uma situação para nós, assim, uma oportunidade de mercado, assim como o Ronaldo. Foram oportunidades de mercado que isso aí é Deus que põe na tua frente lá e se agarra, entendeu?
0: O Danilo, a gente não... Obviamente que é uma semana de festa, semana de acesso. Você não vai ficar falando quem vai, quem fica, né? Mas assim, ó, curto e grosso. Treinador, a chance de ficar... Primeiro, você vai ficar ajudando a SAF a escolher jogador? Isso significa que o senhor vai ficar?
4: Não, imagina, cara. Eu
0: só
4: acho que...
0: Só pra eu entender, como é que vai ser
4: sua
0: participação a partir
4: fase...
0: de agora?
4: Não, acho que essa fase eu já passei a bola, tá? Eu até nem queria mais participar muito, porque realmente eu não quero também parecer que eu estou interferindo muito no trabalho. Eu acho que o Henrico, o Carlos, que está lá, o
0: Calazans.
4: Não vou nem querer usar muito Roberto Carlos e Ronaldo, mas talvez... a gente também não sabe até onde a prateleira do Roberto Carlos fazer uma ligação para um Corinthians ou para um Palmeiras. De repente você consegue um jogador emprestado, salário pago, né? Então, assim, eu não sei. E eu torço muito para que dê certo. Porque foi, assim, eu vejo que hoje a atmosfera até do torcedor, né, virou uma felicidade, assim, né? O torcedor parece que não se contém. Ele tá aflorado, sabe? E a gente não podia perder essa ascendente da Inter, sabe? Mas eu honestamente, sim, se alguém me perguntar, assim, eu sei, assim, o caráter dos jogadores que estavam aqui, sabe? Tem muito jogador aqui que com certeza poderia continuar, né? Tem muito jogador que já teve em Série A, né? De mais que tava aqui hoje. Até ontem, né? Mas eu acho assim, por exemplo, tá. O Lucas Santos que você falou.
0: Sim.
4: Eu, se fosse opinião minha, pra mim ele joga Série B.
0: Ele quer ficar, viu? Ele veio aqui ontem, ele quer ficar.
4: Vocês viram esse cara fisicamente é um trator, perigoso ele pegar um... Perigoso se o carro morrer ali na avenida, ele sair puxando até o Burger King. Ali,
0: não duvido.
4: É um monstro.
5: E você fica reparando os jogadores que... mais comemoraram, mais ficaram felizes após o apito final lá em Brusque, né? E o Lucas Santos é um deles.
0: Não,
5: né,
0: sem dúvida.
1: Ontem ele esteve aqui e ele falou, vou tecer aqui um parênteses aqui, minha homenagem ao presidente, meu muito falou. Obrigado.
4: Não, sabe que falou. A Inter tem que entender? A Inter, eu tô falando aí de falar de todo mundo. Esse tipo de jogador, ele não ganha três dígitos, mas ele teve 200 propostas para sair.
0: Verdade.
4: Na janela.
0: Primavera de Indaiatuba.
4: Não, Deus e o Mundo.
0: Velo Clube.
4: É, Deus e o Mundo. Não, mas já na janela agora, em setembro aí. E ele falava, não, liga pro presidente.
0: É assim
4: não,
0: mesmo.
4: Não é comigo, não. Quando outro jogador quase da minha posição, pegou a mala e falou, agora você nem fala comigo.
1: Indo. O Waller foi um caso desse?
4: Imagina, o Waller. Não. O Waller, eu escutei alguma coisa aí, eu não fico assistindo, não tem como assistir todo o programa. Mas eu não entendi direito o que vocês falaram dele. Mas o Waller, quando foi fechar a janela, que era 2, 3 de setembro ali, quando foi fechar a janela, ele me procurou e falou para mim assim, se eu não for ser utilizado, você não me liberaria agora no fim da janela, né? Que eu preciso jogar, porque o jogador precisa se empregar no outro ano também. Aí eu fui e perguntei pro Matheus. Falei, o Waller, é tudo aberto as conversas. O Waller veio conversar comigo, assim, assado. Se a gente realmente for utilizar ele, né? Coitado, né? Tem que também dar um rumo aí para ele, né? Só que o Matheus falou para mim. Falou, não, eu entendi que ele ia ser utilizado. E eu não liberei ele. Eu falei, não, você fica com a gente, que eu acho que uma hora você vai entrar, vai fazer gol. Eu também pressentia isso, porque o Waller, cara, é um menino muito quieto. Acho que nunca deu entrevista pra você.
0: Só lá no Limeirão.
4: É um menino muito quieto, cara. Ele é muito, muito recluso, tá? Eu acho que ele é de uma cidade do interior aqui, assim, ele é bem pequena a cidade, então é um cara muito recluso, é um cara tímido. E é aquele cara que, se você também der uma forçada, você é pior, tá? É pior. Então é um cara muito educado, assim, muito recluso, assim, um cara muito tímido. E coitado, o dia que ele veio conversar comigo, até ele vem conversar pisando em ovos, sabe? Né?
0: Ele é educado pra caramba.
4: Eu acho, sim. Mas eu acho que se o Matheus tivesse alguma coisa com ele, eu estaria sabendo, tá?
0: Sim.
4: Não teve, só uma opção técnica. Não, eu acho que não teve, assim, eu vi uma coisa assim, o pai falou alguma coisa, mas eu não vi isso.
0: Na live que foi falado, tá? Ô Danilo, eu sei que você está falando que agora você vai deixar na mão deles, claro. Tá? Vou até passar mais perguntas aqui. Agora, você pode opinar. Opinar você pode. Você renovaria o contrato do Matheus Costa, sim ou não?
4: Ah, sim. Sim, lógico.
0: Quantos por cento do elenco você permaneceria para 2? E B? Pergunta difícil.
4: É, porque eu posso esquecer alguém, né?
0: Não, mas não precisa falar nomes. Porcentagem?
4: Ah, 20%.
0: Eu achei que você ia falar exatamente isso.
4: É.
0: 20% do elenco só?
4: Tem umas, são situações que tem que ser realista, né? Eu não...
1: 6 jogadores.
0: Pouco mais.
4: Talvez um pouquinho mais.
0: Ó, quem poderia? Vamos pôr lá.
4: Não,
0: quem...
4: não, pelo amor de Deus.
0: Não, você não vai falar. Você não vai falar. Quem poderia? Nós três aqui. Quem poderia ficar?
4: Não conhece, não, né?
0: Vamos lá, da lateral. Ian Silva. Poderia ficar?
1: Sim.
0: O Heitor Roca não, que ele vai voltar pro Criciúma. O Emerson Júnior volta pro Guarani. Fabrício Dias volta pro Guarani. E o goleiro volta pro América, o Renan. Vamos lá, Ian Silva poderia ficar.
1: Ok.
0: Lucas Santos.
1: Sim.
0: Certeza. Mais alguém da defesa?
5: Não.
0: Meio de campo. Claudinho.
5: Lucas Bochecha. Claudinho pra mim não.
0: Não.
5: Lucas Bochecha.
0: Lucas Bochecha.
1: Os dois
5: Gabriel Dias.
0: Gabriel Dias também acho. Marco Antônio. Eu acho um cara útil.
1: Os dois Bochecha, na minha opinião, tá? Os dois. Os dois.
5: O Bochecha, outro Bochecha, o Gustavo, precisa ver a questão física dele.
0: Sim.
5: Ele 100%, aquele Bochecha.
1: O Gustavo jogou no Botafogo de Ribeirão Preto.
5: Mas ele teve uma lesão muito grave no joelho. Ele corre com a perna esticada ainda, ele não tá 100%.
0: Um Vitor Leque. Eu ficaria com o Vitor Leque.
5: Não, eu não ficaria.
1: Ficaria com o Vitor Leque.
5: Eu não.
0: Agora, o Biancuri vai ser duro renovar. A gente gostaria, mas ele tem propostas e ele, obviamente, vai querer um aumento salarial, acredito, porque ele se valorizou. Se tem um cara que se valorizou nessa Série C, se chama Miguel
1: Getúlio, Biancuri. Sim.
0: Getúlio ficaria.
5: Do ataque, Biancuri e Getúlio ficaria.
0: Ficaria com Getúlio.
1: Tranquilo.
0: Então, mais ou menos isso, em cima dos 20% aqui.
1: Mais ou menos o
5: 6,
1: que
5: é 6, 7
1: não está errado o nosso cálculo aqui.
0: Puta, então a limpa vai ser grande.
1: É por causa dos contratos,
0: Edmar. Ou Henrique Obrogini, quando subiu, estava com a camisa da Interror, só faltou colocar a faixinha. Ele ficava gritando: vem aí o Real Madrid do Campeonato Paulista! Vem aí o Real Madrid do Campeonato Paulista!
4: Amém, amém!
0: Verdade! Verdade!
5: Ô, presidente, em cima da que a gente está comentando, a questão dos jogadores vão ficar. Quais jogadores têm contrato até ano que vem?
4: Então, o Luiz Guilherme e o Nasson eram apostas, né? Meninos novos, né? Que poderia performar, né? Talvez, assim, né? Com esse acesso, talvez ver alguma situação de mercado para eles, né? O restante, como eu não sabia se ia ter a SAF ou não, mas desde lá do começo do ano, a ideia era entregar para um próximo presidente o clube limpo, né? Não, assim, quando eu assumi, meu Deus do céu, 30 e poucos atletas em contrato, né? Você fica meio amarrado.
0: Eu falei no começo aqui.
4: A ideia era entregar meio, assim, o próximo presidente, o que você quiser fazer, tá à vontade, acabou aqui, daqui para frente é com você, contrata quem você quiser, do jeito que você quiser. Mas é assim. Eu vejo hoje, a SAF já está adiantada em contratações.
0: Então, o que está faltando para assinar? O que está faltando para... Está assinada a SAF ou está faltando uma assinatura?
4: Não, está tudo certo, porém são 6 contratos, né?
0: Sim.
4: Então tem não é só acordo de investimento, né? Tem o estatuto da SAF.
0: Não tem como melar ou tem como melar?
4: Não.
0: Sem chance de melar.
4: Não, pelo amor de Deus, só se fosse eu não fosse homem.
0: Não, só estou dizendo. Só estou dizendo.
1: Em cima disso...
0: E quanto que o senhor colocou do bolso? O senhor pode falar?
4: Não posso. É um assunto confidencial.
0: Não, mas não precisa falar exatamente. Mais ou menos de 2 milhões? Não. O senhor colocou muito dinheiro no bolso. O senhor colocou muito. O senhor colocou demais. Mais ou menos do que 2 milhões?
4: Não, cara. Eu vou te falar uma coisa.
0: O senhor vai
4: ganhar
0: um prêmio de loteria com essa... Pra retornar pro bolso, né?
4: Não, o acesso à Série B, né, talvez se você for continuar a pergunta e falar assim, você colocaria tudo de novo, com certeza, tá?
0: Isso.
4: Porque foi... a sensação é impagável. É impagável, assim. Não...
1: A história é bonita.
4: É impagável. Pagável. É impagável.
0: Não, cima, também acho.
1: Em cima disso... Tem alguma data já prevista da gente falar assim para o torcedor agora? Porque a gente não tem mais jogos. Mas será que vai ter uma data para a apresentação da SAF, uma festa com o Ronaldo, com o Roberto Carlos?
4: A gente tinha um ponto focal assim, o fim desse mês, para encerrar todos os contratos, encerrar tudo, toda a burocracia, tá? O que eu falo para vocês? Depois que teve a votação, no fim de outubro, aí que foi... Começou a confecção de todos, acordo de investimento, acordo de acionista, tudo da SAF. Então, assim, não é uma coisa muito rápida, né? Não está no laptop lá, só mudando o nome da associação e e do Henrico, né? No caso do grupo aí, né? Mas eu vejo, assim, o acordo de investimento são 300 páginas.
0: Nossa, mãe. Então, você leu tudo?
4: Lógico que não, você tá louco, hein? Ele é o doutor Rigo.
1: Não só advogado,
4: pô? Não, o doutor Rigo e o doutor Rodrigo, né? Doutora Ingrid aí, o pessoal tá... Eles são mais capacitados que eu,
0: não,
4: né?
0: Vai, não é possível que você não vai sentar no camarote da Arena Amazônia, na Arena Pantanal. Você não vai sentar na...
1: Mas não tem outro jeito, ele vai continuar como presidente.
0: Aflitos.
1: Não tem jeito, Neymar, ele vai continuar.
0: Não é possível que você não vai visitar a Ilha do Retiro.
4: Tem que visitar os caras aí.
0: Lógico que tem que ir, o presidente tem que ficar, presida. Para,
1: isso. É essa experiência que ele adquiriu.
0: E o Henrico gosta de você. Teve lá, mas já está tudo acordado.
1: Neymar, a experiência que ele adquiriu desde que ele entrou na Internacional, o que ele passou...
0: De cara que não sabia nada, segundo ele, para cara que conhece o mercado de cabo a rabo hoje.
1: Você matou a pau na hora que você falou. A situação da Inter era a questão física.
0: Oh. Matou a pau. Oh.
1: Matou a pau na Inter, nitidamente. Na Inter, se a dois, a Inter não corria.
4: Oh.
1: Alguns jogadores ali que falam, pô, não é possível que são jogadores profissionais.
0: Não, sofremos demais.
4: A única jogada dos outros times era jogar nas costas do lateral nosso.
1: Então não tinha jeito.
4: Era só jogar nas costas e o ponta sair correndo.
0: O Henrique,
4: era
0: Henrique, só jogar na esquerda.
1: Não.
0: E o Breno Santos, tá no Joinville, o Breno Santos, hein?
4: E ser coitado do Saulo, né? É só tomar a bombardeada, né?
0: E falando nisso.
5: O tal de Mário Henrique dava trabalho no condomínio, hein? Puxa vida, cara.
0: X9.
5: Lá no condomínio.
0: X9.
5: Não, não, agora eu posso falar que não dá mais lá. Mas dava trabalho, hein, cara?
4: Pelo amor de Deus.
1: É mesmo?
0: Poxa, com a saída do Marcelo Cordeiro para ser técnico do São Bento, existe a possibilidade do Saulo ser o auxiliar técnico do Matheus Costa?
4: Eu não sei, né? Eu vou falar, eu acho que o Saulo, ele já pensava em se aposentar lá no último ano da Ferroviária, tá? E eu acho que ele já tinha feito algum curso, assim, para assumir um cargo, mas como coordenador técnico, assim, um gerente de futebol, sabe?
0: Tem perfil?
4: O Saulo é uma pessoa... Não. É, perante o grupo, é uma pessoa muito querida e que tem um jeito de falar que cativa, viu?
0: Oh, que bom.
4: Não, é um cara muito... muito... agregador, viu?
0: Oh, isso é bom.
1: Treinador de goleiro, não. Talvez um...
4: Não, acho que não. Ele não aguenta mais, eu acho. Fica...
1: Nem pra treinar.
4: Não, mas ele é um cara, que pra levantar o outro goleiro... Você vê, o Renan Falha, ele é o primeiro a entrar no campo.
0: Nós falamos
1: aqui. A gente notou nas imagens também. E também no Limeirão, ele chegava toda hora ali perto do Matheus e falava alguma coisa, sempre incentivando os jogadores... É uma liderança.
4: Ah, o cara passou em time muito grande.
5: E também, é líder, né, Danilo? E foi capitão na Internacional, na Ferroviária, no Botafogo. Meu,
4: é que vocês não repararam, mas lá em Araraquara aconteceu, né, uma liderança. Das cenas assim, mais bonitas que eu vi. Assim, porque o que acontece? No aquecimento, a torcida ficava xingando ele o tempo inteiro. E ele, putz, do alto da experiência dele, nem olhava pro lado, né? Coitado, ele... E, pô, até acho que eu comentei, né? Eu falei, pô, que chato, né? O cara ficou aqui 200 anos aí... Dois acessos, o cara não para de xingar.
0: Muito importante, ano passado. A torcida do Cruzeiro xingou o Fábio?
4: Pô, para com isso. Mas olha só.
0: A torcida do Corinthians xingou o Guerreiro?
4: Acaba o jogo domingo, daí ele tá comemorando com a nossa torcida, não sei o que. Daí que a gente começou a perceber que um monte de gente da Ferroviária, um monte de torcida mesmo, começou a vir perto da gente ali, né? Falei, pô, será que é briga, né? Só faltava essa agora. Era a fila pra tirar foto com o Saulo.
0: Ai, que legal.
4: Então, assim, daí a gente olhou na cara dele. Ele teve um momento de Mick Jagger dele ali no meio do campo.
1: Sim.
4: Mas eu acho que ele tirou umas 200.
5: Que legal. É ídolo, né?
4: Foi campeão. Então, assim, cara, daí, acesso, né? Até comentei, né? Falei, porra, que dia pra ele, né, cara? Que é o cara de tá meio desacreditar, não sei o que vai acontecer, não sei o que lá. Eu tenho certeza que a hora que ele passou no túnel ali pra ir embora, ele deve ter falado, puta... Se fosse escrever isso aí, que não legal. Ia acontecer.
0: Ele falou filme, que vai fazer, né? Um livro. Pra não, mim, ele falou que vai escrever demais. Um livro.
1: Ser goleiro de futebol não deseja pra ninguém. Pra nenhuma criança.
5: E a hora que acaba o jogo também, a vibração dele, né? Cara, você vê, pô, que ele tava... Pô.
0: Eu vou ter que ir pra Rede TV e vou no intervalo. Aí no segundo bloco os dois fecham com você.
4: Tá.
0: É, se você, a gente vai ter o troféu. Melhor esportista de 2026. Se você tivesse que votar, tem dois da Inter concorrendo. Lucas Santos e Miguel Bianconi, quem que você vota?
4: Ô, louco, que coisa, hein? Você é ferrado.
0: Marcelo, tô afiado hoje, hein? Vai. O seu voto do Danilo vai pra quem?
4: Lucas Santos.
0: É, eu sabia que você ia falar Lucas Santos. Eu acho que a maioria vai votar no Lucas Santos. E olha que o Miguel bateu todos os recordes possíveis, né?
1: E gozado, quando a Inter subiu da D pra C, foi o Saulo, Miguel Bianconi...
0: E o Lucas Santos.
1: Os três melhores. E agora, subindo para a Série B...
0: E ganhou o Miguel.
4: O Lucas Santos, ele vocês não percebem, assim, mas ele tem uma liderança também pesada, viu?
0: Não, ele é muito bom.
4: E ele... Eu falava, você nunca viu um atleta assim, numa, você vai jogar lá em Votuporanga, ele vai. Vai, ele não abre mão de nada.
0: Ficou
4: eu acho
0: fora
4: que eu
0: dois
4: nunca
0: jogos.
4: Vi ele ser substituído de um jogo.
0: Só um.
4: Não lembro.
0: Com o Santa Cruz aqui.
4: Ah, é?
0: O único que ele saiu.
4: Eu nem lembro.
0: O único jogo que o Lucas Santos foi substituído foi com o Santa Cruz aqui. E ele só não jogou dois jogos por conta de uma lesão na panturrilha.
4: E você pensa que
0: fora
4: ele fala
0: contra o Maranhão
4: comigo?
0: E fora
4: ele
0: com o Amazonas.
4: Ele não fala comigo. Ele não precisa ficar ele... puxando saco, nada não.
0: E ele te elogiou ontem pra caramba.
1: No ar e fora do ar.
4: Ele não é aquele cara que me procura. Nem tem meu telefone. Mas eu sei bem o quanto que ele representou nesse acesso, viu?
0: Perfeito.
5: Identificado com a Inter, né?
4: Demais.
0: Ó, vou no intervalo desde já. Muito obrigado. Valeu. Por a sua vossa presença aqui, como sempre. Boa. Parabéns. O único presidente com dois acessos em brasileiros seguidos.
4: Nossa Senhora.
0: Graças
4: a Deus. É.
0: Merecidíssimo. Não precisa ser tão sofrido, né? Mas foi bom.
1: Vai pro terceiro agora da B pra A.
0: Tem que ficar, não, presidente. Não fica, presidente. Tem que ter um presidente, não tem?
1: Tem que ter.
4: Tem.
0: Então.
5: Não, né? Tem que ficar, tem, cara.
0: Você pode continuar?
4: Ah, eu acho que pelo estatuto, só se fosse muito unânime, assim, mas eu tô vendo com o Liminha lá, pô. Talvez o Liminha.
1: Ele quer férias, viu? Depois disso.
4: O Liminha?
1: Sai por cima, né?
0: Nada com aquele outro nome, pelo amor de Cristo. Pelas sandálias de Zaqueu, hein?
4: Então.
0: Você sabe o que eu tô falando. Vamos lá, ó, um minutinho. A gente volta com a segunda parte, mais perguntas ao presidente Danilo Maluf, aí com o comando do Marquinho, com o Luciano Trevisol. Vou lá pra Rede TV, tem campeonato matogrossense hoje às 8 da noite. Tem que abrir 7h30, não tem jeito.
4: Nossa.
0: Gente, um grande abraço, obrigado. Vem aí Rockman com a segunda parte do programa e tem o mestre Edmundo Silva, claro. Você acha que ele não vai falar do Danilo?
1: Ah, pô,
0: um minuto eu volto.

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3: É, voltamos, Melhor FM. Olha, bombando a audiência realmente, quando o presidente vem aqui, né? É sucesso total. Ô Danilo, qual foi o momento que você sentiu que a Inter ia subir para a Série B? Aquele momento que bateu, falou, pô, é agora, ou...
4: Olha, na verdade, eu sempre trabalhei no campeonato, na minha consciência, o Matheus lembra disso, todas as vezes eu pensava na pontuação para não cair, né? Então, acho que quando nós ganhamos do Paysandu, que já, acho que já foi para 18 pontos, acho que por aí... Aí você começa... Bom, o que vem agora é lucro,
5: né? E você ganha um grande jogo, né? Fora de casa, não, né?
4: Aquele do Papão foi bem legal na Curuzu, porque até então acho que ninguém tinha ganho deles lá.

0: Guarani, né, com o investimento que teve, né? Mas ali eu acho que deu uma virada de chave, assim, que eu acho que comecei a enxergar que a gente podia classificar. Mas o acesso, assim, foi, para mim, era um sonho ainda naquela época distante, né? Que eu sabia que ia ter que remar muito ainda.
1: Muito difícil, né? E gozado, você viajou muito esse ano para várias cidades e viu estádios.
0: Boa.
1: O do Brusque especial, que deu toda essa confusão nessa última rodada. Você teve lá, dos campos que você visitou, até no Curuzu aí, do Paysandu, qual foi o campo que você falou assim, puxa, o Limeirão perde esse campo, o Limeirão é um castelo.
0: É assim, não adianta eu conheço um monte de engenheiro de obra pronta, né, que vai lá agora apontar o dedo pro Brusque lá, como que você não viu, como isso, como aquilo, né? Eu acho que a gente não pode menosprezar nenhum estádio. Eu não me lembro de nenhum estádio que nós fomos assim que você fala é horrível, não dá para jogar. O campo do Brusque é um sintético diferente, assim. Eu acho que muito bom campo. Só que fica muito pertinho, né, arquibancada do campo, né? Eu acho que ali já tem um hotel atrás, né? O outro lado já tem uma rua. Eu acho que é um shopping aqui do lado que tem uns painéis de concreto, né? O que acontece, né, Marquinhos? Eu já tive problema no Limeirão, né? Que jogou com Água Santa, né? E eu não vi ninguém ficar jogando pedra em mim, né? Eu acho que foi uma fatalidade. Eu acho que hoje a gente tinha que focar e dar graças a Deus, né, cara? Ninguém se feriu. Você já pensou se essa arquibancada me toma com 600 pessoas? Então, assim, a gente tem que dar graças a Deus que ninguém se feriu. O campo do Brusque, o vestiário, já foi um estádio de Série B, né, Marquinhos? Até 2 anos atrás.
1: Sim.
0: Eu conheço a idoneidade do dono do Brusque. E eu tenho certeza que ele não faria nada doloso. É uma fatalidade o que aconteceu. Realmente, se chegar hoje, ficar falando de corrosão, de estrutura metálica, ou ficar falando qualquer coisa, eu acho que é muito leviano. Mas você tem que trabalhar na solução, cara. Tipo assim, né? Deu problema aquela estrutura metálica, né? Talvez. O caminho seja talvez fazer arquibancada agora, tentar fazer de concreto, né?
1: De concreto.
0: Como a Água Santa fez. A estrutura metálica, né? Nós temos um pouco de conhecimento, né? É um material que ele não avisa, né? Assim como concreto, alvenaria, né? Ele apresenta fissura, né? Então, apresenta estados limites de serviço depois de utilização e ele rompe. O aço, ele rompe de uma vez, né? Então, você vê ali, tem algumas imagens, né? Tem uma ruptura ali dos bandos das tesouras ali embaixo da arquibancada. Porém, cara, é muito fácil você chegar agora lá e, como que ninguém viu, né? Alguma conversa que seria no mínimo aí também ficar querendo dar uma de bonzão aí. Eu acho que o estádio do Brusque não é ruim, tá? Eu acho que ele comporta os jogos do jeito que foi. Eu acho que quem fez o laudo também do estádio também não tem culpa, porque são inspeções, talvez, que você tenha que fazer também muito minuciosas para ver estrutura metálica, Marquinhos. Então, assim, eu acho que é muito leviano a gente falar. Eu acho que hoje a gente tinha que ajudar o Brusque a trabalhar numa solução, talvez dar ideia nova ali. Tentar ajudar no possível, porque eu acho que os clubes estão todos no mesmo barco. Eu também não. Se você falar para mim assim, por exemplo, o estado do Confiança foi bom, João Pessoa foi bom.
1: Anápolis. Eu
0: Não, é
1: acho que foi
0: bom
1: bom
0: sim,
1: também.
0: cara. É bom
1: Pelas
0: sim.
1: imagens,
0: São
1: mostrava ser
0: estádios antigos e
1: antigos.
0: grandes, né? Não, mas o
1: O
0: vestiário em Anápolis é
1: São
0: maravilhoso.
1: estádios grandes, né?
0: E a torcida está mais longe do campo, assim. Então, eu acho assim que seria muito, muito leviano, assim, tá? Porque ele dá uma de bom. Eu acho que até no nosso estado a gente tem muita coisa para fazer.
1: Tem. A gente vai falar sobre isso aí.
2: Em cima disso, né, presidente? A vistoria de uma CBF para uma Série B é bem rigorosa, né?
1: Boa.
2: Gramado, arquibancada, vestiário, acesso, arbitragem, acesso de ônibus, delegação visitante, de torcida, né? Muda o patamar de campeonato de uma C para uma B, né? Eu acho que a Inter já tem que começar a trabalhar a partir de hoje, né?

0: É, vamos falar, Inter teria, assim, né? Teria que pegar uma parte da cota, assim, investir realmente. Imagina que maravilha que fosse ficar, né? Vidro temperado no lugar que ele é alambrado. A gente tentar colocar cadeiras, né? Como é lá na Fonte Luminosa.
1: 100% do estádio, né? Ficou muito legal.
0: Embaixo ali, né? No, no, no, nos vestiários, né? Ter uns vestiários melhores para comissão técnica, né? Independente dos jogadores. Hoje ali a gente tem um provisório definitivo que ficou, né? O vestiário dos juízes está com aquela planta de 1977. Hoje nós temos um feminino meio improvisado dentro do masculino, né? O ideal seria ter um vestiário de juiz masculino e feminino separado. Vagas para os juízes já dentro do estádio, que ele não precisa parar o carro na
1: Com
0: porta
1: uma
0: do
1: delegação
0: estádio.
1: do ônibus, é
0: Não,
1: visitante entra, né?
0: exatamente. A delegação visitante entrando, tendo um fechamento
1: Fechou o
0: de
1: portão.
0: alvenaria ali, completamente isolado, né? Porque se você não fizer isso, fatalmente você vai ser notificado.
2: Você entrou no caminho, sua vida mudou muito quando você entrou na parte da Inter para fazer algumas reformas
0: Ah,
2: lá
0: sim.
2: no Limeirão, aquela coisa. Você acabou se apaixonando tanto que acabou virando presidente. Agora, com a SAF, a gente escuta muita conversa, muitas ideias. A gente sabe que até o Roberto Carlos chegou a falar da construção de um shopping no Limeirão. O que que você pode falar sobre as reformas que podem acontecer lá? E se você, já conhecendo bem o Limeirão, já sabe os caminhos, o que tem no Limeirão de certo e errado, se você vai estar junto também, além de, na minha opinião, ter que continuar como presidente, mas também na questão de obras.
0: Na verdade, eu quando estive lá, né, desde 2013, né, que foram os inícios das obras, o Limeirão seria uma arena secundária ali para treinamentos para possível Copa do Mundo 2014, né? Por fim, a verba era uma verba do Ministério do Esporte. Na época, almejava um valor próximo de 20 milhões. Então, naquela época, foi feito um projeto para o Limeirão, que eram 20 milhões de reais para ser executado todo. É um projeto do arquiteto Marcelo Ribeiro, né, que ainda hoje está na Secretaria de Planejamento. E esse projeto, ele é maravilhoso, porque daí ele tem uma reforma nas cabines de rádio, nos camarotes em cima das cabines, que eles avançam sobre as tribunas. Então, assim, muda muita coisa. O elevador já não teria só o quarto andar, ele ia para o quinto. Então muda bastante coisa. E o Limeirão teria dois elevadores ainda panorâmicos naquela parte da escada. Então tem um projeto maravilhoso que, até esse projeto, nós estamos utilizando ele para fazer o orçamento todo da parte de baixo lá dos
2: Estadual.
0: vestiários. O que eu puder ajudar nesse conhecimento desse projeto, porque o que ocorreu na época, que era 2013 e 2014? O Brasil gastou tanto dinheiro na Copa, gastou tanto dinheiro com arenas que não serviam para nada. Você lembra bem, você até reportagem sobre isso, centros de treinamento que até hoje você olha lá, virou pasto para vaca, carneiro, caramba, quatro.
2: Farra do boi, como diz.
0: O que aconteceu? O Limeirão recebeu o que era para ser 20 e recebeu 1 milhão e 800. Então, aquele 1 milhão e 800, que ele serviu? Só deu para mexer nos vestiários ali, os banheiros ali para adequar o estatuto torcedor no prédio principal. Porém, tem projetos maravilhosos para mexer banheiros da torcida visitante, o banheiro lá onde hoje está a base da polícia lá, fazer um coletivo lá melhor, derrubar o banheiro inteiro, fazer quase inteiro de novo e adequar um pouco melhor para o estatuto torcedor, que o Marcelo na época ele visitou outras arenas, inclusive o nosso é baseado muito em cima da Arena Barueri, que foi uma visita que ele fez, e o projeto de reforma do Limeirão baseava muito na Arena Barueri. Esses projetos nós temos em arquivo, nós já encaminhamos aí pro Henrico, aí para toda a equipe da SAF. E assim, cara, talvez você não vai conseguir um imediatismo. Você não vai conseguir fazer de um dia para o outro, mas são projetos que a própria prefeitura que fez os projetos, né, e já estão aprovados, né? Então são projetos que daria para dar um tapa e já começar. Eu torço assim para que tudo caminhe bem. Eu já me coloquei à disposição, o que precisar de mim, lógico, qualquer coisa. Você vê que eu me mexo até bastante com receita, né? Então, a visita aos patrocinadores, né? O que precisar de mim, eu estou à disposição. Mas eu também, se você se puser no meu lugar, também não queria parecer algo forçado, né? Você ficar indo lá todo dia, querer escutar quem contratou, quem não contratou, é muito longe disso. Eu acho que hoje não é talvez o que eu esteja querendo, sabe? O que eu torço muito para a Inter, eu sofro pela Inter e o que eu puder ajudar também a gente formar uma arena como hoje virou a do Mirassol. Hoje o do Mirassol lá está maravilhoso.
1: Que era um estádio antigo e aos poucos foi modernizando, né?
0: Está maravilhoso. Maravilhoso.
2: As equipes que você enfrentou, tem várias equipes com SAF que ficaram pelo caminho. Uhum. E o Santa Cruz e a Inter foram as duas equipes que subiram da D para C, da C para B. E a gente vê que é um campeonato dificílimo e muito igual. A Série C foi muito equilibrada. Tanto é que na nossa chave foi decidida por um gol.
0: Sim.
2: Eu costumo falar, Luciano, que o futebol tem sorte, mas a fé, ela tem que caminhar junto com uma equipe de futebol, a fé é a principal. Ontem até comentei no nosso programa aqui sobre a fé, que realmente que caminha junto. Voltando ao jogo de sábado e domingo, quando o jogo termina no sábado, como foi a cabeça, principalmente você estava ali com os jogadores... Porque eu sinto que o astral da Inter, principalmente no jogo de domingo, o astral deu uma diminuída nos jogadores. Os jogadores estavam muito... Se a Inter, na minha opinião, se tivesse terminado o jogo no sábado, a Inter poderia até ter vencido o jogo.
0: É.
2: Pelo astral. Agora, teve aquela parada, teve aquela confusão toda. Você foi o único presidente que não saiu nas mídias falando alguma coisa.
0: Nossa,
2: você ficou neutro nesse assunto. Foi uma coisa que eu notei. Falei, pô, o Danilo... Não quis se meter nisso. Nitidamente, a gente viu o Paysandu falando, o Brusque teve que falar, não teve outro jeito, a Ferroviária também, porque estava jogando em casa. Mas, como foi o astral para mudar, para tentar levantar o ânimo da galera, dos jogadores, para aquele jogar no domingo de novo?
0: A leitura que você teve foi a mesma minha, né? No sábado, do jeito que a gente estava jogando, eu tinha certeza que a gente subia.
2: Eu acho que o astral tava bom.
1: Porque a Inter controlou o jogo. Teve aqueles dois sustos no começo do jogo, o Renan pega e a bola na trava, depois controlou o jogo. O jogo tava controlado.
0: Eu achei que a gente tava muito concentrado. No sábado, a gente parece que a gente tava assim, jogando o final da Copa do Mundo, assim, a gente tava muito. Eu acho que por você estar fora da sua cidade, né? Do jeito que foi. No domingo, eu já senti assim, parece que foi o inverso. A Ferroviária parece que veio. Do mesmo jeito que a gente estava no sábado. Parece que
2: veio mais com vontade.
0: Não, a gente estava com vontade, mas talvez a gente não teve uma noite boa de descanso, né? Tem muita coisa que influencia.
1: Talvez o psicológico ali também, de pensar, né, de um dia para o outro também.
0: E esse negócio de você já saber que lá está 1-0, as declarações de lá para cá que foram levianas e quer queira, quer não, todo mundo acaba vendo, escutando.
1: Tem jeito.
0: Você acaba, às vezes, se contaminando um pouquinho. Eu fiquei muito chateado com as declarações, porque você pensa que não, Luciano, mas dois patrocinadores nossos ligaram para mim. Falaram, porra, até combinando o jogo, vocês estão aí. Então, quer dizer, uma mentira acaba...
1: sendo repetida várias
0: mais
1: vezes.
0: 300, né? Vezes, acaba virando verdade para um patrocinador nosso.
1: Acaba gerando dúvida, né?
0: Que não está aqui. Pô, o que vocês estão aprontando aí? Aprontando o quê? Você está louco, cara? Então você começa a também perder um pouco o equilíbrio. Eu fiquei muito chateado com as declarações, ainda mais de quem foi. Se fosse de um torcedor, você está entrando no ouvido, saindo pelo outro.
2: Lógico que numa disputa final vale tudo, você tem que analisar. E às vezes é jogo, que nem agora, o Paysandu que ficou de fora, dizem que entrou na CBF para tipo assim, mas jogar pra torcida, a gente sabe
0: enquanto
2: disso.
0: Quando eles estavam ganhando, tava legal.
2: Tava,
0: né?
2: Legal.
0: É, tava, que tomou um empate, não... e se fizesse o gol no fim também tava legal.
1: Ficou por incompetência. Pô,
0: é aquela criança que não sai a brincar, vai brincar de pega-pega, você pegar, ela sai chorando.
1: Não, se eu não jogar, leva o bolo embora.
0: É isso, pô. Vai brincar de esconde-esconde e tem um café com leite que você não pode achar, pô. Pelo amor de Deus, né, meu?
2: Que a gente ficou famoso lá no Belém, lá na imprensa, que a equipe esportiva, nós ficamos famosos lá, né? demais.
1: Bicolor fanático.
2: Meu Deus, me livre,
0: vai. Isso.
2: Agora, muita gente perguntando aqui o sucesso, a audiência aqui bombando, muita gente. Olha, se eu citar nome aqui, fica até difícil, é muita gente. Ao vivo aqui, a gente não cita um, não cita outro. Mas quero agradecer aqui a todo mundo aqui. E, cara, é isso mesmo. Acho que a Melhor FM, nosso programa de segunda a sexta, das 18 às 20 horas, é um sucesso por causa disso aí. Essa galera que faz o nosso programa, essa galera que está sempre presente aqui e que cobra, fala e entende muito de futebol. É, às vezes mais que a gente. A maioria deles aí entende mais que nós aqui. Luciano, vai lá.
1: Presidente, aquele terreno atrás do gol da Major Levi. A Inter tinha perdido aquele terreno, estava penhorado, acho que por dívida, um tempo atrás. A Inter conseguiu retomar aquele terreno?
0: Ainda não.
1: Não.
0: São várias matrículas, né, em volta do estádio. Hoje, aquele lá é a única matrícula ainda que não está de posse da prefeitura, né?
1: Sim.
0: A Inter não tem mais posse e eu acho que tem um projeto em andamento na prefeitura, né? Do parque que já existe nas costas do estádio, da volta no estádio, né? Eu já escutei bastante sobre isso, né? Seria bem legal, né?
1: Sim.
0: Tipo a pista de caminhada.
1: Revitalizar aquela área.
0: É,
1: né?
0: Porque hoje o munícipe ali, ele já faz a caminhada ali por aquela ciclovia ali, né?
2: Isso.
0: Aquela parte de asfalto, né?
1: A parte de cima.
0: É, tem um projeto dentro da prefeitura, mas é óbvio, né? Eu acho que a prefeitura foi fazendo permutas, né? Com os arrematantes lá dos leilões, né? Que teve daqueles terrenos. Então, eu tenho a informação que falta esse, né? Que é o maior.
1: Mas está em andamento, então.
0: Ah, eu acho que não tem nenhuma previsão assim de data, sim, né? Porque depende até do proprietário, né? Que ele aceitar uma permuta com outro terreno de posse da prefeitura local, na cidade, né?
2: Isso é importante. Muita gente perguntando sobre tudo isso aí. Sobre agora a condição, presidente. Você fica no cargo até o final do ano.
0: O Liminha falou que é o ano calendário, né? Então,
2: tá.
0: O correto, acho que era sempre o presidente completa o ano, entra o próximo vencedor das eleições aí que tivesse, né? O que a Inter sempre fez, né? Sempre tomou posse o presidente eleito, tão logo fosse eleito já tomava posse, porque senão o presidente estava lá para sair, formava o time e quem ia tocar era quem foi eleito acabava tocando com um time que também talvez não queria o mesmo técnico, alguma coisa do tipo, né? Eu acho que com a situação da SAF, essa situação não vai ocorrer mais, né? Porque realmente a associação hoje não teria mais tanto poder de decisão no futebol, né? Mas assim, ele está no aguardo aí do presidente do conselho, né? Eu acho que ele está seguindo os trâmites aqui dos documentos da SAF ficarem todos prontos, né? Serem assinados. Senão, acho que juridicamente aí eu fico uma janela sem presidente aí. Não correr o risco de não ter presidente.
1: É porque não assinar. Pode, né? Inter tem que ter o presidente, independente de SAF.
0: Tem que ter, até pelo estatuto.
2: Né? Muita gente perguntando também sobre o clube de campo, né? Se tem chance da Inter ativar isso, conseguir aquele terreno de novo.
0: Eu acho que teve essa conversa com o Henrico, né? Mas eu acho que é um caso
2: não é
0: mais
2: prioridade.
0: Jurídico. Não, eu acho que o doutor Rigo estava acompanhando, assim, se houver alguma possibilidade, eu falo para vocês. Esse assunto, a gente não tem conversado mais sobre esse assunto.
1: O Marquinho, Danilo, em cima disso, o planejamento, o projeto para o CT 2027, que a Inter não vai poder mais treinar no estádio, né?
0: Eu acho que o Henrico já tinha conversado aí para acertar o primeiro campo lá em cima, né? A gente tinha um problema de irrigação ali, tem alguns canos que tinham apresentado problemas, né? Então, e primeiro deixar em ordem toda a parte de irrigação, né? Daí tem um poço, um reservatório para o campo de cima, né? Que alimenta o nosso vestiário também. O Henrico até já me mostrou, né? Ele tinha toda uma estrutura ali para montar, até para todo o treinamento ser feito lá mesmo, né? Então os jogadores já e comissão se apresentar lá, né? É, só que o primeiro era começar a mexer no campo, né? Eu sei que ele contratou a empresa e eu acho que já esse serviço acho que já até começou, viu? Eu não...
1: É porque o tempo é curto, né? Curto, já temos 2 meses aí, janeiro. Acho que janeiro começa a série.
0: A empresa que ele contratou bem boa, uma empresa bem forte, bem forte.
2: Tiagão, conta aí. Vamos ganhar din-din? Vamos embora. Intervalo, vamos embora.
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0: Esportes. Vamos lá. É, pessoal, voltamos aqui com o presidente da Associação Atlética Internacional de Limeira. É, 100 anos e histórias. É, 100 anos e vitórias. Tamo aí, presidente. Agora acontece o seguinte. A Inter no campeonato, desse campeonato da Série C, sofreu muito do Limeirão. Vamos falar do gramado. É um assunto meio aí que... Mas você é melhor do que responder essa pergunta. Muita gente perguntando aqui nos comentários. A Inter melhorou nesses alguns jogos mais técnicos quando melhorou um pouquinho o gramado. O que, que deu errado nessa reforma do gramado? Ou faltou dinheiro em algum momento para deixar esse gramado um pouco melhor?
1: Ah, dinheiro falta direto, né? Mas talvez não era o caso, né? O que, que aconteceu, né? Foi que tão logo nós terminamos de plantar a grama bermuda, tinha que fazer um trabalho de descompactação, até para... Porque a grama veio numa camada de uma terra um pouco mais argilosa, não areia. Então ela veio com uma base argilosa. Então você tinha que fazer aquele trabalho de descompactação, né, que é ir furando o campo e enchendo de areia, e também ajudava muito na drenagem. No começo nós não conseguimos fazer porque o campo ainda não estava fechado. Então os tapetes ainda não tinham fechado completamente, né? Então ainda a empresa que tinha feito o gramado pediu para passar o rolo liso, né, no gramado, e isso fez com que compactasse mais ainda essa camada argilosa. Então, aí nós não tivemos nenhuma janela para fazer o trabalho de descompactação, e eu fui conseguir fazer esse trabalho quando acabou a Série A2. Só que, Marquinhos, ninguém, assim, eu não vou ficar falando isso daí, porque senão nós vamos criar um monstro onde não teve. Principalmente na época que não teve chuva, você lembra bem, nós éramos um evento no estádio. Talvez ali eu não tinha como falar não. É um evento que já estava fechado com a Inter há 3 anos atrás. Teve autorização da prefeitura, que também é o estádio municipal. E realmente foi maravilhoso o evento, só que... Isso pouca gente sabe, né? Mas alguns canos de irrigação, quando bateu aquela estaca dos palcos... foram furados. Nós consertamos, só que você vai dilacerando um pouco o gramado, né? No primeiro momento, fizeram de tudo para não afetar o gramado, né? Mas nós, até ter um piso móvel, né, que foi colocado, tudo certo. Seguiram todas as recomendações que a empresa do gramado pediu. Mas, coitada da grama, cara, num período que não chovia, né, ela ficou asfixiada também, ficou sem sol. E realmente o gramado demorou um pouco para voltar. Não contente, né? Ainda pegou a época do frio. Então, só que assim, né? Até pedi para alguns torcedores averiguarem isso direito, né? Porque no ano passado estava pior ainda. No ano passado, quando nós fomos jogar aquela semifinal com o Barra, tinha lugares ali que não tinha nem grama mais.
2: Tinha uma praga, né? Que dava no gramado ali, na época do inverno.
1: Ficou horrível. Mas nós conseguimos, aos poucos, vir ressuscitando ele, né? Então, antes de começar o quadrangular final, né, nós fizemos de novo um trabalho de descompactação, a aeração, adubar, e ele volta, acho que deu uma melhorada boa no gramado. Então, assim, dinheiro, é óbvio que falta dinheiro, né? Ninguém está nadando em dinheiro. Mas teve alguns períodos ali que ele não conseguiu fazer. Principalmente porque também, né, a gente teve muita assim, cooperação da prefeitura, né, que sempre disponibilizou campo para nós. Mas realmente você treinar no estádio é diferente. Né? Você tem a situação ali, você tem a grama bermuda, você treina lá. A única coisa é que daí também não tem gramado que aguente. Né? Então, assim, foi muita coisa acumulada, que eu acho que agora o gramado dá uma descansada aí, faz a revitalização que precisa fazer, né? Você fica com ele parado por 45 dias aí, né? Outro tipo de serviço. E eu tenho certeza aí que pro começo da Série A2 vai estar top, né?
2: Próximo de um 100%.
1: Não, daí tá certo. Não, daí tá certo. Porque se você conseguir fazer o trabalho de revitalização e pegar todo esse período chuvoso.
2: É bom o gramado, essa sequência de chuvas?
1: Ah, com certeza, né? Não,
0: necessário.
1: É um dia de chuva, é diferente da água do poço, né? Na irrigação.
2: E tem que, se não tem chuva, tem que irrigar todos os dias.
1: Você tem que irrigar e você quase que mata o seu poço, né? Um gramado desse aí para você ter aquela lâmina d'água que precisa aí.
0: Notícia muito boa. Vamos colocar o seu Edmundo Silva.
1: Ah, vamos embora.
0: Monstro! Vai lá, seu Edmundo!
3: Boa noite, amigos. Que jogaço tivemos hoje pela Liga dos Campeões, hein? A Roma estava ganhando do Real Madrid por 3-1. O técnico Mourinho tirou o Vini Júnior, que não estava jogando nada, e colocou o Endrick. O menino arrebentou com o jogo. Participou do segundo gol e fez o terceiro de cabeça na cobrança de um escanteio. O Real ainda fez o quarto e venceu o jogo. Eu sou o Real Madrid, mas já estava jogando a toalha. 3-1 para o Roma, que virada espetacular. Impressionante a reação do maior clube do mundo. Logo mais às 21h30, o meu Fluminense recebe no Maracanã a poderosa equipe do Palmeiras pela Libertadores. O momento é melhor do Verdão, mas o tricolor carioca é forte jogando no Rio de Janeiro. Imperdível esse jogo. E a Inter subiu. Gente do céu, que sofrimento. Foi cruel. Só pudemos comemorar quando o árbitro apitou o final do jogo do Brusque contra o Paysandu. Se o Leão tivesse vencido o Brusque no domingo retrasado, todo esse drama não teria judiado de nós. De todas as imagens de Araraquara, a que eu mais gostei foi aquela que alguém filmou no meio da torcida, os leoninos esperando o apito final do jogo de Santa Catarina. Foram 2 ou 3 minutos de angústia. Todo mundo muito nervoso. De repente, aquela explosão. Todo mundo pulando, festejando o acesso. Em cada casa, onde havia um ou mais torcedores da Inter aqui em Limeira, a comemoração foi a mesma. No pós-jogo do Rápido no Ar, meu filho ligou para minha casa por 2 motivos. Primeiro, para saber se eu estava bem, né? E segundo, para participar da resenha que estava rolando com ele e com os 2 excelentes comentaristas, Lucas Claro e Foguinho. Falei da minha alegria pelo acesso e como eu acompanhei os jogos. Disse que eu estava no celular vendo e ouvindo a narração do Edmar pelo Rápido no Ar e com 2 TVs ligadas, uma no jogo do Leão e outra no jogo de Santa Catarina. Quando a Ferroviária fez 2-0, eu desliguei tudo. Achei que ficaria mais calmo, não vendo nada, não ouvindo nada. Vê lá, 2 minutos depois, já liguei tudo de novo. O Paysandu perdeu no mínimo 2 grandes oportunidades de fazer o gol. O árbitro termina o jogo e pude botar para fora toda a minha alegria pelo acesso. Um amigo perguntou se eu sofri mais neste domingo ou no título da Inter em cima do Palmeiras em 1986. Vou ser sincero, sofri menos lá no Morumbi porque as condições eram diferentes. Se o Palmeiras fosse campeão, ninguém criticaria o Leão. Favorito era o time da capital. E não havia promessa que o campeão disputaria o Campeonato Brasileiro. Depois, a CBF realizou um torneio que chamamos de Torneio Sertanejo e a Inter garantiu a sua participação na Série A de 1987. Agora, seria um retrocesso a Inter não subir esse ano. A decepção seria grande, a dor seria grande demais. Esse acesso adiantou 1 ano para o Henrico, Roberto Carlos e Ronaldo Fenômeno. Eles já pegam o clube colado na Série A. A tarefa será menos difícil para o clube alcançar a principal divisão do futebol brasileiro. O Leão está de novo na Série B. Que virada, hein? Há 1 ano foi rebaixado no Paulistão, entristecendo a todos nós. Quero dar aqui os parabéns para o presidente Danilo Maluf, que merecia esse presente por tudo o que ele fez pelo clube. Parabéns ao técnico Matheus Costa, que embora criticado em alguns jogos, vai ficar na história como comandante da equipe que conquistou o acesso. Parabéns à torcida que na reta final atendeu o apelo e esteve ao lado do clube. Falando em torcida, fiquei feliz de ver muitos jovens engrossando a nossa torcida. Parabéns ao Edmar Ferreira e a toda a equipe Pimba, né, pelo espetacular trabalho feito durante todo o campeonato, pela melhor FM aqui e pelo Rápido no Ar. Para finalizar, eu diria o seguinte: a equipe foi mal em Araraquara, mas como aquele cara canta, né? Se sofri ou se chorei, o importante é que o Leão subiu. Parabéns, Leão! Olha aqui, Leão, Leão do meu coração. Boa noite, amigos.
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1: Bom, vamos lá, audiência. Pena que o microfone não fica ligado nos intervalos aqui, porque é só, a gente só fala coisa boa. Só coisa boa.
2: Presidente, fala bem de todo mundo.
1: Entregar a Internacional nessa situação para 2027, com uma Copa do Brasil, uma, queira ou não queira, um dinheiro muito bom. Uma nova grana da Internacional para disputar a Série B, TV, a cota, aproximadamente 20 milhões, um pouquinho mais, um pouquinho menos. Vai ser bem entregue para a SAF? Eu acho que a SAF não esperava receber esse presente tão cedo de da Inter subir para a Série B. Eu acho que, olhando até a entrevista que deram também depois, após o jogo, que eles também não estavam preparados, porque agora vai mudar totalmente o planejamento, vai mudar totalmente a situação de cálculo financeiro e de, no meio do futebol. Me conta aí, Danilo, sobre isso, missão cumprida.
2: Ah, missão super cumprida. Passar aí a gestão aí pros profissionais aí, né, e desejar boa sorte. Eu tô super feliz aí, né, da gente ter conseguido até com essa somatória de forças, né, chegar onde chegou. Talvez a cidade ainda não tenha ainda a dimensão da onde a Inter chegou. É uma divisão que hoje o próprio Guarani não está, né, muito ano não está, né. Nós estaremos numa Série A2 como time melhor ranqueado hoje.
1: Se você analisar, está em número 74 pela CBF. Mas se a gente encarar, a IB é 40, estamos entre os 40.
2: O que vale é o momento, né? A Inter hoje está na Série B e nenhum clube da A2 está na B. Então, acho que, assim, graças a Deus, hoje a gente tem uma situação mais calma. Se tivesse uma Série A2 e C, é muito mais difícil, até como receita. Porém, o efeito colateral é que as despesas também aumentam, né, Marquinhos? É outra prateleira,
1: sabe,
2: de atleta,
1: é outra coisa,
2: né?
1: A linha de salário.
2: Mas eu, assim, cara, eu acho que, assim, eu fico feliz. Até falei isso aí no fim do jogo, né? Agora vocês vão ter conteúdo até o fim de novembro.
1: Sim,
2: né?
1: Muda para todo mundo. Acho que é importante para a cidade.
2: Vai ser demais, cara. O nível de atleta que vocês vão ver aqui. Eu acabei dando uma entrevista meio sem querer, né? Eu falei, você imagina se cai um Inter, um Grêmio, né?
1: Não, entendi.
2: Um Vasco. Mas você já imaginou?
3: E vai cair um grande,
2: cê,
3: né?
2: Você tá no mesmo patamar nacional de um mutante desse, né? E pra cidade também. É maravilhoso. Eu vejo hoje, assim, a torcida da Inter hoje, né? Ela se renovou, né?
1: Muita criança, muita molecada.
3: Demais, e é demais. Muito importante essa renovação da torcida.
2: É, demais e envolvida, né?
1: Envolvida.
2: E criança.
1: Você assim, vê na cadeira cativa aquela molecada lá?
2: É.
1: O meu sobrinho mandar um abraço pro Theo. O Theo, ele não perde um jogo. Não, então a molecada é apaixonada.
3: A quantidade
1: pela
3: de criança que quer entrar com os jogadores ali.
2: Eu,
3: né,
2: imagino, Luciano, que o ano que vem, cara, com bom trabalho, você imagina pra atingir aí uns 3, 4 mil sócios. A região vindo assistir jogo aqui. Porque, cara, não é por nada, mas se você recebesse, vamos dizer que não suba, né? Um Fortaleza aqui. Cara, é 10 mil pessoas.
3: Goiás.
2: É 10 mil pessoas. Então, grande, assim, grande eu jogo. Acho que a Inter mostrou a força que ela tem naquele jogo com o Brusque. Ingresso esgotado. Torcida ainda comprando do visitante. Porque queria assistir o jogo. Então, assim, foi demais. O dono do Brusque falou isso pra mim aqui. Falou, cara, isso daí é a maior prova
1: que a Inter tá viva.
2: De que a cidade já se envolveu tanto com o time, acabou o ingresso.
3: E como o Limeirão fica bonito, né? Com a arquibancada cheia, né?
1: Ô, Lu, faz a última pergunta, se despede.
3: Sim,
1: agradece aí.
3: Na verdade, acho que em nome da torcida da Internacional, agradecer, né? A gente não imaginava lá no início da Série C, tá disputando uma Série B o ano que vem já, né? A gente, né, Marquinho, acho que o próprio Danilo, a gente que viveu a Série B em 1988, pôde ver a Inter ser campeã, né, brasileira já, e depois de 35 anos, né, cara, retornar a uma Série B, Cara, a Inter vai ter 19 jogos de Campeonato Brasileiro na Série B no Limeirão. E 19 jogos sendo televisionado por... Hoje é uma ESPN e uma Disney, né? A marca internacional. E ninguém fala só internacional. É a Internacional de Limeira, é nome da cidade. Indo, né, para os quatro cantos desse país, como foi no passado, né? Bom, a gente tem que agradecer. Muito obrigado, Danilo. A você, a toda a sua diretoria, né? A todos os envolvidos nesse acesso da Internacional. Muito obrigado.
2: Obrigado. Acho que quando tem uma somatória de forças aí, a cidade é muito forte. E agradecer também o nosso deputado federal, sempre me ajudou, viu? Desde os nossos jogos em Brasília, disponibilizando o motorista dele, o carro, o que precisasse, nos ajudando aqui até moralmente, aqui com patrocinadores, prefeito ajudando demais. Ele assumiu, nós tivemos toda a situação do próprio novela do LED se encerrando, né? É um prefeito muito atuante e que honra o que conversa comigo, né? Não precisa estar nada escrito. E também, cara, assim, não tem como ter caminhado sozinho, né, o Luciano? É muita gente ajudando. Mas agradecer também, principalmente aos patrocinadores, cara, que por mais que teve rebaixamento, nenhum me abandonou. Então foi sim, uma situação que eu não tenho palavras para agradecer. E, cara, vamos tentar todo mundo unir forças aí. A SAF vai precisar da torcida, vai precisar de nós. Bater recorde de sócio-torcedor. E, cara, tomara que a gente aí se mantenha um tempo na B ou até suba para uma A aí e se transforme nesse orgulho que tá virando aqui.
3: Né? É um sonho, né?
1: Bom, mandar um grande abraço aí pro nosso amigo Lucas, que era da Golbank. Agora tá na... Tá na R8, Personal Bank.
2: Sim.
1: Oh, precisou até maquininha, o homem tá vendo a maquininha tá, o homem tá lá conversando. Mandar um abraço pra ele especial. É o seguinte, eu acho que não dava pra ler aqui todos os comentários. Foi uma audiência espetacular ontem, hoje. Danilo, da parte... Você vê que tem pessoas aqui pedindo desculpas.
2: Imagina.
1: É, tipo assim, que foram muito críticos durante o campeonato. É, mas a maioria, todo mundo elogiando e tirando o chapéu. Porque realmente só a gente que acompanhou o campeonato todo, a gente sabe da loucura que foi esse campeonato. Então, parabéns.
2: Obrigado.
1: Né? Independente de qualquer coisa, mas a tendência é você continuar, isso que a gente espera. Mas, desde já... Nossos agradecimentos enormes por tudo que você fez até o momento. E te desejar toda a sorte do mundo, sucesso.
2: Obrigado, viu? Não, estou sempre à disposição aí. O torcedor é passional, né, cara? Eu sempre tive um probleminha ou outro aí, mas sempre foi superado.
1: Mas o futebol é apaixonante, a briga e a discussão, o que um pensa pode ser diferente, e é o futebol. Mas olha, obrigado.
2: Obrigado a vocês.
1: Tá, quer dar o último pitaco pra torcida? A torcida aí tá querendo te ouvir.
2: Ah, cara, vocês só vão ter ideia do patamar que a gente chegou agora, começar ano que vem, né, cara? Eu pressinto, assim, que vai ter muita coisa boa acontecendo aí. A Inter vai estar em outro patamar. Mas que sem vocês junto, nada é possível, sabe? E eu senti essa atmosfera contra o Brusque. Ali, por mais que aconteceu aquele gol de empate do Brusque, mas até pelo jeito que a gente saiu, eu tinha muita convicção que a gente subiria lá em Araraquara. Então eu tinha... É assim, né, Marquinhos? A linha foi entortando, mas terminou certa, né? Ele sabia bem o que estava fazendo. Como eu acho que ele também reserva para nós aí, talvez uma Série A e um futuro próximo aí.
1: Se Deus quiser. Olha, agradeço a todos, ótima noite, pimba nos esportes, abraços, fiquem com Deus.

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glória se você é essa geração. Eita, que eu sinto a presença aqui, irmão. Uma presença. Uma presença, uma presença, uma presença. Uma presença, você não vem aqui em vão. Jesus quer te encher aqui. Há uma presença de Deus aqui. Há uma presença de Deus que te toca. Há uma presença de Deus, Maurício, aqui neste lugar. Uma presença que toca. Uma presença que renova. Deus vem te encher, irmão. Deus vem te encher. Deus vem te tocar. Deus vem te batizar. Deus vem te renovar. Ele veio, ele veio. Ele veio,

porque Deus te chamou. Olha para essa pessoa que está do teu lado e fala: Deus te chamou para ser soldado e para andar na contramão do mundo. Levante essa mão e adore a Deus aí.

0: se essa é a sua verdade para ele. Aplauda o nome de Jesus, aplauda ele.
1: Oitenta e dois vírgula nove.
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